0: dia de muita paz para todos nós. Hoje, exatamente, 22 de março de 2024, estamos nós reunidos para estudarmos a obra de André Luiz, psicografado por Francisco Cândido Xavier, livro Entre a Terra e o Céu. Vamos envolver a nossa irmã Lígia, que irá fazer a nossa prece de gratidão, e logo depois a nossa irmã Aramita irá fazer a recapitulação do nosso último estudo.
1: Mestre Jesus, sabemos que estás aqui, que estamos reunidos em seu nome. Agradecemos a oportunidade de estudarmos, de nos depararmos com as histórias de tantos espíritos iguais a nós, espíritos de terceira ordem, que possamos, ao estudar tudo que passaram, sentiram, todas as tramas que teceram com seu livre-arbítrio, que possamos aprender e fazer diferente, que possamos seguir o caminho reto, o caminho da verdade e da vida. Seu caminho, Mestre. Seja conosco, abre o nosso entendimento para que possamos entender, sentir e viver os seus ensinamentos. Seja conosco hoje e sempre, Senhor. Que assim seja.
2: Em nosso último estudo, nós vimos que a Zumira adormeceu com o passe de Clarencio, mas ao despertar, né, ao desdobrar, ela se encontra perseguida pela Odila, que começa a persegui-la, chamando ela de assassina, que matou o filho, e ela sai correndo da casa. E o André, o Hilário e o Clarencio vão com elas, e o Clarencio explica, elas estão se dirigindo à praia. E ele vai contando a história da Zumira, né? Que ela não foi propriamente a autora da morte do Júlio, mas que ela desejou por causa dos ciúmes e que ela facilitou. E com isso o marido já ficou achando ela uma esposa meio relapse. E agora ela está colhendo. E aí ele fala, né, que ela vivia num castelo, enquanto ela manteve a consciência reta, no bom proceder, a Odila não conseguiu se aproximar dela. Mas a partir do momento que o sentimento de culpa se apossou dela, por ela ter desejado e facilitado o menino deixar sozinho na praia, baixou a guarda e a Odila se apossou dos centros coronários dela.
0: O ministro fez leve pausa de repouso e prosseguiu.
3: A pobre senhora, desde esse dia, perdeu a ventura doméstica e a tranquilidade própria. Ela e o marido respiram agora sobre o mesmo teto, qual se fossem estranhos entre si.
0: Porque o esposo tinha um carinho muito grande por esse filho, lembra? O menino aprontava, o menino era danado, e o esposo ia, cobria tudo, tirava por menos. Ele pediu ela que tomasse conta do menino, enquanto ele estava com a filha, a filha de 15 anos, né? A outra, 14 anos. E ela, você sabe que nós sabemos, conhecemos muito bem essa história. Então, olhar para a pessoa que, de forma, mesmo que não tenha sido direta, mas indireta, foi responsável pela morte do seu filho amado, e você conseguir conviver com essa pessoa tranquilamente, é algo muito difícil. Mesmo que ela fosse a mãe do menino, ainda assim ia ser muito difícil para esse pai, né? Sempre que ele olhar para ela, ele vai dizer, se ela tivesse tido um pouco de atenção, meu filho estaria hoje aqui. Então, eles estão embaixo do mesmo teto, mas são totalmente estranhos. Me fez lembrar a Célia Diniz, lá de Pedro Leopoldo, quando o Chico perguntou dela, você já perdoou a moça que a criança caiu, né? A secretária, a babá, na verdade? E ela disse já. Aí ele disse, você já agradeceu a ela? Aí ela ficou entalada, né? Foi difícil entender, né? Por que agradeceu? E depois ele explicou. Porque se essa criança ia ter que desencarnar, estava na programação dela, qualquer quedinha ia acontecer exatamente aquilo, que era a programação. Aí ele disse assim, você imagina se ao invés das mãos da babá tivesse caído das tuas, tu ia te perdoar? Entendeste? Então por isso que ele perguntou, tu já agradeceu a ela? Porque tinha que ser, tinha que acontecer, mas a misericórdia divina não permitiu que fosse do colo da mãe, mas do colo da babá, né? Sabe Deus aí também a experiência dessa babá. Mas tinha que ser, estava na programação, como a programação também dele, nós vamos já saber aqui a programação do Julinho. Porque por mais que ela tenha sido omissa no auxílio, a criança tinha que passar por isso. Agora, volto a repetir, nós nunca saímos do mundo espiritual programado para fazer o mal, tá? A própria lei vai arrumando uma forma natural e as coisas vão acontecendo. Ninguém precisa sujar as mãos. Deus não é cruel dessa forma. Ah, o Julinho vai morrer porque a fulana vai reencarnar e vai fazer o mal. É igual nós vamos agora entrar no período que todo mundo fala de Judas, né? Judas não nasceu para trair Jesus. Ele tem um livre-arbítrio. Pedro não nasceu para negar Jesus. Ele tem um livre-arbítrio, entendeu? Perguntou André Luiz com interesse.
4: Mas à frente da lei, Zumira é culpada?
0: E aí, Zumira é culpada? Zumira é responsável? O sábio mentor sorriu significativamente e considerou.
3: Não. No sentido real da lei, Zumira não é culpada.
0: Então, o sábio mentor sorriu então, e respondeu. No sentido real da lei, porque ela foi lá e afogou ele?
5: Não.
0: Ela não é culpada, no sentido real. Entretanto, deitando-nos um olhar mais expressivo que de costume, continuou. Porque, meus irmãos, quando a gente fala assim, Zumira não é culpada, né? Zumira não é culpada, mas a Zumira já está vivendo o inferno.
5: Ela já se condenou.
0: Porque ela sabe. Então, por isso que ele diz, no sentido real da lei, Zumira não é culpada, porque ela não foi lá e matou.
5: E era a programação dele.
0: Sim, mas assim, ela não foi lá e matou, mas ela foi omissa. E nós não vamos responder pelas nossas omissões? Claro que vamos. Olha como ela está respondendo. Olha aí, tá vendo, as meninas? Estou aqui lembrando a época católica delas. Mas a omissão, eu também vou responder. Entretanto, deitando-nos um olhar mais expressivo que de costume, continuou. Quem é que está falando?
6: Clarence. Vamos ouvir Clarence.
3: Todavia, quem de nós não é responsável pelas ideias que arroja de si mesmo? Nossas intenções são atenuantes ou agravantes das faltas que cometemos. Nossos desejos são forças mentais coagulantes, materializando-nos as ações que, no fundo, constituem o verdadeiro campo em que nossa vida se movimenta. Os frutos falam pelas árvores que os produzem. Nossas obras, na esfera viva de nossa consciência, são a expressão gritante de nós mesmos. A forma de nosso pensamento dá feição ao nosso destino.
0: Clarence é um espírito nobre. Ele está falando de uma situação sem falar da pessoa. Porque esse espírito nobre, eles não julgam a atitude de ninguém. Mas aqui ele deixou bem entender que a atitude mostra quem a criatura é. Então eu posso dizer que a Zumira é um anjo de candura?
5: Não.
0: Olha só. Quem de nós não é responsável pelas ideias que arroja de si mesmo? Ou seja, ela é responsável?
5: Sim.
0: Ele fez a pergunta. Quem de nós não somos responsáveis pelas ideias que arroja de si mesmo, que sai de si mesmo? Todos nós somos. Por quê? Porque somos responsáveis. Porque se sai de mim é porque isso está em mim. Logo, eu me torno responsável por aquilo que está dentro de mim. Responsável é, terei que responder. terei que resolver. O que está dentro de mim é problema meu. Isso é eu que tenho que resolver, isso que está dentro de mim. Ah, fiquei chateado. Problema teu. Quem mandou você ficar chateado? Desfica. Resolve. Vai andar, vai correr, vai dar... Faz qualquer coisa, mas resolve. O problema é teu. E é dentro de ti que tem que resolver. Olha só. É responsável pelas ideias que arroja de si mesmo. Nossas intenções são atenuantes ou agravantes. Tem até um dito que diz, de boas intenções... Nossas intenções podem ser atenuantes ou pode ser agravante das faltas que cometemos. Tá? Então, vamos colocar isso na prática. Livro Céu e Inferno tem um caso de um pai que o filho dele foi chamado para a guerra. O filho era filho único. Mas como ele é pai, está ali, o filho poderia ir. Mas se ele, o pai, não tivesse e filho único, o menino não iria mais para a guerra. Então, o que o pai fez?
7: Se matou.
0: Para evitar que o filho fosse à guerra. Então, qual era a intenção dele?
7: Proteger o filho.
0: Proteger é uma intenção boa?
7: Sim.
0: Nobre. Isso se tornou uma atenuante para ele? Se tornou. Então, vamos pegar o caso da Zumira agora. Qual era a intenção dela? Que o menino morresse e que ela ficasse com o marido só para ela, porque ela não queria dividir o amor do fofo dela com a criança. Ela se irritava de ver o cuidado do marido dela com o filho. A irritação dela, tanto é, o pai não dava muita atenção para a menina de 14 anos. Como é o nome dela, Aurélia?
8: Evelina.
0: Não dava muita atenção para Evelina. Isso, então, beleza, estava tranquila. Mas, em compensação, ele dava super atenção para o menino. Era isso que a irritava. Ela queria o amor só para
7: ela.
0: Então, nossas intenções são atenuantes ou agravantes? A intenção dela atenuou ou agravou?
7: Agravou.
0: Né? Então, e foi uma falta? Foi. Porque ela poderia, gente, ali, essa criança ter acontecido e realmente ela... Eu vou ali pegar um camarão do Caia. A propósito dela era, eu vou pegar um camarão até para dar pro Julinho. Aí ela foi pegar o camarão, o menino se afogou. Mas qual foi a intenção dela?
7: Se afogasse.
0: Não, no caso assim, ela queria buscar o camarão para dar comidinha. Era comidinha. Então isso ia atenuar, ela não teve intenção. Ela foi só buscar o camarão e imaginou que o capetinha ia se afogar. É uma irresponsabilidade ter deixado o menino de 8 anos? É uma responsabilidade. Mas ela não tinha intenção. Então, isso iria atenuar. Mas, no caso dela, não. Havia, e ela ouviu o menino pedindo socorro. E ela negou auxílio. Então, quando ele diz aqui, no sentido da lei, no sentido real da lei, Zumira não é culpada, isso aqui é amorosidade divina. A amorosidade divina. Porque ela é assassina. Então, qualquer momento que eu nego ajuda a alguém, vocês que são da área da saúde, né? Chega alguém lá se vendo morrendo de dor, tu vai dizer, eu não vou atender, não. É, o cidadão vai e pega uma infecção. E aí, ele não é responsável? Imagina você, alguém chegando desesperado, me ajuda, não, acabou meu plantão todo, embora se vire. Você não vai responder por isso? Você não faz um juramento quando exerce lá, quando você pega o seu certificadozinho? A gente não faz um juramento? Então, gente.
9: Só em pensar, ela já plasmou, né, a situação.
0: Sim. Então, nossos desejos são forças mentais coagulantes. Poxa, a gente estudou capítulo o quê da Gênesis?
7: 14.
0: Todos vocês já sabem decorado, que a tia fala quase que um hino aqui cantando. Leiam o livro a Gênesis, capítulo 14, os fluidos, para nós termos mais consciência e responsabilidade com os nossos pensamentos. Então, gente, nossos desejos são forças mentais o quê? Coagulante. Coagulante o que que é? Tá fininho, quase. O que que houve? A coisa engrossou, né? Coagulou. Então, pensei, coagulei o fluido. Materializando-nos as ações que, no fundo, constituem o verdadeiro campo em que nossa vida se movimenta. Então, no fundo, o que eu penso, o que eu coagulo, o que eu plasmo, isso daí é a minha realidade. Porque aqui na vida social a gente bota o verniz, né? A gente põe o verniz da sociedade. A gente jura que a gente é gente, né? Mas o nosso mundo íntimo fala da nossa realidade. Os frutos falam pelas árvores que eu os produzo. É a fala de Jesus. Conhece-se a árvore pelo seu fruto. Nossas obras na esfera viva de nossa consciência são a expressão gritante de nós mesmos. Olha, gente, nossas obras na esfera da viva de nossa consciência são a expressão gritante de nós mesmos. Qual foi a obra da menina Zumira? Deixar o Júlio afogar. A forma de nosso pensamento dá feição ao nosso destino. Olha que palavra forte. A forma de nosso pensamento dá feição ao nosso destino. A ideia que ela teve do menino se afogar foi ali naquela hora?
8: Não.
0: Ela já vinha idealizando isso.
8: Não só em qualquer lugar, na rua.
0: Na rua, era facilitando os carros que o menino era levado. Hilário e eu ouvíamos enlevados sem pestanejar. Clarencio, no entanto, guardando a intuição clara do serviço imediato a fazer, para não se delongar em digressões filosóficas, retomou o fio central do assunto, esclarecendo.
3: Júlio trazia consigo a morte prematura no quadro de provações. Era um suicida reencarnado. A segunda esposa de Amaro, porém, sofre o resultado das infelizes deliberações que albergou no espírito. Padece o retorno das vibrações envenenadas que arremessou na direção do menino. Pelo ciúme, criou ao redor de si mesma um ambiente pestilencial em que os seus próprios pensamentos malignos conseguiram prosperar, assim como um fruto apodrecido desenvolve em si mesmo os vermes que o devoram, convertendo-se igualmente em pasto de outros vermes que o alcançam. Supondo-se responsável pela morte da criança, uma vez que asilou o delituoso plano a que nos referimos, Zumira abandonou-se ao mal que trazia consigo, imantando-se ainda ao mal de que a adversária é portadora, e tornou-se, por isso, enferma e dementada.
0: Olha, gente, esse parágrafo aqui, ele pode ser estudado como obsessão, uma auto-obsessão. Então, vou pegar só alguns pontos, olha. Júlio trazia consigo a morte prematura no quadro de provações. Então, estava na programação divina a desencarnação de Júlio na infância. Não existe nenhuma vítima, tá? Tudo está dentro da programação. Volto a repetir, mas não era necessário que a Zumira forçasse nada, ok? A segunda, e ele era um suicida reencarnado. Ele precisava desse curto período aqui na Terra. A segunda esposa de Amaro, porém, como é o nome dela? Ela sofre o resultado das infelizes deliberações que albergou, que deu morada no espírito. Porque qual era os pensamentos e a ideia dela? Que ele morresse, que ele morresse, que ele morresse. Ela padece o retorno das vibrações envenenadas que arremessou na direção do menino. Lembra da oração de Francisco de Assis? É dando... E o que, que ela deu? Vibrações infelizes. E isso volta. Gente, isso é da lei. Ação e reação é uma lei. O mal que tu desejas a alguém, o primeiro a ser sorteado, vamos dizer assim, não é sorteado, mas a primeira pessoa a receber sou eu. Da mesma forma, se eu penso bem, se eu desejo bem, se eu oro para o bem da humanidade, para o bem de todos, eu sou beneficiada com esse bem. Então, nós temos que respirar o ar que nós poluímos ou não. E Deus em cima olhando. Padece o retorno das vibrações envenenadas que arremessou na direção do menino. Pelo ciúme, ela criou ao redor de si mesma um ambiente pestilencial. É coisa saudável? Em que os seus próprios pensamentos malignos conseguiram prosperar. Os seus pensamentos malignos conseguiram prosperar.
10: Pensar no caso de associação também, né?
0: Sim.
10: Com esse pensamento, ela cria esse ambiente pestilencial, que outros pensamentos do mesmo nível vão estar ali em associação.
0: Sim.
10: Aí o pensamento vai prosperando.
0: Que obra é
10: ficando
0: essa?
10: Ficando mais forte, pensamento e vida.
0: Pensamento e vida. E quando ele diz assim, os pensamentos malignos dela conseguiram prosperar porque elas se realizaram. O menino foi morto. Assim como um fruto apodrecido desenvolve em si mesmo os vermes que o devoram, convertendo-se esse fruto igualmente em pasto, né? Em alimento de outros vermes que eu alcanço, que aí é a associação. Meus amigos, nesse comentário aqui, se você estiver com uma edição antiga, teu livro vai finalizar em si mesmo os vermes que o devoram. E para aí. Nessas novas edições, foi acrescentada uma frase a mais. Isso não vai destruir a obra espírita, deturpar a obra espírita em absolutamente, mas tem um algo a mais. É como ele frisa, dá um exemplo do que está sendo, frisando o que foi dito. E aí ele coloca assim, olha. Assim como um fruto apodrecido desenvolve em si mesmo os vermes que o devoram. Né? Então, essa frase foi acrescentada. Desenvolve em si mesmo os vermes que eu devoro. Acaba aí. Aí foi acrescentado. Convertendo-se igualmente em pasto, né? Em alimento de outros vermes que eu alcanço. A gente vê realmente que se torna uma redundância, né? Mas que se firma. Tá? Supondo-se responsável pela morte da criança, supondo ela, e ela realmente vai se ver como uma, porque ela sabe que ela poderia ter mudado a história, uma vez que asilou o delituoso plano a que nos referimos. Zumir abandonou-se ao mal que trazia consigo. Ela abandonou-se ao mal. Porque o mal não é uma companhia, o mal é um abandono de si mesmo. E mantendo-se ainda ao mal de que a adversária é portadora e tornou-se por isso agora uma enferma e uma dementada, louca. Agora ela não enlouqueceu depois que o menino morreu, porque o ciúme já estava enlouquecendo. Como é que uma mulher pode olhar para um esposo que é pai de um menino de 8 anos, que ele tem maior carinho, e ela se incomodar com isso? Está louca. Já não está bem da cabeça. Como é que eu posso ter ciúme do filho do homem? Já está doente dos sentimentos, das emoções. Então, agora, ela só colou o platinado, como diz, né? Ela só apenas agora firmou que ela veio adoecendo. A morte do menino foi só azeitona dentada. Mas ela já vinha adoecida. Gente, você tentar que o menino seja atropelado. Inquiriu André Luiz admirado.
4: E o pequeno em toda a história?
3: Júlio foi conduzido à região que lhe é própria.
0: Então, Júlio, criança, 8 anos, desencarnou e ele foi conduzido a uma região própria. Então é aquilo que a gente, tudo que eu já estudei de André Luiz, que não é muita coisa, mas no que a gente já que nós já estudamos, eu nunca vi no Vale nenhuma criança. O que a gente vê no Vale? A gente vê jovens, a gente vê adultos e vê idosos, mas criança no Vale não. Então, quando o espírito desencarna psicologicamente infantil, que ele é levado, ele é conduzido para regiões específicas que nós vamos conhecer nessa obra. Então, essa é a primeira obra das obras de André Luiz que vai citar as crianças no mundo espiritual. Eu acho muito legal isso, né? Então, vamos chegar lá. Então, Júlio foi conduzido à região que lhe é própria.
4: Mas Odila não poderia vê-lo, certificando-se de toda a verdade?
0: Porque aqui a verdade, na cabeça do André Luiz, olha, ela não é responsável perante a lei de Deus, o menino realmente teria que desencarnar aos 8 anos, porque ele era um suicida. Então, Odila não poderia saber de tudo isso, explicou o venerando instrutor.
3: Infelizmente, a infortunada criatura tem um centro genésico plenamente descontrolado, e isso lhe impede a visão mais ampla. Não consegue querer senão o marido, em vista do apego enlouquecedor aos vínculos do sexo, que a paixão nada faz senão desvirtuar. Odila possui admiráveis qualidades morais que jazem, por enquanto, eclipsadas. Desencarnou em largo vigor de seu idealismo feminino, sem uma fé religiosa capaz de reeducar-lhe os impulsos, justificando-se desse modo a superexcitação em que se encontra. Semelhante estado, contudo, é transitório e esperamos se submeta de boa vontade ao tratamento de reajuste que lhe será dispensado em breve. Melhorada a situação dela, creio que o problema terá imediata e construtiva solução.
0: Nós temos... Olha, meus irmãos, amor é um sentimento nobre que só espíritos nobres sentem. Então, o que nós vivemos ainda aqui na Terra são interesses e troca. Porque o amor, ele pensa no outro antes de pensar em se satisfazer. O amor, ele não aprisiona, o amor liberta. O amor não nos traz inquietação, ele traz calma. Ele me pacifica. O amor, ele não exige, ele é. Então, a gente percebe que a gente quer o outro para nos atender. A gente não quer que o outro seja feliz. Tem que ser feliz, mas comigo. Então, o que nós temos é um sentimento de apego muito grande. Então, você falar, eu sofro por amor, ah, o meu marido foi embora, eu sofro, ah, minha esposa foi embora, eu sofro. Não, gente, isso não é amor. O nome disso é apego. O nome disso é paixão. Ninguém sofre por amar. Não combina essas duas palavras. Eu sofro por amor. Não, não é amor. O amor é de ordem divino e nunca que um sentimento divino vai me fazer sofrer. Então, olha só como ele fala. Infelizmente, a infortunada criatura, que foi a primeira esposa, tem o centro genésico plenamente descontrolado. Então, qual é a ligação dela com o marido?
7: Sexual.
0: E ela desencarnou jovem. Estava ali tudo funcionando legal. Criatura tem um centro genésico plenamente descontrolado. E isso lhe impede a visão mais ampla. Gente, o filho morreu. Ela não está morta? Tá. Ela não sabe que ela está viva do outro lado? Em algum momento ela pensou, cadê o Júlio? Qual é a única visão dela?
7: O amar
0: e assumir. Por que ela, na condição de mãe, já que ela está tão preocupada com o menino, pensa, onde está meu filho? Queria tanto ver meu filho para ajudar meu filho, porque essa criança está precisando de mãe no mundo espiritual. E ela está lá. Mas não, ela está tão neurótica no fofo que ela consegue enxergar isso. Gente, tem mulheres encarnadas assim. Os filhos estão se desfalecendo ao lado dela, mas ela só pensa no fofo, no fofo, no fofo, no fofo. Né?
7: Encarnada.
0: É isso que eu estou falando, encarnada. Não, encarnada. Tem pessoas, tem mulheres e homens também que querem parar de viver por conta do fofo e da fofa. E os filhos, a pessoa não consegue. Não consegue, não tem. Então, isso não é amor, gente. O nome disso é obsessão. O nome disso é paixão. A paixão, ela é fisiológica. E nós, como valorizamos muitas coisas fisiológicas, a gente quer rotular isso de amor, não é? Quando eu te digo fisiológica, ela é patológica, mas quando eu te falo fisiológica, porque ela traz sensações físicas. A matéria. Ela mexe com tudo fisiologicamente. Você sente o ataque cardíaco, o negócio pega um fogo.
10: Mas a fisiologia não é o mal do organismo, a paixão não seria patológica?
0: Ela é uma patologia. Ela é uma patologia.
10: A patologia é a fisiologia que não está funcionando.
11: Ela não é uma patologia. Ela não é uma patologia, porque grandes coisas são feitas pela paixão. É o direcionamento que se dá para ela.
0: Exatamente. Por isso que o Livro dos Espíritos diz, tem a paixão boa e a paixão má. Mas eu estou falando de uma paixão aqui boa?
11: Não.
0: Estou falando de uma paixão que é má. Quando a gente fala que é patológica, a gente não está falando de uma patologia física. A gente está falando de uma patologia emocional. Não.
10: Porque o amor é mais...
0: Ele é...
10: A paixão é uma coisa da carne.
0: O amor, ele é sentimento. Ele é nobre. A paixão, não. A paixão, ela é sensação. Daí eu chamo fisiológico. As sensações que a paixão me traz me enlouquece, me vicia. Continua ele aqui, ó. Não consegue querer senão um marido... Obsessão. Em vista do apego, e do apego o quê? Enlouquecedor aos vínculos do sexo. Então, a encrenca dela é essa. O apego dela. E ele diz que a paixão nada faz senão o quê? Desvirtuar mais ainda.
11: A gente já está querendo dizer isso, que os vínculos do sexo, eles não são ruins. Só que a paixão enlouquece. Que a paixão já é uma coisa mais
0: totalmente. O problema, o sexo é divino.
10: A paixão também é espiritual, adoecido.
0: É adoecido. O que aconteceu? Olha só. Odila possui admiráveis qualidades morais. Ela tem qualidades morais, mas essas qualidades morais estão aonde? O quê? Eclipsada, fechadinha, trancada dentro dela. Jazem. E todos nós não temos? Temos. Desencarnou em largo vigor do seu idealismo feminino, entendeu? Estava tudo em cima, sem uma fé religiosa, capaz de reeducar-lhe os impulsos, porque um dia já foi educado, mas agora ele está deseducado, precisa se reeducar, justificando-se desse modo a superexcitação em que se encontra. Semelhante estado, contudo, é transitório, porque uma hora isso vai acabar, e esperamos se submeta de boa vontade ao tratamento de reajuste que ele será dispensado em breve. Vai ter tratamento. Melhorada a situação dela, creio que o problema terá imediata e construtiva solução. André Luiz ia perguntar algo de novo, mas atingíramos a praia e Clarencio determinou nos puséssemos a observar. Vamos ver aqui o conceito de paixão. Vamos lá, Lígia.
10: Grande sofrimento, martírio. Sentimento, gosto ou amor intenso a ponto de ofuscar a razão. Furor incontrolável, exaltação, cólera. Ânimo favorável ou contrário a alguma coisa que supera os limites da razão. Aí na filosofia, inclinação emocional violenta, capaz de dominar completamente a conduta humana e afastá-la da desejável capacidade de autonomia e escolha racional.
0: Tem um conceito que fala, quando a pessoa está com a paixão, né, com o sentimento de paixão, ela tem reações fisiológicas.
12: Neuroquimicamente, o cérebro reage à ação
0: paixão ela é fisiológica, que acontece tudo e esses hormônios todos que caem no seu organismo faz com que a pessoa sinta o quê? É igual quando a gente começa a correr. Quando a gente começa a correr, a gente começa... O que que cai na nossa corrente sanguínea? Aumenta...
11: Dopamina,
0: serotonina, né? Noradrenalina. E te dá aquela sensação de alegria legal. Aí você começa a querer correr. Isso vicia. Porque é uma sensação. Os hormônios, quando caem, se promove. Então, a paixão, ela também vicia.
10: Apesar de serem psicológicos, eles também são fisiológicos. Tem depressão, não tem nada. Não, tem. É químico.
0: A paixão
10: é químico também.
0: Aí o nosso amigo Augusto trouxe aqui, olha, o que é a paixão cientificamente? A paixão, como descrita pela ciência, é o estado fisiológico com sintomas psíquicos e físicos em que há uma intensa atividade cerebral e hormonal, muito semelhante à do vício por uma droga como a cocaína. Então, a nossa Odila aqui, ela é uma viciada. Entendeu? Então, por isso é que isso não é amor. Por isso é que eu digo que a paixão, ela é algo que é fisiológico.
9: E é o que eu queria dizer. Viciada em sexo.
0: Viciada em sexo e se apaixonou por isso. Você me perguntar, ela se apaixonou por quem? Pelo esposo ou pelo sexo? E quem é o instrumento para proporcionar isso para ela? Ele. Então, como ainda há pouco falou a nível da filosofia, que a Lígia estava lendo para a gente sobre a paixão, ela é algo irracional. Então, ela não para pensar onde está o Julinho uma hora dessa. Pô, se eu estou viva, o Júlio também está. Porque você sabe, foi dito aqui, que ela não teve nenhum contato religioso, ela não tem uma base religiosa. Isso dificulta. Mas, poxa, mas se eu morri, eu estou vivo, estou aqui enchendo a paciência da Zumira. Então, aonde está o Julinho? Aonde está o Julinho? E a nossa irmã Mita trouxe, se você... Poxa, vale a pena a gente ler o Livro dos Espíritos, não teremos tempo agora. Capítulo do Livro dos Espíritos, intitulado Paixões, questão 907. O princípio das paixões será mal em si mesmo, embora esteja na natureza. O princípio, por exemplo, o apóstolo Paulo, era apaixonado? Era. Tudo que ele faz é com paixão. A paixão não é má. A direção que você está dando, sim. Então, ele diz assim, não. A paixão está no excesso aliado à vontade. Então, em que momento ele teve excesso? Lá quando era o doutor Saulo de Tarso, que ele mandou matar até o Estevão. A paixão pelo poder. Visto que o princípio que ele dá origem foi posto no homem para o bem. A paixão é para o bem. Se você fazer algo com paixão, torna isso diferente. Um professor que tem paixão pelo que faz, um médico que tem paixão pelo que faz, né? Isso dá alegria a ele. Então, ele faz com alegria. O professor que tem paixão pela educação, pela pedagogia, ele faz isso com alegria. Isso faz bem a ele. Ele não sai moído do trabalho. É um estimulante. E pode levá-lo a grandes coisas. O abuso que dela se faz é que causa o mal. Um cientista que tem paixão pelo que faz, ele é capaz de ficar 8, 10 horas dentro do laboratório sem comer nada. E ele não sente fome, porque ele quer descobrir. E assim, meus irmãos, nós finalizamos mais um capítulo, capítulo 4. Agradecemos aos nossos companheiros que estão aqui, porque sozinho ninguém faz nada. Se você chegou até aqui o final, deixa seu comentário. É muito importante a gente poder ler o teu comentário. Não esqueça de curtir para que possa divulgar a página. Dá o seu like, né? E, se possível, faça a sua inscrição no nosso canal e toca o sininho. Porque quando você toca o sininho, o YouTube avisa para você quando o EOS publicar um novo estudo. Então, recebo um grande abraço da família EOS Manaus.

Antes de orarmos em agradecimento, vamos ouvir algumas considerações da tia que destacamos neste estudo para a reflexão dos ensinamentos. Vamos aos destaques da tia?

0: Nós nunca saímos do mundo espiritual programado para fazer o mal. A própria lei vai arrumando uma forma natural e as coisas vão acontecendo. Ninguém precisa sujar as mãos. Deus não é cruel dessa forma. Clarence é um espírito nobre. Ele está falando de uma situação sem falar da pessoa. Porque esse espírito nobre, eles não julgam a atitude de ninguém. Mas aqui ele deixou bem entender que a atitude mostra quem a criatura é. Quem de nós não somos responsável pelas ideias que arroja de si mesmo, que sai de si mesmo? Todos nós somos. Por que somos responsáveis? Porque se sai de mim é porque isso está em mim. Logo, eu me torno responsável por aquilo que está dentro de mim. Responsável é, terei que responder. Terei que resolver. O que está dentro de mim é problema meu. Isso é eu que tenho que resolver, isso que está dentro de mim. Então, no fundo, o que eu penso, o que eu coagulo, o que eu plasmo, isso daí é a minha realidade. Porque aqui na vida social a gente bota o verniz, né? A gente põe o verniz da sociedade. A gente jura que a gente é gente, né? Mas o nosso mundo íntimo fala da nossa realidade. Ação e reação é uma lei. O mal que tu desejas a alguém, o primeiro a ser sorteado, vamos dizer assim, não é sorteado, mas a primeira pessoa a receber sou eu. Da mesma forma, se eu penso bem, se eu desejo bem, se eu oro para o bem da humanidade, para o bem de todos, eu sou beneficiada com esse bem. Então, nós temos que respirar o ar que nós poluímos ou não. Porque o mal não é uma companhia, o mal é um abandono de si mesmo. Então, o que nós vivemos ainda aqui na Terra são interesses e troca. Porque o amor, ele pensa no outro antes de pensar em se satisfazer. O amor, ele não aprisiona, o amor liberta. O amor não nos traz inquietação, ele traz calma, ele me pacifica. O amor, ele não exige, ele é. O amor, ele é sentimento, ele é nobre. A paixão, não. A paixão, ela é sensação. Daí eu chamo fisiológico. As sensações que a paixão me traz me enlouquece, me vicia.
1: Assim, concluindo o nosso estudo de hoje e agradecendo o nosso Mestre Jesus por mais este momento de aprendizado, vamos orar?

0: Vamos envolver o nosso irmão Wesley, que irá fazer a nossa prece de gratidão.
1: Querido Pai, mais uma vez, estamos aqui reunidos para estudarmos essas belas obras que o Senhor mandou para nos instruir. São situações em que já vivemos tantas e tantas vezes. Ainda necessitamos, pela nossa condição, dos teus emissários, dos teus alertas. E aqui estamos, na condição ainda de aprendizes, na condição das pessoas que dão mais importância para os sentimentos ilusórios. Por que ainda, meu Pai? Quanto tempo ainda nos deixaremos levar, perder pelos sentimentos infelizes, pelas paixões de maneira ruim empregada? Quanto tempo? Mas obrigado, Pai. Obrigado por Senhor não nos abandonar nunca. Obrigado pela oportunidade da reencarnação. Obrigado por esta oportunidade para fazermos diferente. Rogo, Pai, auxílio, porque sei que ainda somos fracos e muitas das vezes precisamos de Ti, do Teu conforto, da Tua segurança. Sem Ti, ainda não conseguimos. Obrigado, querido Deus, por tudo. Fique conosco, que assim seja.

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0: 21 horas e 4 minutos.
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5: Oh, gente, que alegria! Boa noite, uma linda sexta-feira para todos nós. Sejam mais uma vez muito bem-vindos e muito bem-vindas ao programa Almas do Evangelho. Este nosso momento onde nós buscamos meditar em torno do livro, da obra Há 2000 anos, da psicografia de Francisco Cândido Xavier, ditado pelo seu querido benfeitor e, por que não dizer, pelo nosso benfeitor Emmanuel. Nós agradecemos aos amigos da web rádio Portal da Luz pela oportunidade abençoada que nos é concedida da tarefa, bem como aos canais parceiros pela bênção da retransmissão. E convidamos, como sempre, como toda sexta-feira, aos amigos, às amigas, aos companheiros, às companheiras, que possam curtir, que possam comentar e, principalmente, que possam compartilhar esse conteúdo para que mais e mais pessoas estejam conosco nesses momentos que eu considero muito iluminados, não pela nossa presença, mas pelo livro, pela obra, por toda essa grandeza que Emmanuel nos transfere. Nós sempre recordamos aqui, o objetivo do trabalho, o objetivo da tarefa, não é fazer um resumo da mesma, não é fazer um resumo dos capítulos. Se fosse para isso, cada um ia em casa. Nós não estamos aqui para isso. Nós estamos aqui para debater os temas evangélicos, nós estamos aqui para debater num bate-papo descontraído os temas doutrinários, aquilo que está presente no texto, e aí a gente convida a quem está nos assistindo a ler a obra, a buscar também as suas reflexões, as suas ponderações, as suas meditações. Como sempre, a gente passa agora ao boa noite para os nossos companheiros debatedores, seguindo aqui a ordem. Primeiramente, Ana Camilo, muito boa noite, tudo bem com você?
6: Boa noite, Ariel, boa noite, Marcos, meus irmãos, que estão aqui todos presentes nessa noite, e quem vai nos escutar no futuro. É um imenso prazer estar com vocês nessa noite abençoada, em torno do Evangelho de Jesus, com o coração quentinho, né? Sempre.
5: Amém, amém. E agora, Marcos, meu querido, aqui embaixo, boa noite, tudo bom?
7: Boa noite, Uriel, boa noite, Ana, boa noite a todos os ouvintes. Finalmente é sexta-feira de Almas do Evangelho. O tempo que demora para chegar, né? A gente fica naquela expectativa, porque episódio a episódio, o livro fica mais profundo, mais rico em ensinamentos, então é uma alegria imensa poder participar desse projeto. Muito obrigado a todos por essa oportunidade. E vamos em frente.
5: Amém, meu amigo, amém. E hoje nós temos sempre um convidado, uma convidada, sempre muito especial. E hoje quem vai estar conosco é a querida amiga, conheci ela no tempo de pandemia. E aí a gente trouxe esse relacionamento, a gente nunca se encontrou presencialmente, isso é muito comum hoje em dia, mas ela foi convidada, aceitou com muita alegria estar conosco. É a querida amiga Carol Prestrello, não quero errar o sobrenome dela, Carol Prestrello, recifense, trabalhadora da Uniluz. Carol, estou te adicionando ao palco, boa noite. Se eu errei algo, por favor, me desculpe e apresente-se, minha amiga.
8: Boa noite, queridos amigos e irmãos. Que busquemos Jesus sempre para nos inspirar. Querida Aninha, querido Marcos, que bom estarmos reunidos. E olha, hoje em dia não tem isso não, Uriel. A amizade, ela é por afinidade, seja aqui presente ou seja nas ondas do rádio ou na internet. E que bom estarmos aqui, deixo um abraço fraterno da Uniluz, casa que eu sou trabalhadora e fui evangelizada, e de todos aqui do Movimento Espírita de Pernambuco.
5: Excelente, minha amiga, um abraço para todos. Eu quero deixar uma boa noite aqui para quem já está conosco, a Isabel Rubatino está sempre presente em todos os estudos, a Tânia Camilo, mãe da Ana Camilo, pessoa que eu amo do fundo do meu coração, minha irmã muito querida, que a gente se reencontrou aí. Tânia, boa noite. Minha mãe, essa sofredora, há 42 anos, a dona Elvira Emília Dias Guimarães, presente, boa noite, mãe. Gouveia, companheiraço nosso, professor lá do Centro Espírita Francisco de Assis, boa noite, Gouveia. E quem for chegando, vai escrevendo para nós aí no chat, para que a gente possa cumprimentar, não se esqueça de compartilhar o conteúdo. E vamos também, quem quiser trazer pergunta, quem quiser trazer comentário, fica à vontade, que a gente vai estar sempre de olho por aqui, tá bom? Nós vamos passar a palavra para a Ana agora, para ela poder fazer a nossa prece. Vocês não se preocupem, eu erro bastante nisso aqui, eu estou tentando achar o... achei. Aninha, palavra com você, minha irmã, fica à vontade.
9: Vamos elevar o nosso pensamento a Jesus, buscando o seu auxílio, buscando as suas bênçãos. Agradecer o dia de hoje, por termos aberto os olhos e por estarmos aqui, acompanhando esse estudo. Agradecer pela saúde, agradecer por todas essas energias que nós recebemos. E pedir, Senhor, que adentre aos nossos corações, abrindo as portas para que seus ensinos os cheguem e que nós lembremos deles no nosso dia a dia. Senhor, nos inspire-nos a sermos melhores. Agradecemos mais essa oportunidade de estarmos aqui reunidos em seu nome. Que assim seja.
5: Que assim seja, minha amiga, obrigado por trazer conosco essa prece, por nos permitir sintonizar com o alto. Hoje nós vamos para o capítulo 7, vou deixar aqui o título dele, passando embaixo, As Pregações do Tiberíades. E antes, logicamente, de nós abrirmos as palavras para a Carol, para a nossa convidada, que vai trazer as primeiras reflexões, nós sempre fazemos o que eu digo de nos situarmos. Né? Se a gente puder aqui relembrar o capítulo anterior, mesmo que brevemente, que foi o capítulo do rapto, que a gente viu ali algumas tramas já serem colocadas em movimento, nós percebemos o sequestro do pequenino Marcos, nós vamos começar a entender e a compreender que mais cedo ou mais tarde todos nós nos sentamos para um banquete de consequências. E algumas de nossas personagens orgulhosas e egoístas, profundamente vaidosas, começam então a sentir essa questão de maneira um pouco mais profunda no seu espírito. Esse capítulo especificamente tem uma... Nós vamos começar a entender o que causa a presença do alto nas nossas vidas. O que causa conhecer e reconhecer a Jesus e conhecer ou não reconhecer a Jesus. Iniciando a história, nós vamos nos encontrar acompanhando a continuidade dos esforços e das buscas pelo pequenino Marcos, as mesmas infrutíferas. Nós temos Sulpício Tarquínios já afastado, e aí nós percebemos, então, as respostas que cada uma das nossas personagens vão concedendo a tudo aquilo que está acontecendo. Acredito que esse é um resumo que a gente pode fazer para passar a palavra para a Carol, para ela trazer as primeiras reflexões. Fica à vontade, minha amiga.
8: Meus amigos, eu antes de começar as reflexões, eu preciso fazer uma confidência com vocês. Né? Estamos aqui entre amigos, os nossos amigos internautas. Essa é a terceira vez que eu leio essa obra. Eu li a primeira vez quando era mais nova, li a segunda vez na pandemia, já no momento que eu lia, tinha um pedacinho que eu tentava escutar audiobook, e a terceira vez. E o impressionante é como o Emmanuel, ele consegue ser atemporal para tocar os nossos corações. E como a gente, com a nossa passagem de tempo, nossa maturidade, seja um pouquinho mais, um pouquinho menos na reencarnação, a gente vai percebendo outras nuances. De início, quando a gente percebe o capítulo anterior, a gente vê o desespero da família, que por mais recursos, por mais poder que pudesse deter naquele território, naquela época, eles eram autoridades romanas, eles não conseguiram encontrar o pequeno Marcos. E se a gente fosse botar uma simbologia, mostra o quanto eles estavam perdidos também, de si mesmos, em sua jornada reencarnatória. Pouco mais o Publius, mas aí a gente tem que fazer aquele parêntese bem grande. Somos todos Publius. Em vaidade, em arrogância, em achar que somos senadores, imperadores, governadores das nossas vidas, quando falta a nós mesmos a humildade de parar para perceber algo além da matéria, da materialidade, algo além que é Deus, a lei divina e a oportunidade do encontro com o Cristo naquela noite enluarada, como traz nosso querido benfeitor Emmanuel. Logo no início, a gente tem essa diligência, vou chamar assim, né, de Suplício já está afastado, mas ele já conseguiu o objetivo, que era o objetivo dele e de Fúvia, que era plantar lá, implantar pensamentos para causar a intriga interior de Públius e a intriga no casal, pelo ciúme, pela arrogância, pela vaidade de Fúvia e também pela ambição de Suplício Tarquínius. Quando a gente vê essa diligência, mas ainda assim a gente vê aquela coisa, guarde, não vou dar spoiler, né, minha gente? Aquela posição, se a gente fosse trazer para hoje, é aquela coisa, não vou dar spoiler. De Suplício sabendo que tinha mais, queria acontecer mais, que o plano só estava começando, a trama só estava começando. E aí a gente percebe um adoecimento mental e social dessa família. A gente vê no início da obra que o motivo da mudança para o Oriente Médio, para Jerusalém, era, entre aspas, uma questão da saúde de Flávia. E aí eu vou dizer entre aspas, porque a gente tem aquele momento de confidência de Publius contando da sua lembrança da reencarnação anterior. O espírito adoecido, o chamamento para o resgate, o chamamento para vencer a si mesmo. O momento da transferência de território, do adoecimento de Flávia, mas estão ali aparecendo as enfermidades morais. De forma que, se a gente lê a primeira vez, eu quando li a primeira vez, lá com os meus, sei lá, 23 anos, eu não me dei conta dessas enfermidades morais de início. A gente vê a autoridade política. E essa enfermidade moral, ela vai aparecendo mais agora, no capítulo 7, na postura dele com Lívia e com Ana. Na conduta dele de começar a aparecer o ciúme e a postura arrogante da autoridade romana. A gente não precisa falar de títulos e de papéis sociais. A gente sabe que na hierarquia social daquela época existiam esses cargos. Mas a gente vê a diferença de conduta da pessoa da mesma família, ele e Lívia. Lívia, como traz nesse capítulo, ela era uma mulher romana, filha de nobres, ela era rica, ela herdou uma herança familiar e se casou com o senador. Ela não era uma mulher normal, vamos dizer assim, uma pessoa da classe média. Ela era alguém que estava em destaque na sociedade. Mas o adoecimento de Publius foi maior do que as pústulas arroxeadas nas peles de Flávia, porque ele vai entrando em conflito de razão e de sentimento. Ele vai se deixando aos poucos ser possuído pela dúvida. Vai se acrisolando na tristeza e vai começando a germinar a semente maligna da dúvida quanto à conduta da espírita, da esposa, quanto à conduta das pessoas para com ele. E nisso a gente vê esse adoecimento espiritual e de saúde mental na conduta dele familiar. Quando a pessoa está adoecida, né, Uriel, a gente muitas vezes tem aquela coisa que a gente chama da muleta. Para algumas pessoas, a muleta é o trabalho, então a pessoa vira viciada em trabalho, workaholic. Para outras pessoas, é o vício em alguma substância, seja o álcool, seja medicações, sejam drogas. Tem gente que se vicia até em alimento e acaba desenvolvendo transtorno alimentar. No caso dele, o que eu percebi que eu consigo trazer para o nosso contexto atual de sociedade é aquela pessoa que se apegou muito à busca do pequeno Marcos como uma muleta para fugir daquele encontro que ele teve no capítulo anterior com Jesus. De enfrentar a sua própria consciência orgulhosa de dizer, poxa, eu estou muito errado. Existe algo além dos deuses romanos, da ciência romana, do direito romano, e eu sou pequeno e preciso agradecer a esse profeta, ele chamava de profeta, que de alguma forma, com algo que eu, pequenino, simples, humilde e ignorante, não entendo, mas que curou minha vida, fisicamente.
5: Olha, continue, continue, porque eu só
8: não,
5: queria...
8: Aí assim, tem esse adoecimento, tem esse contexto todo. E aí ele vai mostrando esse adoecimento na muleta do trabalho e na busca por Marcos, isso na minha visão muito particular, e vocês, queridos amigos que estão assistindo, que estão ouvindo aí nos canais, parem só para refletir dessa visão mais atual, porque muitos de nós usamos as muletas materiais para fugir de algum conflito interior. E Léon Denis traz muito bem isso, né, na obra O Problema do Ser, do Destino e da Dor. Ele traz que a origem de todos os nossos males são na falta do nosso saber e na nossa inferioridade. Ele estava em conflito por não saber, não se conhecer e não conhecer a sua própria inferioridade. E aí eu deixo um parágrafo bem grandão para vocês aí.
5: Não, Carol, é brilhante, porque é impressionante como essa obra ela trabalha muitas vezes em ritmos parabólicos, entregando-nos ensinos que nós perceberemos com a maturação do tempo e a maturação do nosso próprio ser. Essa visão que você nos traz da fuga de Públio na questão do sequestro do filho, eu confesso a você que eu nunca tinha observado. Que ele se afunda no trabalho, que ele se afunda na busca, justamente porque vai ter uma passagem muito interessante no capítulo que ele vai falar que ele já perdeu tudo na viagem e que ele iria perder a si mesmo. E ele estava perdendo a si mesmo. Então, realmente é muito bonito isso que você nos traz, e eu gosto de ir fazendo anotações, né? Você nos trouxe no primeiro momento as pessoas acreditando que eram, principalmente pelo poder que exerciam, que eram donas de tudo, né? Tem um trecho muito interessante no diálogo de Pôncio Pilatos com Jesus, que ele, estou parafraseando aqui, Pôncio, representativo dos reinos do mundo, ele vai dizer a Jesus, olha, se eu quiser, eu posso te libertar. E Jesus vai virar para ele e falar o seguinte, realmente, se você quiser, você pode me libertar, mas não esquece que esse poder que te deu foi Deus. E da mesma forma, água deu, água tira, né? Da mesma forma que ele deu, ele pode tirar. Porque são preocupações com as questões temporárias do mundo. E outro ponto muito interessante, Carol, toda a sua fala profundamente interessante, mas outro ponto muito interessante que eu anotei aqui, quando você nos traz esse ponto para que a gente possa comparar a Flavinha doente na carne, mas essa doença na carne para revelar as doenças do espírito de Públio, para que ele pudesse também se refazer. Maravilhoso, brilhante isso. A Ana, eu sinto que a Ana quer complementar aqui, antes da gente passar a palavra para o Marcos, que ela quer complementar um pouco o que você disse, e antes de passar a palavra para ela, eu quero dar uma boa noite aqui para Daniela. A Daniela falou assim, agora que a minha internet voltou, que Deus abençoe a todos, Dani, e que Deus abençoe a sua internet e que ela não caia mais, tá bom? Que ela não caia mais. Ana, a palavra está com você.
9: Eu acho muito bacana, Carol, ter trago isso, porque eu também foi um ponto que me chamou atenção. Porque se a gente visse Públio nervoso, né, como ele estava com a situação, é até justificável porque ele teve um filho raptado. Então, se a gente se colocasse no lugar, quem não ficaria bravíssimo quanto a isso, ficaria chateado, magoado. Mas ele vem trazendo uma série de sentimentos que ele poderia ter resolvido lá atrás, através da comunicação. E aí a gente traz para nós, na nossa vida, né? Se a gente não resolve uma situação, a gente começa a sentir muita mágoa, o nosso orgulho se fere, e a gente vem trazendo isso. E aí, todos esses sentimentos acumulados, eles começam a modificar o nosso corpo físico, né? Que é o adoecimento. E como que a gente tem a capacidade de adoecer também o outro que está do nosso lado, através do nosso estado de espírito? Então, é trazer um pouquinho essas reflexões para a nossa vida, porque se me sinto chateada a todo momento, magoado, né, meu orgulho está exacerbado, isso vai afetar o outro, vai afetar a convivência e a comunicação com o outro. E aí a gente às vezes tem muita mania de, não, vou deixar passar, mas vai guardando para si. E aí no texto, né, quem não leu, tem a oportunidade de pegar o capítulo e ler como que Públio ficava, o semblante modificava. Né, a sua estrutura, e Lívia percebia isso, e meu marido está doente, né? Mas como que as situações, elas vão, é uma gotinha no copo até transbordar.
7: Eu acho muito assim, a estrutura em que nós estamos caminhando, ela é muito rica, porque quando nós nos juntamos em quatro, cada um observa certos pontos que nós não observamos, e aí vai se complementando e vai virando um conjunto maravilhoso e enriquecedor, né? Então isso é só do alto mesmo, né? Eu gostaria de abordar um ponto que me chamou a atenção também, diferente do da Carol, né? É a reação de Lívia e a reação de Públio frente ao encontro com Jesus, né? O porquê, né? O porquê a Lívia agiu daquela maneira e por que Públio agiu daquela maneira, né? E o mais interessante, eu fiquei com a impressão, e se algum de vocês viu de outra forma, que traga aqui para a gente conversar, mas eu percebo que Lívia já conhecia Jesus sem saber antes de se encontrar com ele, porque Lívia já pensava, já agia de acordo com a Boa Nova, né? Por quê? De onde vem, né? E essas são as questões que eu gostaria de estar trazendo aqui para a nossa discussão hoje, durante o nosso programa, né? E refletir isso também com relação a nós mesmos. Então, essa é as minhas primeiras impressões, Uriel.
10: Fantástico, Marcos. É, veja bem, né? Pegar aqui a fala da Ana primeiro. Essa questão da ausência. Rubem Alves fala que a gente precisa da escutatória. Nós estamos desaprendendo a escutar uns aos outros. Inclusive, até nos parece que os mecanismos modernos de comunicação assim o desejam. Não estou reclamando hora nenhuma do 1.5 e do 2x no WhatsApp, porque tem gente que não manda áudio, manda podcast. Manda podcast. Então, o 1.5 e o 2.0 no WhatsApp é maravilhoso. Mas o 1.5 e o 2.0 na vida de relação, ele precisa ser evitado. Porque tem hora que eu estou conversando com as pessoas da minha casa, eu não estou ouvindo as pessoas. Eu estou simplesmente pensando que horas que essa pessoa vai parar de falar para eu poder responder. Então, eu estou ouvindo não para compreender, eu estou ouvindo para responder e ganhar uma discussão. Isso quando eu escuto. Então, é algo que a gente precisa raciocinar. Na minha vida de relação com as pessoas que são próximas a mim, com as pessoas, às vezes, que eu trabalho junto, e aí uma relação mais extensiva, eu concedo ao outro o tempo que ele merece? Porque se eu não concedo, se eu não escuto, eu vou gerando uma coisa que a Ana trouxe. Eu vou acumulando questões, acumulando mágoas, e uma hora eu vou explodir. Vai somatizar no meu corpo, através de doenças várias, e uma hora eu vou explodir. Né? Eu sempre me recordo do caso de um amigo meu, que ele chegou para mim e disse o seguinte: olha, tem 5 dias que minha mulher e eu não conversamos. Eu falei: ah, o que que está acontecendo? Eu falei: não, ela parou de conversar comigo e eu parei de conversar com ela. Eu falei: tá, mas por que que ela parou de conversar com você? Eu não sei, eu não perguntei, tá, e você parou de conversar com ela por quê? Ah, porque ela parou de conversar comigo. Eu falei: meu amigo, você tá doido? Vocês vão separar sem saber por que que vocês separaram. Então, porque gerou uma crise que ali, aí é uma frase do Haroldo que eu gosto muito, o afastamento de centímetros dia a dia, ele se transforma em quilômetro e a gente não consegue desfazer isso. Então esse é o ponto, a comunicação é fundamental. E outro ponto, agora pegando a fala do Marcos e já passando para a Carol, essa questão das reações que nós temos quando Jesus se apresenta na nossa vida. Quando Jesus se apresenta na nossa vida, a resposta que nós vamos dar a isso, a palavra que eu gosto muito, é uma apoteose de tudo aquilo que a gente construiu. Nós vamos nos aproximando ou nos distanciando de Jesus dia a dia. E aí, quando ele chega naquele minuto glorioso que a obra já nos citou, como é que nós vamos responder? Então é algo também que a gente pode meditar, é algo também que a gente convida o chat, a gente faz essa provocação ao chat, se alguém quiser comentar aqui para nós, para que a gente possa ler, e é com essas provocações que nós devolvemos a palavra à Carol para trazer mais algumas reflexões.
8: Eu preciso, só antes de entrar, tá, Marcos, na questão da Lívia, né, da Lívia e do Públio no contato com Jesus, tem um ponto muito importante que o Uriel trouxe, né, fazendo a comparação com o casal amigo. Lá em Joana de Ângeles, na obra, se não me engano, Constelação Familiar, ela traz que o casal, seres, princípios inteligentes individualizados que se unem em sentimento, em afinidades, em matrimônio, seja o casal homem-mulher, hétero, mulher-mulher, lésbicas, homem-homem, que decidem constituir uma unidade familiar, são o núcleo primordial de formação da sociedade. Aí a gente está vendo, como o Uriel trouxe, um casal que antes tinha o hábito de se confidenciar. Públio traz, nos capítulos anteriores, em alguns trechos, Emmanuel traz, que ele se confidenciava e entendia o bom uso da razão e da sabedoria da sua esposa, da mulher romana, da matrona, que tinha liberdade de diálogo com o marido, diferente da mulher judia. Aí segura esse negócio aí que daqui a pouco eu falo um bocadinho mais sobre essa diferença da mulher judia e da mulher romana. E ele estava monossilábico. Monossilábico, com os olhos das rugas de pesar e semblante com traços fisionômicos num nevoeiro de preocupações angustiosas. Se eu pudesse, se eu tivesse a ousadia e a liberdade de dizer, ele não estava somente em conflito, esse homem estava em desespero, em pânico, em depressão, buscando um escape, que talvez esse escape fosse, através dos seus poderes, encontrar Marcos para tentar encontrar a si mesmo. Ele estava perdido. E aí, antes de entrar propriamente lá naquela questão de que quanto mais a gente não acumula, né, a nossa poupança de dívidas com os outros, ou a nossa poupança, os nossos investimentos para a vida futura, imagina que por conta de uma pedra que a própria esposa nem sequer na hora se queixou, uma pedra numa estrada, tivemos o rapto de um filho amado. Quantas pedras a gente atira nas pessoas e não imagina o que encontraremos mais adiante na estrada pedregosa do processo reencarnatório, da ascensão evolutiva do Espírito. E aí, como eu disse, vamos pensar, né? A gente está hoje, 2025, 2025 é massa. Tem a internet que dá uma oscilada, mas a gente tem internet 4G, 5G. Tem celular, tem telefonia, tem televisão, tem rádio, tem todos os meios de comunicação e tem até a comunicação telepática e mediúnica dos espíritos. Mas naquela época só tinha o papiro. Imagina quão difícil era se mudar para um outro país, com uma outra cultura, com outras pessoas, pessoas que não se tinha intimidade, e sair de Jerusalém, que pelo menos tinha alguém da sua própria cultura, da cultura romana, e ir para Cafarnaum. E a única pessoa com quem você poderia sentir-se completa em cultura, em idioma, em valores, tá falando, tá certo, quero não. Boa noite. Com você. Monossilábico. Imagina a dificuldade que estava naquele lar. Aquela casa estava um clima pior do que um clima de velório, porque o filho estava raptado e o casal estava sem entender-se. E era um momento de, apesar de estarem felizes com a melhora de Flávio. A melhora de Flávio ali ficou lá, nos bastidores da família. Se você não tem como se comunicar com suas pessoas, com seus parentes, com seus amigos, é natural, somos seres gregários. Vamos buscar pessoas com quem conversar e nos confidenciar, porque se a gente não se relaciona, a gente adoece. A gente adoece se a gente não partilha amor, se a gente não dá de nós e se a gente não recebe. A gente existe em comunidade, em fraternidade, em sociedade, para aprender a se amar. E, mesmo em diferença de hierarquia, mesmo em diferença cultural, surge um laço de amizade, um laço de amor. Ana e Lívia. Lívia era uma mulher romana, livre. Ana era uma escrava. Lívia era uma mulher romana e rica. Ana era uma mulher judia que tinha sido educada sequer a direcionar sua palavra para o seu marido. Quão improvável são as amizades. E aí a gente mostra que para Deus, para o espírito imortal, não existem obstáculos para amar, para se compreender, para ter o olhar da empatia. Públio condena a postura de Lívia enquanto respeito, amizade, empatia, confidências com Ana. E aí a gente pode parar, trazer o contexto de 2025, volta. Quantos de nós condenamos muitas vezes as nossas relações por não estarem no mesmo nicho social, no mesmo ambiente, na mesma área de vivência, na mesma religião, na mesma opinião política, no mesmo time de futebol? E aí eu digo, somos todos públicos, porque nós fazemos isso. Nós somos extremamente, ainda, preconceituosos nesses vieses inconscientes. Porque a gente diz assim, olha, meu filho, não se misture com esse rapaz, não. E, de repente, o rapaz irradia amor, fidelidade, dignidade, vontade de crescer. Mas orientamos nossos filhos e filhas a se relacionar com pessoas da sociedade, com títulos, com posses. E muitas vezes são esses os que, hoje em dia, nos cometem atrocidades, sejam elas morais, físicas, patrimoniais. Públio era esse homem que olhava com esse olhar de preconceito e que não via valor do ser humano e do indivíduo. E como trouxe Marcos, o olhar de Lívia era outro. Lívia traz nesse capítulo a lei de amor, de justiça e caridade e o princípio de igualdade entre os espíritos. Somos todos filhos de Deus Pai, criados simples e ignorantes. Por que eu vou te ver diferente? Ela sabia que naquela condição ela era diferente, ela era diversa. Mas ela não via aquilo como diferença no sentido do ser humano, do amor, da compreensão, das dores. E foi para aquela pessoa que era considerada inferior que ela pediu socorro. E foi aquela pessoa que era considerada inferior que abriu as portas do coração e da família para levar a Simeão e para encontrar com Jesus. Talvez a gente só tenha que se despir um pouco dessas máscaras sociais, desses preconceitos, para aproveitar Jesus nas nossas vidas.
7: O que eu gostaria, assim, eu fiz um raciocínio e aí vocês me corrijam se eu estiver equivocado em algum ponto, né? A doutrina espírita nos fala que nós somos espíritos imortais e que nós reencarnamos. E quantas vezes nós já reencarnamos? Centenas, milhares, talvez, né? E também a doutrina espírita nos explica que Cristo é o nosso governador planetário e que de tempos em tempos, conforme a evolução da humanidade, Jesus enviou e enviará os seus mensageiros e que sempre traziam a sua mensagem para que as pessoas pudessem estar assimilando as leis divinas. Mas é interessante que a doutrina espírita nos diz que Deus, quando nos criou, já colocou todas essas leis gravadas na nossa consciência. Então, esses emissários, eles só vinham nos relembrar. Mas, infelizmente, isso não foi suficiente. Foi preciso que o Cristo viesse para mostrar que não é teoria, é modo de vida, é vivência, é prática diária. O seu evangelho, as leis divinas. Então, nenhum de nós podemos negar desconhecimento do que o Jesus falou, mesmo antes dele vir. Eu acho que é por isso que a Lívia já trazia isso gravada nela, porque em encarnações anteriores, ela ouviu essa mensagem através de um dos muitos mensageiros do Cristo, e aquilo repercutiu no seu íntimo e ela aceitou, ela assimilou e virou patrimônio do Espírito, que agora, que naquela época era livre. Públio, com toda certeza, ouviu as mesmas coisas que Lívia ouviu nas reencarnações pregressas. Porém, Públio não aceitou, não acolheu e não deixou isso como patrimônio daquele espírito. E ele insiste ainda na encarnação como Públio de recusar mais uma vez, agora com o próprio mestre. E aí que ficamos na questão da sintonia, né? De todos os nossos aprendizados e da vivência desses aprendizados. E eu deixo o convite para que nós façamos a nossa reflexão. Quantas vezes eu, Marcos, já não tive a oportunidade em outras vidas de ouvir os mensageiros do Cristo, de ouvir a Boa Nova, de ter contato com as leis divinas? E o que eu fiz com isso tudo? O quanto disso eu já trago no meu íntimo hoje, para assim como a Lívia, mesmo antes de ouvir a mensagem de Jesus, já vivia ela. E a gente refletiu um pouco sobre isso tudo. Essa é o convite que o livro, esse capítulo, trouxe para mim e eu reparto com vocês. Fica aí para discussão.
9: Gostaria de contribuir com um pouquinho uma reflexão que eu tive lendo, porque foi muito interessante o Marcos trazer isso, que isso é uma construção não só dessa vida, né, presente que a gente está, mas de outras que nós tivemos. Porque se fosse só dessa vida presente, assim como Lívia fala, né, com a Ana, que ela é filha única de uns pais que deixaram um legado para ela de muita riqueza, se ela tivesse seguido só aquilo que os pais tivessem dito, ela não teria percepção da grandiosidade de Jesus, não teria recebido a mensagem. Claro, os pais são responsáveis por guiar, né, os filhos no caminho correto, mas o coração dela já estava preparado, e não era dessa vida, era de outras que vinham. E Públio não, Públio já tem aquela dualidade, né, o oposto, seguiu frente aquilo que os pais faziam, né, deu a continuidade. Então, essa receptividade da mensagem do Cristo é com o coração. Nós temos uma história para trás. E que bom que agora nós estamos nessa noite refletindo sobre a mensagem de Jesus, porque eu acredito que o reino dos céus já está próximo. A gente já está no caminho.
10: Maravilha, Ana. A pegar aqui, tentar buscar parcelas das falas brilhantes. Carol, primeiramente, enquanto a Carol nos trazia a reflexão dessa proximidade de Lívia com Ana, vocês até devem ter percebido que eu estiquei minha mão aqui, porque eu estou no meu escritório, falar igual minha mãe, é de front of a estante que eu tenho dos livros aqui. E aí eu busquei esse opúsculo aqui, Pensamento e Vida, que é algo que eu recomendo a todos, que é uma cartilha falada no plano espiritual para aqueles que estão em curso para a reencarnação, e que Emmanuel entrega-nos com muita bondade. E logo no primeiro capítulo, ele está discorrendo sobre o Espelho da Vida, abordando a mente em um critério mais amplo, e ele vai falar na questão da força mental, ele vai falar na questão da casa mental. E ele termina dizendo-nos que respiramos no mundo das imagens que projetamos e recebemos. Por elas, estacionamos sob a fascinação dos elementos que provisoriamente nos escravizam. E através delas, incorporamos um influxo renovador dos poderes que nos induzem à purificação e ao progresso. O reflexo mental mora no alicerce da vida. Refletem-se as criaturas reciprocamente na criação que reflete os objetivos do Criador. A casa mental, bom, a casa física, ela é uma exteriorização da casa mental. A casa mental de Públio, ela tinha se fechado para a casa mental de Lívia. Vamos deixar isso bem claro aqui. Naquele momento, ela foi se fechando, e no momento que nós estamos vendo aqui, ela estava praticamente, tinha ali uma frestinha, ainda tinha uma chance, mas ela estava fechada. E por que eu estou falando sobre isso? Nós estudamos no NEP essa semana a questão de entregarmos, no discurso que Jesus faz aos discípulos, de entregarmos ao outro a nossa paz. Se o outro não receber a nossa paz, essa paz não vai ficar perdida, ela retornará para nós. Lívia, em missão sacrificial, ela estava entregando a todo momento a sua paz a público que não recebia, e a paz voltava a ela. Sabe o que é o bonito disso? Ana, Carol e os amigos que nos acompanham, nós podemos, nesse momento, estar entregando a nossa paz a casas mentais que estão fechadas. E muitas vezes nós nos sentimos isolados. Mas o capítulo nos ensina que aqueles que estão com a casa mental aberta para o alto, se em certa horizontalidade não encontram respaldo, com certeza o alto coloca pessoas ao nosso redor que vão corresponder à nossa paz. E que vão devolver essa nossa paz de alguma forma. Que foi o que aconteceu com Lívia na figura não mais da serva, mas da amiga Ana. Da amiga Ana. Outro ponto que é interessante, Lívia em Jerusalém, Lívia na Palestina do século I, não se sentia à vontade com os seus pares, chamados patrícios. Nas casas suntuosas, ela se sentia deslocada. Quando ela vai para a casa da família de Ana e encontra Simeão, talvez é a primeira vez que ela se sente no lar, acolhida. Por quê? Porque as casas mentais a acolheram. Marcos, passar para a fala do Marcos e para a fala da Ana, que também foi muito similar, quando nos trazem. Estar com Jesus é uma construção não secular, é uma construção milenar, é uma edificação milenar, e nenhum de nós pode negar a Jesus. Eu vi uma publicação no Instagram, quarta-feira, Carol, eu sou mineiro, né? Minha mãe fala que eu sou advogado, né? Minha formação é no direito, tão lacônico eu não sou, sou profundamente prolixo, entendam isso. E eu gosto de contar assim, nos mínimos detalhes, pleonasmo aqui. Minha mãe vai ficar muito irritada com isso, mas é um pleonasmo de reforço. Então, eu sempre gosto de contar quando eu vi, a que horas eu vi, se eu puder, eu falo a todo momento. Acredito que foi quarta-feira que eu vi uma publicação no Instagram, que era um carrossel mostrando-nos como Jesus era representado nas diversas culturas. O Jesus asiático, né? Permitam aqui, né, a questão fenotípica de olhinho puxado, o Jesus africano, o Jesus da região específica do Oriente Médio, o Jesus representado no México, o Jesus representado na Europa. E aí as pessoas discutiam, olha esse Jesus eurocentrado, olha esse... E aí eu simplesmente, eu pouco comento em publicações do Instagram, mas essa eu tive que comentar. Eu coloquei o seguinte, isso só nos mostra que Jesus é universal. E nós iremos enxergar a Jesus da forma que nós precisamos enxergar a Jesus. O que nós não podemos é não enxergar a Jesus. Não enxergar a Jesus. Então, nenhum de nós pode negar a Jesus. E chega um tempo que a gente conhece de uma forma que aí a gente começa a ser responsabilizado por negar a Jesus, que é o tempo que eu acredito que a gente está vivendo. Que é o tempo que eu acredito que a gente está vivendo. Nós estamos sendo responsabilizados por negar a Jesus. E movimentando o capítulo, trabalhando nas respostas que nós damos com o reconhecimento do mestre, nós percebemos o que então? Lívia acompanhando nada mais, nada menos que o sermão das bem-aventuranças. Nada mais, nada menos que uma da multiplicação de pães e peixes. Aquela alma que estava faminta finalmente encontrou o alimento que ela precisava. E Jesus discursando, entendendo que ali existiam pessoas, multidão, pessoas discípulas e pessoas que estavam prontas para o sacrifício. E ele entrega a Simeão e a Lívia o dizer que eles passariam por determinado sacrifício. E eles abrem o coração. Lívia vai procurar Jesus de peito aberto. Gente, eu fiquei emocionado. Porque quando eu li esse livro outras vezes, eu ficava assim, nossa, mas a Lívia está numa vergonha, né? Porque ela está tirando a roupa de Patrícia dela e ela está indo ver Jesus, ela está querendo se esconder, ela está com vergonha. Não, não é isso. Quem foi escondido foi Públio, na roupa do senador, e falando o seguinte, se ele bater comigo, eu vou mostrar para ele a sorte que ele tem de encontrar comigo. Lívia, não. Quando a gente vai até Jesus, a gente precisa se despir de todos os nossos preconceitos. Ali, Lívia estava sendo verdadeira, talvez, pela primeira vez. Pela primeira vez. Isso não é vergonha, isso é honestidade de quem ela é. Ela se diz, ela se despe completamente do patriciado, das crenças preconceituosas, e ela vai de peito aberto encontrar Jesus. De peito aberto. E isso é muito bonito. E a gente tem, finalmente, as pregações do Tiberíades. Quando eu devolvo a palavra a você, Carol, fica à vontade.
8: Nossa, me arrepiei toda, só de lembrar desse momento, porque quando a gente vê, né, você trouxe essa reflexão, né, da gente, poxa, a gente tem uma bagagem reencarnatória, não dá para a gente dizer que a gente não conhece Jesus, que a gente não tem acesso à lei divina gravada em nossas consciências, mas a gente tem o livre-arbítrio de escolher o caminho da porta larga ou da porta estreita, como temos no Evangelho. E aí a gente percebe que não apenas Lívia. Emmanuel traz que a esposa de Flavínio também era uma mulher que era diferente dentro daquele contexto social e cultural romano, preferindo não a ostentação, não os banquetes, não aquelas cerimônias que tinham as lutas dos gladiadores, mas sendo dedicadas a uma vida, eu vou chamar assim, a uma vida mais austera, mais sóbria, mais do lar. Mais familiar, mais dedicada àquela intimidade da família. E ela não tinha isso. E vocês trouxeram que ela se despiu da romana. Ela se despiu de todas as reencarnações até encontrar a si. Porque Lívia não se perdeu de si. Lívia se encontrou, se reencontrou. Ela foi humilde. Porque se a gente pudesse materializar uma pessoa humilde, seria as vestes de uma escrava judia. Porque Jesus, ele falava para todos, mas a gente sabe que os que mais buscavam as pregações eram sim os aflitos, eram os angustiados, eram os marginalizados. Tanto que ele traz aquela parábola do jovem rico, para mostrar a diferença. Olha, tem o pobre que está desesperado, mas é um pobre que está rico em valores e em potencial para uma vida futura no reino dos céus. E tem o rico, rico de coisas na matéria, mas que vai encontrar consigo mesmo e um banquete de consequências. Ela foi despida de si, de preconceitos. Ela foi despida de medos. Porque se a gente trouxe aquele contexto da comparação de Lívia com Ana, Ana poderia, por ser judia, ser apedrejada. Porque tudo podia ser considerado adultério para os judeus, certo, Aninha? Tudo podia ser... Ah, ela é adúltera. Ah, ela olhou para... Ela foi atrás da casa de um homem para ver Jesus. Apedreje. Ela está descumprindo a Torá. Ela está descumprindo aquilo que é esperado para uma mulher judia. Ana sofreria as retaliações da cultura daquela época. Já Lívia não. Ela não teve o medo, ela teve a coragem. E ela já foi bebendo da fonte, vamos dizer assim, já com aquela esperança só de ouvir de longe as pregações trazidas por terceiros. Ela estava muito preparada, como disse Marcos, para aquele encontro com Cristo. E eu, quando li, eu disse, minha gente, se fosse eu, às margens do Tiberíades ou de Genezaré ou do Rio Jordão, como vocês preferirem falar, ali, como é que eu estaria? Será que a gente teria a coragem de ir de cara lavada, de peito aberto, entregando a si mesmo a um momento para fartar-se de algo que a gente sempre teve fome? Ou será que a gente também iria tentar encouraçar-se do pouco que a gente acha que tem com a nossa vaidade, com a nossa ambição e com o nosso orgulho, para dizer que entendi alguma coisa do que Jesus estava falando? Ah, mas eu sou espírita, eu vou entender ali o sermão das bem-aventuranças. Eu me emocionei muito, eu disse, meu Deus, você estava chorando e não ia falar nada, eu não ia nem conseguir olhar para ele. Porque a irradiação do Cristo, daquele Espírito perfeito, vindo de perto, eu já me sentiria curada, já me sentiria tocada, já me sentiria confortada, assim como foi com a mulher hemorroísa. Um olhar do Cristo que devassa toda a vastidão do ser imortal. Como ele olhou para a mulher samaritana, sabendo de tudo o Cristo que devassa toda a vastidão do ser imortal. Como ele olhou para a

0: curada pela fé? Pois sim, existe uma vida além da vida? Pois sim, a vida não é só isso. É multicolorida em matizes de amor da lei de justiça, amor e caridade? Porque tempo virá em que sabereis aceitar as tuas abnegações. Aí ele já convida para a tarefa. Meu bem, você veio, você ouviu, você comeu do pão que vai fartar a tua fome, mas tem tarefa. E aí ela começa já renovada em resignação e resiliência, esperançosa e esperançada em atitudes. Não mais a mulher romana. Não mais. Naquele papel social. Lívia encontrou-se no lar de Simeão, cristã. Será que a gente está pronto para ser cristão?
1: Lindo, lindo, lindo. Olha, tem uma definição que eu gosto de aplicar ao senhor Leon Denis, que eu digo que o senhor Leon Denis, ele é poético em prosa. E Carol, você é musicada na fala. Maravilhoso, maravilhosa a emoção que você nos traz. Muito obrigado. A gente passa, logicamente, agora as nossas percepções e reflexões finais. Primeiro com os nossos debatedores e depois devolvemos a palavra a você. Mas, para essas reflexões, eu gostaria de ponderar, trazendo aqui, acabei de citá-lo, um livro do senhor Leon Denis, O Porquê da Vida, mais um opúsculo. Capítulo 7, O Alvo Supremo. Primeiro capítulo. Ó homem, ó meu irmão, tem fé em teu destino, pois ele é grandioso. Nasceste com faculdades incultas, com aspirações ilimitadas, e a eternidade te é dada para desenvolveres umas e satisfazeres outras. Engrandecer-te de vida em vida, esclarecer-te pelo estudo, purificar-te pela dor, adquirir uma ciência cada vez mais vasta, qualidades sempre mais nobres. Eis o que te está reservado. Deus fez mais ainda em teu benefício. Concedeu-te os meios de colaborares, participares na lei do progresso sem limites, abrindo vias novas a teus semelhantes, elevando os teus irmãos, atraindo-os a ti, iniciando-os nos esplendores do que é verdadeiro e belo e nas sublimes harmonias do universo. O progresso das almas e dos mundos não será a realização dessa obra? Esse trabalho gigantesco, fértil em gozos, não será preferível a um repouso insípido e estéril? Colaborar com Deus, levar a efeito em tudo e por toda parte o bem e a justiça, que poderá haver de maior, de mais digno para o teu espírito imortal. Pois bem, sobre esse capítulo, complemento dizendo: a dor nos iguala. A resposta que nós damos à dor nos diferencia. E aqui a gente percebe o quanto estão diferenciados Lívia e Públio, com respostas entregues à dor que enfrentavam. É tão espetacular isso, porque Lívia agradece a cura da filha, e mesmo que isso fosse praticamente impossível, depositava ainda esperanças na recuperação de Marcos, acreditando que uma força maior, que ela começava agora a compreender, iria retornar tudo para os caminhos corretos. Públio chegava a desdenhar a cura da filha, dizendo que era infeliz pelo sequestro do filho. Porque Públio olhava pela horizontalidade. Lívia já começava a olhar pela verticalidade. E como reflexão final, é um convite que eu deixo àqueles que nos acompanham. Se nós olharmos apenas pela horizontalidade, somente os problemas, as dificuldades, as dores que nos igualam irão surgir à nossa vista. Se nós buscarmos nos verticalizar, mesmo com as dores, nós vamos conseguir perceber que as bênçãos são muito maiores. Porque nós vamos estar encontrando alívio, alento, plenitude às margens desse lago cheio de vida, com Jesus discursando para todos nós, em todos os tempos, em todas as noites, fazendo da escuridão uma nova luz.

0: Marcos, eu vou passar a palavra para a Ana primeiro, para ela trazer a reflexão dela, depois para você, tá bom, meu amigo?
1: Eu estou extremamente emocionada aqui, embargada, porque eu fiquei muito emocionada com o que a Carol trouxe, muito inspirada. Minha conclusão final, né, se eu posso dizer, eu trazer uma reflexão, é que eu fiquei tocada quando a Carol falou que Jesus nos enxerga, né? E nos enxerga mesmo. A Lívia, ela teve a oportunidade de comer o pão que Jesus repartiu, ou seja, de receber a mensagem. E a Carol trouxe um ponto importante, que Jesus, ele nos dá a mensagem e depois nos envia para o trabalho, porque essa mensagem é um instrumento de trabalho para nós. E Lívia, ela vai trabalhar a partir do momento que ela sai da pregação de Jesus e encontra Públio, né, em casa, extremamente bravo. Ele começa a confrontar ele, mas ela cala, silencia. E eu fico me perguntando, né? Eu, numa situação de discussão, eu acho que eu ia discutir mais. Mas Lívia silencia e faz uma oração. Jesus nos enxerga, né? Mas às vezes a gente não entende que Jesus está nos olhando porque a gente não enxerga ele. E no momento que ela faz a oração, ela vai até ele. Espiritualmente, eu acho que é um desdobramento. E ele olha para ela e fala: fica firme. E Jesus nos olha, mas a gente não está, o olhar não está em direção a Jesus, não está em direção à sua mensagem. E aí, o capítulo finaliza falando, nos dando essa lição, que a oração também é muito importante. E eu fiquei extremamente emocionada e estou muito assim, embargada, porque para mim, esse estudo, hoje, como todos os outros, tem um significado, porque eu estou num processo. E vivenciar cedo e estar com vocês agora à noite sobre essas reflexões é muito grandioso. Então, eu deixo aqui um agradecimento pela oportunidade do trabalho, agradecimento de dividir esse tempo com vocês, porque é grandioso. A mensagem do Mestre está aqui dentro. E vocês estão me ajudando a enxergar aqui dentro.
2: Antes de eu ir para as considerações finais, Uriel, quando você descreveu, né, a Lívia se despindo, né, e depois, como a Carol colocou, que ela tirou a vestimenta de matrona romana para se vestir como uma mulher simples, uma mulher ali do ambiente, né, me veio imediatamente um simbolismo muito profundo aí. Porque imediatamente Jesus começou com o sermão. E qual é a primeira bem-aventurança que Jesus traz? Bem-aventurados os puros no coração. Então eu vejo aí o simbolismo. A Lívia, quando foi em direção do Cristo, ela mostrou a pobreza, apesar de toda a riqueza, de todo o patrimônio que ela possuía, ela se despiu disso para ser pura, para ser mostrar a pobreza de espírito que ela era. Quer dizer, ela simplesmente aí mostrou para todos nós o caminho para que o Cristo possa penetrar dentro de nós, né? Puros de coração, né? Aqueles que são se despem de tudo aquilo que é ostentação exterior para se mostrar como é em espírito. E foi isso que ela fez, né? E nas considerações finais, eu gostaria de colocar o seguinte. Dizem, né, que o Sermão da Montanha é a essência, foi o momento em que o Cristo colocou ali tudo aquilo que ele veio, um resumo, né, tudo aquilo que era importante nós sabermos dos 3 anos em que ele esteve conosco em trabalho, né, em trabalho para o Pai. E isso, eu acho, eu tenho certeza, que ecoa na eternidade. Então, independente da situação em que nós nos encontrávamos há 2000 e tantos anos atrás, todos nós recebemos a mensagem do Sermão da Montanha. E também, quando Jesus repartiu o pão e o peixe, ele continua repartindo o pão da vida para todos nós. E o que eu gostaria de deixar aqui, se vocês me permitirem, uma lição de casa para todos nós. para que nós possamos mergulhar nisso e nos perguntarmos, né? O pão do Cristo tem me alimentado? Ele está me sustentando? O sermão do monte ecoa dentro de mim? O que eu faço com tudo isso? A Aninha colocou aí de uma forma muito bonita, né? Ana, a Lívia, assim que ouviu o Sermão da Montanha, assim que se alimentou com o pão do Cristo, ela partiu para o trabalho. E o que as nossas mãos têm feito? O que de bom eu tenho feito para o próximo? Como eu tenho reagido nas situações que o dia a dia me coloca? Eu estou me guiando pelo Sermão da Montanha? Eu estou alimentado com o pão da vida que o Cristo oferece? Ou eu estou sendo mais uma vez público? É assim que eu termino aí as minhas reflexões finais, Uriel.

0: Meus irmãos, comentários finais de Joana, se não me engano, na obra O Evangelho à Luz da Psicologia Profunda, ela fala que Jesus não somente cura corpos, ele liberta almas, ele nos conhece em intimidade. E finalizando, resumindo tudo que os nossos amigos aqui falaram, vamos permitir que Jesus nos olhe, permitindo que a gente olhe para ele, que a gente o veja, que a gente veja seu exemplo e traga trazer esses ensinamentos perfeitos, para que a gente possa ser um pouco mais livre, e um pouco mais humildes, e um pouco mais puros de coração. Com certeza, a obra de Emmanuel, ela nos inspira a continuar lendo e se deleitando e raciocinando de diversas formas. E se a gente puder ler daqui a 20 anos na Auriel, a gente vai ver outras coisas ainda mais profundas. Mas principalmente a lição desse capítulo, além da oração, é nos permitamos olhar Jesus, aprender com Jesus, viver Jesus e nos transformar. Não apenas naqueles que comem o pão, como trouxe o Marcos, e guardam aquela reserva energética, mas os que se dispõem a mãos de servir. A evolução é lei divina, é um imperativo, né? Como traz Leão Denis na obra O Problema do Ser Destinador. Mas também estamos destinados à felicidade e à perfectibilidade. E essa jornada que na hora que a gente aceita e compreende que Jesus nos olha e a gente olha para ele, a gente começa a desenvolver essa jornada de trabalho para a felicidade. Vamos ler Emmanuel. Vamos nos tornar um pouco mais livres e menos pobres.
1: Maravilha, minha irmã. Antes de devolver a palavra a você, para que você possa fazer a nossa prece final, agradecer ao seu coração muito, muito bondoso. Realmente foi uma noite maravilhosa, uma noite emocionante, uma noite emocionante. Onde é complicado, porque eu sempre falo assim: não é possível que esse capítulo vai me surpreender ainda mais. E, bom, ele me surpreende. não são capítulos, são parábolas. Realmente foi uma experiência marcante. Então, eu te agradeço muito pela sua presença, por essa fala musicada, e que a voz transmite muito, Carol, e vozes hipócritas nós sentimos mesmo à distância. E a sua voz não é hipócrita, a sua voz é verdadeira, você fala com uma honestidade de espírito, e a gente conversa tanto, Carol, sobre o que está precisando. A gente já conversou tanto da necessidade da simplicidade, e a necessidade, eu acredito, dessa honestidade em trazer todos esses ensinos. Agradecer também aos companheiros que estiveram pacientemente conosco, pedindo sempre, por favor, compartilhem, principalmente quando essa live acabar, compartilhem nos grupos, compartilhem com outras pessoas, porque aí você gera imediatamente um movimento de engajamento através da plataforma. Então, vai ajudar muito a gente se você fizer isso. Convidando também para que a gente possa estar junto daqui a 14 dias. Nós estaremos com o companheiro Pedro Resgala, né, um amigo ele da Fraternidade Espírita Chico Xavier, da cidade de Vazante, mas hoje ele mora em Belo Horizonte. E nós estaremos num capítulo muito bonito, mais um, que nós vamos conversar sobre o grande dia do Calvário. Tá bom? Acredito que esses eram os recados que a gente precisava dar, essas eram as emoções que nós precisávamos passar. E vamos devolver a palavra à Carol para ela fazer a nossa prece final.
0: Vamos elevar nosso pensamento, então, mais ainda, mais ao alto, mais verticalizado, para encontrarmos Jesus. Cristo Jesus, timoneiro das nossas existências, aqui nos encontramos, Senhor. Mais uma noite para te agradecer pela oportunidade reencarnatória, te agradecer pelo banquete farto. De compreendermos um pouco mais, de estudarmos um pouco mais o teu evangelho trazido ao exemplo de Emmanuel, de Publius, de Lívia e de Ana. Cristo Jesus, que saibamos absorver essas reflexões e deixar gravadas em nosso campo mental, em nosso pensamento, em nossas ações. Para que possamos cada vez mais nos dispor, Senhor, a sermos olhados por Ti, olharmos para Ti, como nosso norte, como nosso exemplo, como nosso guia, como nosso caminho para a felicidade. Senhor, sabemos da nossa inferioridade e nessa certeza de que somos ainda pequeninos, que somos ainda dotados de falhas, de vicissitudes, de defeitos morais e de dívidas pregressas, te pedimos que possas nos ajudar, nos dai forças, nos dai coragem, pois sabemos que contigo o jugo é leve. Ajuda-nos a desenvolver a fé raciocinada, robusta, para que tenhamos cada vez mais sabedoria, resignação e resiliência. Senhor, que jamais nos falte o bom ânimo para enfrentar as adversidades, para vencermos o maior dos obstáculos a nós mesmos. E que jamais nos falte a alegria de viver, pois sabemos sempre que contigo a vida, além da vida, sempre se renova em novas oportunidades. Cristo Jesus, que saiamos hoje renovados em sentimento e em pensamento, abençoados por Ti, na certeza da assistência dos benfeitores espirituais, todos nós, e a todos os amigos que irão assistir no futuro essa nossa conversa, certos de que Tua assistência é interminável e o tempo todo, que possamos ter a plenitude e a sabedoria de estar contigo também, o tempo todo. Que assim seja, graças a Deus. E é isso, meus irmãos. Um abraço apertado, com sotaque de Recife, o maior e o melhor em linha reta, como a gente diz aqui, para todos vocês. Muita paz.
1: Amém, amém. Ana, boa noite. Jesus te abençoe. Marcos, meu irmão, boa noite, Deus abençoe também a você, tá bom? Boa noite. Querem agradecer a nossa convidada?
2: É um prazer enorme de estar aí junto com a Carol, né? Me deu uma vontade danada de ir lá para o Nordeste, lá para Recife.
0: Opa, venha!
2: Beber aqui mais um pouco. Aqui.
3: Só agradecer, muito inspirada. E a leveza não é só na voz, na presença também.
1: Amém, amém. Um dia iremos todos para o Nordeste fazer esse encontro à beira-mar. Excelente, gente, muito obrigado. A gente espera aí que a noite tenha sido muito proveitosa. E como sempre, até o nosso próximo encontro daqui duas sextas-feiras. Tchau, tchau.
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1: 22 horas e 18 minutos.
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0: 22 horas e 33 minutos.
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1: Foi de novo, dessa vez, o link errado, né? Foi do programa de manhã, mas tudo bem. A gente vai aprendendo, né? Como estão todos? Bom dia, Brasil. Boa tarde, né? Boa noite, né? Já para o Japão, porque aqui já são 18h32. Estamos aqui, né? Felizes. Vamos ver como fica assim. Ah, acho que vou deixar assim, né? Ou melhor, vamos lá. Felizes, mais uma vez, né? De manhã estávamos juntos no estudo de Horizontes da Mente e agora nós estamos aqui no momento de oração. A Ana Rogéria está nos bastidores, me auxiliando. Então, peço desculpa, né? Porque ainda ela está acostumando. Então, entrou o link do Horizontes da Mente. Mas isso é de menos, né? Vamos dar bom dia aqui, boa tarde, para a nossa querida Dáuria Fernandes. Oi, Dáuria. Ah, é tão bom encontrar você de novo. Bom dia para você, viu? Boa noite para mim. É verdade, né? Gratidão. Vamos nos envolver na luz da oração. Olha, Dáuria, veja atrás de mim, Dáuria, aqui, não relembra nós, né? Nós lá de Maria, nosso grupo? Dáuria, diga para mim, eu comprei esse aqui pensando nisso. Parece, né, os falanges de Maria, em volta ali, né, vibrando no amor. Bom dia, boa tarde, boa noite, gratidão sempre, amiga Neide. Eu é que agradeço sempre o apoio de vocês. Maria Tsujimura, para ela é boa noite, né, querida Maria Tsujimura. Maria Madalena, minha tia querida do coração, beijo no coração para você e para o tio Acácio, viu? Lá no Paraná, Toledo, do Paraná, né? E agora temos aqui minha querida amiga Cláudia, para ela é boa tarde, né? Bom dia, Brasil, boa tarde, querida Neide, gratidão por mais um momento de orações. Bom dia, Ana Rogéria. Olha, aqueles que desejarem, não esqueça, deixa aí seu copinho, sua aguinha, que esses momentos, hoje nós vamos falar de Leon Denis, vamos falar de Emmanuel, vamos falar de orações, é coisa preciosa demais para a nossa alma, né? Maravilha, né, Dáuria? Até que vão chegando nossos amigos aqui, eu espero que todos estejam bem, né, que estejam todos na paz do Senhor, e aí nós vamos iniciando então, vocês também coloquem, né, o que vocês quiserem, os nomes, né, das pessoas que querem para a prece. Eu estou procurando aqui já para ir, eu sempre deixo preparado nossos estudos, né, sempre. Então, nós vamos fazer uma oração que é de Leon Denis. Ele faz uma oração onde ele evoca o Senhor, onde ele chama, né, Deus Criador para vir junto de nós. Então, eu achei tão maravilhosa, né, que eu vou ler ela aqui para nós. Viu, Benê? Querida Benê, Maria Benedita, boa noite, Neide, bom dia, Ana Rogéria. E todos que chegam com o nosso carinho, paz e harmonia. Benê, bom dia, que bom você estar aqui. Essa oração de Leon Denis, que eu vou fazer ela, é para nós iniciarmos o nosso momento de oração, viu? Então eu vou ler aqui a prece, que nós vamos evocando, né, a espiritualidade, né? Vamos chamando com o nosso pensamento, nosso coração, e vamos ficando assim felizes, né, de estarmos em comunhão com os irmãos encarnados que estão aqui conosco e os desencarnados. Olhe como é a oração de Leon Denis. Meu Deus, vós que sois grande, que sois tudo, deixai cair sobre mim, sobre nós humilde, sobre nós, eu que não existo ainda, não, eu que existo somente pela tua vossa vontade, uma divina luz. Fazei, Senhor, que penetrado do vosso amor, me faça fácil fazer o bem. E que eu tenha aversão ao mal. E ele segue, que animado pelo desejo de vos aguardar, meu espírito vença os obstáculos que se opõem à vitória da verdade sobre o erro, da fraternidade e do egoísmo. É uma oração, viu, pessoal, que eu estou fazendo. Fazei que em cada companheiro de provações que eu veja um irmão, assim como vedes um filho em cada um de nós, em cada um dos seres que vos emanam, é para vós, deve voltar. Dai-me o amor do trabalho, que é o dever de todos sobre a terra, e com o auxílio do archote que colocaste ao meu alcance, esclarecei-me sobre as imperfeições que retardam meu adiantamento nesta vida e na vida vindoura. E aí ele segue, unamos, olha, unamos as nossas vozes ao infinito. Tudo ora, tudo celebra a alegria de viver, desde o átomo que se agita na lua até o astro imenso que flutua no éter. A adoração dos seres forma um concerto prodigioso que se expande ao espaço de Deus e sobe até Deus. É a saudação dos filhos ao Pai. É a homenagem prestada pelas criaturas ao Criador. Interrogai a natureza no esplendor dos dias de sol, na calma das noites estreladas. Escutai as vozes, grandes vozes, dos oceanos, os murmúrios que se elevam nos desertos e da profundeza dos bosques, os acentos misteriosos que desprende da folhagem e repercute nos desfiladeiros solitários. E ele diz por toda parte, em toda parte, os lugares concentrado, ouvireis o cântico admirável do Senhor, que dirige até a grande alma. E ele termina dizendo, mais solene ainda, é quando nós nos unimos em prece, a prece dos mundos, e o canto suave e profundo que faz vibrar a imensidade, cuja sublimidade somente os espíritos elevados podem compreender. Essa oração de Leon Denis, ele está evocando o Pai Criador, dizendo das belezas do planeta Terra que nós não enxergamos, dizendo dos oceanos, que a nossa oração, unidos, chega até o Criador. Vamos unirmos em vozes do infinito com os nossos pensamentos, disse ele. Que maravilha, né, Rumi? Rumi-chan, bom dia, boa tarde, boa noite. Ela está dizendo, Ohayo, konbanwa, minasan konbanwa. Eto, né, ushiro no e ga totemo, né, kirei desu, né, te da tomou kedo. 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Ela está dizendo para nós, Arumi-chan, que ela, a amiga dela, o cachorrinho está muito doente hoje, e que ela orou ao Senhor, aos anjos dele, para que o cachorrinho da amiga melhore. Então, vamos orar também para o cachorrinho da Arumi-chan, da amiga da Arumi-chan, né? Arumi-chan, zetaimina, inoroyote, anata no tomodachi no wanchani, né? E tia Maria pede vibrações para o Acácio Ferreira Filho, que vai se fazer uma cirurgia do olho amanhã. Em nome de Jesus, tia, nós rogaremos juntos aqui para que ele dê tudo certo. Já tenho certeza que dará tudo certo. Vou tomar um golinho de água, viu? Então, vamos lá? Vamos trabalhar. Trabalhar no amor, né? Como estão vocês? Hoje nós vamos falar muito sobre Leon Denis e também Emmanuel. Então, eles nos trazem sobre nossos momentos de oração, nossos momentos em nossa vida, e ele vai dizer aqui para nós a caridade do entendimento. Então, ele diz, na sustentação do progresso espiritual, nós precisamos tanto de caridade quanto o ar é necessário ao equilíbrio de nossa vida orgânica. Nós precisamos tanto da caridade quanto nós necessitamos ao ar para nos mantermos vivos. Então, ele diz que à frente de qualquer, mas qualquer problema complexo, naqueles problemas que te rodeiam, recorda. Recorda que não seria justa a imposição dos teus pontos de vista para que se oriente na estrada que lhe és própria. O Criador não dá cópias. O Criador não dá cópias e cada coração obedece o sistema particular de lutas evolutivas. Por isso que nós não podemos julgar o outro, porque o Criador não fez cópias de um dos outros. Cada um tem o seu estado evolutivo, cada um está buscando, né, o seu melhor, mas ele disse que cada um se encontra nas suas lutas evolutivas. Só o amor. Aí ele diz que somente o amor é o clima adequado entre o entrelaçamento de todos os seres da criação. E somente através dele, do amor, é que nós vamos entregar noemos na sinfonia excelsa da vida. Então, todos esses ensinamentos nos fazem refletir, né? Porque muitas das vezes a gente pensa que só nós temos problemas. Nós pensamos que só nós sofremos, né? Mas quando a gente sabe que não é só a gente, que todo mundo, como ele colocou aqui, tem, né, uma provação, uma luta diária, que ele diz que é própria de cada ser na criação, nós vamos entendendo que é uma oportunidade, cada um de nós. Mas, como o Pai Criador não fez cópias, cada um vai vencendo aquele obstáculo conforme pode, né? Maria Benedita, eu digo ela de Benê, viu? Que o Senhor seja convosco, que as vibrações amorosas e curativas cheguem aos corações, né? E o alívio que cada um necessita, Benê. E para que nossas queridas Rosane, Rosângela e mamãe Aleia, oh meu Deus, sim, nós vamos orar, elas estão o tempo todo em meu pensamento. Tenho certeza que só com a sua vontade e o seu pensamento elas já recebem, né? E aí ele continua dizendo que existe a esmola e a oração. Tudo que falarei hoje está intitulado também nesse tema oração, que é um incentivo para nós. Ele diz que em matéria de esmola, nós não devemos olvidar, esquecer os verbos pedir e obter, e dar, para que nos aperfeiçoe o sentimento. Então ele diz: o Mestre Jesus nos disse, procurai e achareis. Mas ele afirmou que brilhe a vossa luz. E depois, sem dúvida, o mestre advertiu-nos muito bondoso: pedi e dar-vos-se-á. Entretanto, o mestre ainda acrescentou mais uma: amai-vos. Amai-vos uns aos outros, como eu vos amei. Então ele segue dizendo: cada dia nós rogamos a bênção do Pai Celestial para nós, em forma de saúde, em forma de segurança, em forma de tranquilidade, de bondade e inteligência. Mas ele está dizendo, contudo, não devemos esquecer também que é um dever também orar por outras criaturas. Então ele diz aqui que não devemos esquecer que também os filhinhos dos braços alheios, a família dos braços alheios, também necessita de oração. Então ele diz: súplicas e amparo ao favor daquele que amas, né? Endereçado ao Senhor, é comovente requisições. Quando nós vibramos para aquele que nós amamos, o nosso lar, vamos dizer, o nosso entorno ali. Mas ele diz: e atinge a glória eterna quando tu pedes, mas não abandones o próximo necessitado. Da cara é japonês, peraí. Por isso, é tantas as vezes que tu esperas o afeto, como fala em português? É que tu esperas o auxílio afetuoso do Criador, também deves, metaformoseando também a sua oração ao próximo. Por isso ele falou da esmola e da oração. E ele diz: tu acorda tua alma, né? Acorda tua alma à luz do amor e auxilia. E a primeira, né, maneira dos talentos, o sol e da chuva, na flor, que nasce das fontes, descem do tesouro divino. Tudo isso vem do tesouro divino. E aí aguarda os petitórios, nós pedimos, petição. E aguarda os petitórios e os chamamentos. Mas ele diz, cultiva sempre a prece com humildade, com devotamento, com fidelidade e com fervor. Porque quando tu orares com fervor para ti e para os teus, esse fervor com a alma que depositas na prece para o outro, né? Igual a nossa querida Benê acabou de colocar o nome, né? Minha tia também, nós estaremos muito envolvidos nessa luz da oração, do amor, vibrando por nós e vibrando pelo outro. E ele diz que não basta só a palavra e a oração. Não devemos esquecer que a boa palavra, ela é combustível. Mas é combustível para quê? É um combustível de amora para o que chama da prece, te clarei o caminho. Então, nós sabemos assim, que sem a prece, a nossa vida fica mais difícil. Sem a oração, nós nos tornamos mais tristes. Mas quando nós estamos tristes, nós buscamos a oração, nós nos tornamos mais alegres, porque vamos ficar amparados pelos espíritos bondosos. Lembra-te de que tua palavra edificante será sempre esmola de teu pensamento e de tua boca, beneficiando outros que transites no mesmo caminho contigo. E que a frase construtiva e generosa é o princípio de muitos, é um princípio de soluções para muitos casos complicados. Unge o dom de falar. Unge um dom de falar no bálsamo que flui da faculdade de dos teus lábios. Levanta-te. Ele diz aqui, levanta-te, a tua oração, né? Quando proferida, a tua oração influenciará todas as almas. Vocês já pensaram que nós influenciamos as almas quando estamos orando? Com tua oração, influenciará as almas que te partilham a marcha e a feição de luz, né? Vai abrindo espaço, um raio ascendente, onde os espíritos do Senhor se aconchegam a esse orador. Ai, que coisa maravilhosa, não é verdade? Eu espero que todos estejam bem, estejam entendendo. Talvez esteja lendo um pouquinho rápido, né? Vocês veem essa imagem? São irmãos, representa. Estão à luz do luar, em oração, em conjunto, né? Representa nós, aqui, reunidos, em oração, em conjunto. Quando estamos orando em conjunto, nós nos tornamos muito, mas muito poderosos. Mas não é o poder do ouro e da prata. É o poder da oração que se eleva até o céu, até o Criador, e ela espalha as luzes da oração, espalha para vários locais, muitos lugares. E deves ter piedade para com os outros. Deve ter piedade para ti mesmo, pois somos todos nós tutelados do Cristo em aflitivas tarefas de reajuste. Nenhum de nós aqui está a passeio no planeta Terra. Todos estamos em uma escola de reajuste. Mas se nós cultivarmos a prece do fundo do nosso coração com boa vontade, uns para com os outros, o caminho se fará menos árduo. Porque levantando pensamentos e ideais, o cérebro e o coração, palavras e braços no serviço da compreensão fraterna e do auxílio mútuo, nós faremos a vontade do Mestre Jesus e de nosso Pai, quando diz, amai-vos uns aos outros. Então, eu gosto muito de pesquisar, né, essas mensagens, e eu vou me, como se diz, adocicando, vou me... quando é gostoso, saboreando as mensagens. Mas são tão lindas, tão fortaleza para o nosso coração. Então, cada dia em nossa vida, nós devemos não desanimar, como ele diz ele. Porque eu já fui um desânimo, né? Nossa, eu já reclamei tanto. Por que, meu Deus? Ai, hoje eu prefiro agradecer e esperar no Senhor. Nenhum de nós tem uma vida muito fácil. Então, ele diz aqui que quando nós não devemos nos perder tempo nas reclamações inúteis e infelizes, ele diz: solicite, em vez disso, de perder tempo nas reclamações infelizes, solicite o entendimento e o concurso dos anjos do Senhor. Então ele diz: não exijas também do outro, ainda aqueles que convivem contigo, não exija o que eles que você queria que eles quisessem, que você queria que eles fizessem. E ele diz: ao invés disso, auxilia-os da maneira que possas. Não te esqueça que hoje o Cristo é nós e nós. Hoje o Cristo e nós estamos juntos para fazer o melhor que podemos. E Cristo em nós, hoje e sempre, é a certeza de que o amor reinará triunfante um dia entre os homens, convertendo a terra em gloriosa província do céu. A gente quer mudar, né? A gente quer que o mundo mude. O mundo precisa mudar, meu Deus, o mundo está um desastre. O mundo precisa. Tá terrível. O mundo está maravilhoso. O mundo é perfeito, é lindo. O mundo é bonito, é amado. O que tem que mudar somos nós, os encarnados, que estão aqui vivendo nessa escola. Somos nós que temos que mudar, né? Eu não sei se foi impressão minha, vocês viram que caiu aqui uma luzinha? Que coisa linda! Poderia cair de novo. Somos nós que precisamos mudar. E geralmente a gente exige tanto do outro, esquece da gente. Mas quando a gente começa a querer mudar a nós mesmos, o outro vai ficando menos preocupante para nós. Patrícia, você viu? Patrícia ficando menos preocupante para nós. Patrícia. Você viu? Patrícia.

Gente, parecia uma estrelinha, né? Um brilho assim, não tem de onde, não tem outro movimento por aqui. Vamos agradecer felizes, né? Trabalhando muito, né, minha querida? Vida de mãe, de esposa, é assim. A prece. Vamos falar da prece e vamos fazer uma prece. E vocês mentalizem os seus amores, estamos envolvidos. Olha só, a prece nos diz Leon Denis. A prece deve ser uma expansão íntima da alma para com Deus. Um colóquio solitário, uma meditação. A prece deve ser uma tranquilidade. A prece, ela é o refúgio dos aflitos. Dos corações magoados, nas horas de desespero, de pesar íntimo, quem não achou na prece a calma, o reconforto, o alívio para os seus males? Um diálogo misterioso se estabelece entre a alma sofredora e a potência evocada. A potência evocada, a alma. Ela expõe suas angústias, seus desânimos, e ela implora socorro na prece, implora apoio e indulgência. E então, no santuário da consciência, uma voz secreta responde a ela, a voz daquele donde dimana toda a força para as luzes desse mundo, todo bálsamo. Para renovar as nossas forças e as nossas feridas, toda luz para as nossas incertezas. E essa voz, ela nos consola. E então nós nos erguemos menos tristes do que antes da oração, menos atormentados, como um raio de sol divino que luziu em nossa alma e fez despontar nela a esperança. Eu estou lendo o que nos diz Leon Denis, viu? Eu me empolgo porque o meu coração viaja aqui na prece. E não é a prece, eu estou lendo, daqui a pouco nós vamos fazer a prece. A prece é uma elevação acima de todas as coisas terrestres. A prece é um apelo ardente às potências superiores. A prece, ela é um impulso em voo para regiões que não são perturbadoras, para regiões que não são perturbadas pelos murmúrios, pelas agitações do mundo material. Onde se deve as inspirações que não são necessárias quando nós não oramos? Quanto maior for o seu alcance, quanto maior for o seu apelo sincero ao Cristo, ao Pai, quanto maior for, mais distintas e esclarecidas se revelam as harmonias que vêm amparar a prece. E as vozes e as belezas dos mundos superiores pode chegar ao pedinte, né? E como que uma janela se abre, né? Para o invisível, para o infinito, e pela qual essa alma ela percebe mil impressões consoladoras, né? E sublimes. E essa alma pedinte, quando ela pressa a prece, ela impregna, né? Embriaga-se e retempera-se nas impressões, né? Como num banho fluídico, né? E regenerador. A prece alcança todos esses detalhes. E ele diz que a linguagem da prece deve variar sempre, segundo as necessidades, segundo o estado do espírito humano. É um grito, a prece é um lamento, a prece é uma efusão, a prece é um cântico de amor, é um manifesto adorando a Deus, buscando ao Criador. Não há horas para as preces, não há minuto, não há segundo e não há local. Somente convém-se elevar o coração a Deus, né? Não oreis. É melhor não fazer nenhuma prece. É um

exemplo, tá? Não fazer nenhuma prece do que somente orar com os lábios. Ele está dizendo, não oreis. Se orares somente com os lábios, com a boca, é melhor não fazer a prece, né? Mas ele disse, em compensação, quando sentires vossa alma entornecida, enternecida, agitada por um sentimento profundo pelo esse espetáculo do infinito, deveis fazer a prece. Para que, mesmo que seja essa prece na beira dos oceanos, sob a claridade do dia ou da noite, debaixo da cúpula das noites brilhantes, em meio dos campos, dos bosques sombreados, no silêncio das florestas, pouco importa onde, é grande e boa toda causa quando nos fazemos a prece. E ele diz: a prece, ela vai produzindo lágrimas em nossos olhos, ou vai desdobrando nossos joelhos, mas ela faz emergir de nosso coração um hino de amor, um brado de admiração para com a potência eterna que o guia os nossos passos por onde nós, né, percorrermos. Ah, Leon Denis é um verdadeiro poeta divino, né? Então ele disse assim: vou parar um pouquinho para conversar com vocês, porque eu falo demais, né? Então, às vezes eu falo tanto, me empolgo aqui. Estão entendendo? Tá tudo bem? Yara, querida, gratidão a você. Muita paz sempre. Eu gosto quando a Yara aparece, que daí eu não fico preocupada. Quando ela não aparece, eu fico preocupada se está tudo bem. Porque a Yara tem quase 90 anos, né? Se eu não me engano, é 89 ou 90, né, Yara? Super lúcida, olha, um ser muito doce, me auxilia muito. Jesus abençoe, nos beijos, nós, abençoe nós, todos nós. Beijos nos corações, muita paz, muita alegria, né? Muita luz, minha querida, aí onde você está. Então é assim, vocês viram que a prece da nossa alma, quando nós buscamos o socorro, como somos atendidos, como não ficamos sem o apoio, mas também ele está dizendo que nós não devemos pensar que a prece, sua eficácia é maravilhosa, é perfeita, mas ela não vai também tirar aquilo que nós temos que passar, ela vai ajudar, porque ele diz que existe uma lei divina imutável, né? Então a gente, que essa lei divina, ela não se curva aos nossos caprichos. Então nós precisamos entender que essa lei não se curvará a nossos caprichos. Mas os males que nós desejaríamos afastar de nós quando nós oramos, muitas das vezes, essa condição desses males é para o nosso próprio progresso, mesmo que nós não entendamos. Então ele diz aqui, para terminar essa letra, essa leitura, ele diz assim: na prece que diariamente diriges tu ao eterno, o sábio não pede que o seu destino seja feliz. O sábio não pede que todos os seus tormentos acabem. Ele está dizendo que o sábio, ele solicita sim na prece auxílio ao Altíssimo, né? Porque ele tem conhecimento desta lei. Então ele pede para poder forças para poder cumprir a sua tarefa, a fim de suportar esses dias difíceis. E os bons espíritos respondem ao seu apelo. Não procuram os bons espíritos desviar, né, o curso da justiça, mas os espíritos vêm atender, vêm acalmar, vêm auxiliar, porque os espíritos do Senhor, eles são sensíveis aos sofrimentos dos irmãos da terra. Eles são sensíveis aos nossos sofrimentos, porque eles conheceram, eles passaram e eles suportaram, assim como nós, quando eles viviam na terra. Então, eles favorecem nobres e salutares pensamentos, impulsando-nos o coração e nos levando para altas regiões, aonde libertaremos também de muitas armadilhas que nos poderíamos ter enquanto estivesse na carne. Então, vocês podem perceber que os espíritos, ele nos auxilia muito. Né, querida Maria?
Já estamos quase no final, mas eu preciso ler essa parte, viu, gente? Hoje eu estou lendo muito, né? Também, vocês, olha, vejam só isso aqui. Também sucede o mesmo com todas as almas sofredoras. Sucede o mesmo com todas as almas sofredoras. A prece nas almas sofredoras, ela opera. Qual magnetização à distância? Ela penetra através dos fluidos espessos e sombrios que envolvem os espíritos infelizes. A prece atenua as mágoas e as tristezas das almas sofredoras. É a flecha luminosa, é a flecha de ouro rasgando as trevas. É a vibração harmoniosa que dilata e faz rejubilar se a alma oprimida. Quanta consolação para esses espíritos que se sintam abandonados, que se sentem abandonados. Quanta consolação quando alguém fazem, se interessa e fazem prece para eles. Olha só. Quanta consolação para esses irmãos que não recebem uma prece. Nosso orgulho, às vezes, eu quero isso. Senhor, socorro, me ajuda, faz isso para mim, por favor. Nós esquecemos de orar para esses irmãos. E Leon Denis está dizendo: as nossas preces, vossas preces, chegam até eles, comovem-nos e penetram-no profundamente. Essa voz longínqua de quem está orando por eles, uma voz amiga lhe dá paz a eles, lhes dão esperança e coragem. Se nós pudéssemos, se vocês pudessem avaliar o efeito produzido por uma prece ardente, por uma vontade generosa e energética sobre os sofridos, sobre os nossos irmãos que sofrem, os nossos votos seriam muitas vezes a favor dos deserdados, dos abandonados do espaço, desses que ninguém se lembra deles, que ninguém pensa neles, e mergulhados estão em um sombrio desânimo. Orar, meus irmãos, pelos espíritos infelizes, orar com compaixão, com amor, é uma das mais eficazes formas de caridade para com o próximo. Todos vocês, todos nós, está dizendo, pode exercê-la. Todos podem facilitar o desprendimento das almas sofridas. Podem vocês abreviar o tempo de perturbação que os ligam ainda à matéria, mesmo estando desencarnados. A prece por outrem, pelos nossos parentes, pelos infortunados e enfermos, seja feita com qual sinceridade ardente, pode produzir muitos efeitos salutares. Mas também devemos orar. Orar para os nossos irmãos sofredores. Né? Hoje eu estou falante, né? Ai, meu Deus, fica até com a gargantinha seca, né? Deixa eu ver. Benê. Ah, olha só. Yara tem 89 anos. Aracaju, Sergipe. Nosso pontinho de luz em Aracaju. Neide, querida, estou com 89 anos, graças a Deus e feliz. Estou bem, amiga e irmã. Beijos. Ela, eu converso com ela. Ela é muito lúcida, nítida, não tem nem. Olha, uma maravilha. E ela faz o evangelho, assiste às palestras, lê ali. Uma bênção. É uma bênção, é um exemplo para nós. E o seu esposo também, o seu amado esposo, que já se encontra no mundo espiritual, ele era um trabalhador da doutrina espírita, né? Então, tenho certeza que ele está nos ouvindo, se Deus o permitir, né? Tia Maria Madalena, você também viu a luzinha brilhando? Que coisa boa, né? Então, Benê diz assim: peço por minha irmã Hilda, que completa 89 anos hoje. Elda, nossa, você também tem uma irmã que completa 89 anos? Benê, ou você está falando de Yara Silva? Que coisa, me diga aí. Ah, Yara, receba nosso abraço carinhoso, né? E Ângela Fonseca, que é outro amor também. Eu tenho vários amores, todos vocês, viu? Ângela Fonseca está em Minas Gerais. Nós somos mamães de pet. Então,
Nosso coração sempre está unido, né? Então, agora nós vamos orar para fazer oração séria, né? Agora, com vigor, né? Vamos aqui orar com vigor. Eu estou muito emocionada hoje com essas luzinhas que estão aí caindo e o pessoal estão vendo. Eu fico muito feliz. É como se a espiritualidade dissesse assim: estamos aqui, né? E essa oração, né? Minha irmã, nossa! Então nós vamos também dizer muito parabéns, né? E orar para Elda, que completa hoje 89 anos, que é irmã de Maria Benê. Nossa querida Maria Benedita, diga a ela que nosso Senhor Jesus Cristo fortaleça cada dia dela e que ela seja abençoada e iluminada. E por ser sua irmã, tenho certeza que é um ponto de luz maravilhoso, né? Gratidão, viu? Então vamos lá. A nossa oração. Pense nos seus amores. Eu peço por mim, pela minha família. Peço pela Ana Rogéria, que está nos bastidores, e toda a família da Ana Rogéria, sua mãe, seu sobrinho. Peço pela Web Portal da Luz, pelo Luiz Domingues e sua esposa, Dilene, e seus filhos amados. Peço por todos os animaizinhos do planeta, pelos seres viventes, pelas águas, pelos ares, por todos os seres do Criador. Peço por cada um de vocês aqui, nesse encontro de hoje. Peço ao Criador por cada ser encarnado e desencarnado. E essa prece é o encerramento, ela é de Leon Denis, viu? Muito linda. Ele diz assim: meu Deus, se vocês quiserem repetir com o coração, repitam, viu? Gratidão, Dáurea, gratidão. Olha o que diz o nosso irmãozinho. Meu Deus, vós que sois grande, Senhor, vós que sois tudo, deixar cair, deixa, Senhor, cair sobre mim, esse ser humilde, sobre mim, que não existo senão pela vossa bondade, um raio de tua divina luz. Fazei-me penetrado de teu amor, que seja mais fácil para mim fazer o bem e que eu tenha, Senhor, aversão ao mal. Que, animado pelo desejo de vos agradar, meu espírito vença os obstáculos, que meu espírito vença os obstáculos que se opõem à minha vitória, da verdade sobre o erro, da fraternidade sobre o egoísmo. Fazei, Senhor, que em cada companheiro, em cada irmão meu, eu veja como um filho, eu veja como um filho, assim como tu nos vês, como cada um, como tua criação sobre a terra. E com o auxílio do archote que colocastes ao meu alcance, esclarecei-me as imperfeições que ainda retardam o meu adiantamento nesta vida e na vindoura. E ele segue, tá? Deus, nosso Criador, nosso Pai, nós estamos aqui reunidos para homenagear, Paizinho, teu santo nome e trabalhar para realizar tua vontade e a tua lei de progresso, a tua lei do trabalho, que é também uma lei do amor. Nesse lugar de estudos, Pai, nós queremos estar recolhidos como num templo, estarmos recolhidos no templo do teu amor, esquecendo todos os pensamentos materiais, esquecendo as preocupações egoístas que nos afastam de nosso caminho para a luz. Estaremos agora pensando apenas em elevar as nossas almas a ti e sob a influência e direção de nossos guias e amigos espirituais, trabalharmos pela nossa melhoria e nosso desenvolvimento moral. Deus, Deus, fazei penetrar em nós o gosto pelos deveres
e responsabilidades que tu nos proporcionas através dos favores que nos dá, das bem-aventuranças, das revelações que os teus filhos são objeto e que recebemos em abundância. Envia-nos o teu Espírito de luz, Senhor, para clarear o nosso caminho. Segue conosco, Jesus. Não é lindo demais? Leon Denis, é a oração dele, viu? Eu amo a oração, então eu não sei explicar para vocês como é perfeita as orações, né? Os amigos. Ângela Fonseca, né? Deixa eu ver. É, gratidão, as guerreiras vitoriosas, né? Todas somos guerreiras vitoriosas, todos estamos nos esforçando, todas iguais, né? Deus abençoe a Daura, querida, e a Yara, Neide e demais irmãos. Hoje eu agradeço a Deus. 8 anos que tive um AVC hemorrágico grave e graças a Deus, a Jesus, estou aqui muito bem, beijos. Ai, que coisa maravilhosa. Você passa força e energia para a gente, né? Porque essa força e energia, a gente, eu, às vezes eu penso, será que eu vou desencarnar logo? Às vezes eu penso, será que eu vou ir partir logo para essa ou para outra? Mas quero trabalhar bastante para o Cristo, para Jesus, que ele possa me conceder mais uns anos, viu? Marcondes Moreira, bom dia, meu irmão querido, representando aqui o nosso Recife, né? Um beijo no seu coração, gratidão sempre. E, Ângela, gratidão eterna. Vamos lá, então, encerrar, né? Eu ainda não sei colocar as musiquinhas. Aninha, você tá aí, Ana? Deixa eu ver, Aninha, cadê ela? Eu não sei se ela está aqui ou não, né? De repente, ela está, ela pode... Não, ela não está. Porque eu ia colocar ela para falar...

0: cultivando paciência. Se você foi vítima de preterição em serviço, reconhecerá que isso aconteceu em favor da sua elevação de nível. Se perdeu o emprego ante a perseguição de alguém que lhe cobiçou o lugar, creia que alcançará outro muito melhor. Se um companheiro lhe atravessou o caminho, atrapalhando-lhe um negócio, transações mais lucrativas aparecerão amanhã em seu benefício. Se determinada criatura lhe tomou a residência, manejando processos inconfessáveis, em futuro próximo, terá você moradia muito mais confortável. Se um amigo lhe prejudica os interesses, subtraindo-lhe oportunidades de progresso e ajustamento econômico, guarde a certeza de que outras portas se lhe descerrarão mais amplas aos anseios de prosperidade e de paz. Se pessoas queridas lhe menosprezam a confiança, outras afeições muito mais sólidas e mais estimáveis surgirão a caminho, garantindo-lhe a segurança e a felicidade. Mas nunca persigas, não atrapalhes, não desconsideres, não menosprezes e nem prejudiques a ninguém, porque sofrer é muito diferente de fazer sofrer, e a dívida é sempre uma carga dolorosa para quem a contraiu.
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1: Vinte e três horas e 24

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1: Alô, amigas, alô, amigos, mais uma vez o Conexão Pineal, e nós estamos num caminho de estudar aspectos integrativos na promoção de saúde e na medicina. Quando eu falo aspectos integrativos, é você que está tomando um remédio, além do remédio, se preocupar com a parte psicológica, com a alimentação saudável, com o exercício físico, com o lazer, com os valores do amor, do perdão, da solidariedade, com a sua força espiritual, sua energia espiritual, sua razão de vida, sua missão, é entrelaçar todos esses elementos. Quando nós trabalhamos esse conceito, nós vamos falar de medicina integrativa ou de saúde integral, vamos dizer assim. E nós hoje vamos conversar tanto sobre a abordagem da pessoa no nível do consultório médico, no nível do nosso dia a dia, tanto também falarmos sobre os hospitais. Eu tenho me preocupado com isso, sobretudo o hospital de psiquiatria. Até agora eu não tive nenhum paciente meu que eu tive que encaminhar para um hospital de psiquiatria, e foram poucos, viu? Poucos, porque quando a gente associa medicina medicamentosa com a medicina espiritual, então dificilmente um paciente ele vai necessitar de um hospital. Mas muitas vezes o sofrimento é tão intenso e nós temos que recorrer à assistência hospitalar para dar cuidados mais intensivos. E eu não tive nenhum paciente meu que tenha gostado de ficar num hospital de psiquiatria. E eu concordo com o meu paciente. Por quê? Porque nós precisamos mudar o jeito do hospital de psiquiatria. Precisa de modernizar, humanizar, etc, etc. Tal. Depois nós vamos falar sobre isso, que nós estamos com o nosso amigo aqui, o Coutinho e o Nelsinho. O Nelsinho do ProSaúde Mental, depois vai ter seu comentário sobre o assunto. E também, nesse processo de espiritualidade, humanização da medicina, integração de outros modelos de tratamento também, nós resgatamos a questão da homeopatia. A homeopatia é prática médica oficial aqui no Brasil, constitucionalmente, é uma especialidade médica e é uma área que precisa de, vamos dizer, desenvolver bastante em termos de que a população possa ter acesso. O Serviço Único de Saúde, o SUS, oferece acesso à homeopatia, existem inclusive farmácias homeopáticas públicas e existe um empreendimento do Estado, que é a Política Nacional de Práticas Complementares e Integrativas, que visa trazer para o sistema de saúde pública essas questões, essas terapêuticas, como a homeopatia, a medicina antroposófica, medicina chinesa ou medicina oriental, os tratamentos de hidroterapia, as plantas medicinais, espiritualidade, visa trazer para o Serviço Público de Saúde. Isso faz parte de programa nacional, do Programa Nacional de Saúde. Vamos dizer que essa é uma das coisas boas que o Brasil vem conquistando. Particularmente, eu tenho me preocupado com os hospitais espíritas. O Brasil tem cerca de 100 hospitais espíritas, o estado de São Paulo cerca de 40 hospitais espíritas, que necessitam, sim, de uma mudança de gestão, uma modernização de condutas médicas, uma modernização de sua estrutura, etc, etc e tal. E eu até queria que o Nelson, que é gestor da área de saúde, está na linha de frente dessa questão da modernização dos hospitais, trabalhando conosco, comentasse a respeito de como é que está sendo, vamos dizer assim, qual é que é o modelo que está sendo colocado em pauta nesse processo de modernização dos hospitais.
2: Sérgio, mais uma vez, né, a satisfação de estar falando para os ouvintes da Boa Nova. E a gente, nesse processo de renovação, de transformação do hospital de psiquiatria, tem adotado uma ferramenta até fruto das nossas discussões, da sua vivência clínica, né? A introdução dos comitês de humanização, qualidade de vida, espiritualidade e sustentabilidade. Esse comitê ele vai basicamente reunir o staff do hospital, as pessoas envolvidas no processo decisório, em torno da melhoria da assistência, considerando principalmente o indivíduo e sua espiritualidade. E quando a gente fala isso, né, é óbvio que não estamos falando necessariamente de religiosidade. Nós estamos falando exatamente do que você acabou de trazer, né? Estamos falando de práticas integrativas, estamos falando de magnetismo, estamos falando de aproximar os hospitais daquilo que a ciência hoje oferece de mais moderno, né? Que é considerar o indivíduo no seu todo. Então, os comitês, que também aceita a participação de voluntários da instituição, principalmente pessoas de boa índole, de valores do bem, ligadas à assistência voluntária ao paciente, né? Assistência espiritual ao paciente, ele vai fazer a aproximação da área médica científica com a área da assistência espiritual. E nesse sentido, a gente tem conseguido, né, nos locais onde houve a implantação, resultados muito significativos, né, na redução do tempo de permanência do hospital com os seus pacientes, né? As intervenções são mais breves e, através das ações disparadas, ações práticas disparadas pelo Comitê de Humanização, a gente tem conseguido já pequenos resultados, né? Porque as iniciativas elas, ainda precisam de tempo para provar a sua eficácia, mas já dá para perceber que os comitês são grandes ferramentas de transformação dentro dos hospitais espíritas.
1: Acho até, no esteio do que o Nelson está colocando, que essa medicina ou essa prática de promoção de saúde que integra o espiritual, enxerga a pessoa como um sujeito espiritual, ela vale para qualquer ação de saúde, seja num consultório de psicologia, de terapia ocupacional, no dentista, seja no consultório médico, numa assistência de enfermagem, enfim, em qualquer modelo de assistência à saúde, enxergar a pessoa como um sujeito dotado de espiritualidade, valorizar esses alicerces na pessoa, é uma tendência que vem sendo valorizada na promoção de saúde dentro dos programas de psiquiatria também, não só de psiquiatria, mas em clínica geral também, em todas as suas especialidades. O espiritismo vem trazendo... Quando eu digo espiritismo, estou me baseando nos estudos do professor Allan Kardec, vem trazendo as evidências da existência do espírito, as evidências da existência da vida após a morte, as evidências da ciclicidade da vida nos processos de reencarnação. Evidências que eu digo são evidências fenomenológicas, científicas. E hoje a medicina e as demais áreas de saúde vêm estudando essas evidências espirituais. Quer dizer, Kardec trouxe isso no século XIX, nós estamos já no século XXI, entrando dentro desse terreno. Os textos, os tratados de medicina já vêm trazendo espiritualidade como algo que veio para ficar dentro da prática de saúde e como deliberação da Organização Mundial de Saúde. Eu estou dizendo isso para você, meu caro ouvinte, minha cara ouvinte, para que você contabilize diante daquilo que diz respeito à sua saúde, o quão é importante os valores espirituais do amor, da paz, isso interfere no coração, no estômago, na cabeça, o quão é importante a força da sua mente, a força da oração, a força da meditação, o poder do conhecimento, de você estudar, se conhecer, de você se aprimorar internamente, não é? E até eu gostaria que o Dr. Renato Rimorini comentasse alguma coisa. Ele que vem estudando na Universidade Federal de São Paulo a especialidade da homeopatia, como é que vem lidando com essa questão, Dr. Renato Rimorini?
3: Olá a todos. Eu venho aqui levantar uma questão, Sérgio. É muito comum a pessoa depositar numa pílula a ser tomada uma ou mais vezes ao dia, a cura do seu sofrimento e a solução de todos os seus problemas, negligenciando a urgência de uma reforma interior, que, na verdade, é o que levará a uma cura definitiva e duradoura. Sendo assim, é necessário a medicina e a conscientização da população para que se incorporem técnicas que suscitem esse movimento no indivíduo, para que as pessoas possam incorporar a necessidade de uma reforma íntima, para que haja a cura não só de problemas físicos, mas psíquicos, enfim. Queria que levantar essa questão para debatermos aqui.
1: Então, veja, a questão é, uma doença não vem para derrubar uma pessoa. A doença vem para chamar a atenção nossa para a reorientação de caminhos, a transformação interior. É perdoar, é dobrar os joelhos diante da postura orgulhosa, é fortalecer a nossa fé, é nos avisar que nós temos uma missão espiritual, nós todos, na transformação da humanidade para o bem. Então, às vezes, a pessoa, naquela doença, ela está achando que o mundo está contra ela, que ela está sendo, vamos dizer assim, tolhida da sua vida, mas ela está sendo chamada para uma transformação interna. E quando nós, além do tratamento médico, nós promovemos essa transformação, que aquele problema está nos chamando, então nós vamos dizer assim, estar com um grande poder de libertação daquele problema que nos aflige. Muito importante, acentuou aqui, essa observação do Dr. Renato Rimorini, da transformação interior, e é esse o propósito. Se você está sofrendo de uma doença, de uma desordem, seja física, seja psíquica, a vida está te chamando para uma transformação interior. Atenda essa necessidade, vá atrás, converse com Deus, vá ler, vai procurar uma ajuda até psicológica, uma ajuda espiritual, porque a vida está te chamando para uma transformação para melhor. E aquele problema não veio para te derrubar. É um jogo de energias. Nós gerenciamos um jogo de energias. E essas energias podem ser dirigidas para a nossa melhora ou pode acentuar a nossa piora. Quando nós sintonizamos com Deus, melhoramos a nossa energia e as células físicas respondem a isso. São esses estudos da psicossomática. E eu queria que o Pietro também comentasse alguma coisa na medida que vem estudando essa questão de energias aí no livro do Organon de Hahnemann.
4: Olá, caros ouvintes. Eu venho trazer aqui o fragmento de número 11 em que Hahnemann fala do processo de adoecer, como ele começa. Então ele diz assim: quando o indivíduo adoece, inicialmente é apenas a força vital, imaterial, ativa por si mesma e presente em todas as partes do organismo, que sofre o desvio imposto pela influência dinâmica do agente mórbido hostil à vida. Ou seja, todas as doenças começariam a partir de nossa força vital, que seria um corpo além da matéria. E é isso.
1: Muito bem. Então, veja, na verdade, esse corpo além da matéria que ele fala são outros estados da matéria que a física vem investigando. E Hahnemann fala isso no século XIX, não é? Então, essa energia vital, esse magnetismo que está além da matéria que a gente toca, não é? Responde às ordens de comando da nossa mente. Quando a nossa mente está envolvida com valores positivos de esperança, de fé, de perdão, de humildade, de perseverança, de, vamos dizer assim, solidariedade, de paz. Aí, Nelson, fala o que você está anotando aí para mim, do que mais?
2: De aceitação, né? Desse trabalho contínuo com a resiliência, entendendo a resiliência como aquela capacidade que nós temos de superar as dificuldades, mantendo os nossos valores para o bem.
1: O Nelson falou uma coisa muito, de muito valor, a resiliência, que é a sua capacidade de resistir de estar firme frente às dificuldades da vida. E até eu queria fechar o programa aqui com essa ideia que o Nelson trouxe da resiliência, não é? Que problemas nós sempre vamos ter na vida. A grande questão é nós sermos capazes de administrar os problemas e de extrairmos dos problemas, o proveito para o nosso desenvolvimento pessoal. Parece que nós temos, o Léo Guimarães está dizendo que nós temos mais 10 minutos. Ah, bacana, então a gente podia esticar esse assunto resiliência, que eu acho muito importante. Existe um conceito chamado coping, se escreve C-O-P-I-N-G, uma palavra em inglês, coping, que são as ferramentas que você pode usar, que você aprende, para você se tornar mais resiliente, ou seja, mais firme, mais forte diante das dificuldades. Então, nós temos dois conceitos aí, o coping, que a gente pode aprender, são ferramentas que a gente pode usar para suportar os problemas, para administrar a situação, e a resiliência, que é a nossa fibra moral, vamos dizer assim. Eu acho até que a resiliência está ligada a isso, a chamada fibra moral, não é? E esse coping representa o quê? Representa a visão existencial da pessoa, que ela saber que o problema não veio para derrubar ela, o problema veio para que ela aperfeiçoasse os seus sentimentos. É o poder da oração, o poder da meditação, do conhecimento, do autoconhecimento. E o coping, ele pode ser aprendido. Ou seja, através do estudo, através de palestras, conferências, vivências, etc., o paciente, você, eu, nós podemos aprender, não é? Formas de como administrar e lidar com os nossos problemas, com a nossa problemática. Olha, que problema que você vem passando? Você está passando por problemas conjugais? Está difícil o relacionamento na sua casa? Você está sem esperança? Problemas com filhos usando drogas? Você está com que? Você mesmo está com problemas de vício? O álcool, a droga, a cocaína, a maconha? Você está dependente de remédios também para dormir? Você sofre de distúrbios metabólicos, a diabetes, a hipertensão arterial? Está difícil de controlar? Difícil controlar a alimentação, você está acima do peso? Não está contente, não está com uma boa autoestima? Você não gosta do que faz? O trabalho te incomoda, te cansa? Você dorme mal, tem pesadelos, insônias, preocupações que não saem da tua cabeça, vozes que vêm na sua mente te sugerindo coisas ruins, muitas vezes o suicídio? Você vem sentindo uma desmotivação, uma perda de vontade, uma depressão, uma angústia no coração, um aperto no peito, uma ansiedade, suas pernas estão inquietas, se você tem vontade de correr, sair correndo, parece que vai enlouquecer? Você não consegue dormir de jeito nenhum, não consegue descansar, não consegue relaxar? Você perdeu um ente querido, um filho, um familiar, e está desolado da vida? Você está com dificuldades financeiras graves, não sabe como fazer, está difícil sustentar financeiramente, está passando por problemas materiais, você tem pessoas para cuidar, um pai, uma mãe com Alzheimer, tem que cuidar do pai e da mãe, tem que trabalhar, você não está com tempo para cuidar de si. Você está com discussões em casa intermináveis, não há paz doméstica, ou no trabalho, sofrendo bullying na escola também. Você está querendo passar no vestibular, está com aquela dificuldade, parece que a vida está causando um empecilho para todos os anseios daquilo que você quer. Você está com dificuldade de concentração, não consegue ler, não consegue estudar. Você sente que a sua vida está travada, ela não desenrola. Quais os problemas que você tem? Então aí nós pensamos o seguinte:

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perante os problemas paternais. Dentro da tranquilidade possível, conservemos as nossas paternais emoções na confiança em Jesus, que por seus mensageiros nos estenderá providências em auxílio de todos os corações queridos que no momento se encontram associados no mesmo esforço de reajuste espiritual. Abençoemos as dificuldades e, igualmente, lembremos-nos das bênçãos que o nosso grupo doméstico vem recebendo do amparo do Senhor. Mensagem de Dr. Bezerra de Menezes, através do médium Chico Xavier. Muito bem, queridos irmãos, queridos ouvintes, estamos iniciando o programa As Cores da Nova Era, falando sobre os aspectos energéticos que envolvem a doutrina espírita, a mediunidade e a todos nós. Temos falado ultimamente do trabalho com as cores, com o trabalho com as energias prânicas, que o prana, já explicamos, mas de outra forma, que o prana é uma energia vital, que se encontra e existe em toda a atmosfera física e também no universo físico. Ele é constituído de energia prânica. Então o prana, sendo a energia vital, é a energia que nós absorvemos através dos nossos chakras, que temos eles, esses chakras, distribuídos por todo o nosso corpo etérico, pois que nós somos seres eternos e imortais, mas constituindo de corpo físico, corpo perispiritual, corpo etérico. Então, os chakras que existem no corpo etérico, eles captam o prana através da atmosfera e canalizam para o corpo físico através dos plexos, através das glândulas e aí, finalmente, vitalizando todos os sistemas do nosso corpo físico. Temos explicado também que, de acordo com o tipo, a qualidade do prana, será uma forma, uma qualidade de uma manifestação nossa aqui na matéria. Então, por exemplo, né, nós temos o prana do nível mental, que são as energias prânicas destinadas às questões do pensamento. Temos o prana emocional, próprio do plano astral, que é um prana que em nosso corpo astral movimentamos quando entramos numa sintonia emotiva. Por exemplo, quando ouvimos uma música elevada, ou uma música que gostamos, né? Quando admiramos uma obra de arte, isso faz com que as energias prânicas do nosso corpo astral se movimentem, transmitindo as emoções, os sentimentos. E o prana do corpo etérico é a energia que promove o equilíbrio e a saúde física. Então, meus irmãos, é importante que tenhamos em nossa aura. A aura, ela é um campo energético que nos envolve a todos, porque quando absorvemos o prana pelos chakras, então os chakras absorvem o prana, digerem, digamos assim, o prana e depois expelem o prana através do mesmo chakra. Então, quando ocorre esta exalação de energia prânica pelos chakras, é quando forma-se a aura, esta camada energética que nos envolve. E através da aura, ou seja, através das cores da aura, é possível realizar uma observação a nível energético para detectar os problemas espirituais que causam problemas de ordem física nas pessoas. Daí que nós temos utilizado, além dos cursos de mediunidade, nós também ensinamos a questão, o assunto da cromoterapia nos nossos cursos mediúnicos de passe. E dentro desses ensinamentos da cromoterapia, nós ensinamos os alunos a trabalharem com um aparelho que foi transmitido através de trabalhos de materialização
por um médium fantástico chamado Antônio Alves Feitosa, que fez algumas experiências de efeitos físicos a convite do Chico Xavier e do professor Valdo Vieira na década de 60 e 70. Então, nesses trabalhos de materialização, os irmãos espirituais transmitiram as medidas de um aparelho chamado cone de cromoterapia, que é um aparelho que aplica as luzes através do chakra coronário do paciente, e através desta aplicação luminosa é feito tanto a cromoterapia em si, como também é realizado a leitura de aura. E isso ao vivo, na hora, para todas as pessoas verem, porque é um aparelho científico. E muito importante, que nós temos ensinado ao longo desses 20 anos, esta cromoterapia maravilhosa do plano espiritual que nos ensinou. Então, através, meus irmãos, da leitura, da avaliação da aura, por exemplo, é totalmente possível observar, repito, a causa dos problemas que as pessoas tenham, não é? Porque muitas vezes um irmão está com um determinado problema e não consegue solucionar, nem com medicamentos, nem com outros recursos, que o irmão sempre deve continuar os seus tratamentos, mas que não, muitas vezes não encontra êxito. Então é necessário se localizar qual é a causa espiritual, né? Qual foi a questão da lei de causa e efeito, porque os espíritos sempre disseram que todas as doenças são de origem espiritual, não do coitado do obsessor. Espiritual é do eu próprio espírito, do eu espírito eterno e imortal. Então, queridos irmãos, sabemos, nós é que somos os responsáveis por nossas doenças, nossas mazelas, nossos problemas físico, espiritual, de família, né? Lemos agora, inicialmente, como forma de prece de abertura, a mensagem sobre os problemas paternais, que o nosso ouvinte fica convidado a ler o livro Apelos Cristãos, do irmão Dr. Bezerra de Menezes, que fala também desta mensagem. Então, quer dizer, os problemas de família e tudo, tudo é originário da nossa mente e principalmente do espírito. Daí, meus irmãos, a nível de cromoterapia, de trabalho com as cores, nós temos ensinado que existem dois tipos de cromoterapia. Existe a cromoterapia esotérica e a cromoterapia exotérica. A cromoterapia exotérica é a cromoterapia, por exemplo, com luzes, que nós aplicamos de fora para dentro, né? Com lâmpadas coloridas, etc. E a cromoterapia esotérica significa a cromoterapia de dentro para fora, do espírito para fora, né? E o espírito tem cor? De acordo com o Livro dos Espíritos, sim, o espírito tem a sua cor. De acordo, agora eu explico, né? De acordo com a nossa missão aqui na Terra, com aquilo que nós vamos desempenhar, ou as tendências, a essência espiritual, ela tem uma vibração correspondente a cores, de acordo com o Livro dos Espíritos. Então, é a cromoterapia de dentro para fora. Então é importante, queridos irmãos, entendermos isso, compreendermos essa situação, né? Então, ou seja, o vermelho, quando observamos através da leitura de aura, que a pessoa não precisa ser vidente para observar pela aura do aparelho, que é o cone de cromoterapia. Quando a pessoa está, por exemplo, com excesso de vermelho, isso é uma coisa que fica evidente na observação, o vermelho é a cor, né? Que está vinculada ao chakra básico. E está também vinculado ao instinto de sobrevivência, certo? Ou seja, o apego à matéria. Então, por exemplo, vida social, a parte profissional, né? O relacionamento no próprio lar. Tudo isso
está relacionado, em parte, à cor vermelho e ao chakra básico. Por tudo isso, está relacionado, em parte, à cor vermelho.

Isso se manifesta primeiramente no duplo etérico e no perispírito e se reflete através da aura. Então é importante o equilíbrio do vermelho, o equilíbrio da cor da luz laranja. O laranja é a cor da vitalidade física, certo? E esse laranja é próprio do chakra esplênico. No chakra gástrico, nós temos uma predominância, embora não é a única, da cor verde. O verde é próprio da digestão, né? Energiza o sistema digestivo e também, a nível emocional, é a cor da simplicidade, da humildade, das pessoas que buscam esse sentimento de humildade e de simplicidade. Muito bem, meus irmãos, nós estamos chegando ao final desse bloco. No bloco seguinte, estaremos realizando a oração dos signos e dando sequência à explicação sobre as cores. Até o próximo bloco.

Oração para os nascidos entre 22 de julho e 22 de agosto. Obrigado, Senhor,

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0: Olá, prezados amigos e amigas da Web Rádio Portal da Luz, de Dourados, Mato Grosso do Sul, divulgando o amor. Estamos iniciando mais uma vibração cósmica para o planeta. Pedimos a todos, internautas, que estão aí em todo o planeta, que coloquem a sua água para ser fluidificada durante esses momentos que vamos estar juntinhos. Vamos iniciar então com uma prece na voz do Divaldo Pereira Franco, prece para ação.
1: Prece para ação. Senhor, deste-me olhos, que são estrelas fulgurantes no céu da face, para que eu possa contemplar as belezas da vida. Ajuda-me a torná-los claridade para os que tateiam nas sombras. Concedeste-me ouvidos, para que eu logre captar a melodia dos mundos, os murmúrios da natureza e os acordes vocais de todas as coisas. Auxilia-me a colocá-los a serviço dos que não ouvem. Honraste-me com a voz, a fim de que a sua música me facultasse o intercâmbio com os demais seres. Dá-me a alegria de torná-la mensagem encantadora que emocione, ensine e edifique aqueles que perderam o dom de falar. Propiciaste-me pernas para vencer as distâncias. Impulsiona-me a conduzi-las na direção dos irmãos da retaguarda, concitando-os ao avanço. Proporcionaste-me braços que são alavancas poderosas. Inspira-me a usá-los para levantar os caídos e desfalecentes nos caminhos da vida. Conferiste-me a razão para discernir. Com ela, proporciona-me a sabedoria para distinguir o que é certo e lícito do que é lícito, porém incorreto. O que sendo certo não é lícito fazer, podendo aplicá-la para edificação do bem com os elementos da verdade libertadora. Corpo de que me revisto, faze que eu utilize para viver e crescer no teu amor, que é a razão de toda a vida. Alma que sou, abre-me as portas do progresso para lograr atingir as cumiadas da felicidade que me destinas. Eros.

Quando os nossos corações se encontram neste momento tão gostoso, eu confesso que minha alma é tomada de uma paz e de uma grande alegria. E é essa mesma paz, essa mesma alegria que eu quero compartilhar com cada um de vocês aí deste lado, queridos ouvintes da Rádio Portal da Luz. Sejam todos bem-vindos aqui neste momento, neste horário. E que Jesus adentre os nossos corações, nos enviando aquilo que mais precisamos. E é dentro desta energia amorosa que eu quero convidar a cada um de vocês a fechar os olhos de carne e abrir os olhos da alma para sentir essa energia grandiosa de amor que nós estamos envolvidos neste momento. Energias crísticas, com certeza, que nos dá imensa paz. Fechem os olhos e sinta essa amorosidade nos envolvendo.

0: Pai nosso que estais nos céus, santificado seja o vosso nome. Venha a nós o vosso reino, seja feita a vossa vontade, assim na terra como nos céus. Pão nosso de cada dia nos dai hoje, Senhor. Perdoe as nossas ofensas, assim como nós perdoamos a quem nos tem ofendido. E não nos deixe, Pai, cair em tentação. Livra-nos de todo o mal, que assim seja. Que esta água que aí está dos nossos queridos ouvintes possa ser fluidificada e que ela sirva de remédio para toda e qualquer enfermidade, tanto física quanto espiritual. Possa servir de calmante, de conforto, de alívio. Possa servir também para aumentar a imunidade dos nossos queridos ouvintes e dos seus familiares. Jesus, continue conosco nesta caminhada. Precisamos muito do seu amor, da sua presença, da sua paz e do seu conforto. Queridos ouvintes, dando continuidade do nosso programa, vamos ouvir também uma prece do nosso querido amigo Marcel Mariano, da Bahia.
1: Excelso amigo dos que não têm amigos. A terra se encontra sob assalto da pandemia mundial. Por toda parte, o noticiário informa as dores, as desencarnações coletivas e o pranto das viúvas, dos maridos e dos filhos que sepultam seus entes queridos ante a agressividade da enfermidade cruel e a impotência da medicina. Estamos num momento de amargura, de profunda descrença, de medo e, em alguns lugares, a histeria toma conta do espírito, ameaçando a sobrevivência do ser sobre a terra. Entretanto, Senhor, lendo teu Evangelho, encontramos referências de que essas dores e estes momentos difíceis estavam previstos. Eles chegariam como aferidores da qualidade moral e da têmpera ética da criatura humana instalada sobre a terra. Estamos agora no momento em que o joio deve ser separado do trigo, porque ao joio está destinado fogo e ao trigo o local para a confecção do pão. Só um alimenta, e é por isso, Senhor, que temos necessidade de passar pelo cadinho das provações, pelos testemunhos, pelas expiações dolorosas que acabam temperando a nossa lâmina moral para os embates dos desafios postos à nossa frente. Ciente de que esses dias são da grande transição planetária, em que o mundo de provas e de expiações vai cedendo espaço ao mundo de regeneração, onde o bem vai predominar sobre o mal, ao contrário dos dias que vivemos. Dai-nos a coragem para arrostar os óbices. Dai-nos a fé que suporta a tempestade que estala as vigas do barco terrestre. Dai-nos a confiança de saber que Tu dirige a barca terrestre para o porto da paz, em meio à tormenta que sibila o vento e encrespa as ondas do mar. por tudo isso. Muito obrigada, porque estamos aprendendo solidariedade. E será com a solidariedade que edificaremos a era nova. Muito obrigada, Senhor. Seja em nossos corações bênçãos de paz e luz, hoje e sempre.
0: Assim seja. Queridos ouvintes da Rádio Portal da Luz, encerramos a primeira parte do nosso programa. Continue conosco, ouvindo mais músicas, mais mensagens neste momento tão gostoso. Amanhã estarei novamente com vocês neste mesmo horário. Fiquem na paz, fiquem na luz. Até amanhã.
2: Dando continuidade, vamos então à psicografia com o tema Produzimos, do Espírito Emmanuel, por Francisco Cândido Xavier, na voz do querido Paulo Goulart. E terminando com uma prece Ave Maria, na voz de Alzir Zarur. Até amanhã, neste mesmo horário. Muita paz, muita luz, muita harmonia a todos vocês que estão aí do outro lado.
3: Produzimos. Tudo o que é alguma coisa produz algo. Elementos considerados desprezíveis estão fazendo isso ou aquilo. Pedras produzem aspereza. Espinhos produzem lacerações. Lama produz sujidade. Martelo produz golpes. Entretanto, se produzimos para o bem esses mesmos recursos em nossas mãos, veem-se promovidos a instrumentos valiosos. Porquanto pedras ajudam nas construções, espinhos de natureza técnica podem colaborar no serviço cirúrgico. Lama, devidamente tratada, é terra de sementeira, e martelo controlado é auxiliar prestimoso. Cada criatura, desse modo, produz conforme os agentes em que se inspira. Os seres mais lastimáveis, ainda que não queiram, estão produzindo sempre. O delinquente produz o desequilíbrio. O viciado produz o desregramento. O preguiçoso produz miséria. O pessimista produz o desânimo. Onde estiveres, estás produzindo, de acordo com as influências a que te afeiçoas, e atuando mecanicamente sobre todos aqueles que se afeiçoam ao teu modo de ser. Todos produzimos, inevitavelmente. Aprendizes do Evangelho na escola espírita cristã, recordemos, pois, a lição do Cristo. Permanecerei convosco se permanecerdes em

Senhora, do amor que ampara e redime. Ai do mundo, se não fora a vossa missão sublime. Cheia de graça e bondade, é por vós que conhecemos a eterna revelação da vida em seus dons supremos. O Senhor sempre é convosco, mensageira da ternura, providência dos que choram nas sombras da desventura. Bendita sois vós, Rainha, estrela da humanidade, rosa mística da fé, lírio puro da humildade. Entre as mulheres sois vós, a mãe das mães desvalidas, nossa porta de esperança e anjo de nossas vidas. Bendito fruto imortal da vossa missão de luz, desde a paz da manjedoura às dores além da cruz. Assim seja para sempre, ó divina soberana, refúgio dos que padecem nas dores da luta humana.

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1: 0 hora e 25 minutos.

0: meu irmão. Eu sou Yasmin Madeira e nós estamos começando agora o nosso encontro com Jesus diário. 5 minutos de refazimento das nossas energias, um encontro com o pensamento do Cristo, com a sua essência divina. Eu convido você agora a mergulhar neste mar de amor, visualizando-se junto a uma cachoeira linda, com águas luminosas, vaporosas. É uma instância do mundo espiritual superior que se abre agora para a nossa percepção. Somos milhares de irmãos reunidos neste momento tão especial. E neste lugar está Jesus. Imagine o Mestre estendendo as mãos a você num convite para que entremos todos sob essas águas, nesta cachoeira de luz. Venha, entre, imagine-se de mãos dadas ao Cristo de Deus, debaixo desta água luminosa, que neste momento já está escorrendo pela sua cabeça, ativando o seu centro coronário no alto da cabeça. O centro coronário, ele metaboliza as energias divinas, trazendo-as para todos os níveis que compõem o seu corpo físico e perispiritual. Sinta que uma estrela luminosa se abre no alto de sua cabeça. Este chakra, este centro luminoso, denominado de coronário, é como uma flor de mil pétalas que se abre ao contato desta água maravilhosa, luminosa, que se derrama dessa cachoeira. É um banho de luz, de equilíbrio, de harmonia. Esta água diferente, vaporosa, penetra pelos seus poros, pela sua pele, e vai neutralizar quaisquer fluidos negativos que tenham se enquistado aí nas camadas sutis do seu corpo fluídico. Sinta esta luminosidade envolvendo toda a cabeça e deslizando pelo pescoço, pelos seus ombros, braços e mãos. Sinta esta luz, esta água luminosa escorrendo pelas costas, por onde passa, ela leva equilíbrio e saúde para todos os níveis do seu ser. E neste momento, ela está fazendo uma limpeza na área do seu tórax, liberando você de emoções perturbadoras, ativando a harmonia, a paz, a tranquilidade em seu peito. Derrama-se agora pelo abdômen, pernas e pés. Fique com Deus, cuide-se bem. E seja feliz.
1: Meia-noite e 29 minutos.
2: Os instrutores espirituais, com a sabedoria e a clareza de sempre, ensinam: não há tormentos eternos para os pecadores, mas sim homens infernais criando infernos para si mesmos. Trecho extraído do livro Estudando o Evangelho, de Martins Peralva.
3: O meu bom dia de luz, o meu boa tarde de paz, o meu boa noite depressa.
2: Leitura do capítulo 4 de o Evangelho segundo o Espiritismo. Ninguém poderá ver o reino de Deus se não nascer de novo. Ressurreição e reencarnação. Item 11. Se o princípio da reencarnação, conforme se acha expresso em João, podia a rigor ser interpretado em sentido puramente místico, o mesmo já não acontece com esta passagem de Mateus, que não permite equívoco. Ele mesmo é o Elias que há de vir. Não há aí figura nem alegoria, é uma afirmação positiva. Desde o tempo de João Batista até o presente, o reino dos céus é tomado pela violência. Que significam essas palavras, uma vez que João Batista ainda vivia naquele momento? Jesus as explica dizendo: se quiserdes compreender o que digo, ele mesmo é o Elias que há de vir. Ora, sendo João o próprio Elias, Jesus alude à época em que João vivia com o nome de Elias. Até o presente, o reino dos céus é tomado pela violência. Outra alusão à violência da lei mosaica, que ordenava o extermínio dos infiéis para que os demais ganhassem a terra prometida. Paraíso dos hebreus, ao passo que, segundo a nova lei, o reino se ganha pela caridade e pela brandura. E acrescentou: ouça aquele que tiver ouvidos de ouvir. Essas palavras que Jesus tanto repetiu claramente dizem que nem todos estavam em condições de compreender certas verdades. Livro dos Espíritos de Allan Kardec, capítulo 3, Pluralidade dos Mundos. Comentário de Allan Kardec, a resposta dada pelos Espíritos na questão de número 58. As condições de existência dos seres que habitam os diferentes mundos hão de ser adequadas ao meio em que lhes cumpre viver. Se jamais houvéramos visto peixes, não compreenderíamos pudesse haver seres que vivessem dentro da água. Assim acontece com relação aos outros mundos, que sem dúvida contêm elementos que desconhecemos. Não vemos na Terra as longas noites polares iluminadas pela eletricidade das auroras boreais? Que há de impossível em ser a eletricidade em alguns mundos mais abundantes do que na Terra e desempenhar neles uma função de ordem geral cujos efeitos não podemos compreender? Bem pode suceder, portanto, que esses mundos tragam em si mesmos as fontes de calor e luz necessárias aos seus habitantes. Meus queridos irmãos, o comentário de Allan Kardec, a questão 58, é de grande importância para o nosso estudo e reflexão, porque amplia o alcance da resposta dos Espíritos, demonstrando que o homem não deve limitar a obra divina aos estreitos horizontes da experiência terrestre. Kardec nos convida a desenvolver uma postura de humildade intelectual diante da imensidão da criação, reconhecendo que há realidades que ultrapassam, e muito, o conhecimento científico e sensorial de nossa época. Mostra também uma característica marcante de seu método de investigação: a união entre a razão e a observação e a prudência. Em vez de formular expiações definitivas sobre aquilo que ainda desconhecemos, Kardec convida o homem a ampliar seus horizontes intelectuais e a compreender que as leis divinas não se restringem às condições existentes na Terra. Ao afirmar que as condições de existência dos seres que habitam os diferentes mundos hão de ser adequadas ao meio em que lhes cumpre viver, Kardec recorda um princípio fundamental da natureza. Deus nada cria sem finalidade e tudo se organiza segundo leis de perfeita harmonia. Assim como os seres terrestres possuem organismos adaptados ao ambiente em que vivem, também os habitantes dos outros mundos terão constituições apropriadas às condições físicas e ambientais de seus respectivos planetas. Para tornar essa ideia mais acessível, Kardec utiliza o exemplo dos peixes. Se jamais tivéssemos conhecido a existência desses animais, provavelmente consideraríamos impossível que houvesse seres capazes de viver permanentemente dentro da água. Entretanto, essa impossibilidade existia apenas em nossa ignorância, não na realidade. Da mesma forma, a dificuldade que encontramos para imaginar formas de vida em mundos muito diferentes da Terra decorre das limitações de nossa experiência e não da limitação do poder criador de Deus. Essa reflexão nos ensina uma importante lição de humildade. Frequentemente, julgamos o universo tomando como referência exclusiva as condições terrestres. Nossa atmosfera, nossa temperatura, nossa necessidade de luz solar e nossas formas de vida. Contudo, a Terra representa apenas um pequeno ponto na imensidão do cosmos. Não há motivo para imaginar que Deus tenha reproduzido exatamente o mesmo modelo em todos os mundos. Kardec reforça esse raciocínio utilizando outro exemplo bastante significativo: as auroras boreais que iluminam as longas noites das regiões polares. Esse fenômeno demonstra que existem manifestações naturais de luz diferentes daquela produzida pelo Sol. Partindo dessa observação, ele sugere que em outros mundos a eletricidade ou outros elementos ainda desconhecidos possam desempenhar funções muito mais amplas, fornecendo calor e luminosidade de maneiras que atualmente não somos capazes de compreender. É importante observar que Kardec não apresenta essa hipótese como uma afirmação dogmática. Ele apenas mostra que não existe nenhuma impossibilidade racional em admitir outras formas de iluminação e de aquecimento dos planetas. Seu objetivo não é descrever como são esses mundos, mas demonstrar que nossa ignorância não pode servir de argumento contra as possibilidades infinitas da criação divina. Essa postura revela outro aspecto profundamente científico da doutrina espírita: reconhecer os limites do conhecimento humano. O Espiritismo jamais pretende explicar aquilo para o qual ainda não existem elementos suficientes. Ao contrário, incentiva o estudo permanente, a observação e a abertura para novas descobertas, compreendendo que a ciência e a revelação divina caminham juntas na busca da verdade. Esse comentário também fortalece um dos grandes ensinos espíritas: a pluralidade dos mundos habitados. Se Deus criou inúmeros globos espalhados pelo universo, é perfeitamente lógico admitir que cada um deles possua condições próprias para abrigar a vida, ainda que essa vida se manifeste sob formas muito diferentes das que conhecemos. A variedade das obras divinas é uma expressão da infinita sabedoria do Criador. Para nós espíritas, essa reflexão produz um efeito moral muito significativo. Ela combate o orgulho humano que frequentemente coloca a Terra e a própria humanidade como centro da criação. Ao contemplarmos a vastidão do universo e a infinidade de mundos preparados para diferentes graus de evolução, compreendemos melhor nossa pequena posição diante da grandeza divina e somos convidados à humildade, ao respeito e à confiança na perfeição das leis de Deus. Em síntese, o comentário de Kardec nos ensina que o desconhecido não deve ser motivo de negação, mas de estudo, reflexão e reverência. A criação é infinitamente maior do que nossos sentidos conseguem perceber. O progresso da inteligência humana certamente continuará revelando aspectos dessa obra maravilhosa, mas sempre haverá novos horizontes a descobrir. Enquanto isso, somos convidados a confiar na sabedoria do Pai, que prepara para cada mundo os recursos necessários à vida de seus habitantes, demonstrando que sua providência alcança todos os seres em todos os lugares do universo. Ave Cristo. Vamos agora, queridos irmãos, elevar a nossa prece de agradecimento e louvor ao Criador. Senhor Deus, nosso Pai de infinito amor e sabedoria, nós te agradecemos pela oportunidade de refletirmos sobre a grandiosidade da tua criação. Ao contemplarmos os ensinamentos da doutrina espírita, compreendemos um pouco mais que o universo é muito maior do que nossos olhos podem alcançar e que tua providência, Senhor, sustenta com igual perfeição todos os mundos e todos os seres. Ajuda-nos a cultivar a humildade diante daquilo que ainda desconhecemos, substituindo a presunção pelo desejo sincero de aprender e de progredir. Que jamais limitemos o teu poder criador às estreitas fronteiras do nosso entendimento. Senhor, ilumina a inteligência dos pesquisadores, dos cientistas e de todos aqueles que dedicam suas vidas ao estudo da natureza, para que cada nova descoberta aproxime a humanidade da verdade, da fraternidade e do reconhecimento das suas leis perfeitas. Abençoa também todos os nossos irmãos, onde quer que habitem, nos inúmeros mundos que povoam o universo, pois todos somos teus filhos, destinados ao progresso e à felicidade. Que a paz do Cristo permaneça em nossos corações, fortalecendo nossa fé, renovando nossa esperança e inspirando-nos a viver cada dia com mais amor, humildade e confiança em tua infinita bondade. Assim seja.

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1: Meia-noite e 46 minutos.
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Olá, queridos amigos e amigas. Graças a Deus estamos aqui com mais uma oportunidade de reflexão espiritual. Hoje trago trecho de uma mensagem do Espírito Augusto César Neto, um jovem desencarnado que envia através do médium Chico Xavier mensagem aos seus familiares. Augusto César escreveu diversas mensagens. E eu quero destacar o trecho de uma delas, que está no livro Jovens no Além, psicografia do Chico Xavier. E o trecho que eu destaco diz respeito à impressão que o Augusto César, estando no mundo espiritual, tem sobre a vida aqui na Terra. E ele diz assim: para as pessoas que estão ainda aqui no planeta, e isto serve para nós, portanto, o que puderem fazer no terreno do bem, façam. O que puderem suportar com paciência, suportem. Aqui é o que a gente fez de si mesmo, pelo que fez aos outros e pelos outros, é o que vale. Então vejamos a impressão que ele tem, né? Lá no mundo espiritual, ele percebe que cada um chega lá no mundo espiritual pelo que fez de si mesmo. Ou seja, a morte não muda essencialmente aquilo que a gente foi na Terra. A morte não santifica ninguém. A morte não vai mudar o que a gente foi aqui na Terra. Nós vamos acordar do outro lado da vida com a mesma vida que a gente estava levando aqui. Com as nossas tendências, com os nossos hábitos, com os nossos gostos e carregando conosco tudo aquilo que a gente fez de nós mesmos. E ele acrescenta, o Augusto César, né? Nesse o que a gente fez de nós mesmos, é pelo bem que a gente fez para os outros e pelos outros. É isso que vale. É isso que vale quando a gente chega na vida espiritual, que é a nossa vida verdadeira. Pelo bem que a gente fez. Então isso para nós é um grande alerta, não é, gente? O que a gente está fazendo da gente mesmo? Será que aqui na Terra a gente só está preocupado pelo nosso bem? Não que isso seja errado. Nós precisamos procurar, né? Pelos nossos interesses, pelo nosso progresso, pelo nosso conforto, por uma vida digna. Mas será que a nossa vida para aí? Será que a gente só está preocupado com a gente? Porque se eu chegar no mundo espiritual e dizer, eu fui muito feliz, mas não fiz ninguém feliz. Eu fui muito ajudado, mas não ajudei ninguém. Eu recebi muito da vida, mas não dei nada a ninguém. Eu vivi como se fosse uma ilha.
isolado-lhe tudo e todos. Eu não vou chegar no mundo espiritual também. Porque, no fundo, no fundo, eu tive uma vida egoísta. E o egoísmo é um movimento contrário ao amor. O amor inclui o outro. O egoísmo exclui o outro. O amor vai até o outro. O egoísmo fica consigo mesmo. E aí muitas vezes nós poderemos chegar no mundo espiritual vazios, vazios desse bem. E nós vamos perceber que passamos pela terra e perdemos a nossa encarnação, porque ela só foi proveitosa para nós. Mas em termos de edificação espiritual, ela de fato não foi proveitosa, né? Porque a gente desencarnou de mãos vazias. Então vamos pensar nisto, né? Nesta mensagem. E procurar tanto quanto possível, ou o máximo possível, né? Que nas horas do nosso dia a gente possa estar de mãos estendidas. E nós não precisaríamos de coisas grandiosas para realizar isso. Nas pequenas atitudes do dia, nos minutos de cada dia, nós podemos fazer coisas simples, um conselho, um sorriso de gentileza, um abraço, uma oração a quem está sofrendo, um prato de comida a quem tem fome, um copo de água a quem tem sede, um agasalho a quem está com frio. Uma palavra confortadora. A doação de um livro edificante que console, que esclareça. A visita a alguém que está enfermo. Uma mensagem, uma carta, um e-mail, uma mensagem no WhatsApp a um conhecido que está passando por dificuldades, uma mensagem de ânimo. E aí sim nós estaremos no movimento do amor, que é o movimento divino. E é este o único movimento que gera felicidade real para nós. Uma felicidade que a gente já começa a sentir aqui. Porque nós fomos criados por amor e para amar. E quando falta esse para amar, o nosso desenvolvimento espiritual é incompleto. E a gente sofre por conta disso. Se não sofre agora, vai sofrer depois. E esse sofrer é sofrer pela consciência de não ter feito o bem que se podia ter feito. É um sofrimento moral. Puxa, passei pela terra, passei em branco. Eu só recebi e nada dei. Perdi tantas oportunidades simples que não demandavam, na maioria das vezes, colocar a mão no bolso, mas colocar amor nas palavras, nos gestos, no olhar. Então, meus irmãos e irmãs,
Vamos fazer desse dia e de todos os dias da nossa vida aproveitar. Porque o que vale, diz o Augusto César. É o bem que a gente fez. E isso está em nossas mãos. Vamos aproveitar. Porque amanhã pode ser tarde. Forte abraço.

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0: Olá, meus amigos, um dia de muita paz e de muita paz para todos nós. Hoje, exatamente 19 de abril de 2024, estamos nós reunidos para estudarmos a obra O Céu e o Inferno. Essa leitura está sendo realizada pelo nosso querido amigo Augusto e nós estamos, como bons barés que nós somos, ticando bastante esses estudos. Baré, para que você que está longe não sabe, é a tribo dos barés. Era uma tribo antiga aqui do nosso estado, tinha a tribo dos barés, né? Tanto é que tem até um refrigerante com esse nome, baré, que eu não aconselho tomar. Não, ele é uma delícia. Todos os refrigerantes, né, são deliciosos, mas faz muito mal à saúde, tá? Não tome mais refrigerante, acho que isso faz mal à saúde. Então vamos envolver o nosso querido amigo Tarcísio, que irá fazer a nossa prece de gratidão.
1: Amado Mestre Jesus, Pai Celestial, Mãe Santíssima, queridos irmãos de luz aqui presentes, responsáveis por esses estudos, queremos te agradecer, Senhor, pelas benesses que estamos tendo desses estudos, desses aprendizados, que possamos absorver todos esses ensinamentos, usá-los, Senhor, no nosso dia a dia, para aqueles que chegarem ao nosso redor possam também receber um pouquinho desses ensinamentos, possam modificar suas vidas, entender que a vida continua, que o hoje está sendo feito para que o amanhã possa ser modificado para melhor. Obrigado por tantas bênçãos, pelos amigos que estudam conosco, pelos amigos que estão esperando por nós, pelos amigos que estão desencarnados e estão encarnados. Obrigado, Senhor, iluminar a todos. Obrigado por mais essa oportunidade que tenhamos a cada dia. A felicidade de poder me dar um passo em tua direção. Fica conosco hoje e sempre, que assim seja.

0: nosso querido amigo Augusto irá fazer a recapitulação do nosso último estudo para darmos continuidade ao nosso estudo da obra O Céu e o Inferno. Seja bem-vindo, Augusto.
1: E continuando, né, sobre a primeira parte do capítulo 3, O Céu, o professor Allan Kardec continua nos explicando sobre a evolução do espírito. No item 8, que nós lemos semana passada, ele fala que a encarnação é uma necessidade do espírito para o seu progresso intelectual e moral. No intelectual, pela atividade do trabalho, e no moral, pela necessidade de convivência uns com os outros. É que na vida social e na convivência que nos mostramos, né, o que mais precisamos para nosso aperfeiçoamento nessa convivência, os pontos que precisamos melhorar, e que o isolamento leva à estagnação desse movimento de melhoria. No item 9, né, ele fala que uma existência corpórea é insuficiente para o espírito atingir o seu objetivo, que é a perfeição. E lá ele nos explica, né, que uma encarnação, né, é improvável, como ele diz, que possa se adquirir todo o bem que nos falte, como também nos desfazer de todo o mal que trazemos. E que cada nova existência o espírito traz consigo o que adquiriu nas anteriores, seja em conhecimentos, seja em inteligência, seja em moralidade. Nos demonstrando que cada existência é um passo à frente no caminho do progresso evolutivo. Nos explica também que a encarnação é própria, né, é peculiar à inferioridade do espírito, e deixa de ser necessária quando o espírito atinge o progresso espiritual. E depois de ter atingido esse progresso, ele pode encarnar mais como um voluntário, né, uma encarnação voluntária, para missões das quais estão encarregados juntos aos encarnados. É nesses dois itens os ensinamentos que Kardec nos traz.
0: Quanta informação, né, Augusto? Então hoje a gente retoma o item 10.
1: O item 10.
0: Vamos começar, passamos. Então vamos lá.
1: Item 10. No intervalo das existências corpóreas, o espírito torna a entrar no mundo espiritual por um tempo mais ou menos longo, onde é feliz ou infeliz, conforme o bem ou o mal que haja feito. O estado espiritual é o estado normal do espírito. É o seu estado definitivo. O corpo espiritual não morre. O estado corpóreo é transitório e passageiro. É no estado espiritual, sobretudo, que o espírito colhe os frutos do progresso realizado pelo seu trabalho na encarnação. É também nesse estado que se prepara para novas lutas e toma as resoluções que se esforçará por colocar em prática na sua volta à humanidade. O espírito também progride na erraticidade, adquirindo conhecimentos especiais que não poderia obter na Terra e modificando as suas ideias. O estado corpóreo e o estado espiritual constituem a fonte de dois gêneros de progresso, solidários entre si, pelos quais o espírito tem de passar alternadamente nas existências peculiares a cada uma dessas duas variedades de existências.
0: Vamos ticar esse peixe? Vamos ticar esse alimento? Que tem bastante informações aqui, porque o professor Allan Kardec está construindo a ideia, está construindo a revelação e mostrando para a gente a continuidade da vida. Então ele vai bem calmamente construindo o processo do espírito desencarnado. Então vem aqui comigo. Ele diz primeiro que no intervalo das existências corpóreas, porque uma vez que eu desencarno, que o corpo enferma ou uma morte através de um acidente, eu retorno à pátria espiritual e vou aguardar uma nova encarnação. Então ele vai chamar isso de um intervalo. E se eu tenho necessidade de encarnar, é porque eu ainda tenho lições a aprender no corpo físico e material. Lembrando que reconhece um espírito nobre pela sua ascensão sobre a matéria, A matéria não tem absolutamente nenhuma influência. Ele é capaz de encarnar, está no corpo, mas ele comanda todo o corpo físico. Ele não é escravo do corpo. Nós comandamos o nosso corpo? Quase sempre nós somos escravos emocionais do corpo. Somos escravos das sensações do corpo, né? Os prazeres como um todo. Então, no intervalo das existências corpóreas, já sabemos o que é esse intervalo, torna a entrar no mundo espiritual por um tempo mais ou menos longo. Então, pode ser de dias, anos, décadas, séculos. Aí vai depender. Agora, nós sabemos que quanto menos evoluído o espírito, menor tempo na erraticidade. Precisa voltar o mais breve possível, tá? Então, normalmente, espíritos que ficam séculos e séculos já são espíritos nobres, superiores, e normalmente, quando eles reencarnam, é em missão. Então, ele diz, no intervalo das existências corpóreas, o espírito torna a entrar no mundo espiritual, torna a entrar, porque ele veio de lá. Por um tempo mais ou menos longo, onde é feliz ou infeliz, conforme o bem ou o mal que haja feito. E Leonel aqui está me falando que há casos realmente de espíritos perversos, que permanecem na erraticidade, às vezes 200, 300 anos, por opção mesmo. E a misericórdia divina faz de conta que é decisão só dele. Então, a misericórdia divina, ela entende, ela espera. Então, tem casos realmente de espíritos de ordem inferior que ficam 100, 200, 300. A gente conhece na obra de André Luiz, a obra Libertação. Nós nos deparamos ali com quem? Gregório, que estava no mundo espiritual há séculos, comandando tudo.
2: Conta podia, pra gente, Carlinha. O espírito de Castelnau d'Arri, da Revista Espírita, é que ele não podia sair da casa.
0: E ele já estava ali quanto tempo?
2: Há mais de 200 anos.
0: Então, a gente não pode nem corrigindo aqui, a gente não pode nem dizer que normalmente é espírito superior que fica muito tempo. Não, tem casos de espíritos também inferiores que ficam aí bastante tempo. Valeu, Leonel. Desculpa aí, tá? Leonel, atento, viu? Corrige isso. Onde ele é feliz ou infeliz, conforme o bem ou o mal que haja feito. Vamos conversar também sobre isso aqui. Nós não podemos carregar... Eu sei que nós tivemos séculos e séculos de um comando da igreja, né, da Igreja Católica Apostólica Romana, e nós trazemos as crenças, mesmo de várias encarnações nós estivemos. Então, a gente meio que transfere, quando fala de umbral, vale, a gente vincula logo ao inferno, não é verdade? Então, nós carregamos uma dificuldade para nos desvencilharmos disso. E a gente acha, sim, que a gente vai desencarnar e que seremos levada para um umbral, que seremos levados para um vale, que seremos levados para... Não, nós não seremos levados. Nós apenas seremos atraídos para o local que nós vibramos. E esse local é aonde? É aqui. São dimensões diferentes. Então, eu apenas vou deixar o corpo e vou ver o mundo espiritual que eu vivi, que eu vibrei. Porque todas as noites, quando nós dormimos, nós vamos encontrar os nossos afins. Nós vamos para os lugares que nos apetece. Então, não é uma questão de eu esperar eu desencarnar. Isso é algo que já acontece. Então, quando eu sair de vez do corpo físico, no processo da desencarnação, que acabar o vínculo, acabou a vitalidade, eu vou estar permanentemente onde eu ia apenas no finalzinho, a noitinha, ficava lá um tempinho e voltava. Olha, desconfia quando tu acorda mal-humorada. Sabe aquela pessoa rabugenta que agora... Tu é vindo do quinto dos infernos. Porque como é que eu posso? Não, a gente tem que observar, isso é sério. Se nós acordamos num mau humor muito grande, tem alguma coisa que está errada. Isso quer dizer que eu vim de lugar maravilhoso? Difere da melancolia. Eu estou falando de agressividade, irritabilidade. Entendeste? A melancolia está lá no Evangelho, muitas vezes a gente vai, encontra os nossos amores, lugares muito bons, e a gente sente uma melancolia de ter que voltar para a luta. Então, eu estou falando aqui da irritabilidade, da raiva, do mau humor. Então, a gente não está bem, a gente não está indo para um lugar legal. É hora da gente começar a fazer mudanças. Então, eu tenho que primeiro perceber. Ou então, se eu já acordo com desejos, com ideias perversas na cabeça, né? O que, que a gente vai aprender? Muitas vezes, o espírito nos leva a determinadas zonas para incutir ideias na nossa cabeça. E a gente acorda de manhã com todas as ideias, às vezes, absurdas. O que, que pode acontecer? O Livro dos Espíritos, o capítulo que fala da antipatia e da simpatia dos espíritos. Então, às vezes, você pode também ter estado com alguém, vamos supor, que é a tua afinidade. Da mesma forma, tem afinidade para tudo. Entendeu? Mas se você acorda com esse bem-estar e com a sensação de fazer o bem, do amor, do cuidado, sabe? Da benevolência. Você tem que entender qual o sentimento que vai na tua alma. Então, vamos lá. Conforme o bem ou o mal que haja feito. Então, eu serei levado a um lugar ou eu apenas vou me deparar com o lugar que eu sempre estive? Então, nós precisamos realizar a nossa mudança moral aqui. Não tem problema se ontem eu era assim, mas tem problema se hoje eu sou assim. Porque hoje eu tenho lições que ontem eu não tinha. Então, eu tenho que fazer um esforço diário para eu começar a mudar o meu padrão vibratório. Para eu mudar as minhas companhias espirituais. Como é que nós podemos ficar com raiva dos espíritos que estão aqui nos alertando? Como é que a gente pode ficar chateado com esse bando de chicoteado? Porque eu achei até interessante conversando com o Leonel, né? Porque a palavra chicotada, né? Não é chibatada, né? Todo ser humano que escuta o evangelho, para ele é uma chibatada, porque dói. Porque mexe aonde a gente não quer que mexa. Mostra. Porque bate na verdade. A verdade dói. O estado espiritual é o estado normal do espírito. Então, estar encarnado não é meu estado normal. É um estado transitório. Estar no corpo é um estado transitório. Meu estado, nosso estado normal é quando nós estamos em espírito. Aqui é transitório, tá? É o seu estado que definitivo, que será. Quando fala espírito, é a viver na eternidade, é aquele espírito que não precisa mais reencarnar. As lições agora serão outras. Então, ele deixa de estar na erraticidade e passa agora a estar na eternidade. Vai ficar sem fazer nada? Não. Ele vai continuar o seu processo de evolução. Porque a nossa meta um dia é sermos um Cristo. Governarmos um planeta. O corpo espiritual, perispírito, não morre. O estado corpóreo, ele é transitório e passageiro. É no estado espiritual, sobretudo, que o espírito colhe os frutos do progresso realizado pelo seu trabalho na grifa isso aqui, porque daqui a pouco ele vai falar algo que parece que vai contradizer isso aqui. Então, eu não posso achar que eu vou trabalhar no mundo espiritual para eu ficar bem. Ah, mas o André Luiz, mas ele passou 8 anos na agonia. Fora o tempo na Terra. Agora a gente pega o senhor Frederico Figner na obra Voltei, o irmão Jacó, que ele conta todo o processo da desencarnação dele, e ele estava sendo acompanhado pela filha e pelo doutor Bezerra de Menezes e pelo seu amigo Andrade, o doutor Andrade. E nós? E ele foi mais de 30 anos, trabalho firme. em torno do bem ao próximo. Então, gente, é aqui. Nós não podemos perder tempo. Eu acho que cada vez que a gente estuda de forma séria o Espiritismo, nós passamos a valorizar muito o tempo da gente. Você imagina o que é você passar 2, 3 horas numa rede social? Ou você passar 2, 3 horas vendo porcaria na televisão, porcaria, porcaria, que não te acrescenta nada moralmente. E que você fica ali na ilusão, vivendo uma vida que não é a sua. Isso é perder tempo. É no estado espiritual, sobretudo, que o espírito colhe os frutos do progresso realizado pelo seu trabalho na encarnação. É também nesse estado que se prepara para novas lutas e toma resoluções que se esforçará por colocar em prática na sua volta à humanidade. Então vamos pegar novamente André Luiz, vamos pegar o nosso estudo Missionários da Luz. Então ali a gente vê a reencarnação de Segismundo e ele sendo preparado, né, para a encarnação, mas previamente todas as lições que ele viveu. Vamos pegar o próprio André Luiz, a quantidade de cursos que ele está realizando no mundo espiritual. Agora, o bom, o espetáculo dos estudos no mundo espiritual é que eles são práticos. Não existe estudo teórico. Eles aprendem a teoria praticando. E é um curso de 1 semana, presta atenção, né? Pode prestar atenção, um curso de 1 semana. 7 dias, 10 dias, faz um curso e sai condições espetaculares de lá. Então, ele está aprendendo. Aí pergunta, ele está evoluindo? Ele está adquirindo pontos para a próxima vez que ele voltar ao mundo espiritual? Olha lá. O espírito também progride na erraticidade. Aí tem uma nota aqui, 7, que eu vou pedir para o Augusto ler.
1: Nota do editor, né? Não é um lugar determinado no espaço, mas o estado em que ficam os espíritos desencarnados ou errantes durante os intervalos de suas diversas existências corporais. Verem o Livro dos Espíritos, a questão 223 e as seguintes.
0: Mas para explicar essa, o espírito também progride na erraticidade, porque aqui ele está falando do espaço. Não é um espaço, não entende assim. Mas eu quero me ater à palavra progride. Então a gente lê isso aqui e diz, não, mas o espírito progride no mundo espiritual. Então o nosso querido André Luiz e tantos aqueles que a gente acompanha da obra, eles realmente estão aprendendo muitas lições. Então, a nível de aprendizado, eles estão progredindo. Mas para que haja uma evolução moral, eles estão tendo informações intelectuais. Para que haja uma informação moral, vai ser necessário que ele encarne e viva as lições. Que foi exatamente o que nós acabamos de ler aqui, olha. O estado corpóreo é transitório e passageiro. É no estado espiritual, sobretudo, que o espírito colhe os frutos do progresso realizado pelo seu trabalho na encarnação. Vamos para o Livro dos Espíritos. Vou pedir aqui para a nossa irmã Mita ler. Questão 175A.
3: Não seria mais feliz permanecendo na condição de espírito? Não, não. Estacionar-se-ia e o que se quer é avançar para Deus.
0: Então, o que ia acontecer? Os Espíritos respondendo a Kardec. O que ia acontecer se permanecesse só na erraticidade?
4: Estacionar.
0: Iria estacionar, exatamente. Porque o que acontece? A gente aprende. Então, tu imagina tu dentro de uma sala, o professor te ensina. Mas como é que vai saber se você aprendeu ou não? A prova. A prática. Vamos para a prova, vamos para a prática. Vamos ver se você... Então, toda vez que a gente retorna ao mundo físico no processo da reencarnação, dependendo da nossa condição de espírito, o que eu estou querendo dizer? Muitas vezes a gente desencarna num estado de perturbação muito grande, permanece no estado de perturbação no mundo espiritual, não consegue se recuperar e dali mesmo é direcionado uma nova encarnação. Então, o cidadão não teve estudo, não teve nada no hospital, porque não tinha condições. Por exemplo, a caso de suicídio, você se jogou na frente de um trem, você se macelou todo. Olha como está o corpo perispiritual. Olha como está o nível de desequilíbrio desse ser. Quase sempre são reencarnações que têm que ser programadas. E ele reencarna numa situação deplorável. Entendestes? Então, aqueles que conseguiram estudar, então, ou seja, vai vir uma nova reencarnação, quase sempre essa nova encarnação, a gente vem e vem com informações que antes nós não tínhamos. Sabe como é o nome disso? Misericórdia de Deus. Então, nenhum de nós, o papai não nos joga aqui e diz, vai lá e te vira. Vai, reencarna, você tem recursos, vai vir ainda junto contigo o anjo da guarda, tu vai para a cidade específica, para o bairro específico, para a condição financeira específica, para a família específica, para o teu progresso. É uma programação espetacular, né? A misericórdia divina é um ato de amor enorme. Então, o espírito também progride na erraticidade, a gente sabe o que quer dizer esse progride, adquirindo conhecimentos especiais que não poderia obter aqui na Terra. As lições que o André Luiz tem no mundo espiritual, ele teria como ter aqui? Não teria. E modificando as suas ideias, o estado corpóreo encarnado e o estado espiritual constitui a fonte. Fonte é o quê? É o que nasce, é o que jorra, né? A fonte de dois gêneros de progresso. Dois gêneros. Gênero é diferente, gente. Mas eles são o quê? Solidários entre si. Porque aqui o gênero de lições de aprendizado é com a matéria. É com o material, é com o prazer, é com a sensação. Nós temos uma máquina cerebral. E no mundo espiritual são lições de ordem espirituais, me convidando à espiritualidade. Então você acha que aquelas nossas primeiras encarnações, extremamente primitiva, você acha que naquela condição a gente passava muito tempo no mundo espiritual? Claro que não. É por isso que não existe a erraticidade para animais. O propósito da erraticidade é nos espiritualizar. Vai espiritualizar animal? Se ele não é nem um espírito, ele é um princípio inteligente. Então, solidários entre si, pelos quais o espírito tem de passar alternadamente, encarna e desencarna, nas existências peculiares, particulares, a cada uma dessas duas variedades de existência. Então, o que que eu tenho que aprender na matéria? A administrar a matéria. Porque para eu ser um Cristo, eu tenho que ter todo o domínio da matéria e todo o conhecimento. Então, você olhar para a tia e dizer, tia, uma pergunta. Jesus teve medo da cruz? Jesus teve medo de desencarnar, tia? Jesus se apaixonou por Madalena, tia? Teve filho? Você não sabe. Se a gente elabora esse tipo de perguntas, nós ainda não temos consciência o que é ser um Cristo, o ungido. Nós ainda não conhecemos a escala espírita de O Livro dos Espíritos. Espírito puro, classe única. Aí vá ver lá quem é, como é. Aí você, tia, então Jesus é um espírito puro? Não, ele já está além disso. Então, são coisas que, à medida que nós vamos estudando, a gente não precisa mais fazer determinadas perguntas, porque é só a gente observar. Poxa, se na escala espírita ele fala de um espírito puro e diz ali como é as características de um espírito puro, eu vou fazer essas perguntas sobre um Cristo? Aí é para acabar, né? Foi bom, gente?
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5: Assim, concluindo o nosso estudo de hoje e agradecendo o nosso Mestre Jesus por mais este momento de aprendizado, vamos orar?
0: E assim agradecemos a Deus nosso Pai sempre, ao nosso Mestre Jesus, aos amigos espirituais e aos nossos anjos de guarda. Muito obrigada, Senhor. Que assim seja.

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0: 2 horas e 7 minutos.
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0: Boa noite a todos.
1: Boa noite.
0: Hoje, 3 de setembro de 2019, nós estamos reunidos para estudarmos a obra Libertação. E hoje é o nosso estudo de número 10. Rogamos que o nosso Senhor Jesus e que os nossos amigos espirituais, mais uma vez, possam nos inspirar e nos conduzir sempre. Finalizamos a semana passada a leitura da palestra do nosso irmão Flacos. Então nós voltamos um pouco os últimos parágrafos e estamos comentando. Então vamos continuar nos comentários, que eu costumo dizer, nós acompanhamos a palestra, agora estamos indo ponto a ponto. E aí nós vamos nos surpreendendo com o que está intrínseco dentro desse todo esse material. Bora lá? Continua então o finalzinho da palestra. O sacrifício do mestre representou o fermento divino. Qual é a função do fermento? O sacrifício do nosso Senhor Jesus representou o aumento, o fermento divino, levedando toda a massa. Ele está aqui se referindo ao próprio Evangelho, a citação do nosso Senhor Jesus, quando ele vai falar dos discípulos, né? Possamos ser o fermento, né? É por isso que Jesus, acima de tudo, é o doador da sublimação para a vida imperecível. Enquanto nós estivermos na condição de espíritos imperfeitos, rebelde à lei de Deus, estaremos nesse processo de morte e vida. De morte e vida, de encarna e desencarna, encarna, desencarna. Quando nós nos submetermos e realizarmos o processo que todos nós estamos destinados, aí, a partir daí, nós teremos a vida imperecível, que é a vida real, a vida do corpo humano. É transitória, são aprendizados, mas a nossa vida verdadeira, a nossa verdadeira essência é espiritual, a nossa verdadeira vida é a vida espiritual. A partir desse momento, nós teremos outras lições, novas lições, as lições realmente imperecíveis. O que nós estamos aprendendo aqui na Terra é a base para o verdadeiro salto, para a verdadeira vida. Então, Jesus é o doador da sublimação para a vida, a verdadeira vida, que será imperecível. Não haverá mais morte, saudade, acabou. Putrefação, acabou. Absteve-se de manejar as paixões da turba, falando de Jesus. Visto reconhecer que a verdadeira obra salvacionista permanece radicada ao coração, sentimento. E Jesus distanciou-se dos decretos políticos, não obstante reverenciá-los com inequívoco respeito à autoridade constituída, quando foi dada a pergunta: devemos pagar o tributo a César? Que essa história de exploração tributária sempre existiu. Na época de Jesus também. E não era pouca coisa que o povo pagava, não. Devemos pagar o tributo a César? Jesus pediu a moeda. De quem é a imagem que está aí? César. Então, dai a César o que é de César. E a Deus o que é de Deus. Ou seja, pague os tributos. Como ele diz assim, ele não veio fazer política, mas soube reverenciá-lo. Porque é isso que nós temos que entender. Cada humano está no país que necessita para se educar. Quando questionado Francisco Cândido Xavier, lá em 1971, no Pinga-Fogo, sobre o governo militar, ele deixa bem claro que era necessário. necessário. Era necessário o trabalho que eles estavam fazendo, apesar dos abusos. Porque tudo tem abuso. Tudo tem um abuso. Então, esses espíritos lúcidos, eles se submetem, porque sabem que isso é necessário. É a história que nós já aprendemos aqui, que para lapidar um diamante bruto, só um outro diamante bruto. Parece para a gente uma injustiça? Não é. Estudamos bem claro aqui na palestra de Flávio. Depois podemos ouvir novamente lá no nosso canal no YouTube, EOS Manaus. Continua aí. Tá dando para compreender? Visto reconhecer que a verdadeira obra salvacionista permanece radicada no sentimento, foi aí que Jesus trabalhou e trabalha, permanece radicada ao coração e distanciou-se dos decretos políticos, estou repetindo, não obstante, apesar de reverenciá-los com inequívoco respeito à autoridade constituída, por não ignorar que o serviço do reino celeste não depende de compromissos exteriores, mas do individualismo afeiçoado à boa vontade e ao espírito de renúncia em benefício dos semelhantes. Show, maravilha, e vamos desmiuçar. Ele diz que o reino de Deus, o reino celeste, não depende de compromissos exteriores. É, eu vou me batizar, eu vou me confessar, eu vou apenas frequentar o centro espírita, eu vou tomar um passe, eu vou fazer os trabalhos. Não, não. Não depende de compromissos exteriores, mas depende do quê? Mas do individualismo, individualismo o quê? Afeiçoado à boa vontade. O que que diz os Espíritos? Se vocês quisessem, está lá em um livro dos Espíritos, não lembro o número da questão. Se vocês quisessem, poderiam fazer um grande movimento de mudança. Não se faz porque vos falta vontade firme. Está lá no livro dos Espíritos. Porque no fundo, no fundo, eu ainda me alegro com a minha atitude mesquinha. Eu sinto prazer em ser o que sou. Por mais que seja ridículo. Então é aquilo que vos falta é vontade. Então nós não temos vontade para mudar. Vontade firme. Então ele diz aqui, mas do individualismo afeiçoado, querendo a boa vontade e ao espírito de renúncia. Renunciar ao quê? Renunciar ao homem velho que ainda insiste em estar em nós. Por mais que esse homem velho esteja nos levando ao buraco há séculos, nos libertarmos desse homem velho que insiste diariamente estar em nós. Cheio de erros, cheio de mazela. Mas que a gente não quer abrir mão dele. Por isso que ele usou o termo individualismo. A boa vontade ao espírito de renúncia. Essa renúncia em benefício ao semelhante. E volto a repetir, eu repito isso toda semana, porque eu repito para mim mesmo. Se eu conseguir viver o evangelho dentro da minha casa, eu estou pronta para viver o evangelho em qualquer lugar do universo. Mas se eu não consigo ser amável, dócil, útil, querida, dentro do meu lar, eu não vou viver evangelho em canto algum. Isso, gente, é regra básica. Não há como mudar isso. Porque dentro do lar, eu estou sem máscara. Fora do lar, Eu estou com a máscara da sociedade. Então, como diz o nosso amado André Luiz, trate o seu familiar da mesma forma que você trata as visitas. É André Luiz que diz. Se não me falha a memória, é a Agenda Cristã. Dentro de casa, a gente sempre está sem máscara. Sem máscara. Dentro de casa, sem máscara. Sempre sem máscara. E quando a gente recebe em casa, a gente sabe receber muito bem. O de fora. E o de dentro é na patada. O de fora chega, você oferece um suco, uma tapioquinha, né? Ou não sei o quê. E o dentro de casa, fulano quer.
1: Levanta e vai buscar.
0: Daqui a pouco te latindo. Aí é pra acabar, gente. Nós vamos pro quinto do inferno de novo. E eu não sei se no quinto do inferno tem OS, viu? Então ou a gente toma jeito, ou vamos pro quinto dos infernos, lembrado que a gente estudou aqui, viu? E quinto dos infernos, apresentado pelos nossos irmãos católicos, é leve, leve, leve. Agora, o quinto dos infernos, apresentado por André Luiz, falando do vale e falando do limiar das cavernas, o quinto dos infernos, até eu quero ir para lá. Você está entendendo? Para o que os espíritos nos apresentam, o foguinho é uma coceirinha só. Fica caindo, caindo, e que nunca para de cair, maravilha. Agora deixa essa consciência ficar berrando no pé do ouvido, né? Deixa a consciência ficar perturbando, um bacão que sossegue um minuto. Então é esse movimento. Viver. Então lembra, é individual. Renúncia, renunciar ao homem velho. Eu renunciando esse homem velho, porque, gente, esse ser hominal que está dentro de nós, que ainda está labutando, ele não é pouca coisa não, viu? O cabo é complicado, é enrolado, cheio de mazelas, mas que insiste em estar vivo em nós. Então, temos que evangelizar. Renunciar, porque ele está falando de individualidade, ele está falando de personalidade. Essa renúncia acaba me promovendo um bem-estar. Às vezes, gente, a gente quer que o outro melhore, que o outro mude, mas a gente não trata bem o outro, como é que o outro vai mudar? É a história da nora que mandou matar a sogra. É, porque ela odiava a sogra. Então ela foi atrás, na Índia. É um conto, mas muito rico. Então ela foi atrás do mestre para dar um chá, porque ela tinha que servir o chá para a sogra, todas as tardes. Um chá, alguma coisa que pudesse matar a sogra. E ele disse, ela disse que odiava a sogra. Então ele disse assim, olha, eu vou lhe dar esse chá, vai matar a sua sogra em 6 meses, para não levantar suspeitas. Mas para que fique bem claro que você não tem absolutamente nada a ver com essa morte, com esse homicídio, você a partir de hoje vai entregar o chá e vai tratá-la muito bem. 3 meses de chá e convivência, a sogra já estava chamando a nora de minha filha. E a nora já estava chamando a sogra de mãezinha. Aí ela se desesperou, porque ela já tinha matado a sogra 3 meses. Então ela voltou lá com o mestre. Pediu que, pelo amor de Deus, ele desse um chá para reverter o processo. Porque a sogra dela tinha mudado muito. Era uma mãe agora para ela. Que ela não queria mais que a sogra morresse. E o mestre disse, não foi a sogra que mudou, foi você que mudou a forma de tratá-la. Logo, ela mudou. E não se preocupe, porque o chá não era veneno, era vitamina. Só precisava entender a lição. Então, como é que eu quero que o outro mude o tratamento se eu continuo sendo a mesma megera, o mesmo cão de sempre? Então, para que mude, é necessário que eu mude o tratamento para com meu irmão, para com a minha irmã, para com a minha esposa, para com meu marido, para com meu vizinho, para com meu qualquer coisa. Mas se eu continuo ainda nesse mesmo movimento, não tem mudança. Não tem mudança. E se o outro não mudar? Problema dele. Porque tem cão que não muda de jeito nenhum. Problema dele. Quem vai responder é ele, ela, seja lá quem for. O importante é nós estarmos bem com quem? Com a nossa consciência. Mas eu não posso, de forma alguma, pegar a minha emoção como uma massa de modelar. Pegar essa massa de modelar e dizer assim: tome, seu Roger, faça da emoção, da minha emoção, o que o senhor quiser. O que o senhor fizer dela, eu vou acatar. É mais ou menos o que nós fazemos no dia a dia. Então, independente da atitude do Roger, eu não vou deixar ele manipular as minhas emoções. É esse é o nosso desafio. Se o Roger está azedo, problema dele. Eu não vou ficar azeda também. Se o Zé Paulo passou e não falou comigo, problema dele. Eu não vou ficar depressiva porque o Paulo passou e não falou comigo. Está azedo, o problema é dele. Entendeu? Mas é esse movimento que nós temos que entender. Mas eu não posso dizer assim: Lígia, tá aqui minha emoção. Olha, se tu tratar bem minha emoção, eu vou ficar bem. Se tu tratar mal, eu vou ficar mal. A gente está frita. Porque a gente vai viver sendo manipulado pelas pessoas. Fulano me irritou. Não, eu me permiti me irritar. Porque o fulano não vai mudar. Ou eu aprendo a viver com fulano, ou eu expoco. Que eu não sou obrigada a conviver com quem não me traz paz. Mas Conceição, tem caso que não dá. Tem caso que não dá. E sabe qual é o caso que não dá? Filho, filha, irmão, irmã, mãe, pai. Esse daí, Jesus disse assim: nem que tu queira, tu vai conseguir se livrar. E ele está querendo te dizer assim: com esse consanguíneo, é urgente. O resto é agregado. Entendeu, gente? O resto é agregar. Aí alguém deve estar pensando: ai, graças a Deus que eu não tenho problema nenhum. Não tem, porque não arrumou lá atrás. Se a tua família é o mar de rosa, você tem duas lições. Primeira, ou você não arrumou encrenca, graças a Deus, ou você não tem estrutura emocional para lidar com a encrenca ainda, dentro do lar. Então o inimigo está distante ainda. Mas um dia ele vai chegar próximo. Daí não sairás até pagar o último centavo. Voltando. Então Jesus distanciou-se dos decretos políticos. Não obstante reverenciá-los com inequívoco respeito à autoridade constituída, por não ignorar que o serviço do reino celeste não depende de compromissos exteriores, mas do individualismo afeiçoado a eu gosto da boa vontade. Não é aquele caso: ai, mas é tão difícil viver o evangelho. Ah, meu Deus, eu vou deixar para outra encarnação. Vai, cão, pra te ver só onde é que vai chegar. Afeiçoado à boa vontade e ao espírito de renúncia em benefício de semelhante. Ficou bem claro o que é o espírito de renúncia. Sem nosso esforço pessoal no bem, esforço pessoal, sou eu, a obra regenerativa será adiada. Que mais? Muito bem, criança. Vamos repetir. Bom. A obra regenerativa será? Deu para entender? Que é só através do esforço pessoal. Individual e intransferível. Esforço por quê? Porque nós nos habituamos a sermos essa coisinha fofa de egoísmo, de vaidade, de orgulho, de ciúmes, de malevolência, de sexolatria. Vou parar aqui para a gente não chorar. Então, como nós nos habituamos a isto, você está vendo que eu estou falando nós, eu não estou falando vocês, eu também estou no bolo. como nós nos habituamos a isso, para nós vivermos os exemplos básicos que Jesus nos trouxe, é um sacrifício muito grande. Conceição, respeita teu irmão. Ah, mas ele é tão chato, respeita. Ah, mas eles não respeitam. Ah, não vou respeitar não. Se ele fizer, eu faço também. Quando a gente está estudando, a gente se sente um idiota, né? Eu me sinto idiota quando eu estou lendo, mas a gente é uma coisa tão, tão lógica isso daqui. Aí quando a gente vai para a prática, a gente se enrola tudo. E é idiota realmente. São lições, a gente vai estudando e vai percebendo que são lições muito primárias mesmo. As nossas, essas lições são bem primárias. Bem primárias. Pode ver, formou um grupo dentro da instituição para trabalhar. Não deu um ano, daqui a pouco está todo mundo brigando. A gente com 8 meses já está... Né? 8 meses. Eu quero com chá, eu quero com isso, eu quero com diante, eu quero não sei o quê. E o povo quase que divide o grupo. Uma besteira. Então, basta reunir um grupo para fazer um trabalho. A ideia é boa, o propósito é bom. Mas o povo que está lá não é não. Porque pensa em si e não no coletivo. E aí começam as discussões, as brigas. Aí o trabalhador não aguenta e sai. Então, isso é reflexo do quê? Da condição humana. Entendeu? A gente fala assim para a gente entender bem que nós não estamos certos. Que realmente nós estamos equivocados. E que precisamos, urgente, fazer um esforço para mudar. Senão, vamos estar brincando de espiritismo. Continua ele, é só uma palestra. Sem nosso esforço pessoal no bem, a obra regenerativa será adiada indefinidamente. Compreendendo-se por precioso e indispensável nosso concurso fraterno, agora falando deles, os trabalhadores, para que irmãos nossos, provisoriamente impermeáveis no mal, se convertam aos desígnios divinos, aprendendo a utilizar os poderes da luz potencial de que são detentores. Falando do trabalho que eles vão realizar. Somente o amor, aí vem a palavra, sentido. Então a gente fica pensando, o que é sentido? O que é? O evangelho tem que ser sentido. O que é isso? Mas como? Como é que é isso na prática? Me troca isso em 2 mais 2. Alcione diz a mesma coisa. Emmanuel vem a mesma coisa. Nosso Senhor Jesus, várias vezes, o evangelho, ele tem que ser no coração. O reino de Deus, no coração. Então, presta atenção. Vou tentar usar a mesma explicação. Senhor Roger, um beliscão é um ato que alguém direciona o dedo indicador e o dedo, como é o nome desse? Polegar. Vai até sua carne, aperta sua carne e torce. Mas eu estou só explicando. E ele junta, aperta sua pele, puxa um pouquinho para fora e torce. O senhor entendeu? Entendeu, entendi. Está aqui, eu compreendi tudo. Agora o senhor vai sentir o beliscão. E eu vou torcer. No primeiro momento, ele tinha informação. Ele sabia, teoricamente, todo o processo. Mas agora é necessário ele sentir o que é um beliscão. E a lição do sentir é muito maior do que a da intelectualidade. Então, eu compreendo o processo do perdão. Mas eu tenho que sentir o perdão. Como? Vivendo. Então o evangelho é para ser sentido. Eu tenho que sentir o evangelho, né? Sentindo o evangelho, sentindo o evangelho. É o beliscão. Aí sim a lição tem vida e ela aí sim passa a se internalizar no meu mundo íntimo. Então, todo o evangelho, ele é para ser sentido. Isso quer dizer vivido. Logo, sentido. Eu posso viver a experiência, mas não sentir a experiência. Eu tenho que viver a experiência e fazer um link com o evangelho para eu sentir essa experiência. Porque nós já estamos passando por muitas experiências, mas não temos sentido. Entendeu? Eu posso me rebelar. Eu estou passando por uma dor, por uma situação, por um beliscão. Eu recuso. Que absurdo, por que isso está acontecendo? E eu não faço o link do beliscão com a lição que eu tive. Então, eu não entendi que isso aqui que fizeram comigo tinha alguma coisa a ver com o beliscão. Então, para mim, que eu não fiz o link, são duas coisas diferentes. Nós somos assim, para levar um outro beliscão, até eu entender quantas coisas acontecem na nossa vida diária e a gente não faz um link com o evangelho. Alguém vem apronta, faz uma traição, seja lá o que for, e a gente não linka que aquilo ali é uma experiência.
2: As doenças, né?
0: As próprias patologias, quando não foram procuradas em uma existência. Quantas situações a gente não faz o link e entender que naquele momento é o evangelho, deve ser o evangelho. Vocês entenderam? Eu expliquei o beliscão. O beliscão é a união do indicador e do polegar que vai até sua pele, fecha bem, aperta bem, puxa a pele para fora e faz um movimento circular. Essa é o quê? É a teoria ou é a prática? É a teoria. Teoricamente você sabe até fazer. Só que você ainda não sentiu um beliscão. Então vamos pular, vamos dizer que não tem a teoria. Mas teve só o beliscão. Ele não vai conseguir fazer o link. Ele não consegue nem dar nome a isso daqui, porque não há informação. Nesse terceiro caso, tem a informação, teve o beliscão, mas a pessoa não associou o beliscão com a informação que ela já tinha. Então, o evangelho é a informação. A vida prática é, de certa forma, se eu fizer o link, é o evangelho sentido. Alguém me traiu. Alguém me traiu, isso é um absurdo, como é que pode ter me traído? Justo eu não suporto traição, até parece que tem alguém que adora traição. Ah, eu adoro ser traído. Quem que gosta de ser traído? Ninguém gosta de ser traído, nem gosta de ser enganado. Ninguém gosta. Então fui traído, fui traído, fui traído. Ei, sente o evangelho. Fui traído, Jesus também foi. Então eu estou tendo uma experiência, um aprendizado, e eu vou colocar em prática para eu sentir o que é ser traído e perdoar. Perdoar não é anuir com o crime. Perdoar não é estar cheirando o cangote do outro. Que fique bem claro isso. Perdoar é não desejar mal, não fazer mal, não perseguir e não se alegrar se a desgraça bater na porta do outro. Porque a gente perdoa, mas fica só aqui. Aconteceu a desgraça, aqui se faz, aqui se paga. Né? E a gente fica morto de alegria porque o outro também ficou na desgraça. Então isso não é perdão. Eu me alegrei com a desgraça alheia. Perdoar é não desejar mal, não fazer mal e não ficar recordando 24 horas por dia a desgraça que o outro fez. Não lembrar não é esquecer, é não lembrar, não ficar todo dia, todo dia, todo dia, todo dia. Igual a música cantada por Maria Rita, quando fala lá da separação, que eu digo, nossa, essa mulher estava com a dor de cotovelo. Ela conta, parecia um disco furado, né? Todo dia, mais ou menos isso. Não vão pedir para eu cantar, que eu não sei. Compreendendo-se por precioso e indispensável o nosso concurso, ele está falando do esforço. E olha só, que ele voltou aqui, ó. Sem nosso esforço pessoal no bem, a obra regenerativa será adiada indefinidamente, por tempo indefinido. Enquanto não houver esforço, não há mudança. Se não há mudança, passa a ser o quê? Indefinível. Quando é que vai ser, que vai ter fim isso daí? Quando eu fizer esforço. Compreendendo-se por precioso e indispensável nosso concurso fraterno, indispensável, para que irmãos nossos, provisoriamente permeáveis no mal, se convertam aos desígnios divinos. Aprendendo a utilizar os poderes da luz potencial de que são detentores. Somente o amor sentido, que era a nossa fala, crido, que é de acreditar e vivido. E vivido. Por nós, crido e vivido, por nós provocará a eclosão dos raios de amor em nossos semelhantes. Quando o evangelho entendido, em que eu acredito na essência do que está escrito e que eu me esforço para viver o bem que eu estou me esforçando para viver, esses raios atingem o meu semelhante. Foi o que nosso Senhor Jesus fez, foi o que o nosso Francisco Cândido Xavier fez, foi o que o nosso Mahatma Gandhi fez, foi o que a nossa Madre Teresa fez, o que nossa irmã Dulce fez e tantos outros anônimos. Irradia luz e toca o coração dos semelhantes. Então, como é que eu quero mudança em torno se eu ainda sou esse vaso ruim, se eu ainda não vivo o evangelho, para que as pessoas possam se sensibilizar com a minha mudança e logo mudarem também? Então, se o meio que eu estou não mudou, é porque é o reflexo de mim mesmo. É o reflexo de mim mesmo. Sem polarizar as energias da alma na direção divina, ajustando-lhes o magnetismo, isso aqui é maravilhoso, ao centro do universo, sem polarizar as energias da alma na direção divina, ajustando-lhes essa energia ao magnetismo, do magnetismo ao centro do universo, todo programa de redenção é um conjunto de palavras pecando pela improbabilidade fragrante. Porque não vai viver mesmo? O ministro deu um sorrisinho. Gostaram? Da chibatada, né? Sorriu para nós expressivamente e ele concluiu.
3: Terei sido bastante claro.
0: Transbordava de todos os rostos o desejo de ouvi-lo por mais tempo. No entanto, flacos, areolado de luz, desceu da tribuna e pôs-se a conversar familiarmente conosco. A preleção fora encerrada. As considerações ouvidas despertavam em mim o máximo interesse. No entanto, era preciso aguardar a nova oportunidade para mais amplos esclarecimentos. E assim nós finalizamos o primeiro capítulo da obra Libertação. Uma palestra rendeu 9 horas. 9 horas de estudo. Gente, o propósito da doutrina dos Espíritos, que é a terceira revelação, esse Consolador Prometido, a doutrina coordenada pelo Espírito de Verdade, que é o nosso próprio Senhor Jesus Cristo, é a reforma moral do homem. Esse é o primeiro propósito, o mais nobre dessa doutrina. É fazer esse movimento, porque a doutrina, ela não pode se impor a nós. Mas nós poderemos, com todo o conteúdo da doutrina espírita, impor a doutrina na nossa vida. Impor. Eu quero fazer isso. A minha vontade é fazer isso. Mas Jesus me diz que eu tenho que fazer isto aqui. Não é o que eu quero, é o que eu devo, é o que eu preciso, urgentemente. Então, essa luta diária, por isso, nós vamos encontrar na questão 625 a fala do Espírito dizendo, porque a pergunta em si já se torna a própria resposta. Qual o tipo mais perfeito que Deus tem oferecido à humanidade terrena para servir de guia e modelo? Resposta. É a menor resposta de um livro dos Espíritos e a maior de todas. Vide, veja, Jesus. Então, qual o tipo mais perfeito? Então, eu não posso achar que o meu modelo é o perfeito. Eu não posso achar que a minha escolha é a melhor. Porque não existe nenhum humano com capacidade de ser modelo para ninguém. Não tem. O modelo perfeito que eu possa vir a repetir mesmo, a colar, é o amor de nossa vida. É o nosso Senhor Jesus. Então, diariamente, eu tenho que começar a enfiar isso na cabeça. E aí eu começo a compreender a fala do apóstolo Paulo. Já não sou eu que vivo. Quem vive em mim é Jesus. Ou seja, eu não sou mais Saulo. Saulo não existe. Saulo acabou. Eu não vou mais fazer as mesmas coisinhas do doutor da lei. Agora eu vou viver 100% Jesus. Naquela encarnação, ele mandou matar. Ele era um assassino. Saulo foi um assassino, cruel. Ele mandou matar Estevão por ciúmes, inveja. Inveja, porque aquele menino magrelo, mais jovem que ele, que não tinha as faculdades que o doutor de Tarso tinha, muito menos teve os mestres, mas que falou com muito mais sabedoria do que ele. Que é coisa que irrite mais um pseudo-intelectual do que encontrar alguém mais inteligente do que ele. Ele sente uma dor de cotovelo. É igual a mulher que se acha muito bonita. Ela tem ódio de quem é bonito. E é assim para tudo. Que só quer olhar o defeito, porque não pode alguém brilhar mais do que ele. Essa foi a atitude de Paulo, de Saulo de Tarso. Então, já que eu não posso ser, vou matar. E na discussão, porque Saulo, Estevão estava palestrando na igreja do caminho, entrou silencioso, subiu e ele até riu. Esse aqui é o Estevão que todo mundo fala? Franzino, rapazinho. Quando o cidadão me subiu na tribuna, que abriu a boca, o Cristo falou por ele. Que não é Estevão que fala. Jesus só precisa de um canal para mandar o recado. E Estevão era um canal puro. Porque o coração dele era puro. E Saulo se revoltou, se irritou profundamente com a inteligência daquele jovem rapaz. E se levantou e começou a discutir. E Estevão respeitosamente respondeu. Quando ele percebeu que o propósito de Saulo era discutir, ele desceu do púlpito, virou e continuou. Isso irritou profundamente o doutor da lei. Como pode um homem virar as costas para um doutor da lei? Volte, eu lhe exijo que você continue respondendo. Quem era esse? Vaidade. Somos nós. Você sabe com quem você está falando? Chega a gente a regala a ponta do nariz e o olho. Como ousas? Então, como ousas fazer isso? Volte, eu exijo que você continue. E ele, com a sua amorosidade, olha para trás e diz assim: Jesus nos ensina a fugir das discussões, das contendas. Eu não tenho que estar discutindo nada, não tenho que estar discutindo futebol, política, religião, leseira, não tenho que discutir. Nem com o encarnado e nem com o desencarnado. Talvez a gente vê doutrinador querendo discutir com o espírito. Fuja das contendas. Essa é a orientação do nosso Senhor Jesus. E ele saiu. O que que Paulo fez? Iniciou toda uma perseguição. Mandou prender Estevão, João e Pedro. Galileu intercedeu. E ele, movido pelo orgulho e pela vaidade, disse: João vai ser exilado. Pedro, eu solto. Mas Estevão, não. Quem crê em cadeira era com Estevão. Estevão vai ser apedrejado. E aí Gamaliel percebeu que ele não ia conseguir tudo, mas pelo menos parcialmente. E Estevão foi morto. Então, o propósito da nossa doutrina é trabalhar esse homem velho. Só que o nosso Saulo de Tarso acionou uma vontade tão grande. O homem acionou um desejo tão grande de se aperfeiçoar, que naquela encarnação ele conseguiu recuperar todo o mal que ele fez. E naquela encarnação ele teve o mérito de ser recebido pelo próprio Cristo. Numa encarnação. Então, não está escrito assim: olha, Conceição, só vai evoluir no ano tal. Enquanto isso, tu vai continuar a lesa que tu é. Olha, falou, não é. Livre-arbítrio. Então, é questão de esforço. Renunciar essa forma equivocada de sermos. Porque se nós conseguirmos entender o Evangelho e sentir o Evangelho, lá fora, nós seremos um excelente médico, um excelente professor, um excelente serviços gerais, um excelente político, um excelente advogado, um excelente humano. Logo, tudo está resolvido. Tudo está resolvido. Porque os políticos do nosso país é meio gato pingado. Quem vai para o dia a dia somos nós. Quem faz a vida ficar uma beleza ou uma droga, somos nós. É o serviço público, é o serviço privado e por aí se vai. É o jeitinho daqui, o jeitinho dali, o marca aqui, o esconde ali, a gente vai fazendo. Então, se queremos contribuir com a implantação do Evangelho, que possamos fazer um esforço, e para nós é um esforço enorme. Me lembro da Madre Teresa. O repórter perguntou: o que nós poderemos fazer para contribuir com um mundo melhor? Ela olhou para ele e disse: vá para o seu lar e cuide bem da sua família. Porque se cada um fizer isso, vamos orar.
4: É um sentimento de gratidão, de alegria, que estivemos hoje aqui, pudemos acolher tanto ensinamento, tantas reflexões para o nosso dia a dia. Então é nessa ambiência de gratidão que nós vamos dizer assim ao amor de nossas vidas. Mestre Jesus, muito obrigado por tudo que Tu nos ofereces, Senhor. Perdoai as nossas inseguranças, nossas dúvidas. Ensina-nos, Jesus, a amar. Ensina-nos a ser simples, como Tu fostes quando aqui estivesse conosco. Permite, Senhor, que hoje, ao chegar aos nossos lares, nós possamos compartilhar dessa alegria, dessa gratidão com os nossos familiares, com os nossos amigos. Permite, Mestre Jesus, que nós possamos refletir sobre tudo que nós podemos, Senhor, mudar. Sobre esse homem de bem que quer muito florescer, Senhor. Mestre Jesus, dá-nos a fortaleza necessária para que aos poucos possamos nos despir desse homem velho. Permite, Senhor, que nós possamos continuar juntos nos laços da amizade, da fraternidade e deste amor que Tu nos ofereces a cada dia. Mais uma vez, obrigado, Senhor, por estarmos aqui. Obrigado, Senhor, porque conhecemos a Ti. Obrigado, Senhor.
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0: 3:03.
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0: Boa
1: Boa
0: noite!
1: noite a todos. Que a paz, a luz e o amor de Jesus esteja conosco hoje e sempre. É com muita alegria que a gente vem mais uma noite, mais um episódio, o episódio 7 do Bate-Papo com Jesus, à luz da doutrina espírita, junto ao nosso canal parceiro, a Rádio Portal da Luz. Eu sou Cristiana Stanfornelli.
0: Eu sou Hinaldo Neri.
1: E nós estamos aqui para conversarmos um pouquinho mais sobre a doutrina. Estamos fazendo um passeio pela codificação. Iniciamos esse passeio com o Livro dos Médiuns, né? E nós estamos falando um pouquinho de cada capítulo daquele livro, só para dar um gostinho assim, para a gente poder se interessar no nosso estudo.
0: Mas vamos dar boa noite aos nossos amigos parceiros.
1: Vamos lá. A Coromandel Espírita. Espírita, boa noite. A TV Nova Luz, aos amigos da TV IDEAC, ao Amigo Espiritual, a Rai TV Rede Amigo Espírita, a Sociedade Espírita Joana de Ângeles de Dourados, no Mato Grosso do Sul, e a Rádio Portal da Luz. E os nossos amigos ouvintes da Web Rádio, sejam muito bem-vindos por estarem sintonizados conosco. E também vamos dar boa noite aos nossos amigos internautas que já estão aqui conosco, a Bebel, a Vini, né? A Lia Pires. Vamos lá e vamos descer um pouquinho mais para poder a gente ver os demais amigos que também já chegaram. Francisca Borges, seja bem-vinda, Elzinha, né? Mônica Zimmerli, sejam todos muito bem-vindos. Emily, boa noite. Estou assistindo da cidade de Amarante, Piauí. Que
0: Seja
1: bom, Emily.
0: bem-vinda,
1: Seja
0: Emily.
1: bem-vinda. Estaremos orando por você. Este é o canal para que você possa receber orações. Sim, todos nós, sempre que nós fazemos os nossos trabalhos da Seara Espírita, nós iniciamos com a prece. E vamos iniciar essa prece rogando à espiritualidade amiga que possa levar até você as melhores vibrações de amor e paz. Boa noite, Terezinha Oliveira também. Então, vamos elevar o nosso pensamento ao alto para agradecer, Senhor. Mestre amado Jesus, nós te agradecemos pelo teu infinito amor por cada um de nós. Agradecemos, Senhor, pelo teu amor, pelas tuas bênçãos. E dizemos: acalma minha alma, Senhor, que se confrange em pesares ante os problemas mal resolvidos ou sem solução. Acalma a minha alma, Senhor, quando a madrugada chega e o sono não vem para o reclamado repouso do corpo cansado da luta diária. Acalma minha alma, Senhor, e toma minha vida em tuas mãos. Conduza-me para que eu não me perca nos caminhos tortuosos do desespero e da angústia, que insistentes batem à porta de meus pensamentos e de meu coração. Acalma minha alma, Senhor. Equilibra minhas energias e fortalece meu espírito. E assim, somente assim, com teu amor alicerçado, minha vida, alicerçando minha vida, é que poderei vencer hoje e sempre. Que assim seja, graças a Deus. Então, Maria Helena, né? Que você possa, minha irmã, receber de nós as melhores vibrações. E lembre-se, todo e qualquer problema tem solução. Tudo na nossa vida passa e vai passar também, viu? A gente.
0: É muito importante que você saiba, e todos nós devemos saber disso. Nós somos filhos de Deus. E o que nós pedimos às pessoas, não bote o ponto final. Não ponha o ponto final. Dê-nos a oportunidade de te ofertar uma vírgula para que tu possas continuar a tua vida, mas sempre com o amor de Deus e a presença de Jesus em teu caminho. Tenha certeza.
1: Com
0: Conte
1: certeza.
0: conosco. Com todos nós. Diga sim à vida e estaremos juntos para te ajudar. Basta apenas anotar o nosso número. Vai no particular, conversa conosco e vou mostrar a você quanto é belo viver. Você ouviu a música? Maravilhoso.
1: Boa noite, seu Wilson também.
0: Boa
1: Seja muito
0: noite, seja
1: bem-vindo.
0: bem-vindo.
1: Né? E Vamos dar continuidade à leitura desta obra, né? A pincelada, né? Das orientações a respeito. E a gente ficou no capítulo 9, que fala sobre dos lugares assombrados. Gente, será que existe mesmo isso? Lugares assombrados? Tem lugares que podem ser assombrados por espíritos? E nesse capítulo, a gente vai entender e desmistificar algumas coisas, né? Primeiro, a gente tem que entender que tudo depende da evolução do espírito, ele ficar preso naquele ambiente ou não.
0: Tá? É porque o lugar mal-assombrado, que as pessoas chamam vulgarmente, são os lugares em que espíritos que moraram naquele lugar, não compreendendo o que morreram, permanecem no lugar. É, quem nos retrata isso muito bem é uma película cinematográfica muito boa chamada Casa dos Espíritos. Isso. É maravilhosa. Olha, anota esse nome. Quem tiver por aí, puder botar para o pessoal, né? A Elza Meira, a nossa querida que está conosco aí, sempre nos auxiliando nessa jornada, que é a nossa querida Maria Isabel, puder botar o nome Casa Assombrada, por gentileza.
1: A Casa dos Espíritos.
0: A Casa dos Espíritos.
1: Né? Eu vou tentar colocar aqui para a gente. Viu? E...
0: Então, essa obra, o Livro dos Espíritos, vem desmistificar, retirar aquele véu, porque é um véu que inebriava, não nos deixava ver o futuro, a gente queria olhar e não conseguia ver. Porque, com certeza, seria uma colocação muito, muito pequena quando a gente diz a casa é mal-assombrada, não entre lá. Mas por que a casa é mal-assombrada? Porque essa casa está sofrendo interferência espiritual, não é? Por que é que nós precisamos estar atentos a essa... Muito obrigado ao pessoal do Rai TV por ter posto o nome à casa.
1: Não fui eu.
0: Ah, o Cristiano usou o pessoal do Rai TV, né?
1: Não, não,
0: é de todos, né?
1: Todos,
0: é. Ah, tá. Então o filme aí está marcado, tá, gente? Para vocês. Então, porque é por ignorância, por não entendermos o que acontece naquela casa. Porque é o que, na realidade, são os moradores, as pessoas que moraram naquela casa e que tiveram morte súbita através de acidentes, através de assassinatos, através de mortes coletivas. Isso acontece muito com morte coletiva, Cristiana. Quando uma casa que nós tivemos aqui na Vila do Ipsepe, um bairro aqui do Recife, em Pernambuco. E as pessoas diziam, essa casa ninguém consegue morar nela, porque é uma casa mal assombrada. E eu recebi como missão dos amigos da Casa Espírita, que trabalhávamos à época, de irmos até lá para fazermos aquela conexão com aqueles espíritos e identificá-los e trazê-los para a Casa Espírita. Mas, Sinaldo, como é que o Espiritismo faz isso? Nós vamos até o local, percebemos a vibração, entramos em sintonia com aqueles espíritos, ou seja, em sintonia mental, viu, gente? A gente entra em contato com eles, ouve a rogativa, as coisas que eles estão reclamando, a gente deixa que eles falem, que eles possam, que nós possamos ouvi-los. E aí nós levamos o endereço, aquele endereço, para a Casa Espírita. E evocamos eles, chamamos eles para uma conversa. Como existia a minha presença na casa, ficou mais fácil, sabia onde era a casa, sabia os locais, os cômodos da casa, e eu voltei para a Casa Espírita e fizemos uma reunião, não exclusiva para essa casa, claro que não, mas na nossa reunião de desobsessão, abrimos um espaço e aí evocamos aqueles espíritos. Veio toda a família. Todos eles tinham sido envenenados. Estavam lá revoltados, porque a casa caiu aos pedaços, eles tentavam chamar alguém para consertar, ninguém vinha, eles tentavam usar o telefone e não conseguiam, então já estavam entrando na paranoia, a loucura, porque você imagina os espíritos dentro de uma casa, tentando um ajudar o outro, daqui a pouco, quando um deles foi auxiliado, eles ficaram revoltados porque ele sumiu de dentro de casa. Vocês têm ideia? Ah, Inaldo, então uma coisa não foi de imediato? Não, não é de imediato, não. Você imagine você convencer uma pessoa a sair da sua casa para compreender que ele desencarnou. Nós não vamos falar para ele que ele morreu. Porque ele vai dizer que morreu coisa nenhuma, estou aqui na minha casa, está havendo alguns problemas só na casa. Não. O problema é que ele dizia, como relatou para nós, que existiam pessoas que vieram morar na casa e eles chamavam. Essas pessoas chegam para invadir a casa dos outros, isso é um absurdo. Aí começava a esbravejar, a reclamar, mas vejam, ele tinha toda a razão. A casa pertenceu a eles, pertenceu, não pertence mais. Mas quem vinha morar eram os intrusos. Assistam a esse filme, A Casa dos Espíritos, que vocês vão ver como é importante você compreender isso. Então, a casa mal assombrada é a casa que existe em moradores ou de outrora, de outras encarnações, encarnações de 1800, 1700, né? Inclusive outro bairro que a gente. São dois ou três bairros, aconteceram vários, mas aqui eu me lembro agora, em Afogados, tinha um também, que o pessoal dizia lá não dava certo nada, não adianta, está lá, negócio, casa de negócio, o ponto não prestava para nada. Mas aí nós viemos descobrir, não foi fácil. Não, não foi fácil. A coisa é muito mais profunda. Veja, até a data de hoje, até a data de hoje, naquele local não se estabelece nada. Inclusive, agora lá tem um ponto chamado Justiça do Trabalho. Ela ficou lá. Mas saiu, gente. Não suportaram as pessoas, os vigilantes diziam que era impossível tomar conta daquele lugar. Mas eu vou explicar a vocês por quê. Aquele local era um local que fica próximo a um rio que passa, um rio que deságua no mar. Na época dos escravos que vinham trazidos para Pernambuco e chegavam no porto de Pernambuco, eles tiravam do barco aqueles escravos que estavam morrendo, que vinham doentes, pegavam pestes, pegavam doenças e vinham muitas vezes moribundo já. E aí eles jogavam numa embarcação menor. Essa embarcação saía do porto do Recife, contornava, entrava naquele entrada do Rio
1: Braço
0: Jordão,
1: de rio.
0: braço de rio, de maré que a gente chama, né, aqui, e chegava naquele local e afogava os negros que eram escravos, que estavam prestes a morrer. Então, eles não queriam perder tempo com aqueles animais, que eles chamavam de animais. Eles botavam dentro do rio e afogavam eles. Mas, olha, das formas mais absurdas que vocês possam jogar do lado de fora do barco, e se eles ficassem com a cabeça virada para cima, eles pegavam uma vara. Eu estou narrando o que os espíritos contaram. E aí afogava eles ali. Olha, vocês têm ideia que o bairro ficou sendo chamado o bairro dos afogados. Muitos anos depois, passaram-se séculos, onde o pároco da igreja, que foi erguida uma igreja naquele local, próximo àquele ambiente, nas costas, vamos dizer, com uma certa distância de uns 500 metros, uma igreja foi erguida. E lá ela foi erguida como o Largo da Paz. Era a igreja de Nossa Senhora da Paz. Para que vocês tenham ideia, nas costas desse local. E esse bairro ficou conhecido como até hoje, o Bairro dos Afogados. E aí o pároco tentou, junto à prefeitura, e conseguiu tirar o nome do bairro de Afogados e botar o nome, o bairro de Largo da Paz, para retirar esse nome. Porque, veja, os
1: Mas
0: séculos se
1: até
0: passaram,
1: hoje,
0: até
1: né?
0: hoje o
1: É
0: povo já
1: chamado
0: chama
1: de afogado, né?
0: Afogados. E não tira, não tem jeito. E veja, o motivo pelo qual não se estabelecia nada ali. A alma daqueles homens gritando, reclamando por ter sido mortos. E vocês pensam que a quantidade era pequena? Muita gente, inúmeros foram mortos ali. E aquele rio ficava lavado de corpos. Agora
1: Pois é.
0: vocês imaginem esse ambiente, como é que não ficava? Que era um ambiente exatamente onde paravam os barcos para afogar esses homens. Aí, casas mal-assombradas e outras, aí não vamos ficar aqui somente narrando fatos, mas para que vocês tenham ideia.
1: E aí, veja, por que é que acontecia isso que não está trazendo? Porque esses espíritos não eram tão elevados espiritualmente e ficaram presos à situação ocorrida.
0: Exato.
1: ao momento do desencarne, ao horror da situação.
0: E não estamos falando aqui em dias, não. E não estamos falando em décadas, não. Estamos falando em centena de anos.
1: Boa noite, Rogério. Seja bem-vindo.
0: Estamos falando desse. Boa noite, Rogério, meu nobre irmão. Venha para cá, Rogério, estudar conosco. Então, esse esclarecimento que nós damos é para que vocês entendam que essas almas são muitas para que uma sessão mediúnica resolva. Não é fácil, não. E outra, há quantos séculos eles estão ali? Renitentes naquele ódio, onde eles se arrastam, eles saem de dentro da água, vêm para os locais mais próximos e ficam lá, tentando sobreviver.
1: E aí, veja, é necessário realmente ser feito todo um trabalho de esclarecimento a esses espíritos. E aí precisa-se ter um número de casas espíritas que se dedicassem a esse trabalho para esse auxílio a esses espíritos. Assim como nesses ambientes, né, nas casas mal assombradas, né, a orientação dos espíritos que ali se encontram. Eu faço lembrar que, inclusive, no início da codificação, né, ocorreu um fato dessa natureza que foi o que trouxe, que é do fenômeno de Hadesville, né, com as irmãs Fox, né, onde a casa, eles foram morar nessa casa.
0: Isso nos Estados Unidos,
1: e
0: né?
1: E elas não conseguiam dormir, né? E a família não conseguia dormir porque ouvia pancadas e era um problema sério. Até que resolveram perguntar, né? Falar quem estava ali. E aí aquele espírito começa a se comunicar com
0: quando
1: eles.
0: Quando começou a tipologia, né?
1: Isso. E aquele aí é quando
0: aquele fenômeno das batidas na parede.
1: Para elas que ele tinha sido um caixeiro viajante que havia sido assassinado pelo dono daquela casa. Né? E emparedado ali.
0: Que a gente chama emoldurado.
1: Né?
0: É uma parede falsa com outra parede na frente. E ele ficou, o corpo dele ficou ali dentro. Então a parede batia em zoada, em batidas. Era ele. Ele dando estalido na madeira. E aí as jovens que moravam naquela casa criaram com a comunicação de perguntas sim e não. E aí eles iam fazendo a pergunta e ele ia respondendo. Esse fenômeno em Hadesville foi que iniciou todo esse processo de Kardec. Depois, lá, isso foi na América. E em França, eles recebem essas comunicações, essas informações, e começam a estudar, a pesquisar. Só a Kardec chega depois, viu, gente? Kardec chega depois.
1: E aí, veja, é dessa maneira, né? E aí vai se estabelecendo e, quando se esclarece, se descobre o que o espírito queria. Na realidade, o que ele queria era que o corpo fosse tirado dali, para que ele tivesse a dignidade de ser enterrado adequadamente, o corpo físico. E assim ele foi auxiliado. Então, em cada ambiente desse que se fala a respeito dessa questão de mal assombrado.
0: E não vamos ficar presos nem a lugares simples, como uma ponte, como é chamado, a Ponte do Lago da Paz, a Motocolombó, como também, gente, hospitais psiquiátricos, hospitais de socorro e pronto atendimento. Você tem uma quantidade de gente que já morreu ali e que fica preso dentro do hospital? Hospitais centenários.
1: Que possa estar ali ainda doente.
0: Hospitais centenários, clínicas psiquiátricas que já foram fechadas e quando elas são abertas para outros atendimentos, inclusive para outros fins, como agora, né, a universidade lá no centro do Recife, que eram pavilhões de doentes mentais, que muitos morreram lá. Aí vocês imaginem o que é que esses jovens que estão lá com a plena atividade mediúnica, que não conhecem, não sabem o que está acontecendo, e começa a ouvir gritos nos corredores.
1: Olha, eu faço... Isso me traz a lembrança, né? que todo mundo conhece, nós temos hospitais aqui que são centenários, como, por exemplo, o Real Hospital Português. E eu trabalhei lá por 10 anos, naquele hospital. E, à época, existia uma certa dificuldade que nós tínhamos de firmar a equipe de plantonistas para trabalhar na farmácia central à noite. Porque essa farmácia central à noite, aonde ela estava funcionando naquele período, né? Eu não sei se continua no mesmo lugar, mas onde ela estava funcionando naquela época, havia sido uma UTI. Então, pessoas que ficavam de plantão à noite lá cansaram de trazer relatos de verem uma mulher vestida de branco que ia para solicitar sua medicação na farmácia. E era, na realidade, um espírito que havia já desencarnado ali. E aí, a gente, à época que trabalhava lá, nós tínhamos um grupo, né, que era espírita. Então, nós nos dedicamos a começar a auxiliar esses espíritos que ali se encontravam, que ainda se encontravam presos à sua condição. E nós levávamos os nomes, descobríamos, né, verificávamos. E sempre que tinha o desencarne de algum espírito no hospital, a gente sempre recolhia o nome desse espírito e levava, a gente ficava responsável de estar levando, né, esses nomes para os centros espíritas, para que a gente pudesse fazer o
0: O
1: trabalho de
0: acolhimento,
1: auxílio
0: né?
1: e acolhimento a esses espíritos, a fim de evitar que novas situações dessa natureza viessem a acontecer. Então, depois da gente fazer o esclarecimento com esse espírito, ninguém nunca mais viu aquela mulher que frequentemente se apresentava ali. Então, veja, por quê? Porque são criaturas que não detêm o conhecimento da imortalidade da alma e, ao desencarnar, não se percebe desencarnado. E, consequentemente, continua vivendo como se ainda estivesse no corpo de carne. E aí, gente, é natural que, se principalmente se tiver pessoas com a mediunidade de efeito físico e houver a liberação do ectoplasma próximo àquele ambiente, aí é que os fenômenos que as pessoas chamam de mal-assombrados vão acontecer. Que as pessoas falam, né? Correntes arrastando, pancadas e tal. Aí nós que somos espíritas esclarecidos, nós precisamos desmistificar um pouco essas questões para as pessoas. De que maneira, gente? A gente primeiro vai buscar as causas materiais. Se a gente não encontra, aí a gente pode dizer que é espiritual. Eu digo porque uma vez aqui em casa, eu e Hinaldo passou por um perrenguezinho, sabe? Porque a gente começou a ouvir, nesse quarto que fica aqui atrás de onde nós estamos, um barulho, como se fosse um barulho de um bichinho se mexendo numa caixa. E aí eu comecei a dizer a ele: meu filho, eu acho que tem algum rato que veio dentro de uma caixa dessa, porque não é possível. Mas veja, era de vez em quando que a gente ouvia o danado do barulho. E eu dizia assim: mas que bicho mais resistente, porque esse tempo todo o bicho ainda está aí. E a gente ficou: e Naldo, e será que é? Será que não é? Até a gente descobrir que era um aparelhozinho que ainda estava com pilha e que, vez por outra, essa pilha pegava, a gente não sabe como, mas fazia esse barulho que parecia ser
0: Uma coisa
1: um
0: mal
1: animal,
0: assombrada, né?
1: uma
0: Ou um
1: coisa
0: bicho.
1: assim, ou um bichinho. E a gente viu que era uma coisa material. Mas se nós fôssemos impressionáveis, a gente podia dizer que era algum espírito tentando se comunicar. E a gente não pode agir dessa maneira quando a gente entende, né, que primeiro a gente tem que buscar as causas materiais. Tá certo? Aí a Eliette botou assim: no Hospital Português, eu e Fred fomos sufocados no cochilo. Pois é, acontece coisas que a gente às vezes se assusta
0: É por isso que essas comunicações, como diz o capítulo logo seguinte, ele fala de comunicações grosseiras, comunicações frívolas, e comunicações
1: sérias e instrutivas.
0: É, veja, em que sintonia nós nos encontramos? Para que a gente possa ter uma comunicação grosseira, que são aquelas que, como disse a Eliette Clemente, está se sentindo sufocado. Não é? Muitas vezes você entra num cochilo e nesse ambiente você se sente sufocado. Pode ser um espírito? Pode, gente. Claro que pode ser. Aquele que está revoltado por você estar no local onde você não deveria estar. Ou você está no local onde ele gostaria de estar sozinho e você está atrapalhando. Então, eu me recordo que acontecem comunicações em lugares mais improváveis, gente. Para vocês terem ideia, nós tivemos na nossa formação acadêmica aulas de fisiologia e dissecação. Então, onde é isso? Na Universidade Federal, ao lado de corpos de pessoas que... E vocês terem ideia, o instrutor, que era um homem muito antigo lá na Federal, na Universidade Federal, não lembro o nome dele agora, veja, era doutor honoris causa, ele não era médico, não, mas ele foi... ele dava aula de anatomia em cadáver, melhor do que muito professor, por isso que ele foi... recebeu essa comenda de doutor como sendo formado, mas a universidade deu um diploma a ele de médico de anatomia. Gente, ele era para dissecar, para mostrar como ele era, quem ele era, para vocês terem ideia. Vocês perdoem aí, porque a nossa... cadelinha que fica o dia todo, o mascote fica preso o dia todo lá fora, né? Aí quando a gente chega em casa, ela quer ficar junto da gente. E é um xodó com Cristiana. Então, vocês têm ideia, ele, antes de iniciar a autópsia, né? A necrópsia, na realidade, que não é uma automutilação, você não abre o seu próprio corpo, então é necrópsia, ele via fazer, gente, ele orava antes. E ele dizia em respeito. Ele dizia, muitas vezes, olha o que ele dizia, eu ouço alguém me pedindo respeito por aquele ser. Porque aquele ser está ali, que foi doado à universidade, e muitas vezes quem desencarnou não queria que isso fosse feito com o seu corpo. E ele tinha cadáver que ele não mexia. Ele dizia, esse cadáver já me pediram muitas vezes para pegar do lado do caldo do tonel e trazer para cá, ficava em formol. Ele dizia, eu não pego nele. E eu disse, por quê, professor? Ele dizia, porque ele em sonho, presta atenção, ele em sonho me pediu, não faça isso comigo. E ele já tinha pedido recursos à universidade para sepultar aquele corpo. Vocês terem ideia, o respeito que ele tinha. Então, para quem trabalha com isso, para quem trabalha, basta você parar 5 minutos e converse com pessoas que trabalham em casas de sepultamento. Quem trabalha em ML, principalmente quem trabalha em ML, gente. Olha, é bater e valer. Há eles, muitos deles, que relatam, que ouvem a súplica de muitas entidades espirituais. Então, eu vou pedir à Cristiana que ela leia um trechozinho do livro dos médiuns para que a gente possa comentar, que é o próximo, que é esse que a gente vai, enquanto eu ponho a jovem lá.
1: Eles trazem para a gente? Ele fala, fora essas comunicações, né, as grosseiras, as frívolas, sérias e instrutivas, ou seja, as comunicações instrutivas, elas sempre nos são trazidas por espíritos superiores. Sempre há ligação com espíritos superiores. Um espírito inferior, ele não tem conhecimento de causa para trazer instrução para nós. Então, a ligação... E quando a gente vai buscar uma instrução, no comum, a gente busca nas reuniões de orientação da casa, né? Então, a espiritualidade superior não permite que seja qualquer espírito que venha se comunicar conosco, mas aqueles que sejam mais ligados às orientações da casa, a não ser né? Vamos abrir um adendo aqui, porque nessa questão de comunicação espiritual não há uma regra fechada, mas pode acontecer da casa estar sofrendo interferência. Aí pode sim vir espíritos que não são lá tão elevados assim. E aí, nesses casos, a comunicação deixa de ser séria e instrutiva, que essas são as ligadas aos espíritos superiores, e passam a ser comunicações frívolas ou grosseiras. Normalmente, comunicações com o intuito de trazer algum prejuízo, ao trabalho realizado. E aí, isso só se dá se a gente abrir a brecha para que isso ocorra, né? E as comunicações frívolas e grosseiras são trazidas por espíritos ainda sem evolução moral e que ainda não compreendem a importância do trabalho que é realizado, né, na casa espírita. É por isso que eles também têm essa sua forma de ação. Tá certo? E pode acontecer dentro da casa espírita e também pode acontecer em outros ambientes. Né? Até porque a gente sabe que os ambientes são permeados, né, por espíritos de diversas naturezas. Né? E esses espíritos de diversas naturezas, eles andam e caminham em todos os lugares. Tá certo? Então, não é só dentro da casa espírita que um espírito pode se comunicar. Ele se comunica em vários lugares. E eles podem trazer aí um pouco de perturbação no ambiente quando eles não são tão elevados, tá? E aí ele fala sobre aquilo que a gente comentou anteriormente, né? A sematologia e a tipologia, que são as linguagens, a linguagem do sinal e de pancadas, que são aquela linguagem que foi utilizada no início da codificação para o trabalho, né, de ser iniciado essa comunicação com os espíritos. Veja, Kardec, quando foi convidado, né, para que isso pudesse acontecer, ele, a princípio, ele não queria se envolver com isso. Ele dizia que uma mesa que é de madeira, ela não pensa. E por ela não pensar, ela pode se comunicar. E ele não está errado, não. Não era a mesa que se comunicava, né, nos fenômenos das mesas de dança, mas sim espíritos que vinham tentar a comunicação através dessas pancadas das mesas. Mas quando ele foi convidado por amigos mais orientados e sérios, e que eles traziam para ele a informação de que havia-se perguntas e essas mesas, elas respondiam, e aí ele dizia, ela responde, e ela responde de forma inteligente. E aí, quando esse espírito vem dizer isso, né, então ele, peraí, então, para uma causa inteligente, há de ter, né, uma inteligência por trás. E aí foi quando ele recebeu, veja, para a gente ter ideia, né? Kardec não iniciou o estudo do zero. Né? Esses amigos trouxeram um compêndio de quase 600 perguntas e respostas já produzidas, né? Onde Kardec foi lendo e fazendo a seleção e organizando de forma sistematizada, né, para que pudesse se colocar como um livro para ser divulgado posteriormente. Então, foi um trabalho sério, minucioso. E olhe, muitas vezes as pessoas dizem assim: e esses fenômenos até hoje existem? Existem, gente. Mas é necessário a gente continuar se utilizando da tipologia para a comunicação com os espíritos? Não mais, porque hoje a gente tem médiuns. Agora, o que a gente muitas vezes diz, a gente já disse isso várias vezes, e as pessoas às vezes não entendem. Mas quando a gente está, a casa espírita está passando por alguma interferência espiritual nos médiuns, com processos obsessivos, o que é que a gente pode fazer? A casa pode pedir auxílio a uma outra casa espírita que não esteja passando por dificuldades dessa natureza e pode também se servir do primórdio, dos primórdios mesmo, né? Começar com a tipologia, levar para que os espíritos possam trazer as orientações e pode fazer. Seja tentando através, né, das cestas com lápis, né, preso, pode ser feito dessa maneira, pode ser feito através daquele a tábua, né, que chama de tábua de. Tem um nomezinho que dá, que agora me fugiu, onde ficam as letras e os números, para permitir que o espírito possa ir formulando a frase daquela maneira, né, para que traga a orientação, a fim de não ter interferência do médium que está em desalinho, certo? Então, todos se concentram e aguardam que a orientação venha através do Espírito, de forma que nenhum médium possa interferir, tá certo? E aí vai ter que haver o crivo da razão, da comunicação que está sendo trazida. E o cunho moral, o mais importante que a gente precisa ter de consciência, né? É qual é o teor daquela comunicação que virá como orientação, tá certo? E aí, diante disso, a gente vem com a pneumatografia escrita direta ou pneumatoponia. Que veja, é tão interessante essa parte, porque a gente tem, né? Como conhecimento, o primeiro fenômeno de escrita direta, as tábuas trazidas para Moisés, né? E é um outro fenômeno que pode se também, a casa espírita, quando estiver passando por alguma dificuldade, se servir dele, né? Se tiver médium de efeito físico na casa, você pode pegar um papel, né? Colocar dentro de um livro em branco. Os médios se reúnem, fazem a prece e aguardam, ou então até mesmo dentro do papel em branco ou uma caneta dentro de uma gaveta, e aguardar que possa os espíritos superiores poder trazer ali escrita a orientação para aquela casa. E isso pode acontecer, certo? Ah, vai acontecer em toda casa? Não necessariamente, porque há a dependência dessa questão. De haver médium de efeito físico que possa doar o ectoplasma para que o espírito possa se servir dele para trazer aquela comunicação dessa maneira. Tá certo? São comunicações que estão muito ligadas a essa questão de efeito físico. E aí precisa ter realmente médiums que tenham essa propriedade de doação de ectoplasma, para que esse tipo de situação possa vir a acontecer, certo? E aí, veja, tudo que é ligado a essa parte mais materializada, né, esses fenômenos, a gente precisa ter muito cuidado, né? Porque a parte mais materializada é uma das maiores formas de queda para um médium. Né? Os médiums de efeito físico, do comum, eles têm a condição, né, da mediunidade de cura. E isso muitas vezes sobe a cabeça do médium, desvia ali aos fins mais elevados e perde-se o verdadeiro sentido do trabalho a ser realizado. E aí muitas vezes se desvia. A gente viu aí alguns casos ocorridos, né, aqui no Brasil, que tiveram resultados bastante honestos. Então, é necessário a criatura ter muito equilíbrio moral para que possa vir com esse tipo de mediunidade e não venha a falir na sua missão. Tá certo? Como foi o caso de Chico e de Ivone do Amaral Pereira, que tinham essa condição e eles não se perderam no trabalho que eles se propuseram a trabalhar, a realizar. Mas a gente já tem em contrapartida o médium, por exemplo, né, o João de Deus, que perdeu aí a sua moralidade, né? Dentro de um trabalho que podia ter sido feito muito mais ético e moralizado, mas ele se perdeu no meio do caminho, né? E isso não tira a condição de médium de efeito físico que ele tem, viu, gente? Ele continua tendo a sua condição de mediunidade, porque a mediunidade é uma conquista da alma, tá certo? Não é dom de Deus, não tem nada de dom. É uma conquista do espírito. O espírito vai exercendo o processo de trabalho mediúnico e ele adquire essa condição, tá certo? E não tem a ver com a moralidade, esse tipo de mediunidade. Mediunidade não tem, não atesta a moralidade de ninguém. Essas são coisas bastante distintas. Se todo médium que tivesse essa condição fosse moralizada, a coisa ia ser muito melhor. Mas nem sempre é assim que acontece. Tá certo? E aí a gente vem para aquela parte que é a parte da psicografia, né? Que é hoje está sendo bastante difundido, né? Na mediunidade no Brasil, a gente vê muitos livros psicografados, e aí é necessário a gente abrir aqui um alerta, né? Uma atenção bastante forte para todos aqueles que trabalham com essa questão ou que querem adquirir algum livro, né, para a sua leitura e muitas vezes não querem ler livros de estudo e querem romances e tal. Então a gente chama muita atenção porque há muitos romances publicados aí, ditos espíritas, mas eles não são espíritas, são espiritualistas e muitas vezes nem espiritualistas. São livros escritos por um autor que nem mediunicamente é feito, mas para que ele pudesse ser publicado, a editora, muitas vezes, é quem pede que a pessoa coloque ou denomine um espírito para aquilo, porque a editora está mais preocupada com o que vai ganhar financeiramente. E quando um livro é escrito e a pessoa diz foi o espírito que psicografou, ele tem uma alavancagem nas vendas, tá certo? Então tem muito dessas coisas também. Então a gente tem que ter muito cuidado. Então orientamos o quê? Nós espíritas, primeiro dever de casa, ler a codificação. Depois que a gente lê da codificação, aí a gente tem um segundo dever de casa. A gente tem vários autores renomados na seara espírita e que têm livros que são fidedignos ao teor da doutrina. Bom, só de Chico Xavier, a gente tem mais de 400 livros. De Divaldo, mais de 200. Aí a gente já tem quase 700 livros escritos. Se você conseguir ler todos eles na sua encarnação atual, você já está de bom tamanho. Mas fora eles, porque eu não quero todos esses livros. Então, você tem o Sueli Cabassúga, você tem Hermínio Correia de Miranda, você tem Herculano Pires, você tem Raul Teixeira, você tem Ivone do Amaral Pereira, né? Já falei, né? Então, são autores, né, que são autores fidedignos à doutrina. E aí, Alberto Almeida, né? Rossandro Klinger, tem a. Eita, aqui agora. Haroldo Dutra Elias, certo? Então,
0: Sérgio.
1: são Sérgio Felipe Lopes de Oliveira e Sérgio Felipe Lopes, né, que são também dois autores, né,
0: Magnífico, né?
1: magníficos da doutrina, tá certo? Então, para que a gente possa e buscar e beber na fonte daqueles que seguem o que a doutrina nos traz. Tá certo? Então, muito cuidado com isso, porque a psicografia hoje anda anda um pouco banalizada em alguns aspectos. Então, a gente sabe que existem médiuns que saem fazendo psicografias que não são moralizados, mas a gente também tem médiuns, muitos médiuns sérios, como a gente tem o Orlando Noronha, a gente tem Milton Stuck, a gente tem o Nilson de Souza, a gente tem a Ramayda Rocha, né? Apesar de muitas polêmicas, nós não temos o que dizer do Fernando Fernando Bem, nas vezes em que nós participamos, Orlando, às vezes que a gente participou das psicografias que estivemos e assistimos, não vimos nenhuma falcatrua conforme foi narrado por alguns desavisados. Então, a gente só precisa ter o crivo da razão. Aquela comunicação, ela traz o consolo àquela família, ela abranda o coração das pessoas sofridas, abranda. Que bom, né? E a gente buscar sempre ter o crivo para analisar, observar a toda e qualquer comunicação que for dada através da psicografia. E aí, veja, se o próprio Chico, eu queria me deter um pouquinho nessa questão, porque se o próprio Chico, que trouxe tantas cartas consoladoras, ele teve momentos em que mães que receberam cartas através das mãos de Chico, que nós julgamos ser um dos médiuns mais sérios que nós tivemos na nossa seara, e do qual, né, a ética e o cuidado com o que ele trazia era muito grande. E mesmo com todo o cuidado que ele tinha, haviam mães que recebiam as cartas e diziam: esse não é meu filho. Como aquela mulher que esbofeteou o Chico. Ele disse: jamais meu filho falaria assim comigo. E ele disse: ah, meu irmão, me perdoe. Se houve o erro foi meu. Não disse.
0: Porque o médium, gente, ele tem que ter humildade de saber que tem que ser intérprete fiel da comunicação. Então, se nós fugirmos alguma coisa, o próprio Chico dizia: me perdoe, a falha que tiver é minha. Tudo que você encontrar de positivo é dos Espíritos. Eles nos trazem ipsis litteris o que estão sentindo, o que estão falando. Então, a carta psicográfica passada pelo médium, olha, tem muitas nuances. É o médium intuitivo, é o médium que escreve por intuição. Aquele que escreve porque ouve o Espírito lhe ditando, aquele que escreve porque o médium serve de mecanismo, que a gente chama de semimecânico, que é aquele que o Espírito pega a mão do médium, mas o médium sabe o que está escrevendo. E aquele que é mecânico, o médium não olha e a mão está escrevendo algo que ele mesmo não está entendendo o que é. Ele só vai entender se ele lê. Então, vocês vão dizer: então qual será o melhor? O melhor será aquele que mais consolar. Porque nós não estamos preocupados se o Espírito corresponde ao que a mãe está pedindo. Mas se o Espírito está falando, ele está trazendo consolo àquela mãe. Eu recordo de mensagens que foram ditadas pelo Espírito, mas quem escreveu através do médium foi o avô. E quando o médium escreveu, do jeito que o avô ditou, que o neto falou, filho daquela mulher, ela leu, sorriu e disse: aqui foi papai que escreveu, não foi? Porque eram palavras do pai, usadas, ditadas pelo Espírito, mas quem escreveu foi o pai. E ela identificou pela forma de escrever. Então, absolutamente, o médium, gente, ele não tem responsabilidade não é a responsabilidade que eu chamo da veracidade das comunicações. Porque isso depende do espírito, depende da sintonia, do fluxo de energia e do merecimento de ambos, o desencarnado e o reencarnado que vai receber. O médium é o simples condutor, é o carteiro que não tem responsabilidade alguma sobre a mensagem que vai chegar para você no telegrama, na carta, naquele bilhete que ele veio. Vamos orar?
1: Vamos
0: agradecer a Deus, né, Cristiana? E vamos dizer assim: se tiveres paciência, serás sustentáculo do Instituto Doméstico, evitando conflitos e contenda entre aqueles que mais amas. Se tiveres paciência, auxiliarás no colega de trabalho na inexperiência que demonstre, acompanhando-lhe o espírito contra a inquietação do desemprego e angariando um amigo para dias de tuas necessidades. Se tiveres paciência, com um amigo de teu grupo social, conseguirás vaciná-los contra o delírio e a discórdia e contra o fio, desculpe, contra o frio do desânimo. Mas se tiveres paciência com o teu próprio corpo, abstendo-te do desmandados, da cólera e da extravagância de alimentação, resguardarás a própria saúde. Se tiveres paciência, saberás cultivar a tolerância, a cortesia. Nas vias públicas, sobrepondo-te quase sempre aos assaltos da delinquência. Se tiveres paciência, na paz em ti, se tiveres paciência,

0: à luz da doutrina espírita no próximo, na próxima segunda-feira, né?
1: Próxima segunda na próxima segunda-feira, primeira segunda-feira do mês.
0: É, nós estaremos fazendo agora a primeira,
1: a terceira e a quinta segunda-feira.
0: E a quinta segunda-feira do mês.
1: Muita paz
0: e que Deus os abençoe.
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1: Quatro horas e 36

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1: Olá, meus amigos, bem-vindos a mais um A Música Espírita Está no Ar, um programa que leva música e reflexão acerca do Espiritismo até você. E hoje o tema é Reunião Mediúnica. E se não há ressurreição de mortos, também o Cristo não ressuscitou. Paulo, em primeira carta aos Coríntios 15, 13. Teólogos eminentes, tentando harmonizar interesses temporais e espirituais, obscureceram o problema da morte, importando sombrias perspectivas à simples solução que lhe é própria. Muitos deles situaram as almas em determinadas zonas de punição ou de expurgo, como se fossem absolutos senhores dos elementos indispensáveis à análise definitiva. Declararam outros que, no instante da grande transição, submerge-se o homem num sono indefinível até o dia derradeiro consagrado ao juízo final. Hoje, no entanto, reconhece a inteligência humana que a lógica evoluiu com todas as possibilidades de observação e raciocínio. Ressurreição é vida infinita, vida é trabalho, júbilo e criação na eternidade. Como qualificar a pretensão daqueles que designam vizinhos e conhecidos para o inferno ilimitado no tempo? Como acreditar permaneçam adormecidos milhões de criaturas aguardando o minuto decisivo de julgamento, quando o próprio Jesus se afirma em atividade incessante? Os argumentos teológicos são respeitáveis, no entanto, não devemos desprezar a simplicidade da lógica humana. Comentando o assunto portas adentro do esforço cristão, somos compelidos a reconhecer que os negadores do processo evolutivo do homem espiritual, depois do sepulcro, definem-se contra o próprio Evangelho. O Mestre dos Mestres ressuscitou em trabalho edificante. Quem, desse modo, atravessará o portal da morte para cair em ociosidade incompreensível? Somos almas em função de aperfeiçoamento e, além do túmulo, encontramos a continuação do esforço e da vida. Emmanuel, por Chico Xavier, Caminho, Verdade e Vida, 60.

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0: O homem bom.
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Aglomeravam na praça extensa quando os discípulos humildes do Nazareno anunciaram a boa nova, atendendo a cada grupo da multidão em seu idioma particular. Uma onda de surpresa e de alegria invadiu o espírito.

destacava-se e esclarece que se trata da luz prometida pelos céus à escuridão da carne. Desde este dia, as claridades do Pentecostes jorraram sobre o mundo incessantemente. Até aí, os discípulos eram frágeis e indecisos, mas, dessa hora em diante, quebraram as influências do meio, curaram os doentes, levantaram o espírito dos infortunados, falaram aos reis da terra em nome do Senhor. O poder de Jesus se lhes comunicara às energias reduzidas. Estabelecera-se a era da mediunidade, alicerce de todas as realizações do cristianismo através dos séculos. Contra o seu influxo, trabalham até hoje os prejuízos morais que avassalam os caminhos do homem. Mas é sobre a mediunidade, gloriosa luz dos céus oferecida às criaturas no Pentecostes, que se edificam as construções espirituais de todas as comunidades sinceras da doutrina do Cristo, e é ainda ela que, dilatada dos apóstolos ao círculo dos homens, ressurge no Espiritismo cristão como a alma imortal do cristianismo redivivo. Emmanuel, por Chico Xavier, Caminho, Verdade e Vida.

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Prezados amigos, iniciando mais um momento com música aqui. Estamos juntos, sempre estaremos juntos, sempre. Em que o Pai nos concede a oportunidade da nossa existência na Terra, né? Olha só, eu hoje estou em Sacramento, porque vamos ter nesse final de semana, aqui dias 18, 19 e 20, o encontro de evangelizadores que é feito sempre em janeiro, nas férias, na verdade, né? Janeiro e julho. E estamos aqui preparando o coral para logo amanhã, na verdade, iniciar o encontro na terra do nosso querido Eurípides, mensageiro do Cristo. A proposta da evangelização de espíritos, ela é muito ampla, mas acima de tudo ela pede que aquele que se identifique com ela possa ter conhecimento. Primeira coisa que a proposta pede é conhecimento. Uma base de conhecimento das questões da imortalidade, não tão somente, mas também do que o espírito guarda de suas potencialidades, do que ele guarda de suas memórias, do que converge a sua encarnação até na Terra, ali numa convergência de várias frentes que o envolvem, esse convergir de situações que nós, aqui a proposta chama de programação reencarnatória, tudo vai levando ele a passar por essas situações que, às vezes, como encarnado, ele não compreende uma decisão que ele tomou como espírito, mas que esses meandros por que ele passa, dentro dessa programação, está tudo atendendo à sua necessidade evolutiva. Então, é se ver como um ser imortal, que guarda cultura, guarda conhecimento acerca da religião, às vezes pouco de religiosidade, mas é um ser. Ele tem que se colocar como um ser divino, filho do Pai Celeste, do Pai Eterno, que atende uma programação da lei divina, da lei de progresso. Muito bem, posto isto, essa proposta de Eurípides Barçanufo, ela traz, para ajudar o espírito a compreender, melhor dizendo, a sua programação, vários recursos. Dentre eles, a arte. Tem a natureza, tem a palavra bendita ou a palavra não bem dita, né? Carregada de conteúdos dispensáveis para o progresso. E ou conteúdos que o faz avançar. Então, essa proposta tem também a arte como recurso de evolução. E aqui, o teatro, a dança, a literatura, a poesia, não a arquitetura, mas várias frentes da arte aqui é plantada. A música, como nós falamos há pouco, tem uma finalidade grandiosa de instruir, de esclarecer o espírito, de facilitar a sua essência divina a conhecer.

conhecer o desejo do Pai Celeste. A arte, ela facilita o espírito a conhecer qual o desejo divino para conosco, do nosso Pai para conosco, se não é o de nos harmonizarmos com as leis divinas, de irmos ao encontro do Cristo, de estarmos com Ele, irmos com Ele, visitarmos Jesus com frequência em nossos pensamentos, em nossos sentimentos, em nossas preces, enfim. E aí, eu vou tomar a liberdade aqui de ler uma das letras das músicas que temos aqui. Essas letras, elas são psicografadas, que vêm pela mediunidade da nossa irmã Alzira. E vocês vão ver que letra é esta. A letra do Moacir na Terra, quando eu escrevo uma letra, eu escrevo uma letra com base, às vezes até um pouco que a arte permite, mas uma fantasia, né? Uma imaginação, a parte lúdica. Ali tem a verdade, ali tem o desejo de libertação. Mas as letras que vêm do mundo espiritual não têm fantasia. Elas vão direto ao assunto, como nós falamos, né? Normalmente. Então, elas são diretas. E que é para o espírito não perder tempo. Tempo de conhecimento, ele é importante. Então, vamos ver aqui então para vocês. Essa letra, ela veio em 2003, e nós colocamos a melodia nela também nessa época. E o nome da música é Crer. Crer no infinito. Sentir o valor da vida. Mesclar sentimentos. Colorir ilusões. Viver em busca da esperança, construindo um novo pensamento, alimentar-se de coragem, lutar para progredir. Entre raças vivi, costumes e cultura ganhei. Na verdade, aguardei. Também ganhei, também serve, né? Sentimentos se mesclaram, esperanças se renovaram. Aprender a amar foi a lição. Hoje é preciso fazer. Atrair para si novas energias, ser construtor desse ato. Sou espírito que caminha entre sombras e luzes, aprendendo a discernir, avançando para construir, libertar, romper com a ignorância, abraçar com novas oportunidades, novo corpo, nova construção. É preciso valorizar tudo isso. É preciso valorizar, vírgula. Tudo isso pede um novo comportamento. Entre raças vivi, aí ele vai reforçar aqui o refrão. Vou seguir. Novos atos, novos gestos, novas atitudes, novos sentimentos. Crescer para compreender o valor da reencarnação. Amar a pátria, sem a ela se prender. Viver sem mágoa, construindo sempre com liberdade. O espírito pensa, sente. Temos casa, moradas, várias moradas na casa do Pai, né? Todos somos irmãos. Esse é o pensamento do futuro. Olha, gente, que coisa incrível. Agora nós vamos destrinchar um pouco a letra. Se não der para terminarmos nesse programa, nessa edição, a gente conclui no outro. Mas olha só. Tem uma palavrinha aqui que me chamou a atenção quando eu li. Então, por que eu estou trazendo essa música? Porque o coral voltou a ensaiá-la. Vamos apresentá-la agora no nosso último encontro. No nosso próximo encontro. Isso é já amanhã, sexta-feira. E aqui, ele vai... Tem uma frase aqui que merece atenção. Quando ele fala assim, ó, mesclar sentimentos, colorir ilusões. Palavrinha danada, né? Colorir ilusões.
deixar a ilusão colorida? Será nesse sentido? Vamos chegar lá. Vamos lá então pegar do começo. Olha, crer no infinito. Sentir o valor da vida. Então, o crer no infinito, olha que grandeza é isto. Olha como isso é grandioso. Crer no divino, no que excede, no que transcende, né? Ou no que transcende, aliás. Então, olha como crer no infinito é grandioso, gente. Porque muitas vezes nós caímos porque nós não cremos. O nosso horizonte é apequenado ou limitado. E quando meu horizonte é pequeno, na verdade eu vivo em acordo com o meu horizonte. Eu vivo em acordo com o que eu vejo. Aquele que vê mais longe, esse mais longe dá característica diferente à vida desse ser. Quando eu enxergo pouco, eu vivo pouco. Quando eu enxergo grande, eu vivo grande. Né? É o pequeno e o grande. Se eu enxergo pequeno, eu enxergo pequeno. Se eu enxergo grande, eu vivo grande. Porque isso está na base do conhecimento. A nossa vida está sempre na base do conhecimento. Por isso que às vezes o irmão nosso, ele se equivoca, ele erra, ele prejudica, ele magoa, ele fere, ele lesa a pátria, ele lesa a nação, ele lesa o irmão. Mas por quê? Porque a visão dele é curta. Porque se ele de fato visse longe, e longe, gente, não é ver que ele veja longe nos seus bens materiais, que vão crescer, que vão crescer. Isso não é longe. Isso não é longe porque isso dura 80 anos para uns, que é a nossa vida na Terra, 70, 90, hoje a vida é um pouco melhor, 100 anos. Mas com 100 anos você não está aproveitando nada daquilo que você deixou em abundância. Com 80 anos, possivelmente você já não esteja aproveitando, a não ser um bom plano de saúde, uma alimentação saudável, mas nada mais dos prazeres que você tinha aos 40 anos, aos 50 até, aos 60 foram diminuindo, 70 pronto, 80 acabaram todos eles, 90 então zerou. Zerou praticamente. Claro que nós não podemos dar uma uniformidade a isso. Então, o crer no infinito é de fato estar presente no todo, pelo acreditar naquilo, pelo acreditar em Deus, que é o nosso Pai Criador, enfim, em tudo. Aí, ele vai dizer assim: sentir o valor da vida. Essa vida que tem valor maior para todos nós, né, gente? Sentir o valor da vida, mesclar sentimentos. Então, não deixar só que o sentimento do ontem, escuro, domine, predomine. E agora, quer dizer, mescle com conhecimento do novo. E agora vai entrar a palavra que é complicadinha, colorir ilusões. Então, se eu mesclo os meus sentimentos, estou colocando sentimentos que é fruto de conquistas, de elevação. Então, estou deixando emoções ou sentimentos doentios. Estou agora buscando, estou mesclando, estou movimentando também a minha ilusão. Eu dou movimento a ela. Posso até usar aqui colorir ilusões, se for o caso, mas eu estou então dando movimento para que essa ilusão não seja aquilo, aquele embaraço na minha existência infinita, né? Porque às vezes nós nos sentimos embaraçados. E os sentimentos ou as emoções doentias, fruto às vezes da ilusão, nos embaraçam, nos impedem, peiam os nossos pés. O peiar, a gente usava isso muito na roça, no campo, né? Você vai ordenhar ali o animalzinho, a gente peia, cerceia seus passos. A ilusão, meus amigos e amigas, tem força de cercear a nossa vontade, né?
Olha, nós vamos continuar a análise dessa música lá na frente. Mas nós não vamos terminar aqui com a ilusão vencendo, não. A gente vai terminar falando dos novos sentimentos, novas atitudes, novos gestos, novos atos, que é um trecho da música que fala lá na frente, né? Vai dizer que viveu entre raças, costumes, culturas, ganhei, enfim. Tudo que nos leva a sermos diferentes do que somos hoje. E essa proposta do nosso querido irmão Eurípides, ela nos atinge nesse instante, nesse processo. Queridos amigos, finalizando mais um momento com música, vamos voltar depois nesse tema da música Crer, aqui da proposta de Evangelização de Espíritos. Forte abraço para vocês, que Deus abençoe a todos. Até breve contato.

0: 5:17.
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0: 5:18.
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0: Olá, prezados amigos e amigas da Web Rádio Portal da Luz, de Dourados, Mato Grosso do Sul, divulgando o amor. Estamos iniciando mais uma vibração cósmica para o planeta. Pedimos a todos os internautas que estão aí em todo o planeta, que coloquem a sua água para ser fluidificada durante esses momentos que vamos estar juntinhos. Vamos iniciar então com uma prece na voz do Divaldo Pereira Franco, prece para ação.
1: Prece para ação. Senhor, deste-me olhos, que são estrelas fulgurantes no céu da face, para que eu possa contemplar as belezas da vida. Ajuda-me a torná-los claridade para os que tateiam nas sombras. Concedeste-me ouvidos, para que eu logre captar a melodia dos mundos, os murmúrios da natureza e os acordes vocais de todas as coisas. Auxilia-me a colocá-los a serviço dos que não ouvem. Honraste-me com a voz, a fim de que a sua música me facultasse o intercâmbio com os demais seres. Dá-me a alegria de torná-la mensagem encantadora que emocione, ensine e edifique aqueles que perderam o dom de falar. Propiciaste-me pernas para vencer as distâncias. Impulsiona-me a conduzi-las na direção dos irmãos da retaguarda, concitando-os ao avanço. Proporcionaste-me braços que são alavancas poderosas. Inspira-me a usá-los para levantar os caídos e desfalecentes nos caminhos da vida. Conferiste-me a razão para discernir. Com ela, proporciona-me a sabedoria para distinguir o que é certo e lícito, do que é lícito, porém incorreto. O que sendo certo não é lícito fazer, podendo aplicá-la para edificação do bem com os elementos da verdade libertadora. Corpo de que me revisto, faze que eu utilize para viver e crescer no teu amor, que é a razão de toda a vida. Alma que sou, abre-me as portas do progresso para lograr atingir as cumiadas da felicidade que me destinas. Eros.

Quando os nossos corações se encontram neste momento tão gostoso, eu confesso que minha alma é tomada de uma paz e de uma grande alegria. E é essa mesma paz, essa mesma alegria que eu quero compartilhar com cada um de vocês aí deste lado, queridos ouvintes da Rádio Portal da Luz. Sejam todos bem-vindos aqui neste momento, neste horário. E que Jesus adentre os nossos corações, nos enviando aquilo que mais precisamos. E é dentro desta energia amorosa que eu quero convidar a cada um de vocês a fechar os olhos de carne e abrir os olhos da alma para sentir essa energia grandiosa de amor que nós estamos envolvidos neste momento. Energias crísticas, com certeza, que nos dá imensa paz. Fechem os olhos e sinta essa amorosidade nos envolvendo.

0: Pai nosso que estais nos céus, santificado seja o vosso nome. Venha a nós o vosso reino, seja feita a vossa vontade, assim na terra como nos céus. Pão nosso de cada dia nos dai hoje, Senhor. Perdoe as nossas ofensas, assim como nós perdoamos a quem nos tem ofendido. E não nos deixe, Pai, cair em tentação. Livra-nos de todo o mal, que assim seja. Que esta água que aí está dos nossos queridos ouvintes possa ser fluidificada e que ela sirva de remédio para toda e qualquer enfermidade, tanto física quanto espiritual, possa servir de calmante, de conforto, de alívio, possa servir também para aumentar a imunidade dos nossos queridos ouvintes e dos seus familiares. Jesus, continue conosco nesta caminhada. Precisamos muito do seu amor, da sua presença, da sua paz e do seu conforto. Queridos ouvintes, dando continuidade do nosso programa, vamos ouvir também uma prece do nosso querido amigo Marcel Mariano, da Bahia.
1: Excelso amigo dos que não têm amigos. A terra se encontra sob assalto da pandemia mundial. Por toda parte, o noticiário informa as dores, as desencarnações coletivas e o pranto das viúvas, dos maridos e dos filhos que sepultam seus entes queridos ante a agressividade da enfermidade cruel e a impotência da medicina. Estamos num momento de amargura, de profunda descrença, de medo e, em alguns lugares, a histeria toma conta do espírito, ameaçando a sobrevivência do ser sobre a terra. Entretanto, Senhor, lendo teu evangelho, encontramos referências de que essas dores e estes momentos difíceis estavam previstos. Eles chegariam como aferidores da qualidade moral e da têmpera ética da criatura humana instalada sobre a terra. Estamos agora no momento em que o joio deve ser separado do trigo, porque ao joio está destinado fogo e ao trigo o local para a confecção do pão. Só um alimenta. E é por isso, Senhor, que temos necessidade de passar pelo cadinho das provações, pelos testemunhos, pelas expiações dolorosas, que acabam temperando a nossa lâmina moral para os embates dos desafios postos à nossa frente. Ciente de que esses dias são da grande transição planetária, em que o mundo de provas e de expiações vai cedendo espaço ao mundo de regeneração, onde o bem vai predominar sobre o mal, ao contrário dos dias que vivemos. Dai-nos a coragem para arrostar os óbices. Dai-nos a fé que suporta a tempestade que estala as vigas do barco terrestre. Dai-nos a confiança de saber que tu dirige a barca terrestre para o porto da paz em meio à tormenta que sibila o vento e encrespa as ondas do mar. por tudo isso. Muito obrigada, porque estamos aprendendo solidariedade. E será com a solidariedade que edificaremos a era nova. Muito obrigada, Senhor. Seja em nossos corações bênçãos de paz e luz, hoje e sempre.
0: Assim seja. Queridos ouvintes da Rádio Portal da Luz, encerramos a primeira parte do nosso programa. Continue conosco, ouvindo mais músicas, mais mensagens neste momento tão gostoso. Amanhã estarei novamente com vocês neste mesmo horário. Fiquem na paz, fiquem na luz. Até amanhã.
2: Dando continuidade, vamos então à psicografia com o tema Produzimos, do Espírito Emmanuel, por Francisco Cândido Xavier, na voz do querido Paulo Goulart. E terminando com uma prece Ave Maria, na voz de Alziru Zarur. Até amanhã, neste mesmo horário. Muita paz, muita luz, muita harmonia a todos vocês que estão aí do outro lado.
3: Produzimos. Tudo o que é alguma coisa produz algo. Elementos considerados desprezíveis estão fazendo isso ou aquilo. Pedras produzem aspereza. Espinhos produzem lacerações. Lama produz sujidade. Martelo produz golpes. Entretanto, se produzimos para o bem esses mesmos recursos em nossas mãos, veem-se promovidos a instrumentos valiosos. Porquanto pedras ajudam nas construções, espinhos de natureza técnica podem colaborar no serviço cirúrgico. Lama, devidamente tratada, é terra de sementeira, e martelo controlado é auxiliar prestimoso. Cada criatura, desse modo, produz conforme os agentes em que se inspira. Os seres mais lastimáveis, ainda que não queiram, estão produzindo sempre. O delinquente produz o desequilíbrio. O viciado produz o desregramento. O preguiçoso produz miséria. O pessimista produz o desânimo. Onde estiveres, estás produzindo, de acordo com as influências a que te afeiçoas, e atuando mecanicamente sobre todos aqueles que se afeiçoam ao teu modo de ser. Todos produzimos, inevitavelmente. Aprendizes do Evangelho na escola espírita cristã, recordemos, pois, a lição do Cristo. Permanecerei convosco se permanecerdes.

Maria, Senhora do amor que ampara e redime. Ai do mundo, se não fora a vossa missão sublime. Cheia de graça e bondade, é por vós que conhecemos a eterna revelação da vida em seus dons supremos. O Senhor sempre é convosco, mensageira da ternura, providência dos que choram nas sombras da desventura. Bendita sois vós, Rainha, estrela da humanidade, rosa mística da fé, lírio puro da humildade. Entre as mulheres sois vós, a mãe das mães desvalidas, nossa porta de esperança e anjo de nossas vidas. Bendito fruto imortal da vossa missão de luz, desde a paz da manjedoura às dores além da cruz. Assim seja para sempre, ó divina soberana, refúgio dos que padecem nas dores da luz.

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1: 5 horas, 55 minutos.

0: Meu irmão, eu sou Yasmin Madeira e nós estamos começando agora o nosso encontro com Jesus diário. 5 minutos de refazimento das nossas energias, um encontro com o pensamento do Cristo, com a sua essência divina. Eu convido você agora a mergulhar neste mar de amor, visualizando-se junto a uma cachoeira linda, com águas luminosas, vaporosas. É uma instância do mundo espiritual superior que se abre agora para a nossa percepção. Somos milhares de irmãos reunidos neste momento tão especial. E neste lugar está Jesus. Imagine o Mestre estendendo as mãos a você num convite para que entremos todos sob essas águas, nesta cachoeira de luz. Venha, entre, imagine-se de mãos dadas ao Cristo de Deus, debaixo desta água luminosa, que neste momento já está escorrendo pela sua cabeça, ativando o seu centro coronário no alto da cabeça. O centro coronário, ele metaboliza as energias divinas, trazendo-as para todos os níveis que compõem o seu corpo físico e perispiritual. Sinta que uma estrela luminosa se abre no alto de sua cabeça. Este chakra, este centro luminoso, denominado de coronário, é como uma flor de mil pétalas que se abre ao contato desta água maravilhosa, luminosa, que se derrama dessa cachoeira. É um banho de luz, de equilíbrio, de harmonia. Esta água diferente, vaporosa, penetra pelos seus poros, pela sua pele, e vai neutralizar quaisquer fluidos negativos que tenham se enquistado aí nas camadas sutis do seu corpo fluídico. Sinta esta luminosidade envolvendo toda a cabeça e deslizando pelo pescoço, pelos seus ombros, braços e mãos. Sinta esta luz, esta água luminosa escorrendo pelas costas, por onde passa, ela leva equilíbrio e saúde para todos os níveis do seu ser. E neste momento, ela está fazendo uma limpeza na área do seu tórax, liberando você de emoções perturbadoras, ativando a harmonia, a paz, a tranquilidade em seu peito. Derrama-se agora pelo abdômen, pernas e pés. Fique com Deus, cuide-se bem e seja feliz.
1: Cinco horas e 59 minutos.
2: Os instrutores espirituais, com a sabedoria e a clareza de sempre, ensinam: não há tormentos eternos para os pecadores, mas sim homens infernais criando infernos para si mesmos. Trecho extraído do livro Estudando o Evangelho, de Martins Peralva.
3: O meu bom dia de luz, o meu boa tarde de paz, o meu boa noite depressa.
2: Leitura do capítulo 4 de o Evangelho segundo o Espiritismo. Ninguém poderá ver o reino de Deus se não nascer de novo. Ressurreição e reencarnação. Item 11. Se o princípio da reencarnação, conforme se acha expresso em João, podia a rigor ser interpretado em sentido puramente místico, o mesmo já não acontece com esta passagem de Mateus, que não permite equívoco. Ele mesmo é o Elias que há de vir. Não há aí figura nem alegoria, é uma afirmação positiva. Desde o tempo de João Batista até o presente, o reino dos céus é tomado pela violência. O que significam essas palavras, uma vez que João Batista ainda vivia naquele momento? Jesus as explica dizendo: se quiserdes compreender o que digo, ele mesmo. Jesus as explica dizendo: se quiserdes compreender.

partida. Paraíso dos hebreus, ao passo que, segundo a nova lei, o reino se ganha pela caridade e pela brandura. E acrescentou: ouça aquele que tiver ouvidos de ouvir. Essas palavras que Jesus tanto repetiu claramente dizem que nem todos estavam em condições de compreender certas verdades. Livro dos Espíritos de Allan Kardec, capítulo 3: Pluralidade dos Mundos. Comentário de Allan Kardec, a resposta dada pelos Espíritos na questão de número 58. As condições de existência dos seres que habitam os diferentes mundos hão de ser adequadas ao meio em que lhes cumpre viver. Se jamais houvéramos visto peixes, não compreenderíamos pudesse haver seres que vivessem dentro da água. Assim acontece com relação aos outros mundos, que sem dúvida contêm elementos que desconhecemos. Não vemos na Terra as longas noites polares iluminadas pela eletricidade das auroras boreais? Que há de impossível em ser a eletricidade, em alguns mundos, mais abundantes do que na Terra, e desempenhar neles uma função de ordem geral, cujos efeitos não podemos compreender? Bem pode suceder, portanto, que esses mundos tragam em si mesmos as fontes de calor e luz necessárias aos seus habitantes. Meus queridos irmãos, o comentário de Allan Kardec, a questão 58, é de grande importância para o nosso estudo e reflexão, porque amplia o alcance da resposta dos Espíritos, demonstrando que o homem não deve limitar a obra divina aos estreitos horizontes da experiência terrestre. Kardec nos convida a desenvolver uma postura de humildade intelectual diante da imensidão da criação, reconhecendo que há realidades que ultrapassam, e muito, o conhecimento científico e sensorial de nossa época. Mostra também uma característica marcante de seu método de investigação: a união entre a razão e a observação e a prudência. Em vez de formular expiações definitivas sobre aquilo que ainda desconhecemos, Kardec convida o homem a ampliar seus horizontes intelectuais e a compreender que as leis divinas não se restringem às condições existentes na Terra. Ao afirmar que as condições de existência dos seres que habitam os diferentes mundos hão de ser adequadas ao meio em que lhes cumpre viver, Kardec recorda um princípio fundamental da natureza: Deus nada cria sem finalidade e tudo se organiza segundo leis de perfeita harmonia. Assim como seres terrestres possuem organismos adaptados ao ambiente em que vivem, também os habitantes dos outros mundos terão constituições apropriadas às condições físicas e ambientais de seus respectivos planetas. Para tornar essa ideia mais acessível, Kardec utiliza o exemplo dos peixes. Se jamais tivéssemos conhecido a existência desses animais, provavelmente consideraríamos impossível que houvesse seres capazes de viver permanentemente dentro da água. Entretanto, essa impossibilidade existia apenas em nossa ignorância, não na realidade. Da mesma forma,
a dificuldade que encontramos para imaginar formas de vida

em mundos muito diferentes da Terra, decorre das limitações de nossa experiência e não da limitação do poder criador de Deus. Essa reflexão nos ensina uma importante lição de humildade. Frequentemente, julgamos o universo tomando como referência exclusiva as condições terrestres. Nossa atmosfera, nossa temperatura, nossa necessidade de luz solar e nossas formas de vida. Contudo, a Terra representa apenas um pequeno ponto na imensidão do cosmo. Não há motivo para imaginar que Deus tenha reproduzido exatamente o mesmo modelo em todos os mundos. Kardec reforça esse raciocínio utilizando outro exemplo bastante significativo: as auroras boreais, que iluminam as longas noites das regiões polares. Esse fenômeno demonstra que existem manifestações naturais de luz diferentes daquela produzida pelo Sol. Partindo dessa observação, ele sugere que em outros mundos a eletricidade ou outros elementos ainda desconhecidos possam desempenhar funções muito mais amplas, fornecendo calor e luminosidade de maneiras que atualmente não somos capazes de compreender. É importante observar que Kardec não apresenta essa hipótese como uma afirmação dogmática. Ele apenas mostra que não existe nenhuma impossibilidade racional em admitir outras formas de iluminação e de aquecimento dos planetas. Seu objetivo não é descrever como são esses mundos, mas demonstrar que nossa ignorância não pode servir de argumento contra as possibilidades infinitas da criação divina. Essa postura revela outro aspecto profundamente científico da doutrina espírita: reconhecer os limites do conhecimento humano. O Espiritismo jamais pretende explicar aquilo para o qual ainda não existem elementos suficientes. Ao contrário, incentiva o estudo permanente, a observação e a abertura para novas descobertas, compreendendo que a ciência e a revelação divina caminham juntas na busca da verdade. Esse comentário também fortalece um dos grandes ensinos espíritas: a pluralidade dos mundos habitados. Se Deus criou inúmeros globos espalhados pelo universo, é perfeitamente lógico admitir que cada um deles possua condições próprias para abrigar a vida, ainda que essa vida se manifeste sob formas muito diferentes das que conhecemos. A variedade das obras divinas é uma expressão da infinita sabedoria do Criador. Para nós espíritas, essa reflexão produz um efeito moral muito significativo. Ela combate o orgulho humano que frequentemente coloca a Terra e a própria humanidade como centro da criação. Ao contemplarmos a vastidão do universo e a infinidade de mundos preparados para diferentes graus de evolução, compreendemos melhor nossa pequena posição diante da grandeza divina e somos convidados à humildade, ao respeito e à confiança na perfeição das leis de Deus. Em síntese, o comentário de Kardec nos ensina que o desconhecido não deve ser motivo de negação, mas de estudo, reflexão e reverência. A criação é infinitamente maior do que nossos sentidos conseguem perceber. O progresso da inteligência humana certamente
continuará revelando aspectos dessa obra maravilhosa, mas sempre haverá novos horizontes a descobrir. Enquanto isso, somos convidados a confiar na sabedoria do Pai, que prepara para cada mundo os recursos necessários à vida de seus habitantes, demonstrando que sua providência alcança todos os seres em todos os lugares do universo. Ave Cristo. Vamos agora, queridos irmãos, elevar a nossa prece de agradecimento e louvor ao Criador. Senhor Deus, nosso Pai de infinito amor e sabedoria, nós te agradecemos pela oportunidade de refletirmos sobre a grandiosidade da tua criação. Ao contemplarmos os ensinamentos da doutrina espírita, compreendemos um pouco mais que o universo é muito maior do que nossos olhos podem alcançar e que tua providência, Senhor, sustenta com igual perfeição todos os mundos e todos os seres. Ajuda-nos a cultivar a humildade diante daquilo que ainda desconhecemos, substituindo a presunção pelo desejo sincero de aprender e de progredir. Que jamais limitemos o teu poder criador às estreitas fronteiras do nosso entendimento. Senhor, ilumina a inteligência dos pesquisadores, dos cientistas e de todos aqueles que dedicam suas vidas ao estudo da natureza, para que cada nova descoberta aproxime a humanidade da verdade, da fraternidade e do reconhecimento das suas leis perfeitas. Abençoa também todos os nossos irmãos, onde quer que habitem, nos inúmeros mundos que povoam o universo, pois todos somos teus filhos, destinados ao progresso e à felicidade. Que a paz do Cristo permaneça em nossos corações, fortalecendo nossa fé, renovando nossa esperança e inspirando-nos a viver cada dia com mais amor, humildade e confiança em tua infinita bondade. Assim seja.

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2: 6:16.
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Olá, queridos amigos e amigas. Graças a Deus estamos aqui com mais uma oportunidade de reflexão espiritual. Hoje trago trecho de uma mensagem do Espírito Augusto César Neto, um jovem desencarnado que envia através do médium Chico Xavier mensagem aos seus familiares. Augusto César escreveu diversas mensagens e eu quero destacar o trecho de uma delas que está no livro Jovens no Além, psicografia do Chico Xavier. E o trecho que eu destaco diz respeito à impressão que o Augusto César, estando no mundo espiritual, tem sobre a vida aqui na Terra. E ele diz assim, para as pessoas que estão ainda aqui no planeta, e isto serve para nós, portanto, o que puderem fazer no terreno do bem, façam. O que puderem suportar com paciência, suportem. Aqui é o que a gente fez de si mesmo. Pelo que fez aos outros e pelos outros, é o que vale. Então vejamos a impressão que ele tem, né? Lá no mundo espiritual, ele percebe que cada um chega lá no mundo espiritual pelo que fez de si mesmo. Ou seja, a morte não muda essencialmente aquilo que a gente foi na Terra. A morte não santifica ninguém. A morte não vai mudar o que a gente foi aqui na Terra. Nós vamos acordar do outro lado da vida com a mesma vida que a gente estava levando aqui. Com as nossas tendências, com os nossos hábitos, com os nossos gostos e carregando conosco tudo aquilo que a gente fez de nós mesmos. E ele acrescenta o Augusto César, né? Nesse o que a gente fez de nós mesmos, é pelo bem que a gente fez para os outros e pelos outros. É isso que vale. É isso que vale quando a gente chega na vida espiritual, que é a nossa vida verdadeira. Pelo bem que a gente fez. Então isso para nós é um grande alerta, não é, gente? O que que a gente está fazendo da gente mesmo? Será que aqui na Terra a gente só está preocupado pelo nosso bem? Não que isso seja errado. Nós precisamos procurar, né? Pelos nossos interesses, pelo nosso progresso, pelo nosso conforto, por uma vida digna. Mas será que a nossa vida para aí? Será que a gente só está preocupado com a gente? Porque se eu chegar no mundo espiritual e dizer, eu fui muito feliz, mas não fiz ninguém feliz. Eu fui muito ajudado, mas não ajudei ninguém. Eu recebi muito da vida, mas não dei nada a ninguém. Eu vivi como se fosse uma ilha.
isolado-lhe tudo e todos. Eu não vou chegar no mundo espiritual também. Porque, no fundo, no fundo, eu tive uma vida egoísta. E o egoísmo é um movimento contrário ao amor. O amor inclui o outro. O egoísmo exclui o outro. O amor vai até o outro. O egoísmo fica consigo mesmo. E aí muitas vezes nós poderemos chegar no mundo espiritual vazios, vazios desse bem. E nós vamos perceber que passamos pela terra e perdemos a nossa encarnação, porque ela só foi proveitosa para nós. Mas em termos de edificação espiritual, ela de fato não foi proveitosa, né? Porque a gente desencarnou de mãos vazias. Então vamos pensar nisto, né? Nesta mensagem. E procurar tanto quanto possível, ou o máximo possível, né? Que nas horas do nosso dia a gente possa estar de mãos estendidas. E nós não precisaríamos de coisas grandiosas para realizar isso. Nas pequenas atitudes do dia, nos minutos de cada dia, nós podemos fazer coisas simples, um conselho, um sorriso de gentileza, um abraço, uma oração a quem está sofrendo, um prato de comida a quem tem fome, um copo de água a quem tem sede, um agasalho a quem está com frio. Uma palavra confortadora. A doação de um livro edificante que console, que esclareça. A visita a alguém que está enfermo. Uma mensagem, uma carta, um e-mail, uma mensagem no WhatsApp a um conhecido que está passando por dificuldades, uma mensagem de ânimo. E aí sim nós estaremos no movimento do amor, que é o movimento divino. E é este o único movimento que gera felicidade real para nós. Uma felicidade que a gente já começa a sentir aqui. Porque nós fomos criados por amor e para amar. E quando falta esse para amar, o nosso desenvolvimento espiritual é incompleto. E a gente sofre por conta disso. Se não sofre agora, vai sofrer depois. E esse sofrer é sofrer pela consciência de não ter feito o bem que se podia ter feito. É um sofrimento moral. Puxa, passei pela terra, passei em branco. Eu só recebi e nada dei. Perdi tantas oportunidades simples que não demandavam, na maioria das vezes, colocar a mão no bolso, mas colocar amor nas palavras, nos gestos, no olhar. Então, meus irmãos e irmãs,
Vamos fazer desse dia e de todos os dias da nossa vida aproveitar. Porque o que vale, diz o Augusto César, é o bem que a gente fez. E isso está em nossas mãos. Vamos aproveitar. Porque amanhã pode ser tarde. Forte abraço.

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1: Olá, sexta-feira! Um excelente dia para você que acompanha a programação da Rádio Portal da Luz, Sementes de Amor, Rádio Espaço Espírita, Rádio Doutrina e São Francisco. Estamos iniciando mais um programa Comece Muito Bem o Seu Dia. Eu sou Celso Santos e a partir de agora, que tal elevar ainda mais os pensamentos, sublimar os sentimentos para que tenhamos atitudes cada vez mais assertivas no bem. E você, já agradeceu a Deus por mais um dia? Já agradeceu a Jesus por ser a luz de nossos caminhos? Que tal agradecer ao seu mentor, guia, protetor, enfim, ao seu amigo espiritual que com certeza torce para que você seja e esteja cada vez melhor. Não deixe para fazer amanhã o que se pode fazer hoje. É pra frente que se anda! E lá vamos nós!

peça de teatro que não permite ensaios. Por isso, cante, dance, ria e viva intensamente antes que a cortina se feche e a peça termine sem aplausos. Hoje, sexta-feira, 15 de março, no Brasil, é comemorado anualmente o Dia da Escola. Esta data celebra uma das instituições de maior importância para a formação educacional da população, ou seja, a escola. E é na escola que o indivíduo aprende e põe em prática vários conceitos essenciais para manter uma vida em sociedade. Além disso, também é na escola que as pessoas começam a desenvolver o senso crítico, importante para a construção de uma comunidade politizada e menos alienada. Informação e educação caminham juntas de mãos dadas. Aproveito para parabenizar você que completa mais um ano de vida física aqui no Orbe Terrestre. Felicidades!

Comece muito bem o seu dia, começamos com boas informações, com boas notícias. Garota cria aplicativo para pessoas com Alzheimer reconhecerem familiares. Olha só que bacana. Emma Young, de 14 anos, criou um aplicativo para pacientes com Alzheimer reconhecerem pessoas da família. A adolescente teve a ideia ao ver sua avó sofrer com as consequências da doença que provoca a perda da memória. O Timeless, nome dado ao aplicativo, tem uma ferramenta que usa reconhecimento facial para ajudar os portadores a identificarem pessoas e também a recordarem memórias. O trabalho da adolescente repercutiu tanto que foi notado por Bill Gates, fundador da Microsoft. Gates postou em seu perfil no Twitter uma reportagem sobre Emma. A garota também já deu uma palestra no TEDx para falar de sua criação. O Timeless permite que o paciente receba fotos dos familiares, as organiza automaticamente e identifica quem é cada um. Ele também organiza uma agenda telefônica com as imagens e a sincroniza para que a pessoa com Alzheimer possa ligar para quem ela quiser. É isso, a tecnologia a favor da nossa melhora, do nosso aperfeiçoamento e também do nosso amor ao próximo. Garota cria aplicativo para pessoas com Alzheimer reconhecerem familiares.

Amigo ouvinte, não existem sonhos impossíveis para aqueles que realmente acreditam que o poder realizador reside no interior de cada ser humano. Sempre que alguém descobre esse poder, algo antes considerado impossível se torna realidade. Eu sei que mudanças podem ser assustadoras, mas faz parte do crescimento. É assim que descobrimos quem estamos e quem poderemos ser. Insista! Muitas vezes só a última chave abre a porta para o que tanto almeja. Pense nisso e que tal

0: Você sabia?
1: E para encerrarmos com chave de ouro, reflitamos. O que se foi, aceite e deixe ir embora. Não importa de quem foi a culpa ou o que poderia ter acontecido em outras circunstâncias. Você precisa deixar que esses sentimentos se afastem. Para relaxar a sua mente, você precisa banir todos os pensamentos negativos e todas as lembranças desagradáveis que ainda o perturbam. Seguir seu caminho é a estrada para a paz interior. Na próxima semana, mais informações importantíssimas para o nosso bem viver. E agora eu convido você, amigo ouvinte, a pensar, repensar e refletir mais uma vez comigo. Você já pensou em desistir de algo? Tente uma, duas, três vezes e, se possível, tente a quarta, a quinta e quantas vezes for necessário. Só não desista nas suas tentativas. A persistência é amiga da conquista. Se você quer chegar aonde a maioria não chega, faça o que a maioria não faz. Ser feliz não é ter uma vida perfeita, mas deixar de ser vítima dos problemas e se tornar o autor da própria história. Pense nisso.

Amigo ouvinte, a grande arte da vida é acordar depois de um sonho, levantar depois de um tombo, sorrir depois de uma decepção e nunca desanimar. É olhar para frente com a esperança de vencer sempre. Sem sonhos, a vida não tem brilho. Sem metas, os sonhos não têm alicerces. Sem prioridades, os sonhos não se tornam reais. Sonhe, trace metas, estabeleça prioridades e transforme seus sonhos em realidade.

Se muito bem o seu dia, vamos falar sobre mais uma informação, mais uma notícia. Olha só que interessante. Uma dieta restrita de calorias é o segredo para melhorar o funcionamento das células e, consequentemente, proteger contra algumas doenças. Pesquisadores da Universidade de São Paulo, a USP, estão empenhados em mostrar como refeições menos calóricas têm este efeito protetor. Abre aspas, buscamos olhar como alterações na dieta afetam o metabolismo e como isso acaba alterando a chance de ter doenças associadas à idade, contou a professora Alicia Kovastovsky. É isso, a ciência avançando cada vez mais para que tenhamos uma saúde cada vez melhor.

E agora eu convido você, amigo ouvinte, a abrir portas, janelas de nossas mentes e corações. Vamos juntos para este momento que é só nosso. Que tal estarmos receptivos a mais um momento de reflexão?

Conta-se que um alpinista, desejoso de superar mais e mais desafios, resolveu, depois de muitos anos de preparação, escalar o pico mais alto da América do Sul, o Aconcágua. E porque queria glória só para si, decidiu fazer a escalada sozinho, sem nenhum companheiro. No dia marcado, lá estava ele ao pé da Cordilheira dos Andes, onde iniciaria a difícil subida. O que ele não esperava era que a neblina lhe dificultasse a marcha, mas isso foi inevitável. E como o alpinista não tinha se preparado para acampar, foi subindo com a disposição de alcançar o topo. Foi ficando cada vez mais tarde até que escureceu completamente. Não se via absolutamente nada. Não havia lua nem estrelas, só a escuridão. Quando o alpinista estava a apenas 100 metros do topo, pisou numa pedra falsa, escorregou e caiu. Foi caindo numa velocidade vertiginosa e nada mais enxergava do que a escuridão à sua volta. Sentia uma terrível sensação de estar sendo sugado pela força da gravidade. Continuou caindo até que sentiu um puxão forte que quase o partiu pela metade. Como todo alpinista experimentado, havia cravado estacas de segurança com grampos e amarrado uma corda comprida na cintura. Naqueles momentos de silêncio, suspenso no ar, em completa escuridão, pensou em Deus e resolveu pedir ajuda. Oh, meu Deus, me ajude! De repente, ouviu uma voz grave e profunda que parecia lhe falar nas profundezas da alma. O que você quer de mim, meu filho? Salve-me, por favor, respondeu mentalmente. E a voz insistiu: você acredita mesmo que eu possa salvá-lo? Eu tenho certeza, meu Deus, falou o alpinista desesperado. Então corte a corda que o mantém pendurado

recomendou a voz. O homem ficou por um momento em silêncio e depois se agarrou à corda com todas as suas forças. Conta a equipe de resgate que no outro dia, o alpinista foi encontrado morto, congelado, agarrado com as duas mãos na corda que o mantinha suspenso a apenas 2 metros do chão. Amigo ouvinte, o que ocasionou a falta de fé daquele alpinista foi a falta de visão. Se o sol estivesse clareando a sua volta, ele perceberia que, cortando a corda, estaria a salvo, mas isso não aconteceu. Comparando a claridade do sol com a luz do conhecimento, entenderemos por que a nossa fé é ainda vacilante. Quando iluminamos a fé com a luz da razão, ela se torna tão firme que nada, nem ninguém, nos poderá tirá-la. E se é batizada pelo conhecimento, se torna capaz de transportar montanhas e remover qualquer obstáculo, porque deixa de ser uma crença vaga para ser uma convicção inabalável. Assim, quando buscamos estudar e compreender as leis que regem a vida, como a imortalidade da alma, por exemplo, adquirimos uma segurança tão firme que nem a morte do corpo físico nos abala, por termos a certeza de que apenas saímos do corpo sem sairmos da vida. Esta é para pensar, repensar e refletir um pouco mais. Graças à fé inabalável na vida após a morte do corpo, foi que os primeiros cristãos se entregaram ao martírio, louvando a Deus em cânticos de gratidão. Pense nisso e que

E olha só que outra excelente notícia aqui no programa Comece Muito Bem o Seu Dia. Chineses querem captar energia solar direto do espaço. É isso, chineses querem captar energia solar direto do espaço, ou seja, trazer energia limpa para a Terra, mesmo em dias nublados. Para isso, a Academia de Tecnologia Espacial da China quer construir uma usina espacial. A matriz fotovoltaica da estação ficará fora da atmosfera terrestre. Este programa mostra que o país está comprometido com seu esforço para usar mais energia renovável. Os chineses esperam realizar os primeiros testes antes de 2025. De acordo com o jornal The Sydney Morning Herald, uma das ideias é ter painéis captando a luz solar e, em seguida, transmitir eletricidade para uma instalação terrestre na forma de ondas ou laser. Se o lançamento for bom e o feixe de transmissão de energia funcionar como esperado, os pesquisadores chineses planejam testar e lançar instalações maiores e mais potentes até o ano de 2050. Além de enviar energia limpa para a Terra, a usina espacial poderia viabilizar missões mais profundas e mais distantes no universo. Olha só que legal! Chineses querem captar energia solar direto do espaço.

Amigo ouvinte, como é bom iniciarmos o dia com pensamentos mais elevados, com sentimentos cada vez mais sublimados, com atitudes cada vez mais assertivas no bem. Ser feliz não é vivenciar apenas momentos de alegria, é ter coragem de enfrentar os momentos de tristeza com sabedoria para transformar os problemas em aprendizado. Jamais perca o seu equilíbrio. Por mais forte que seja o vento da tempestade, busque no seu interior o seu abrigo. Coisas positivas acontecem na sua vida quando você mantém distância das coisas negativas.

0: E assim chegamos ao término de mais um programa Comece Muito Bem o Seu Dia, agradecendo sempre pelo seu carinho, confiança, pela sua companhia. E lembre-se, hoje é um novo dia, ontem aprendizado. Hoje, possibilidades, oportunidades para fazer um futuro diferente e melhor. O sorriso é a manifestação dos lábios quando os olhos enxergam o que o coração procura. Forte abraço, lindo dia, um ótimo final de semana e até segunda-feira.
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1: 7 horas e 27 minutos.

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1: Olá, sexta-feira! Um excelente dia para você que acompanha a programação da Rádio Portal da Luz, Sementes de Amor, Rádio Espaço Espírita, Rádio Doutrina e São Francisco. Estamos iniciando mais um programa Comece Muito Bem o Seu Dia. Eu sou Celso Santos e a partir de agora, que tal elevar ainda mais os pensamentos, sublimar os sentimentos para que tenhamos atitudes cada vez mais assertivas no bem. E você, já agradeceu a Deus por mais um dia? Já agradeceu a Jesus por ser a luz de nossos caminhos? Que tal agradecer ao seu mentor, guia, protetor, enfim, ao seu amigo espiritual que com certeza torce para que você seja e esteja cada vez melhor. Não deixe para fazer amanhã o que se pode fazer hoje. É pra frente que se anda! E lá vamos nós!

Amigo ouvinte, a vida é uma peça de teatro que não permite ensaios. Por isso, cante, dance, ria e viva intensamente antes que a cortina se feche e a peça termine sem aplausos. Hoje, sexta-feira, 15 de março, no Brasil, é comemorado anualmente o Dia da Escola. Esta data celebra uma das instituições de maior importância para a formação educacional da população, ou seja, a escola. E é na escola que o indivíduo aprende e põe em prática vários conceitos essenciais para manter uma vida em sociedade. Além disso, também é na escola que as pessoas começam a desenvolver o senso crítico, importante para a construção de uma comunidade politizada e menos alienada. Informação e educação caminham juntas de mãos dadas. Aproveito para parabenizar você que completa mais um ano de vida física aqui no Orbe Terrestre. Felicidades!

Muito bem o seu dia, começamos com boas informações, com boas notícias. Garota cria aplicativo para pessoas com Alzheimer reconhecerem familiares. Olha só que bacana. Emma Young, de 14 anos, criou um aplicativo para pacientes com Alzheimer reconhecerem pessoas da família. A adolescente teve a ideia ao ver sua avó sofrer com as consequências da doença que provoca a perda da memória. O Timeless, nome dado ao aplicativo, tem uma ferramenta que usa reconhecimento facial para ajudar os portadores a identificarem pessoas e também a recordarem memórias. O trabalho da adolescente repercutiu tanto que foi notado por Bill Gates, fundador da Microsoft. Gates postou em seu perfil no Twitter uma reportagem sobre Emma. A garota também já deu uma palestra no TEDx para falar de sua criação. O Timeless permite que o paciente receba fotos dos familiares, as organiza automaticamente e identifica quem é cada um. Ele também organiza uma agenda telefônica com as imagens e a sincroniza para que a pessoa com Alzheimer possa ligar para quem ela quiser. É isso, a tecnologia a favor da nossa melhora, do nosso aperfeiçoamento e também do nosso amor ao próximo. Garota cria aplicativo para pessoas com Alzheimer reconhecerem familiares.

Amigo ouvinte, não existem sonhos impossíveis para aqueles que realmente acreditam que o poder realizador reside no interior de cada ser humano. Sempre que alguém descobre esse poder, algo antes considerado impossível se torna realidade. Eu sei que mudanças podem ser assustadoras, mas faz parte do crescimento. É assim que descobrimos quem estamos e quem poderemos ser. Insista! Muitas vezes só a última chave abre a porta para o que tanto almeja. Pense nisso e que

0: Você sabia?
1: E para encerrarmos com chave de ouro, reflitamos. O que se foi, aceite e deixe ir embora. Não importa de quem foi a culpa ou o que poderia ter acontecido em outras circunstâncias. Você precisa deixar que esses sentimentos se afastem. Para relaxar a sua mente, você precisa banir todos os pensamentos negativos e todas as lembranças desagradáveis que ainda o perturbam. Seguir seu caminho é a estrada para a paz interior. Na próxima semana, mais informações importantíssimas para o nosso bem viver. E agora eu convido você, amigo ouvinte, a pensar, repensar e refletir mais uma vez comigo. Você já pensou em desistir de algo? Tente uma, duas, três vezes e, se possível, tente a quarta, a quinta e quantas vezes for necessário. Só não desista nas suas tentativas. A persistência é amiga da conquista. Se você quer chegar aonde a maioria não chega, faça o que a maioria não faz. Ser feliz não é ter uma vida perfeita, mas deixar de ser vítima dos problemas e se tornar o autor da própria história. Pense nisso.

Amigo ouvinte, a grande arte da vida é acordar depois de um sonho, levantar depois de um tombo, sorrir depois de uma decepção e nunca desanimar. É olhar para frente com a esperança de vencer sempre. Sem sonhos, a vida não tem brilho. Sem metas, os sonhos não têm alicerces. Sem prioridades, os sonhos não se tornam reais. Sonhe, trace metas, estabeleça prioridades e transforme seus sonhos em realidade.

muito bem o seu dia. Vamos falar sobre mais uma informação, mais uma notícia. Olha só que interessante. Uma dieta restrita de calorias é o segredo para melhorar o funcionamento das células e, consequentemente, proteger contra algumas doenças. Pesquisadores da Universidade de São Paulo, a USP, estão empenhados em mostrar como refeições menos calóricas têm este efeito protetor. Abre aspas, buscamos olhar como alterações na dieta afeta o metabolismo e como isso acaba alterando a chance de ter doenças associadas à idade, contou a professora Alicia Kovastovsky. É isso, a ciência avançando cada vez mais para que tenhamos uma saúde cada vez melhor.

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0: 8:03.
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0: Boa noite a todos, que a paz, a luz e o amor de Jesus esteja conosco hoje e sempre. É com muita alegria que a gente vem mais uma noite, mais um episódio, o episódio 7 do Bate-Papo com Jesus, à luz da doutrina espírita, junto ao nosso canal parceiro, a Rádio Portal da Luz. Eu sou Cristiana Stanfornelli.
1: Eu sou Hinaldo Neri.
0: E nós estamos aqui para conversarmos um pouquinho mais sobre a doutrina. Estamos fazendo um passeio pela codificação. Iniciamos esse passeio com o Livro dos Médiuns, né? E nós estamos falando um pouquinho de cada capítulo daquele livro, só para dar um gostinho assim, para a gente poder se interessar no nosso estudo.
1: Mas vamos dar boa noite aos nossos amigos parceiros.
0: Vamos lá. A Coromandel Espírita. Espírita, boa noite. A TV Nova Luz, aos amigos da TV IDEAC, ao Amigo Espiritual, a Rai TV Rede Amigo Espírita, a Sociedade Espírita Joana de Ângeles de Dourados, no Mato Grosso do Sul, e a Rádio Portal da Luz. E os nossos amigos ouvintes da Web Rádio, sejam muito bem-vindos por estarem sintonizados conosco. E também vamos dar boa noite aos nossos amigos internautas que já estão aqui conosco, a Bebel, a Vini, né? A Lia Pires. Vamos lá e vamos descer um pouquinho mais para poder a gente ver os demais amigos que também já chegaram. Francisca Borges, seja bem-vinda, Elzinha, né? Mônica Zimmerli, sejam todos muito bem-vindos. Emily, boa noite. Estou assistindo da cidade de Amarante, Piauí. Que
1: Seja
0: bom, Emily.
1: bem-vinda,
0: Seja
1: Emily.
0: bem-vinda. Estaremos orando por você. Este é o canal para que você possa receber orações. Sim, todos nós, sempre que nós fazemos os nossos trabalhos da Seara Espírita, nós iniciamos com a prece. E vamos iniciar essa prece rogando à espiritualidade amiga que possa levar até você as melhores vibrações de amor e paz. Boa noite, Terezinha Oliveira também. Então, vamos elevar o nosso pensamento ao alto para agradecer, Senhor. Mestre amado Jesus, nós te agradecemos pelo teu infinito amor por cada um de nós. Agradecemos, Senhor, pelo teu amor, pelas tuas bênçãos. E dizemos: acalma minha alma, Senhor, que se confrange em pesares ante os problemas mal resolvidos ou sem solução. Acalma a minha alma, Senhor, quando a madrugada chega e o sono não vem para o reclamado repouso do corpo cansado da luta diária. Acalma minha alma, Senhor, e toma minha vida em tuas mãos. Conduza-me para que eu não me perca nos caminhos tortuosos do desespero e da angústia, que insistentes batem à porta de meus pensamentos e de meu coração. Acalma minha alma, Senhor. Equilibra minhas energias e fortalece meu espírito. E assim, somente assim, com teu amor alicerçado, minha vida, alicerçando minha vida, é que poderei vencer hoje e sempre. Que assim seja, graças a Deus. Então, Maria Helena, né? Que você possa, minha irmã, receber de nós as melhores vibrações. E lembre-se, todo e qualquer problema tem solução. Tudo na nossa vida passa e vai passar também, viu? A gente.
1: É muito importante que você saiba, e todos nós devemos saber disso. Nós somos filhos de Deus. E o que nós pedimos às pessoas, não bote o ponto final. Não ponha o ponto final. Dê-nos a oportunidade de te ofertar uma vírgula para que tu possas continuar a tua vida, mas sempre com o amor de Deus e a presença de Jesus em teu caminho. Tenha certeza. Conte conosco, com todos nós. Diga sim à vida e estaremos juntos para te ajudar. Basta apenas anotar o nosso número. Vai no particular, conversa conosco e vou mostrar a você quanto é belo viver. Você ouviu a música? Maravilhoso.
0: Boa noite, seu Wilson também,
1: Boa
0: seja muito
1: noite, seja
0: bem-vindo,
1: bem-vindo.
0: né? E Vamos dar continuidade à leitura desta obra, né? A pincelada, né? Das orientações a respeito. E a gente ficou no capítulo 9, que fala sobre dos lugares assombrados. Gente, será que existe mesmo isso? Lugares assombrados? Tem lugares que podem ser assombrados por espíritos? E nesse capítulo, a gente vai entender e desmistificar algumas coisas, né? Primeiro, a gente tem que entender que tudo depende da evolução do espírito, ele ficar preso naquele ambiente ou não.
1: Tá? É porque o lugar mal-assombrado, que as pessoas chamam vulgarmente, são os lugares em que espíritos que moraram naquele lugar, não compreendendo o que morreram, permanecem no lugar. É, que nos retrata isso muito bem, é uma película cinematográfica muito boa chamada Casa dos Espíritos. Isso. É maravilhosa. Olha, anota esse nome. Quem tiver por aí, puder botar para o pessoal, né? A Elza Meira, a nossa querida que está conosco aí, sempre nos auxiliando nessa jornada, que é a nossa querida Maria Isabel, puder botar o nome Casa Assombrada, por gentileza.
0: A Casa dos Espíritos.
1: A Casa dos Espíritos.
0: Né? Eu vou tentar colocar aqui para a gente. Viu? E...
1: então, essa obra, o Livro dos Espíritos, vem desmistificar, retirar aquele véu, porque é um véu que inebriava, não nos deixava ver o futuro, a gente queria olhar e não conseguia ver. Porque, com certeza, seria uma colocação muito, muito pequena quando a gente diz a casa é mal-assombrada, não entre lá. Mas por que a casa é mal-assombrada? Porque essa casa está sofrendo interferência espiritual, não é? Por que é que nós precisamos estar atentos a essa... Muito obrigado ao pessoal do Rai TV por ter posto o nome à casa.
0: Não fui eu.
1: Ah, o Cristiano usou o pessoal do Rai TV, né?
0: Não, eu
1: de todos, né?
0: Todos,
1: é. Ah, tá. Então o filme aí está marcado, tá, gente? Para vocês. Então, porque é por ignorância, por não entendermos o que acontece naquela casa. Porque o que, na realidade, são os moradores, as pessoas que moraram naquela casa e que tiveram morte súbita através de acidentes, através de assassinatos, através de mortes coletivas. Isso acontece muito com morte coletiva, Cristiano. Quando uma casa que nós tivemos aqui na Vila do Ipsepe, um bairro aqui do Recife, em Pernambuco. E as pessoas diziam, essa casa ninguém consegue morar nela, porque é uma casa mal assombrada. E eu recebi como missão dos amigos da Casa Espírita, que trabalhávamos à época, de irmos até lá para fazermos aquela conexão com aqueles espíritos e identificá-los e trazê-los para a Casa Espírita. Mas, Sinaldo, como é que o Espiritismo faz isso? Nós vamos até o local, percebemos a vibração, entramos em sintonia com aqueles espíritos, ou seja, em sintonia mental, viu, gente? A gente entra em contato com eles, ouve a rogativa, as coisas que eles estão reclamando, a gente deixa que eles falem, que eles possam, que nós possamos ouvi-los. E aí nós levamos o endereço, aquele endereço, para a Casa Espírita. E evocamos eles, chamamos eles para uma conversa. Como existia a minha presença na casa, ficou mais fácil, sabia onde era a casa, sabia os locais, os cômodos da casa, e eu voltei para a Casa Espírita e fizemos uma reunião, não exclusiva para essa casa, claro que não, mas na nossa reunião de desobsessão, abrimos um espaço e aí evocamos aqueles espíritos. Veio toda a família. Todos eles tinham sido envenenados. Estavam lá revoltados porque a casa caiu aos pedaços, eles tentavam chamar alguém para consertar, ninguém vinha. Eles tentavam usar o telefone e não conseguiam. Então já estavam entrando na paranoia, a loucura, porque você imagina os espíritos dentro de uma casa, tentando um ajudar o outro. Daqui a pouco, quando um deles foi auxiliado, eles ficaram revoltados porque ele sumiu de dentro de casa. Vocês têm ideia? Ah, Inaldo, então a coisa não foi de imediato? Não, não é de imediato, não. Você imagine você convencer uma pessoa a sair da sua casa para compreender que ele desencarnou. Nós não vamos falar para ele que ele morreu. Porque ele vai dizer que morreu coisa nenhuma, estou aqui na minha casa, está havendo alguns problemas só na casa. Não. O problema é que ele dizia, como relatou para nós, que existiam pessoas que vieram morar na casa e eles chamavam. Essas pessoas chegam para invadir a casa dos outros, isso é um absurdo. Aí começava a esbravejar, a reclamar, mas vejam, ele tinha toda a razão. A casa pertenceu a eles, pertenceu, não pertence mais. Mas quem vinha morar eram os intrusos. Assistam esse filme, A Casa dos Espíritos, que vocês vão ver como é importante você compreender isso. Então, a casa mal assombrada é a casa que existe em moradores ou de outrora, de outras encarnações, encarnações de 1800, 1700, né? Inclusive outro bairro que a gente. São dois ou três bairros, aconteceram vários, mas aqui eu me lembro agora, em Afogados, tinha um também, que o pessoal dizia lá não dava certo nada, não adianta, está lá, negócio, casa de negócio, o ponto não prestava para nada. Mas aí nós viemos descobrir, não foi fácil, não foi fácil. A coisa é muito mais profunda. Veja, até a data de hoje, naquele local não se estabelece nada. Inclusive, agora lá tem um ponto chamado Justiça do Trabalho. Ela ficou lá, mas saiu, gente. Não suportaram as pessoas, os vigilantes diziam que era impossível tomar conta daquele lugar. Mas eu vou explicar a vocês por quê. Aquele local era um local que fica próximo a um rio que passa. Um rio que deságua no mar. Na época dos escravos que vinham trazidos para Pernambuco e chegavam no porto de Pernambuco, eles tiravam do barco aqueles escravos que estavam morrendo, que vinham doentes, pegavam pestes, pegavam doenças e vinham muitas vezes moribundos já. E aí eles jogavam numa embarcação menor, essa embarcação saía do porto do Recife, contornava, entrava naquele entrada do Rio
0: Braço
1: Jordão,
0: de
1: braço de rio, de maré que a gente chama, né, aqui, e chegava naquele local e afogava os negros que eram escravos que estavam prestes a morrer. Então eles não queriam perder tempo com aqueles animais que eles chamavam de animais. Eles botavam dentro do rio e afogavam eles. Mas olha, das formas mais absurdas que vocês possam jogar do lado de fora do barco, e se eles ficassem com a cabeça virada para cima, eles pegavam uma vara. Eu estou narrando o que os espíritos contaram. E aí afogava eles ali. Olha, vocês têm ideia que o bairro ficou sendo chamado o bairro dos afogados. Muitos anos depois, passaram-se séculos, onde o pároco da igreja, que foi erguida uma igreja naquele local, próximo àquele ambiente, nas costas, vamos dizer, com uma certa distância de uns 500 metros, uma igreja foi erguida. E lá ela foi erguida como o Largo da Paz. Era a igreja de Nossa Senhora da Paz. Para que vocês tenham ideia, nas costas desse local. E esse bairro ficou conhecido como até hoje, o Bairro dos Afogados. E aí o pároco tentou, junto à prefeitura, e conseguiu tirar o nome do bairro de Afogados e botar o nome, o bairro de Largo da Paz, para retirar esse nome. Porque, veja, os séculos
0: Mas
1: se
0: até
1: passaram,
0: hoje,
1: até
0: né,
1: hoje o
0: é
1: povo já
0: chamado
1: chama
0: de afogado, né?
1: Afogados. E não tira, não tem jeito. E veja, o motivo pelo qual não se estabelecia nada ali, a alma daqueles homens gritando, reclamando por ter sido mortos. E vocês pensam que a quantidade era pequena? Muita gente, inúmeros foram mortos ali. E aquele rio ficava lavado de corpos. Agora
0: Pois é.
1: vocês imaginem esse ambiente, como é que não ficava? Que era um ambiente exatamente onde paravam os barcos para afogar esses homens. E aí casas mal-assombradas e outras, aí não vamos ficar aqui somente narrando fatos, mas para que
0: É.
1: vocês tenham ideia.
0: E aí, veja, por que é que acontecia isso que Naldo está trazendo? Porque esses espíritos não eram tão elevados espiritualmente e ficaram presos à situação ocorrida.
1: Exato.
0: ao momento do desencarne, ao horror da situação.
1: E né? Não estamos falando aqui em dias, não. E não estamos falando em décadas, não. Estamos falando em centena de anos.
0: Boa noite, Rogério. Seja bem-vindo.
1: Estamos falando desse. Boa noite, Rogério, meu nobre irmão. Venha para cá, Rogério, estudar conosco. Então, esse esclarecimento que nós damos é para que vocês entendam que essas almas são muitas, para que uma sessão mediúnica resolva. Não é fácil, não. E outra, há quantos séculos eles estão ali? Renitentes naquele ódio, onde eles se arrastam, eles saem de dentro da água, vêm para os locais mais próximos e ficam lá, tentando sobreviver.
0: E aí, veja, é necessário realmente ser feito todo um trabalho de esclarecimento a esses espíritos. E aí precisa-se ter um número de casas espíritas que se dedicassem a esse trabalho, para esse auxílio a esses espíritos. Assim como nesses ambientes, né, nas casas mal assombradas, né, a orientação dos espíritos que ali se encontram. Eu faço lembrar que, inclusive no início da codificação, né, ocorreu um fato dessa natureza, que foi o que trouxe, que é do fenômeno de Hallisville, né, com as irmãs Fox, né, onde a casa, eles foram morar nessa casa.
1: Isso nos Estados Unidos,
0: e
1: né?
0: E elas não conseguiam dormir, né? E a família não conseguia dormir porque ouvia pancadas e era um problema sério. Até que resolveram perguntar, né, falar quem estava ali. E aí, aquele espírito começa a se comunicar com
1: quando
0: eles.
1: Quando começou a tipologia, né?
0: Isso. E aquele aí é quando ele
1: fenômeno das batidas na parede.
0: Para elas que ele tinha sido um caixeiro viajante, que havia sido assassinado pelo dono daquela casa, né? E emparedado ali.
1: Que a gente chama emoldurado.
0: Emoldurado, né?
1: É uma parede falsa com outra parede na frente. E ele ficou... O corpo dele ficou ali dentro. Então, a parede batia, em zoada, em batidas, era ele. Ele dando estalido na madeira. E aí, as jovens que moravam naquela casa criaram com a comunicação de perguntas sim e não. E aí, elas iam fazendo a pergunta e ele ia respondendo. Esse fenômeno em Hallisville foi que iniciou todo esse processo de Kardec. Depois, lá, isso foi na América. E em França, eles recebem essas comunicações, essas informações, e começam a estudar, a pesquisar. Só a Kardec chega depois, viu, gente? Kardec chega depois.
0: E aí, veja, é dessa maneira, né, que aí vai se estabelecendo, e quando se esclarece, se descobre o que o espírito queria. Na realidade, o que ele queria era que o corpo fosse tirado dali, para que ele tivesse a dignidade de ser enterrado adequadamente. É, o corpo físico, e assim ele foi auxiliado. Então, em cada ambiente desse que se fala a respeito dessa questão de mal assombrado...
1: E não vamos ficar presos nem a lugares simples, como uma ponte, como é chamado, a Ponte do Lago da Paz, a Motocolombó, como também, gente, hospitais psiquiátricos, hospitais de socorro e pronto atendimento. Você tem uma quantidade de gente que já morreu ali e que fica preso dentro do hospital? Hospitais centenários?
0: Que possa estar ali ainda doente.
1: É, hospitais centenários, clínicas psiquiátricas que já foram fechadas e quando elas são abertas para outros atendimentos, inclusive para outros fins, como agora, né, a universidade lá no centro do Recife, que tem, eram pavilhões de doentes mentais, que muitos morreram lá. Aí vocês imaginem o que é que esses jovens que estão lá com a plena atividade mediúnica, que não conhecem, não sabem o que está acontecendo, e começam a ouvir gritos nos corredores.
0: Olha, eu faço... Isso me traz a lembrança, né? que todo mundo conhece, nós temos hospitais aqui que são centenários, como, por exemplo, o Real Hospital Português. E eu trabalhei lá por 10 anos, naquele hospital. E, à época, existia uma certa dificuldade que nós tínhamos de firmar a equipe de plantonistas para trabalhar na farmácia central à noite. Porque essa farmácia central à noite, aonde ela estava funcionando naquele período, né? Eu não sei se continua no mesmo lugar, mas onde ela estava funcionando naquela época, havia sido uma UTI. Então, pessoas que ficavam de plantão à noite lá cansaram de trazer relatos de verem uma mulher vestida de branco que ia para solicitar sua medicação na farmácia. E era, na realidade, um espírito que havia já desencarnado ali. E aí, a gente, à época que trabalhava lá, nós tínhamos um grupo, né, que era espírita. Então, nós nos dedicamos a começar a auxiliar esses espíritos que ali se encontravam, que ainda se encontravam presos à sua condição. E nós levávamos os nomes, descobríamos, né, verificávamos. E sempre que tinha o desencarne de algum espírito no hospital, a gente sempre recolhia o nome desse espírito e levava, a gente ficava responsável de estar levando, né, esses nomes para os centros espíritas, para que a gente pudesse fazer o
1: O
0: trabalho de
1: acolhimento,
0: auxílio
1: né?
0: e acolhimento a esses espíritos, a fim de evitar que novas situações dessa natureza viessem a acontecer. Então, depois da gente fazer o esclarecimento com esse espírito, ninguém nunca mais viu aquela mulher que frequentemente se apresentava ali. Então, veja, por quê? Porque são criaturas que não detêm o conhecimento da imortalidade da alma e, ao desencarnar, não se percebe desencarnado. E, consequentemente, continua vivendo como se ainda estivesse no corpo de carne. E aí, gente, é natural que, se principalmente se tiver pessoas com a mediunidade de efeito físico e houver a liberação do ectoplasma próximo àquele ambiente, aí é que os fenômenos que as pessoas chamam de mal-assombrados vão acontecer. É, que as pessoas falam, né? Correntes arrastando, pancadas e tal. Aí nós que somos espíritas esclarecidos, nós precisamos desmistificar um pouco essas questões para as pessoas. De que maneira, gente? A gente primeiro vai buscar as causas materiais. Se a gente não encontra aí, a gente pode dizer que é espiritual. Eu digo porque uma vez aqui em casa, eu e Hinaldo passou por um perrenguezinho, sabe? Porque a gente começou a ouvir, nesse quarto que fica aqui atrás de onde nós estamos, um barulho, como se fosse um barulho de um bichinho se mexendo numa caixa. E aí eu comecei a dizer a ele: meu filho, eu acho que tem algum rato que veio dentro de uma caixa dessa, porque não é possível. Mas veja, era de vez em quando que a gente ouvia o danado do barulho. E eu dizia assim: mas que bicho mais resistente, porque esse tempo todo o bicho ainda está aí. E a gente ficou: e Naldo, e será que é? Será que não é? Até a gente descobrir que era um aparelhozinho que ainda estava com pilha e que, vez por outra, essa pilha pegava, a gente não sabe como, mas fazia esse barulho que parecia ser
1: Uma coisa
0: um
1: mal
0: animal,
1: assombrada, né?
0: uma
1: Ou um
0: coisa
1: bicho.
0: assim, ou um bichinho. E a gente viu que era uma coisa material. Mas se nós fôssemos impressionáveis, a gente podia dizer que era algum espírito tentando se comunicar. E a gente não pode agir dessa maneira quando a gente entende, né, que primeiro a gente tem que buscar as causas materiais. Tá certo? Aí a Eliette botou assim: no Hospital Português, eu e Fred fomos sufocados no cochilo. Pois é, acontece coisas que a gente às vezes se assusta
1: É por isso que essas comunicações, como diz o capítulo logo seguinte, ele fala de comunicações grosseiras, comunicações frívolas e comunicações
0: sérias e instrutivas.
1: É, veja, em que sintonia nós nos encontramos? Para que a gente possa ter uma comunicação grosseira, que são aquelas que, como disse a Eliette Clemente, está se sentindo sufocado. Não é? Muitas vezes você entra num cochilo e nesse ambiente você se sente sufocado. Pode ser um espírito? Pode, gente. Claro que pode ser. Aquele que está revoltado por você estar no local onde você não deveria estar. Ou você está no local onde ele gostaria de estar sozinho e você está atrapalhando. Então, eu me recordo que acontecem comunicações em lugares mais improváveis, gente. Para vocês terem ideia, nós tivemos na nossa formação acadêmica aulas de fisiologia e dissecação. Então, onde é isso? Na Universidade Federal, ao lado de corpos de pessoas que... E vocês terem ideia, o instrutor, que era um homem muito antigo lá na Federal, na Universidade Federal, não lembro o nome dele agora, veja, era doutor honoris causa, ele não era médico, não, mas ele foi, ele dava aula de anatomia em cadáver, melhor do que muito professor, por isso que ele foi, recebeu essa comenda de doutor como sendo formado, mas a universidade deu um diploma a ele de médico de anatomia. Gente, ele era para dissecar, para mostrar como ele era, quem ele era, para vocês terem ideia. Vocês perdoem aí, porque a nossa cadelinha nossa fica o dia todo, o mascote fica preso o dia todo lá fora, né? É quando a gente chega em casa, ela quer ficar junto da gente. E é um xodó com Cristiana. Então, vocês terem ideia, ele, antes de iniciar a autópsia, né, a necrópsia, na realidade, que não é uma automutilação, você não abre seu próprio corpo, então é necrópsia, ele via fazer, gente, ele orava antes. E ele dizia em respeito, ele dizia, muitas vezes... Olha o que ele dizia. Eu ouço alguém me pedindo respeito por aquele ser. Porque aquele ser está ali, que foi doado à universidade. E muitas vezes quem desencarnou não queria que isso fosse feito com o seu corpo. E ele tinha cadáver que ele não mexia. Ele dizia, esse cadáver já me pediram muitas vezes para pegar do lado do tonel e trazer para cá, ficava em formol. Ele dizia, eu não pego nele. E eu disse, por quê, professor? Ele dizia, porque ele em sonho, presta atenção, ele em sonho me pediu, não faça isso comigo. E ele já tinha pedido recursos à universidade para sepultar aquele corpo. Vocês terem ideia, o respeito que ele tinha. Então, para quem trabalha com isso, para quem trabalha, basta você parar 5 minutos e converse com pessoas que trabalham em casas de sepultamento. Quem trabalha em ML, principalmente quem trabalha em ML, gente. Olha, é bater e valer. Há eles, muitos deles, que relatam, que ouvem a súplica de muitas entidades espirituais. Então, eu vou pedir à Cristiana que ela leia um trechozinho do livro dos médiuns para que a gente possa comentar, que é o próximo. Que é esse que a gente vai, enquanto eu ponho a jovem lá.
0: Eles trazem para a gente. Né? Ele fala fora essas comunicações, né? As grosseiras, as frívolas, sérias e instrutivas. Ou seja, as comunicações instrutivas, elas sempre nos são trazidas por espíritos superiores. Sempre há ligação com espíritos superiores. O espírito inferior, ele não tem conhecimento de causa para trazer instrução para nós. Então, a ligação... E quando a gente vai buscar uma instrução, no comum, a gente busca nas reuniões de orientação da casa. Né? Então, a espiritualidade superior não permite que seja qualquer espírito que venha se comunicar conosco, mas aqueles que sejam... mais ligado às orientações da casa, a não ser Vamos abrir um adendo aqui, porque nessa questão de comunicação espiritual não há uma regra fechada, mas pode acontecer da casa estar sofrendo interferência. Aí pode sim vir espíritos que não são lá tão elevados assim. E aí, nesses casos, a comunicação deixa de ser séria e instrutiva, que essas são as ligadas aos espíritos superiores, e passam a ser comunicações frívolas ou grosseiras. Normalmente, comunicações com o intuito de trazer algum prejuízo ao trabalho realizado. E aí, isso só se dá se a gente abrir a brecha para que isso ocorra, né? E as comunicações frívolas e grosseiras são trazidas por espíritos ainda sem evolução moral e que ainda não compreendem a importância do trabalho que é realizado, né, na casa espírita. É por isso que eles também têm essa sua forma de ação. Tá certo? E pode acontecer dentro da casa espírita e também pode acontecer em outros ambientes. É, até porque a gente sabe que os ambientes são permeados, né, por espíritos de diversas naturezas. E esses espíritos de diversas naturezas, eles andam e caminham em todos os lugares, tá certo? Então, não é só dentro da casa espírita que um espírito pode se comunicar. Ele se comunica em vários lugares. E eles podem trazer aí um pouco de perturbação no ambiente quando eles não são tão elevados, tá? E aí ele fala sobre aquilo que a gente comentou anteriormente, né? A sematologia, a tipologia, que são as linguagens, a linguagem do sinal e de pancadas, que são aquela linguagem que foi utilizada no início da codificação para o trabalho, né? De ser iniciado essa comunicação dos espíritos. Veja, Kardec, quando foi convidado, né, para que isso pudesse acontecer, ele, a princípio, ele não queria se envolver com isso. Ele dizia que uma mesa que é de madeira, ela não pensa. E por ela não pensar, ela não pode se comunicar. E ele não está errado, não. Não era a mesa que se comunicava, né, nos fenômenos das mesas de dança, mas sim espíritos que vinham tentar a comunicação através dessas pancadas das mesas. Mas quando ele foi convidado por amigos mais orientados e sérios, né, e que eles traziam para ele a informação de que havia-se perguntas e essas mesas, elas respondiam, e aí ele dizia, ela responde, e ela responde de forma inteligente, né? E aí, quando esses espíritos vêm dizer isso, né, então ele, peraí, então, para uma causa inteligente, há de ter, né, uma inteligência por trás. E aí foi quando ele recebeu, veja, para a gente ter ideia, Kardec não iniciou o estudo do zero. Esses amigos trouxeram um compêndio de quase 600 perguntas e respostas já produzidas, onde Kardec foi lendo e fazendo a seleção e organizando de forma sistematizada, né, para que pudesse se colocar como um livro para ser divulgado posteriormente. Então, foi um trabalho sério, minucioso. E olhe, muitas vezes as pessoas dizem assim: e esses fenômenos até hoje existem? Existem, gente. Mas é necessário a gente continuar se utilizando da tipologia para a comunicação com os espíritos? Não mais, porque hoje a gente tem médiuns. Agora, o que a gente muitas vezes diz, a gente já disse isso várias vezes, e as pessoas às vezes não entendem. Mas quando a gente está, a casa espírita está passando por alguma interferência espiritual nos médiuns, com processos obsessivos, o que é que a gente pode fazer? A casa pode pedir auxílio a uma outra casa espírita que não esteja passando por dificuldades dessa natureza e pode também se servir do primórdio, dos primórdios mesmo, né? Começar com a criptologia, levar para que os espíritos possam trazer as orientações e pode fazer, seja tentando através, né, das cestas com lápis, né, preso, pode ser feito dessa maneira, pode ser feito através daquele a tábua, né, que chama de tábua de, tem um nomezinho que dá que agora me fugiu, onde ficam as letras e os números, para permitir que o espírito possa ir formulando a frase daquela maneira, né, para que traga a orientação, a fim de não ter interferência do médium que está em desalinho, certo? Então, todos se concentram e aguardam que a orientação venha através do espírito, de forma que nenhum médium possa interferir, tá certo? E aí vai ter que haver o crivo da razão, da comunicação que está sendo trazida. E o cunho moral, o mais importante que a gente precisa ter de consciência, né? É qual é o teor daquela comunicação que virá como orientação, tá certo? E aí, diante disso, a gente vem com a pneumatografia escrita direta, ou pneumatoponia. Que veja, é tão interessante essa parte, porque a gente tem, né, como conhecimento, o primeiro fenômeno de escrita direta, as tábuas trazidas para Moisés, né? E é um outro fenômeno que pode se também, a casa espírita, quando estiver passando por alguma dificuldade, se servir dele, né? Se tiver médium de efeito físico na casa, você pode pegar um papel, né, colocar dentro de um livro em branco. Os médios se reúnem, fazem a prece e aguardam, ou então até mesmo dentro do papel em branco ou uma caneta dentro de uma gaveta, e aguardar que possa os espíritos superiores poder trazer ali escrita a orientação para aquela casa. E isso pode acontecer, certo? Ah, vai acontecer em toda casa? Não necessariamente, porque há a dependência dessa questão de haver médium de efeito físico que possa doar o ectoplasma para que o espírito possa se servir dele para trazer daquela comunicação dessa maneira. Tá certo? São comunicações que estão muito ligadas a essa questão de efeito físico. E aí precisa ter realmente médiums que tenham essa propriedade de doação de ectoplasma, para que esse tipo de situação possa vir a acontecer, certo? E aí, veja, tudo que é ligado a essa parte mais materializada, né, esses fenômenos, a gente precisa ter muito cuidado, né? Porque a parte mais materializada é uma das maiores formas de queda para um médium. Né? Os médiums de efeito físico, do comum, eles têm a condição, né, da mediunidade de cura. E isso muitas vezes sobe a cabeça do médium, desvia ali aos fins mais elevados
1: Verdadeiríssimo.
0: e perde-se o verdadeiro sentido do trabalho a ser realizado. E aí muitas vezes se desvia. A gente viu aí alguns casos ocorridos, né, aqui no Brasil, que tiveram resultados bastante honestos. Então, é necessário a criatura ter muito equilíbrio moral para que possa vir com esse tipo de mediunidade e não venha a falir na sua missão, tá certo? Como foi o caso de Chico e de Ivone do Amaral Pereira, que tinham essa condição e eles não se perderam no trabalho que eles se propuseram a trabalhar, a realizar. Mas a gente já tem em contrapartida o médium, por exemplo, né, o João de Deus, que perdeu aí a sua moralidade, né, dentro de um trabalho que podia ter sido feito muito mais ético e moralizado, mas ele se perdeu no meio do caminho, né? E isso não tira a condição de médium de efeito físico que ele tem, viu, gente? Ele continua tendo a sua condição de mediunidade, porque a mediunidade é uma conquista da alma, tá certo? Não é dom de Deus, não tem nada de dom. É uma conquista do espírito. O espírito vai exercendo o processo de trabalho mediúnico e ele adquire essa condição, tá certo? E não tem a ver com a moralidade, esse tipo de mediunidade. Mediunidade não tem, não atesta a moralidade de ninguém. Essas são coisas bastante distintas. Se todo médium que tivesse essa condição fosse moralizada, a coisa ia ser muito melhor. Mas nem sempre é assim que acontece. Tá certo? E aí a gente vem para aquela parte que é a parte da psicografia, né? Que é hoje está sendo bastante difundido, né? Na mediunidade no Brasil. A gente vê muitos livros psicografados, e aí é necessário a gente abrir aqui um alerta, né? Uma atenção bastante forte para todos aqueles que trabalham com essa questão ou que querem adquirir algum livro, né, para a sua leitura, e muitas vezes não querem ler livros de estudo e querem romances e tal. Então a gente chama muita atenção porque há muitos romances publicados aí, ditos espíritas, mas eles não são espíritas, são espiritualistas, e muitas vezes nem espiritualistas. São livros escritos por um autor que nem mediunicamente é feito, mas para que ele pudesse ser publicado, a editora muitas vezes é quem pede que a pessoa coloque ou denomine um espírito para aquilo, porque a editora está mais preocupada com o que vai ganhar financeiramente. E quando um livro é escrito e a pessoa diz que foi um espírito que psicografou, ele tem uma alavancagem nas vendas, tá certo? Então, tem muito dessas coisas também. Então, a gente tem que ter muito cuidado. Então, orientamos o quê? Nós, espíritas, primeiro dever de casa, ler a codificação. Depois que a gente lê da codificação, aí a gente tem um segundo dever de casa. A gente tem vários autores renomados na seara espírita e que têm livros que são fidedignos ao teor da doutrina. Bom, só de Chico Xavier, a gente tem mais de 400 livros. De Divaldo, mais de 200. Aí a gente já tem quase 700 livros escritos. Se você conseguir ler todos eles na sua encarnação atual, você já está de bom tamanho. Mas fora eles, porque eu não quero todos esses livros. Então, você tem o Sueli Cabassuga, você tem Hermínio Correia de Miranda, você tem Herculano Pires, você tem Raul Teixeira, você tem Ivone do Amaral Pereira, né? Já falei, né? Então, são autores, né, que são autores fidedignos à doutrina. E aí, Alberto Almeida, né, Rossano Klinger, tem a. Eita, aqui agora. Haroldo Dutra Dias, certo? Então,
1: Sérgio.
0: são Sérgio Felipe Lopes de Oliveira e Sérgio Felipe Lopes, né, que são também dois autores, né,
1: Magnífico, né?
0: magníficos da doutrina, tá certo? Então, para que a gente possa ir buscar e beber na fonte daqueles que seguem o que a doutrina nos traz. Tá certo? Então, muito cuidado com isso, porque a psicografia hoje anda anda um pouco banalizada em alguns aspectos. Então, a gente sabe que existem médiuns que saem fazendo psicografias que não são moralizados, mas a gente também tem médiuns, muitos médiuns sérios, como a gente tem o Orlando Noronha, a gente tem Milton Stuck, a gente tem o Nilson de Souza, a gente tem a Ramayda Rocha, né? Apesar de muitas polêmicas, nós não temos o que dizer do Fernando Bem, nas vezes em que nós participamos, Orlando, às vezes que a gente participou das psicografias e estivemos e assistimos, não vimos nenhuma falcatrua conforme foi narrado por alguns desavisados. Então, a gente só precisa ter o crivo da razão. Aquela comunicação, ela traz o consolo àquela família, ela abranda o coração das pessoas sofridas, abranda. Que bom, né? E a gente buscar sempre ter o crivo para analisar, observar a toda e qualquer comunicação que for dada através da psicografia. E aí, veja, se o próprio Chico, eu queria me deter um pouquinho nessa questão, porque se o próprio Chico, que trouxe tantas cartas consoladoras, ele teve momentos em que mães que receberam cartas através das mãos de Chico, que nós julgamos ser um dos médiuns mais sérios que nós tivemos na nossa seara, e do qual a ética e o cuidado com que ele trazia era muito grande. E mesmo com todo o cuidado que ele tinha, haviam mães que recebiam as cartas e diziam: esse não é meu filho. Como aquela mulher que esbufeteou Chico. Ele disse: jamais meu filho falaria assim comigo. E ele disse: ah, meu irmão, me perdoe. Se houve o erro foi meu.
1: Exato. Não disse. Porque o médium, gente, ele tem que ter humildade de saber que tem que ser intérprete fiel da comunicação. Então, se nós fugirmos alguma coisa, o próprio Chico dizia: me perdoe, a falha que tiver é minha. Tudo que você encontrar de positivo é dos Espíritos. Eles nos trazem ipsis litter, o que estão sentindo, o que estão falando. Então, a carta psicográfica, mente passada pelo médium, olha, tem muitas nuances. É o médium intuitivo, é o médium que escreve por intuição, aquele que escreve porque ouve o espírito ditando, aquele que escreve porque o médium serve de mecanismo, que a gente chama de semi-mecânico, que é aquele que o espírito pega a mão do médium, mas o médium sabe o que está escrevendo. E aquele que é mecânico, o médium não olha, e a mão está escrevendo algo que ele mesmo não está entendendo o que é. Ele só vai entender se ele lê. Então, vocês vão dizer: então qual será o melhor? O melhor será aquele que mais consolar. Porque nós não estamos preocupados se o espírito corresponde ao que a mãe está pedindo. Mas se o espírito está falando, ele está trazendo consolo àquela mãe. Eu recordo de mensagens que foram ditadas pelo espírito, mas quem escreveu através do médium foi o avô. E quando o médium escreveu, do jeito que o avô ditou, que o neto falou, filho daquela mulher, ela leu, sorriu e disse: aqui foi papai que escreveu, não foi? Porque eram palavras do pai, usadas, ditadas pelo espírito, mas quem escreveu foi o pai. E ela identificou pela forma de escrever. Então, absolutamente, o médium, gente, ele não tem responsabilidade não é a responsabilidade que eu chamo da veracidade das comunicações. Porque isso depende do espírito, depende da sintonia, do fluxo de energia e do merecimento de ambos, o desencarnado e o reencarnado que vai receber. O médium é o simples condutor, é o carteiro que não tem responsabilidade alguma sobre a mensagem que vai chegar para você no telegrama, na carta, naquele bilhete que ele veio. Vamos orar?
0: Vamos
1: agradecer a Deus, né, Cristiana? E vamos dizer assim, se tiveres paciência, serás sustentáculo do Instituto Doméstico, evitando conflitos e contenda entre aqueles que mais amas. Se tiveres paciência, auxiliarás no colega de trabalho na inexperiência que demonstre, acompanhando-lhe o espírito contra a inquietação do desemprego e angariando um amigo para dias de tuas necessidades. Se tiveres paciência, com um amigo de teu grupo social, conseguirás vaciná-los contra o delírio e a discórdia e contra o fio, desculpe, contra o frio do desânimo. Mas se tiveres paciência com o teu próprio corpo, abstendo-te do desmandados, da cólera e da extravagância de alimentação, resguardarás a própria saúde. Se tiveres paciência, saberás cultivar a tolerância, a cortesia. Nas vias públicas, sobrepondo-te quase sempre aos assaltos da delinquência. Se tiveres paciência, na paz em ti, se te fará clima de esperança e do otimismo que te sustentarão nos caminhos do bem. Emmanuel.
0: Que assim seja, graças a Deus.
1: Agradecemos a todos aqueles que participam conosco e que possam, junto conosco, agradecer a Deus por essa oportunidade. E até mais um bate-papo com Jesus, à luz da doutrina espírita, no próximo... Na próxima segunda-feira, né?
0: Na próxima segunda-feira, na primeira próxima. Segunda-feira do mês.
1: Nós estaremos fazendo agora a primeira,
0: a terceira e a quinta segunda-feira
1: do mês.
0: Muita paz,
1: muita paz e que Deus os abençoe.
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0: 9h40.
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0: Boa
1: noite!
0: Boa noite a todos. Que a paz, a luz e o amor de Jesus esteja conosco hoje e sempre. É com muita alegria que a gente vem mais uma noite, mais um episódio, o episódio 7 do Bate-Papo com Jesus, à luz da doutrina espírita, junto ao nosso canal parceiro, a Rádio Portal da Luz. Eu sou Cristiana Stanfornelli.
1: Eu sou Hinaldo Neri.
0: E nós estamos aqui para conversarmos um pouquinho mais sobre a doutrina. Estamos fazendo um passeio pela codificação. Iniciamos esse passeio com o Livro dos Médiuns, né? E nós estamos falando um pouquinho de cada capítulo daquele livro, só para dar um gostinho assim, para a gente poder se interessar no nosso estudo.
1: Mas vamos dar boa
0: E
1: noite aos nossos amigos parceiros.
0: vamos lá. A Coromandel Espírita. Espírita, boa noite. A TV Nova Luz, aos amigos da TV IDEAC, ao Amigo Espiritual, a Rai TV Rede Amigo Espírita, a Sociedade Espírita Joana de Ângeles de Dourados, no Mato Grosso do Sul, e a Rádio Portal da Luz. E os nossos amigos ouvintes da Web Rádio, sejam muito bem-vindos por estarem sintonizados conosco. E também vamos dar boa noite aos nossos amigos internautas que já estão aqui conosco, a Bebel, a Vini, né? A Lia Pires. Vamos lá e vamos descer um pouquinho mais para poder a gente ver os demais amigos que também já chegaram. Francisca Borges, seja bem-vinda, Elzinha, né? Mônica Zimmerli, sejam todos muito bem-vindos. Emily, boa noite. Estou assistindo da cidade de Amarante, Piauí. Que
1: Seja
0: bom, Emily.
1: bem-vinda,
0: Seja
1: Emily.
0: bem-vinda. Estaremos orando por você. Este é o canal para que você possa receber orações. Sim, todos nós, sempre que nós fazemos os nossos trabalhos da Seara Espírita, nós iniciamos com a prece. E vamos iniciar essa prece rogando à espiritualidade amiga que possa levar até você as melhores vibrações de amor e paz. Boa noite, Terezinha Oliveira também. Então, vamos elevar o nosso pensamento ao alto para agradecer, Senhor. Mestre amado Jesus, nós te agradecemos pelo teu infinito amor por cada um de nós. Agradecemos, Senhor, pelo teu amor, pelas tuas bênçãos. E dizemos: acalma minha alma, Senhor, que se confrange em pesares ante os problemas mal resolvidos ou sem solução. Acalma a minha alma, Senhor. Quando a madrugada chega e o sono não vem, para o reclamado repouso do corpo cansado da luta diária. Acalma minha alma, Senhor. E toma minha vida em tuas mãos. Conduza-me para que eu não me perca nos caminhos tortuosos do desespero e da angústia, que insistentes batem à porta de meus pensamentos e de meu coração. Acalma minha alma, Senhor. Equilibra minhas energias e fortalece meu espírito. E assim, somente assim, com teu amor alicerçado, minha vida, alicerçando minha vida, é que poderei vencer hoje e sempre. Que assim seja,
1: Amém.
0: graças a Deus. Então, Maria Helena, né, que você possa, minha irmã, receber de nós as melhores vibrações. E lembre-se, todo e qualquer problema tem solução. Tudo na nossa vida passa e vai passar também, viu? A gente.
1: É muito importante que você saiba, e todos nós devemos saber disso. Nós somos filhos de Deus. E o que nós pedimos às pessoas, não bote o ponto final. Não ponha o ponto final. Dê-nos a oportunidade de te ofertar uma vírgula para que tu possas continuar a tua vida, mas sempre com o amor de Deus e a presença de Jesus em teu caminho. Tenha certeza.
0: Com
1: Conte
0: certeza.
1: conosco, com todos nós. Diga sim à vida e estaremos juntos para te ajudar. Basta apenas anotar o nosso número. Vai no particular, conversa conosco e vou mostrar a você quanto é belo viver. Você ouviu a música? Maravilhoso.
0: Boa
1: Vamos. Boa
0: noite, seu Wilson também. Seja muito
1: noite. Seja
0: bem-vindo,
1: bem-vindo.
0: né? E Vamos dar continuidade à leitura desta obra, né? A pincelada, né? Das orientações a respeito. E a gente ficou no capítulo 9, que fala sobre dos lugares assombrados. Gente, será que existe mesmo isso? Lugares assombrados? Tem lugares que podem ser assombrados por espíritos? E nesse capítulo, a gente vai entender e desmistificar algumas coisas, né? Primeiro, a gente tem que entender que tudo depende da evolução do espírito, ele ficar preso naquele ambiente ou não.
1: Tá? É porque o lugar mal-assombrado, que as pessoas chamam vulgarmente, são os lugares em que espíritos que moraram naquele lugar, não compreendendo o que morreram, permanecem no lugar. É, que nos retrata isso muito bem, é uma película cinematográfica muito boa chamada Casa dos Espíritos. Isso. É maravilhosa. Olha, anota esse nome. Quem tiver por aí, puder botar para o pessoal, né? A Elza Meira, a nossa querida que está conosco aí, sempre nos auxiliando nessa jornada, que é a nossa querida Maria Isabel, puder botar o nome Casa Assombrada, por gentileza.
0: A Casa dos Espíritos.
1: A Casa dos Espíritos.
0: Né? Eu vou tentar colocar aqui para a gente. Viu? E...
1: então, essa obra, o Livro dos Espíritos, vem desmistificar, retirar aquele véu, porque é um véu que inebriava, não nos deixava ver o futuro, a gente queria olhar e não conseguia ver. Porque, com certeza, seria uma colocação muito, muito pequena quando a gente diz a casa é mal-assombrada, não entre lá. Mas por que a casa é mal-assombrada? Porque essa casa está sofrendo interferência espiritual, não é? Por que é que nós precisamos estar atentos a essa... Muito obrigado ao pessoal do Rai TV por ter posto o nome à casa.
0: Não fui eu.
1: Ah, o Cristiano usou o pessoal do Rai TV, né?
0: Não, eu
1: de todos, né?
0: Todos,
1: é. Ah, tá. Então o filme aí está marcado, tá, gente? Para vocês. Então, porque é por ignorância, por não entendermos o que acontece naquela casa. Porque o que, na realidade, são os moradores, as pessoas que moraram naquela casa e que tiveram morte súbita através de acidentes, através de assassinatos, através de mortes coletivas. Isso acontece muito com morte coletiva, Cristiano. Quando uma casa que nós tivemos aqui na Vila do Ipsepe, um bairro aqui do Recife, em Pernambuco. E as pessoas diziam, essa casa ninguém consegue morar nela, porque é uma casa mal assombrada. E eu recebi como missão dos amigos da Casa Espírita, que trabalhávamos à época, de irmos até lá para fazermos aquela conexão com aqueles espíritos e identificá-los e trazê-los para a Casa Espírita. Mas, Sinaldo, como é que o Espiritismo faz isso? Nós vamos até o local, percebemos a vibração, entramos em sintonia com aqueles espíritos, ou seja, em sintonia mental, viu, gente? A gente entra em contato com eles, ouve a rogativa, as coisas que eles estão reclamando, a gente deixa que eles falem, que eles possam, que nós possamos ouvi-los. E aí nós levamos o endereço, aquele endereço, para a Casa Espírita. E evocamos eles, chamamos eles para uma conversa. Como existia a minha presença na casa, ficou mais fácil, sabia onde era a casa, sabia os locais, os cômodos da casa, e eu voltei para a Casa Espírita e fizemos uma reunião, não exclusiva para essa casa, claro que não, mas na nossa reunião de desobsessão, abrimos um espaço e aí evocamos aqueles espíritos. Veio toda a família. Todos eles tinham sido envenenados. Estavam lá revoltados porque a casa caiu aos pedaços, eles tentavam chamar alguém para consertar, ninguém vinha. Eles tentavam usar o telefone e não conseguiam. Então já estavam entrando na paranoia, a loucura, porque você imagina os espíritos dentro de uma casa tentando um ajudar o outro. Daqui a pouco, quando um deles foi auxiliado, eles ficaram revoltados porque ele sumiu de dentro de casa. Vocês têm ideia? Ah, Inaldo, então a coisa não foi de imediato? Não, não é de imediato, não. Você imagine você convencer uma pessoa a sair da sua casa para compreender que ele desencarnou. Nós não vamos falar para ele que ele morreu. Porque ele vai dizer que morreu coisa nenhuma, estou aqui na minha casa, está havendo alguns problemas só na casa. Não. O problema é que ele dizia, como relatou para nós, que existiam pessoas que vieram morar na casa e eles chamavam. Essas pessoas chegam para invadir a casa dos outros, isso é um absurdo. Aí começava a esbravejar, a reclamar, mas vejam, ele tinha toda a razão. A casa pertenceu a eles, pertenceu, não pertence mais. Mas quem vinha morar eram os intrusos. Assistam esse filme, A Casa dos Espíritos, que vocês vão ver como é importante você compreender isso. Então, a casa mal assombrada é a casa que existe em moradores ou de outrora, de outras encarnações, encarnações de 1800, 1700, né? Inclusive outro bairro que a gente. São dois ou três bairros, aconteceram vários, mas aqui eu me lembro agora, em Afogados, tinha um também, que o pessoal dizia lá não dava certo nada, não adianta, está lá, negócio, casa de negócio, o ponto não prestava para nada. Mas aí nós viemos descobrir, não foi fácil, não foi fácil. A coisa é muito mais profunda. Veja, até a data de hoje, naquele local não se estabelece nada. Inclusive, agora lá tem um ponto chamado Justiça do Trabalho. Ela ficou lá. Mas saiu, gente. Não suportaram as pessoas, os vigilantes diziam que era impossível tomar conta daquele lugar. Mas eu vou explicar a vocês por quê. Aquele local era um local que fica próximo a um rio que passa. Um rio que deságua no mar. Na época dos escravos que vinham trazidos para Pernambuco e chegavam no porto de Pernambuco, eles tiravam do barco aqueles escravos que estavam morrendo, que vinham doentes, pegavam pestes, pegavam doenças e vinham muitas vezes moribundos já. E aí eles jogavam numa embarcação menor, essa embarcação saía do porto do Recife, contornava, entrava naquele entrada do Rio
0: Braço
1: Jordão,
0: de
1: braço de rio, de maré que a gente chama, né, aqui, e chegava naquele local e afogava os negros que eram escravos que estavam prestes a morrer. Então eles não queriam perder tempo com aqueles animais que eles chamavam de animais. Eles botavam dentro do rio e afogavam eles. Mas olha, das formas mais absurdas que vocês possam jogar do lado de fora do barco, e se eles ficassem com a cabeça virada para cima, eles pegavam uma vara. Eu estou narrando o que os espíritos contaram. E aí afogava eles ali. Olha, vocês têm ideia que o bairro ficou sendo chamado o bairro dos afogados. Muitos anos depois, passaram-se séculos, onde o pároco da igreja, que foi erguida uma igreja naquele local, próximo àquele ambiente, nas costas, vamos dizer, com uma certa distância de uns 500 metros, uma igreja foi erguida. E lá ela foi erguida como o Largo da Paz. Era a igreja de Nossa Senhora da Paz. Para que vocês tenham ideia, nas costas desse local. E esse bairro ficou conhecido como até hoje, o Bairro dos Afogados. E aí o pároco tentou, junto à prefeitura, e conseguiu tirar o nome do bairro de Afogados e botar o nome, o bairro de Largo da Paz, para retirar esse nome. Porque, veja, os
0: Mas
1: séculos se
0: até
1: passaram,
0: hoje,
1: até
0: né,
1: hoje o
0: é
1: povo já
0: chamado
1: chama
0: de afogado, né?
1: Afogados. E não tira, não tem jeito. E veja, o motivo pelo qual não se estabelecia nada ali, a alma daqueles homens gritando, reclamando por ter sido mortos. E vocês pensam que a quantidade era pequena? Muita gente, inúmeros foram mortos ali. E aquele rio ficava lavado de corpos. Agora vocês imaginem esse ambiente, como é que não ficava? Que era um ambiente exatamente onde paravam os barcos para afogar esses homens. E aí casas mal-assombradas e outras, aí não vamos ficar aqui somente narrando fatos, mas para que vocês tenham ideia.
0: E aí, veja, por que é que acontecia isso que Naldo está trazendo? Porque esses espíritos não eram tão elevados espiritualmente e ficaram presos à situação ocorrida.
1: Exato.
0: ao momento do desencarne, ao horror da situação.
1: E não estamos falando aqui em dias, não. E não estamos falando em décadas, não. Estamos falando em centena de anos.
0: Boa noite, Rogério. Seja bem-vindo.
1: Estamos falando desse. Boa noite, Rogério, meu nobre irmão. Venha para cá, Rogério, estudar conosco. Então, esse esclarecimento que nós damos é para que vocês entendam que essas almas são muitas, para que uma sessão mediúnica resolva. Não é fácil, não. E outra, há quantos séculos eles estão ali? Renitentes naquele ódio, onde eles se arrastam, eles saem de dentro da água, vêm para os locais mais próximos e ficam lá, tentando sobreviver.
0: E aí, veja, é necessário realmente ser feito todo um trabalho de esclarecimento a esses espíritos. E aí precisa-se ter um número de casas espíritas que se dedicassem a esse trabalho, para esse auxílio a esses espíritos. Assim como nesses ambientes, né, nas casas mal assombradas, né, a orientação dos espíritos que ali se encontram. Eu faço lembrar que, inclusive no início da codificação, né, ocorreu um fato dessa natureza, que foi o que trouxe, que é do fenômeno de Hallisville, né, com as irmãs Fox, né, onde a casa, eles foram morar nessa casa.
1: Isso nos Estados Unidos,
0: e
1: né?
0: E elas não conseguiam dormir, né? E a família não conseguia dormir porque ouvia pancadas e era um problema sério. Até que resolveram perguntar, né, falar quem estava ali. E aí, aquele espírito começa a se comunicar com
1: ele.
0: Quando
1: começou a tipologia, né?
0: Isso. E aí é quando ele
1: fenômeno das batidas na parede.
0: Para elas, que ele tinha sido um caixeiro viajante, que havia sido assassinado pelo dono daquela casa, né? E emparedado ali.
1: Que a gente chama emoldurado.
0: Emoldurado, né?
1: É uma parede falsa com outra parede na frente. E ele ficou... O corpo dele ficou ali dentro. Então, a parede batia, em zoada, em batidas, era ele. Ele dando estalido na madeira. E aí, as jovens que moravam naquela casa criaram com a comunicação de perguntas sim e não. E aí, elas iam fazendo a pergunta e ele ia respondendo. Esse fenômeno em Hallisville foi que iniciou todo esse processo de Kardec. Depois, lá, isso foi na América. E em França, eles recebem essas comunicações, essas informações, e começam a estudar, a pesquisar. Só a Kardec chega depois, viu, gente? Kardec chega depois.
0: E aí, veja, é dessa maneira, né, que aí vai se estabelecendo, e quando se esclarece, se descobre o que o espírito queria. Na realidade, o que ele queria era que o corpo fosse tirado dali, para que ele tivesse a dignidade de ser enterrado adequadamente. É, o corpo físico, e assim ele foi auxiliado. Então, em cada ambiente desse que se fala a respeito dessa questão de mal-assombrado...
1: E não vamos ficar presos nem a lugares simples, como uma ponte, como é chamado, a Ponte do Lago da Paz, a Motocolombó, como também, gente, hospitais psiquiátricos, hospitais de socorro e pronto atendimento. Você tem uma quantidade de gente que já morreu ali e que fica preso dentro do hospital? Hospitais centenários.
0: Que possa estar ali ainda doente.
1: É, hospitais centenários, clínicas psiquiátricas que já foram fechadas. E quando elas são abertas para outros atendimentos centenários, clínicas psiquiátricas que já foram fechadas. E quando elas são abertas

0: faço, isso me traz a lembrança, né? É, que todo mundo conhece. Nós temos hospitais aqui que são centenários, como, por exemplo, o Real Hospital Português. E eu trabalhei lá por 10 anos, naquele hospital. E, à época, existia uma certa dificuldade que nós tínhamos de firmar a equipe de plantonistas para trabalhar na farmácia central à noite. Porque essa farmácia central à noite, aonde ela estava funcionando naquele período, né? Eu não sei se continua no mesmo lugar, mas onde ela estava funcionando naquela época, havia sido uma UTI. Então, pessoas que ficavam de plantão à noite lá cansaram de trazer relatos de verem uma mulher vestida de branco que ia para solicitar sua medicação na farmácia. E era, na realidade, um espírito que havia já desencarnado ali. E aí, a gente, à época que trabalhava lá, nós tínhamos um grupo, né, que era espírita. Então, nós nos dedicamos a começar a auxiliar esses espíritos que ali se encontravam, que ainda se encontravam presos à sua condição. E nós levávamos os nomes, descobríamos, né, verificávamos. E sempre que tinha o desencarne de algum espírito no hospital, a gente sempre recolhia o nome desse espírito e levava, a gente ficava responsável de estar levando, né, esses nomes para os centros espíritas, para que a gente pudesse fazer o
1: O
0: trabalho de
1: acolhimento,
0: auxílio
1: né?
0: e acolhimento a esses espíritos, a fim de evitar que novas situações dessa natureza viessem a acontecer. Então, depois da gente fazer o esclarecimento com esse espírito, ninguém nunca mais viu aquela mulher que frequentemente se apresentava ali. Então, veja, por quê? Porque são criaturas que não detêm o conhecimento da imortalidade da alma e, ao desencarnar, não se percebe desencarnado e, consequentemente, continua vivendo como se ainda estivesse no corpo de carne. E aí, gente, é natural que, se principalmente se tiver pessoas com a mediunidade de efeito físico e houver a liberação do ectoplasma próximo àquele ambiente, aí é que os fenômenos que as pessoas chamam de mal-assombrados vão acontecer. É, que as pessoas falam, né? Correntes arrastando, pancadas e tal. Aí nós que somos espíritas esclarecidos, nós precisamos desmistificar um pouco essas questões para as pessoas. De que maneira, gente? A gente primeiro vai buscar as causas materiais. Se a gente não encontra, aí a gente pode dizer que é espiritual. Eu digo porque uma vez aqui em casa, eu e Hinaldo passou por um perrenguezinho, sabe? Porque a gente começou a ouvir, nesse quarto que fica aqui atrás de onde nós estamos, um barulho, como se fosse um barulho de um bichinho se mexendo numa caixa. E aí eu comecei a dizer a ele: meu filho, eu acho que tem algum rato que veio dentro de uma caixa dessa, porque não é possível. Mas veja, era de vez em quando que a gente ouvia o danado do barulho. E eu dizia assim: mas que bicho mais resistente, porque esse tempo todo o bicho ainda está aí. E a gente ficou: e Naldo, e será que é? Será que não é? Até a gente descobrir que era um aparelhozinho que ainda estava com pilha e que, vez por outra, essa pilha pegava, a gente não sabe como, mas fazia esse barulho que parecia ser
1: Uma coisa
0: um
1: mal
0: animal,
1: assombrada, né?
0: uma
1: Ou um
0: coisa
1: bicho.
0: assim, ou um bichinho. E a gente viu que era uma coisa material. Mas se nós fôssemos impressionáveis, a gente podia dizer que era algum espírito tentando se comunicar. E a gente não pode agir dessa maneira quando a gente entende, né, que primeiro a gente tem que buscar as causas materiais. Tá certo? Aí a Eliette botou assim: no Hospital Português, eu e Fred fomos sufocados no cochilo. Pois é, acontece coisas que a gente às vezes se assusta
1: É por isso
0: com.
1: que essas comunicações, como diz o capítulo logo seguinte, ele fala de comunicações grosseiras.

0: comunicações frívolas e comunicações
1: sérias e instrutivas.
0: É, veja, em que sintonia nós nos encontramos? Para que a gente possa ter uma comunicação grosseira, que são aquelas que, como disse a Eliette Clemente, está se sentindo sufocado. Não é? Muitas vezes você entra num cochilo e nesse ambiente você se sente sufocado. Pode ser um espírito? Pode, gente. Claro que pode ser. Aquele que está revoltado por você estar no local onde você não deveria estar. Ou você está no local onde ele gostaria de estar sozinho e você está atrapalhando. Então, eu me recordo que acontecem comunicações em lugares mais improváveis, gente. Para vocês terem ideia, nós tivemos na nossa formação acadêmica aulas de fisiologia e dissecação. Então, onde é isso? Na Universidade Federal, ao lado de corpos de pessoas que... E vocês terem ideia, o instrutor, que era um homem muito antigo lá na Federal, na Universidade Federal, não lembro o nome dele agora, veja, era doutor honoris causa, ele não era médico, não, mas ele foi... ele dava aula de anatomia em cadáver, melhor do que muito professor, por isso que ele foi... recebeu essa comenda de doutor como sendo formado, mas a universidade deu um diploma a ele de médico de anatomia. Gente, ele era para dissecar, para mostrar como ele era, quem ele era, para vocês terem ideia. Vocês perdoem aí, porque a nossa... cadelinha que fica o dia todo, o mascote fica preso o dia todo lá fora, né? Aí quando a gente chega em casa, ela quer ficar junto da gente. E é um xodó com Cristiana. Então, vocês têm ideia, ele, antes de iniciar a autópsia, né? a necrópsia, na realidade, que não é uma automutilação, você não abre o seu próprio corpo, então é necrópsia, ele via fazer, gente, ele orava antes. E ele dizia, em respeito, ele dizia, muitas vezes, olha o que ele dizia, eu ouço alguém me pedindo respeito por aquele ser. Porque aquele ser está ali, que foi doado à universidade, e muitas vezes quem desencarnou não queria que isso fosse feito com o seu corpo. E ele tinha cadáver que ele não mexia. Ele dizia, esse cadáver já me pediram muitas vezes para pegar do lado do caldo do tonel e trazer para cá, ficava em formol. Ele dizia, eu não pego nele. E eu disse, por quê, professor? Ele dizia, porque ele em sonho, presta atenção, ele em sonho me pediu, não faça isso comigo. E ele já tinha pedido recursos à universidade para sepultar aquele corpo. Vocês têm ideia, o respeito que ele tinha. Então, para quem trabalha com isso, para quem trabalha, basta você parar 5 minutos e converse com pessoas que trabalham em casas de sepultamento. Quem trabalha em ML, principalmente quem trabalha em ML, gente. Olha, é bater e valer. Há eles, muitos deles, que relatam, que ouvem a súplica de muitas entidades espirituais. Então, eu vou pedir à Cristiana que ela leia um trechozinho do livro dos médiuns para que a gente possa comentar, que é o próximo. Que é esse que a gente vai, enquanto eu ponho
1: o que é
0: a
1: que
0: jovem
1: eles,
0: lá.
1: Eles trazem para a gente. Ele fala fora essas comunicações, né? As grosseiras, as frívolas, sérias e instrutivas. Ou seja, as comunicações instrutivas, elas sempre nos são trazidas pelos espíritos superiores. Sempre há ligação com os espíritos superiores. Um espírito inferior, ele não tem conhecimento de causa para trazer instrução para nós. Então, a ligação... E quando a gente vai buscar uma instrução, no comum, a gente busca nas reuniões de orientação da casa, né? Então, a espiritualidade superior não permite que seja qualquer espírito que venha se comunicar conosco, mas aqueles que sejam mais ligado às orientações da casa, a não ser, né, vamos abrir um adendo aqui, porque nessa questão de comunicação espiritual não há uma regra fechada, mas pode acontecer da casa estar sofrendo interferência. Aí pode sim vir espíritos que não são lá tão elevados assim. E aí, nesses casos, a comunicação deixa de ser séria e instrutiva, que essas são as ligadas aos espíritos superiores, e passam a ser comunicações frívolas ou grosseiras. Normalmente, comunicações com o intuito de trazer algum prejuízo ao trabalho realizado. E aí isso só se dá se a gente abrir a brecha para que isso ocorra, né? E as comunicações frívolas e grosseiras são trazidas por espíritos ainda sem evolução moral e que ainda não compreendem a importância do trabalho que é realizado, né, na casa espírita. E por isso que eles também têm essa sua forma de ação. Tá certo? E pode acontecer dentro da casa espírita e também pode acontecer em outros ambientes. Até porque a gente sabe que os ambientes são permeados, né, por espíritos de diversas naturezas. E esses espíritos de diversas naturezas, eles andam e caminham em todos os lugares, tá certo? Então, não é só dentro da casa espírita que um espírito pode se comunicar. Ele se comunica em vários lugares. E eles podem trazer aí um pouco de perturbação no ambiente quando eles não são tão elevados, tá? E aí ele fala sobre aquilo que a gente comentou anteriormente, né? A sematologia e a tipologia, que são as linguagens, a linguagem do sinal e de pancadas, que são aquela linguagem que foi utilizada no início da codificação para o trabalho, né, de ser iniciada essa comunicação dos espíritos. Veja, Kardec, quando foi convidado, né, para que isso pudesse acontecer, ele, a princípio, ele não queria se envolver com isso. Ele dizia que uma mesa, que é de madeira, ela não pensa. E por ela não pensar, ela não pode se comunicar. E ele não está errado, não. Não era a mesa que se comunicava, né, nos fenômenos das mesas de dança, mas sim espíritos que vinham tentar a comunicação através dessas pancadas das mesas. Mas quando ele foi convidado por amigos mais orientados e sérios, né, e que eles traziam para ele a informação de que havia-se perguntas e essas mesas, elas respondiam, e aí ele dizia, ela responde, e ela responde de forma inteligente. Né? E aí, quando esses espíritos vêm dizer isso, né, então ele, peraí, então, para uma causa inteligente, há de ter, né, uma inteligência por trás. E aí foi quando ele recebeu, veja, para a gente ter ideia, né, Kardec não iniciou o estudo do zero. Esses amigos trouxeram um compêndio de quase 600 perguntas e respostas já produzidas, onde Kardec foi lendo e fazendo a seleção e organizando de forma sistematizada, né, para que pudesse se colocar como um livro para ser divulgado posteriormente. Então, foi um trabalho sério, minucioso. E, olha, muitas vezes as pessoas dizem assim, e esses fenômenos até hoje existem? Existem, gente. Mas é necessário a gente continuar se utilizando da tipologia para a comunicação com os espíritos? Não mais, porque hoje a gente tem médios. Agora, o que a gente muitas vezes diz, a gente já disse isso várias vezes, e as pessoas às vezes não entendem. Mas quando a gente está, a casa espírita está passando por alguma interferência espiritual nos médiuns, com processos obsessivos, o que é que a gente pode fazer? A casa pode pedir auxílio a uma outra casa espírita que não esteja passando por dificuldades dessa natureza e pode também se servir do primórdio, dos primórdios mesmo, né? Começar com a tipologia, levar para que os espíritos possam trazer as orientações e pode fazer, seja tentando através, né, das cestas com lápis, né, preso, pode ser feito dessa maneira, pode ser feito através daquele a tábua, né, que chama de tábua de. Tem um nomezinho que dá, que agora me fugiu, onde ficam as letras e os números, para permitir que o espírito possa ir formulando a frase daquela maneira, né, para que traga a orientação, a fim de não ter interferência do médium que está em desalinho, certo? Então, todos se concentram e aguardam que a orientação venha através do espírito, de forma que nenhum médium possa interferir, tá certo? E aí vai ter que haver o crivo da razão, da comunicação que está sendo trazida, e o cunho moral, o mais importante que a gente precisa ter de consciência, né? É qual é o teor daquela comunicação que virá como orientação, tá certo? E aí, diante disso, a gente vem com a pneumatografia escrita direta, ou pneumatofonia. Que veja, é tão interessante essa parte, porque a gente tem, né, como conhecimento, o primeiro fenômeno de escrita direta, as tábuas trazidas para Moisés, né? E é um outro fenômeno que pode-se também, a casa espírita, quando estiver passando por alguma dificuldade, se servir dele, né? Se tiver médium de efeito físico na casa, você pode pegar um papel, né, colocar dentro de um livro em branco, os médiuns se reúnem, fazem a prece e aguardam, ou então até mesmo dentro do papel em branco ou uma caneta dentro de uma gaveta, e aguardar que possa os espíritos superiores poder trazer ali escrita a orientação para aquela casa. E isso pode acontecer, certo? Ah, vai acontecer em toda casa? Não necessariamente, porque há a dependência dessa questão de haver médium de efeito físico que possa doar o ectoplasma para que o espírito possa se servir dele para trazer daquela comunicação dessa maneira, tá certo? São comunicações que estão muito ligadas a essa questão de efeito físico. E aí precisa ter realmente médiuns que tenham essa propriedade de doação de ectoplasma para que esse tipo de situação possa vir a acontecer, tá certo? E aí, veja, tudo que é ligado a essa parte mais materializada, né, esses fenômenos, a gente precisa ter muito cuidado, né? Porque a parte mais materializada é uma das maiores formas de queda para um médium. É, os médiums de efeito físico do comum, eles têm a condição, né, da mediunidade de cura. E isso muitas vezes sobe a cabeça do médium, desvia ali aos fins mais
0: Verdadeiro
1: elevados
0: sentido.
1: e perde-se o verdadeiro sentido do trabalho a ser realizado. E aí muitas vezes se desvia. A gente viu aí alguns casos ocorridos, né, aqui no Brasil que tiveram resultados bastante funestos. Né? Então, é necessário a criatura ter muito equilíbrio moral para que possa vir com esse tipo de mediunidade e não venha a falir na sua missão. Tá certo? Como foi o caso de Chico e de Ivone do Amaral Pereira, que tinham essa condição e eles não se perderam no trabalho que eles se propuseram a trabalhar. a realizar. Mas a gente já tem em contrapartida o médium, por exemplo, né, o João de Deus, que perdeu aí a sua moralidade, né, dentro de um trabalho que podia ter sido feito muito mais ético e moralizado, mas ele se perdeu no meio do caminho. Né? E isso não tira a condição de médium de efeito físico que ele tem, viu, gente? Ele continua tendo a sua condição de mediunidade, porque a mediunidade é uma conquista da alma, tá certo? Não é dom de Deus, não tem nada de dom. É uma conquista do Espírito. O Espírito vai exercendo o processo de trabalho mediúnico e ele adquire essa condição, tá certo? E não tem a ver com a moralidade, esse tipo de mediunidade. Mediunidade não tem, não atesta a moralidade de ninguém. Essas são coisas bastante distintas. Se todo médium que tivesse essa condição fosse moralizado, a coisa ia ser muito melhor. Mas nem sempre é assim que acontece. Tá certo? E aí a gente vem para aquela parte que é a parte da psicografia, né? Que é hoje está sendo bastante difundido, né? Na mediunidade no Brasil, a gente vê muitos livros psicografados, e aí é necessário a gente abrir aqui um alerta, né? Uma atenção bastante forte para todos aqueles que trabalham com essa questão ou que querem adquirir algum livro, né, para a sua leitura e muitas vezes não querem ler livros de estudo e querem romances e tal. Então, a gente chamou muita atenção porque há muitos romances publicados aí, ditos espíritas, mas eles não são espíritas, são espiritualistas e muitas vezes nem espiritualistas. São livros escritos por um autor que nem mediunicamente é feito, mas para que ele pudesse ser publicado, a editora, muitas vezes, é quem pede que a pessoa coloque ou denomine um espírito para aquilo, porque a editora está mais preocupada com o que vai ganhar financeiramente. E quando um livro é escrito e a pessoa diz que foi um espírito que psicografou, ele tem uma alavancagem nas vendas, tá certo? Então, tem muito dessas coisas também. Então, a gente tem que ter muito cuidado. Então, orientamos o quê? Nós, espíritas, primeiro dever de casa, ler a codificação. Depois que a gente ler a codificação, aí a gente tem um segundo dever de casa. A gente tem vários autores renomados na Seara Espírita e que têm livros que são fidedignos ao teor da doutrina. Bom, só de Chico Xavier, a gente tem mais de 400 livros. De Divaldo, mais de 200. Aí a gente já tem quase 700 livros escritos. Se você conseguir ler todos eles na sua encarnação atual, você já está de bom tamanho. Mas fora eles, porque eu não quero todos esses livros. Então, você tem o Sueli Cadachuga, você tem Hermínio Corrêa de Miranda, você tem Herculano Pires, você tem Raul Teixeira, você tem Vondo Amaral Pereira, né? Já falei. Né? Então, são autores, né, que são autores fidedignos à doutrina. E aí, Alberto Almeida, né, Rossandro Klinge, tem a... Eita, aqui agora... Haroldo Dutra Dias, certo? Então, Sérgio Felipe Lopes de Oliveira e Sérgio Felipe Lopes, né, que são também dois autores, né,
2: magníficos,
1: magníficos da doutrina, tá certo? Então, para que a gente possa e buscar e beber na fonte daqueles que seguem o que a doutrina nos traz. Certo? Então, muito cuidado com isso. porque a psicografia hoje anda um pouco banalizada em alguns aspectos. Então, a gente sabe que existem médiuns que saem fazendo psicografias que não são moralizados, mas a gente também tem médiuns, muitos médiuns sérios, como a gente tem o Orlando Noronha, a gente tem Milton Stuck, a gente tem o Nilson de Souza, a gente tem a Ramayda Rocha, né? Apesar de muitas polêmicas, nós não temos o que dizer do Fernando Bem, nas vezes em que nós participamos.

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0: 10:33.
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0: Olá, meus amigos, um dia de muita paz e de muita paz para todos nós. Hoje, exatamente 19 de abril de 2024, estamos nós reunidos para estudarmos a obra O Céu e o Inferno. Essa leitura está sendo realizada pelo nosso querido amigo Augusto e nós estamos, como bons barés que nós somos, ticando bastante esses estudos. Baré, para que você que está longe não sabe, é a tribo dos barés. Era uma tribo antiga aqui do nosso estado, tinha a tribo dos barés, né? Tanto é que tem até um refrigerante com esse nome, baré, que eu não aconselho tomar. Não, ele é uma delícia. Todos os refrigerantes, né, são deliciosos, mas faz muito mal à saúde, tá? Não tome mais refrigerante, acho que isso faz mal à saúde. Então vamos envolver o nosso querido amigo Tarcísio, que irá fazer a nossa prece de gratidão.
1: Amado Mestre Jesus, Pai Celestial, Mãe Santíssima, queridos irmãos de luz aqui presentes, responsáveis por esses estudos, queremos te agradecer, Senhor, pelas benesses que estamos tendo desses estudos, desses aprendizados, que possamos absorver todos esses ensinamentos, usá-los, Senhor, no nosso dia a dia, para aqueles que chegarem ao nosso redor possam também receber um pouquinho desses ensinamentos, possam modificar suas vidas, entender que a vida continua, que o hoje está sendo feito para que o amanhã possa ser modificado para melhor. Obrigado por tantas bênçãos, pelos amigos que estudam conosco, pelos amigos que estão esperando por nós, pelos amigos que estão desencarnados e estão encarnados. Obrigado, Senhor, iluminar a todos. Obrigado por mais essa oportunidade que tenhamos a cada dia. A felicidade de poder me dar um passo em tua direção. Fica conosco hoje e sempre, que assim seja.

0: O nosso querido amigo Augusto irá fazer a recapitulação do nosso último estudo para darmos continuidade ao nosso estudo da obra O Céu e o Inferno. Seja bem-vindo, Augusto.
1: Continuando, né, sobre a primeira parte do capítulo 3, O Céu, o professor Allan Kardec continua nos explicando sobre a evolução do espírito. No item 8, que nós lemos semana passada, ele fala que a encarnação é uma necessidade do espírito para o seu progresso intelectual e moral. No intelectual, pela atividade do trabalho, e no moral, pela necessidade de convivência uns com os outros. É que na vida social e na convivência que nos mostramos, né, o que mais precisamos para nosso aperfeiçoamento nessa convivência, os pontos que precisamos melhorar. E que o isolamento leva à estagnação desse movimento de melhoria. No item 9, né, ele fala que uma existência corpórea é insuficiente para o espírito atingir o seu objetivo, que é a perfeição. E lá ele nos explica, né, que uma encarnação, né, é improvável, como ele diz, que possa se adquirir todo o bem que nos falte, como também nos desfazer de todo o mal que trazemos. E que cada nova existência o espírito traz consigo o que adquiriu nas anteriores, seja em conhecimentos, seja em inteligência, seja em moralidade. Nos demonstrando que cada existência é um passo à frente no caminho do progresso evolutivo. Nos explica também que a encarnação é própria, né? É peculiar à inferioridade do espírito e deixa de ser necessária quando o espírito atinge o progresso espiritual. E depois de ter atingido esse progresso, ele pode encarnar mais como um voluntário, né? Uma encarnação voluntária, para missões das quais estão encarregados juntos aos encarnados. É nesses dois itens, é os ensinamentos que Kardec nos traz.
0: Quanta informação, né, Augusto? Então hoje a gente retoma o item 10.
1: O item 10,
0: Vamos começar,
1: passamos.
0: então vamos lá.
1: Item 10. No intervalo das existências corpóreas, o espírito torna a entrar no mundo espiritual por um tempo mais ou menos longo, onde é feliz ou infeliz, conforme o bem ou o mal que haja feito. O estado espiritual é o estado normal do espírito. É o seu estado definitivo. O corpo espiritual não morre. O estado corpóreo é transitório e passageiro. É no estado espiritual, sobretudo, que o espírito colhe os frutos do progresso realizado pelo seu trabalho na encarnação. É também nesse estado que se prepara para novas lutas e toma as resoluções que se esforçará por colocar em prática na sua volta à humanidade. O espírito também progride na erraticidade, adquirindo conhecimentos especiais que não poderia obter na Terra e modificando as suas ideias. O estado corpóreo e o estado espiritual constituem a fonte de dois gêneros de progresso, solidários entre si, pelos quais o espírito tem de passar alternadamente nas existências peculiares a cada uma dessas duas variedades de existências.
0: Vamos ticar esse peixe? Vamos ticar esse alimento? Que tem bastante informações aqui, porque o professor Allan Kardec, ele está construindo a ideia, está construindo a revelação e mostrando para a gente a continuidade da vida. Então, ele vai bem calmamente construindo o processo do espírito desencarnado. Então, vem aqui comigo. Ele diz primeiro que no intervalo das existências corpóreas, porque uma vez que eu desencarno, que o corpo enferma ou uma morte através de um acidente, eu retorno à pátria espiritual e vou aguardar uma nova encarnação. Então, ele vai chamar isso de um intervalo. E se eu tenho necessidade de encarnar, é porque eu ainda tenho lições a aprender no corpo físico e material. Lembrando que reconhece um espírito nobre pela sua ascensão sobre a matéria. A matéria não tem absolutamente nenhuma influência. Ele é capaz de encarnar, está no corpo, mas ele comanda todo o corpo físico. Ele não é escravo do corpo. Nós comandamos o nosso corpo? Quase sempre nós somos escravos emocionais do corpo. Somos escravos das sensações do corpo, né? Os prazeres como um todo. Então, no intervalo das existências corpóreas, já sabemos o que é esse intervalo, torna a entrar no mundo espiritual por um tempo mais ou menos longo. Então, pode ser de dias, anos, décadas, séculos. Aí vai depender. Agora, nós sabemos que quanto menos evoluído o espírito, menor tempo na erraticidade. Precisa voltar o mais breve possível, tá? Então, normalmente, espíritos que ficam séculos e séculos já são espíritos nobres, superiores, e normalmente, quando eles reencarnam, é em missão. Então, ele diz, no intervalo das existências corpóreas, o espírito torna a entrar no mundo espiritual, torna a entrar, porque ele veio de lá. Por um tempo mais ou menos longo, onde é feliz ou infeliz, conforme o bem ou o mal que haja feito. E Leonel aqui está me falando que há casos realmente de espíritos perversos, que permanecem na erraticidade, às vezes 200, 300 anos, por opção mesmo. E a misericórdia divina faz de conta que é decisão só dele. Então, a misericórdia divina, ela entende, ela espera. Então, tem casos realmente de espíritos de ordem inferior que ficam 100, 200, 300. A gente conhece na obra de André Luiz, a obra Libertação. Nós nos deparamos ali com quem? Gregório, que estava no mundo espiritual há séculos, comandando tudo.
2: Conta podia, pra gente, Carlinha. O espírito de Castelnau d'Arri, da Revista Espírita, que ele não podia sair da casa.
0: E ele já estava ali quanto tempo?
2: Há mais de 200 anos.
0: Então, a gente não pode nem corrigindo aqui, a gente não pode nem dizer que normalmente é espírito superior que fica muito tempo. Não, tem casos de espíritos também inferiores que ficam aí bastante tempo. Valeu, Leonel. Desculpa aí, tá? Leonel, atento, viu? Corrige isso. Onde ele é feliz ou infeliz, conforme o bem ou o mal que haja feito. Vamos conversar também sobre isso aqui. Nós não podemos carregar... Eu sei que nós tivemos séculos e séculos de um comando da igreja, né, da Igreja Católica Apostólica Romana, e nós trazemos as crenças, mesmo de várias encarnações nós estivemos. Então, a gente meio que transfere, quando fala de umbral, vale, a gente vincula logo ao inferno, não é verdade? Então, nós carregamos uma dificuldade para nos desvencilharmos disso. E a gente acha, sim, que a gente vai desencarnar e que seremos levada para um umbral, que seremos levados para um vale, que seremos levados para... Não, nós não seremos levados. Nós apenas seremos atraídos para o local que nós vibramos. E esse local é aonde? É aqui. São dimensões diferentes. Então, eu apenas vou deixar o corpo e vou ver o mundo espiritual que eu vivi, que eu vibrei. Porque todas as noites, quando nós dormimos, nós vamos encontrar os nossos afins. Nós vamos para os lugares que nos apetece. Então, não é uma questão de eu esperar eu desencarnar. Isso é algo que já acontece. Então, quando eu sair de vez do corpo físico, no processo da desencarnação, que acabar o vínculo, acabou a vitalidade, eu vou estar permanentemente onde eu ia apenas no finalzinho, a noitinha, ficava lá um tempinho e voltava. Olha, desconfia quando tu acorda mal-humorada. Sabe aquela pessoa rabugenta que agora... Tu é vindo do quinto dos infernos. Porque como é que eu posso? Não, a gente tem que observar, isso é sério. Se nós acordamos num mau humor muito grande, tem alguma coisa que está errada. Isso quer dizer que eu vim de lugar maravilhoso? Difere da melancolia. Eu estou falando de agressividade, irritabilidade. Entendeste? A melancolia está lá no Evangelho, muitas vezes a gente vai, encontra os nossos amores, lugares muito bons, e a gente sente uma melancolia de ter que voltar para a luta. Então, eu estou falando aqui da irritabilidade, da raiva, do mau humor. Então, a gente não está bem, a gente não está indo para um lugar legal. É hora da gente começar a fazer mudanças. Então, eu tenho que primeiro perceber. Ou então, se eu já acordo com desejos, com ideias perversas na cabeça, né? O que, que a gente vai aprender? Muitas vezes, o espírito nos leva a determinadas zonas para incutir ideias na nossa cabeça. E a gente acorda de manhã com todas as ideias, às vezes, absurdas. O que, que pode acontecer? O Livro dos Espíritos, o capítulo que fala da antipatia e da simpatia dos espíritos. Então, às vezes, você pode também ter estado com alguém, vamos supor, que é a tua afinidade. Da mesma forma, tem afinidade para tudo. Entendeu? Mas se você acorda com esse bem-estar e com a sensação de fazer o bem, do amor, do cuidado, sabe? Da benevolência. Você tem que entender qual o sentimento que vai na tua alma. Então, vamos lá. Conforme o bem ou o mal que haja feito. Então, eu serei levado a um lugar ou eu apenas vou me deparar com o lugar que eu sempre estive? Então, nós precisamos realizar a nossa mudança moral aqui. Não tem problema se ontem eu era assim, mas tem problema se hoje eu sou assim. Porque hoje eu tenho lições que ontem eu não tinha. Então, eu tenho que fazer um esforço diário para eu começar a mudar o meu padrão vibratório. Para eu mudar as minhas companhias espirituais. Como é que nós podemos ficar com raiva dos espíritos que estão aqui nos alertando? Como é que a gente pode ficar chateado com esse bando de chicoteado? Porque eu achei até interessante conversando com o Leonel, né? Porque a palavra chicotada, né? Não é chibatada, né? Todo mundo, todo ser humano que escuta o evangelho, para ele é uma chibatada, porque dói. Porque mexe aonde a gente não quer que mexa. Mostra. Porque bate na verdade. A verdade dói. O estado espiritual é o estado normal do espírito. Então, estar encarnado não é meu estado normal. É um estado transitório. Estar no corpo é um estado transitório. Transitório. Meu estado, nosso estado normal é o quando nós estamos em espírito. Aqui é transitório, tá? É o seu estado que definitivo, que será. Quando fala espírito, é a viver na eternidade, é aquele espírito que não precisa mais reencarnar. As lições agora serão outras. Então, ele deixa de estar na erraticidade e passa agora a estar na eternidade. Vai ficar sem fazer nada? Não. Ele vai continuar o seu processo de evolução. Porque a nossa meta, um dia, é sermos um Cristo. Governarmos um planeta. O corpo espiritual, perispírito, não morre. O estado corpóreo, ele é transitório e passageiro. É no estado espiritual, sobretudo, que o espírito colhe os frutos do progresso realizado pelo seu trabalho na grifa isso aqui, porque daqui a pouco ele vai falar algo que parece que vai contradizer isso aqui. Então, eu não posso achar que eu vou trabalhar no mundo espiritual para eu ficar bem. Ah, mas o André Luiz, mas ele passou 8 anos na agonia. Fora o tempo na Terra. Agora a gente pega o senhor Frederico Figner na obra Voltei, o irmão Jacó, que ele conta todo o processo da desencarnação dele, e ele estava sendo acompanhado pela filha e pelo doutor Bezerra de Menezes e pelo seu amigo Andrade, o doutor Andrade. E nós? E ele foi mais de 30 anos, trabalho firme. em torno do bem ao próximo. Então, gente, é aqui. Nós não podemos perder tempo. Eu acho que cada vez que a gente estuda de forma séria o Espiritismo, nós passamos a valorizar muito o tempo da gente. Você imagina o que é você passar 2, 3 horas numa rede social? Ou você passar 2, 3 horas vendo porcaria na televisão, porcaria, porcaria, que não te acrescenta nada moralmente. E que você fica ali na ilusão, vivendo uma vida que não é a sua. Você perder tempo. É no estado espiritual, sobretudo, que o espírito colhe os frutos do progresso realizado pelo seu trabalho na encarnação. É também nesse estado que se prepara para novas lutas e toma resoluções que se esforçará por colocar em prática na sua volta à humanidade. Então vamos pegar novamente André Luiz, vamos pegar o nosso estudo Missionários da Luz. Então ali a gente vê a reencarnação de Segismundo e ele sendo preparado, né, para a encarnação, mas previamente todas as lições que ele viveu. Vamos pegar o próprio André Luiz, a quantidade de cursos que ele está realizando no mundo espiritual. Agora, o bom, o espetáculo dos estudos no mundo espiritual é que eles são práticos. Não existe estudo teórico. Eles aprendem a teoria praticando. E é um curso de 1 semana, presta atenção, né? Pode prestar atenção, um curso de 1 semana. 7 dias, 10 dias, faz um curso e sai condições espetaculares de lá. Então, ele está aprendendo. Aí pergunta, ele está evoluindo? Ele está adquirindo pontos para a próxima vez que ele voltar ao mundo espiritual? Olha lá. O espírito também progride na erraticidade. Aí tem uma nota aqui, 7, que eu vou pedir para o Augusto ler.
1: Nota do editor, né? Não é um lugar determinado no espaço, mas o estado em que ficam os espíritos desencarnados ou errantes durante os intervalos de suas diversas existências corporais. Verem o Livro dos Espíritos, a questão 223 e as seguintes.
0: Mas para explicar essa, o espírito também progride na erraticidade, porque aqui ele está falando do espaço. Não é um espaço, não entende assim. Mas eu quero me ater à palavra progride. Então a gente lê isso aqui e diz, não, mas o espírito progride no mundo espiritual. Então o nosso querido André Luiz e tantos aqueles que a gente acompanha da obra, eles realmente estão aprendendo muitas lições. Então, a nível de aprendizado, eles estão progredindo. Mas para que haja uma evolução moral, eles estão tendo informações intelectuais. Para que haja uma informação moral, vai ser necessário que ele encarne e viva as lições. Que foi exatamente o que nós acabamos de ler aqui, olha. O estado corpóreo é transitório e passageiro. É no estado espiritual, sobretudo, que o espírito colhe os frutos do progresso realizado pelo seu trabalho na encarnação. Vamos para o Livro dos Espíritos. Vou pedir aqui para a nossa irmã Mita ler. Questão 175A.
3: Não seria mais feliz permanecendo na condição de espírito? Não, não. Estacionar-se-ia e o que se quer é avançar para Deus.
0: Então, o que ia acontecer? Os Espíritos respondendo a Kardec. O que ia acontecer se permanecesse só na erraticidade? Estacionar. Iria estacionar, exatamente. Porque o que acontece? A gente aprende. Então, tu imagina tu dentro de uma sala, o professor te ensina. Mas como é que vai saber se você aprendeu ou não? A prova. A prática. Vamos para a prova, vamos para a prática. Vamos ver se você... Então, toda vez que a gente retorna ao mundo físico no processo da reencarnação, dependendo da nossa condição de espírito, o que eu estou querendo dizer? Muitas vezes a gente desencarna num estado de perturbação muito grande, permanece no estado de perturbação no mundo espiritual, não consegue se recuperar e dali mesmo é direcionado uma nova encarnação. Então, o cidadão não teve estudo, não teve nada no hospital, porque não tinha condições. Por exemplo, a caso de suicídio, você se jogou na frente de um trem, você se vacilou todo. Olha como está o corpo perispiritual. Olha como está o nível de desequilíbrio desse ser. Quase sempre são reencarnações que têm que ser programadas. E ele reencarna numa situação deplorável. Entendestes? Então, aqueles que conseguiram estudar, então, ou seja, vai vir uma nova reencarnação, quase sempre essa nova encarnação, a gente vem e vem com informações que antes nós não tínhamos. Sabe como é o nome disso? Misericórdia de Deus. Então, nenhum de nós, o papai não nos joga aqui e diz, vai lá e te vira. Vai, reencarna, você tem recursos, vai vir ainda junto contigo o anjo da guarda, tu vai para a cidade específica, para o bairro específico, para a condição financeira específica, para a família específica, para o teu progresso. É uma programação espetacular, né? A misericórdia divina é um ato de amor enorme. Então, o espírito também progride na erraticidade, a gente sabe o que quer dizer esse progride, adquirindo conhecimentos especiais que não poderia obter aqui na Terra. As lições que o André Luiz tem no mundo espiritual, ele teria como ter aqui? Não teria. E modificando as suas ideias, o estado corpóreo encarnado e o estado espiritual constitui a fonte. Fonte é o quê? É o que nasce, é o que jorra, né? A fonte de dois gêneros de progresso. Dois gêneros. Gêneros. Diferentes, gente. Mas eles são o quê? Solidários entre si. Porque aqui o gênero de lições de aprendizado é com a matéria. É com o material, é com o prazer, é com a sensação. Nós temos uma máquina cerebral. E no mundo espiritual são lições de ordem espirituais, me convidando à espiritualidade. Então você acha que aquelas nossas primeiras encarnações, extremamente primitiva, você acha que naquela condição a gente passava muito tempo no mundo espiritual? Claro que não. É por isso que não existe a erraticidade para animais. O propósito da erraticidade é nos espiritualizar. Vai espiritualizar animal? Se ele ainda não é nem um espírito, ele é um princípio inteligente. Então, solidários entre si, pelos quais o espírito tem de passar alternadamente, encarna e desencarna, nas existências peculiares, particulares, a cada uma dessas duas variedades de existência. Então, o que que eu tenho que aprender na matéria? A administrar a matéria. Porque para eu ser um Cristo, eu tenho que ter todo o domínio da matéria e todo o conhecimento. Então, você olhar para a tia e dizer, tia, uma pergunta. Jesus teve medo da cruz? Jesus teve medo de desencarnar, tia? Jesus se apaixonou por Madalena, tia? Teve filho? Você não sabe. Se a gente elabora esse tipo de perguntas, nós ainda não temos consciência o que é ser um Cristo, o ungido. Nós ainda não conhecemos a escala espírita de O Livro dos Espíritos. Espírito puro, classe única. Aí vá ver lá quem é, como é. Aí você, tia, então Jesus é um espírito puro? Não, ele já está além disso. Então, são coisas que, à medida que nós vamos estudando, a gente não precisa mais fazer determinadas perguntas, porque é só a gente observar. Poxa, se na escala espírita ele fala de um espírito puro e diz ali como é as características de um espírito puro, eu vou fazer essas perguntas sobre um Cristo? Aí é para acabar, né? Foi bom, gente?
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5: Assim, concluindo o nosso estudo de hoje e agradecendo o nosso Mestre Jesus por mais este momento de aprendizado, vamos orar?
0: E assim agradecemos a Deus nosso Pai sempre, ao nosso Mestre Jesus, aos amigos espirituais e aos nossos anjos de guarda. Muito obrigada, Senhor.

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0: 11:37.
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0: Boa noite a todos.
1: Boa noite.
0: Hoje, 3 de setembro de 2019, nós estamos reunidos para estudarmos a obra Libertação. E hoje é o nosso estudo de número 10. Rogamos que o nosso Senhor Jesus e que os nossos amigos espirituais, mais uma vez, possam nos inspirar e nos conduzir sempre. Finalizamos a semana passada a leitura da palestra do nosso irmão Flacos. Então nós voltamos um pouco os últimos parágrafos e estamos comentando. Então vamos continuar nos comentários, que eu costumo dizer, nós acompanhamos a palestra, agora estamos indo ponto a ponto. E aí nós vamos nos surpreendendo com o que está intrínseco dentro desse todo esse material. Bora lá? Continua então o finalzinho da palestra. O sacrifício do mestre representou o fermento divino. Qual é a função do fermento? O sacrifício do nosso Senhor Jesus representou o aumento, o fermento divino, levedando toda a massa. Ele está aqui se referindo ao próprio Evangelho, a citação do nosso Senhor Jesus, quando ele vai falar dos discípulos, né? Possamos ser o fermento, né? É por isso que Jesus, acima de tudo, é o doador da sublimação para a vida imperecível. Enquanto nós estivermos na condição de espíritos imperfeitos, rebelde à lei de Deus, estaremos nesse processo de morte e vida. De morte e vida, de encarna e desencarna, encarna e desencarna. Quando nós nos submetermos e realizarmos o processo que todos nós estamos destinados, aí, a partir daí, nós teremos a vida imperecível, que é a vida real. A vida do corpo humano é transitória, são aprendizados, mas a nossa vida verdadeira, a nossa verdadeira essência é espiritual, a nossa verdadeira vida é a vida espiritual. A partir desse momento, nós teremos outras lições, novas lições, as lições realmente imperecíveis. O que nós estamos aprendendo aqui na Terra é a base para o verdadeiro salto, para a verdadeira vida. Então, Jesus é o doador da sublimação para a vida, a verdadeira vida, que será imperecível. Não haverá mais morte, saudade, acabou. Putrefação, acabou. Absteve-se de manejar as paixões da turba, falando de Jesus, visto reconhecer que a verdadeira obra salvacionista permanece radicada ao coração, sentimento. E Jesus distanciou-se dos decretos políticos, não obstante reverenciá-los com inequívoco respeito à autoridade constituída. Quando foi dada a pergunta: devemos pagar o tributo a César, que essa história de exploração tributária sempre existiu. Na época de Jesus também. E não era pouca coisa que o povo pagava, não. Devemos pagar o tributo a César. Jesus pediu a moeda. De quem é a imagem que está aí? César. Então, dai a César o que é de César. E a Deus o que é de Deus. Ou seja, pague os tributos. Como ele diz assim, ele não veio fazer política, mas soube reverenciá-lo. Porque é isso que nós temos que entender. Cada humano está no país que necessita para se educar. Quando questionado Francisco Cândido Xavier, lá em 1971, no Pinga-Fogo, sobre o governo militar, ele deixa bem claro que era necessário necessário. Era necessário o trabalho que eles estavam fazendo, apesar dos abusos. Porque tudo tem abuso. Tudo tem um abuso. Então, esses espíritos lúcidos, eles se submetem, porque sabem que isso é necessário. É a história que nós já aprendemos aqui, que para lapidar um diamante bruto, só um outro diamante bruto. Parece para a gente uma injustiça? Não é. Estudamos bem claro aqui na palestra de Flávio. Depois podemos ouvir novamente lá no nosso canal no YouTube, EOS Manaus. Continua aí. Está dando para compreender? Visto reconhecer que a verdadeira obra salvacionista permanece radicada no sentimento, foi aí que Jesus trabalhou e trabalha, permanece radicada ao coração e distanciou-se dos decretos políticos, estou repetindo, não obstante, apesar de reverenciá-los com inequívoco respeito à autoridade constituída, por não ignorar que o serviço do reino celeste não depende de compromissos exteriores, mas do individualismo afeiçoado à boa vontade e ao espírito de renúncia em benefício do semelhante. Show, maravilha, e vamos desmiuçar. Ele diz que o reino de Deus, o reino celeste, não depende de compromissos exteriores. É, eu vou me batizar, eu vou me confessar, eu vou frequentar, apenas frequentar o centro espírita, eu vou tomar um passe, eu vou fazer os trabalhos. Não, não. Não depende de compromissos exteriores, mas depende do quê? Mas do individualismo, individualismo o quê? Afeiçoado à boa vontade. O que, que diz os Espíritos? Se vocês quisessem, está lá em O Livro dos Espíritos, não lembro o número da questão. Se vocês quisessem, poderiam fazer um grande movimento de mudança. Não se faz porque vos falta vontade firme. Está lá no Livro dos Espíritos. Porque no fundo, no fundo, eu ainda me alegro com a minha atitude mesquinha. Eu sinto prazer em ser o que sou, por mais que seja ridículo. Então é aquilo, o que vos falta é vontade. Então nós não temos vontade para mudar. Vontade firme. Então ele diz aqui, mas do individualismo afeiçoado, querendo a boa vontade, e ao espírito de renúncia. Renunciar ao quê? Renunciar ao homem velho que ainda insiste em estar em nós. Por mais que esse homem velho esteja nos levando ao buraco há séculos, nos libertarmos desse homem velho que insiste diariamente em estar em nós. Cheio de erros, cheio de mazela. Mas que a gente não quer abrir mão dele. Por isso que ele usou o termo individualismo. A boa vontade ao espírito de renúncia. Essa renúncia em benefício ao semelhante. E volto a repetir, eu repito isso toda semana, porque eu repito para mim mesmo. Se eu conseguir viver o evangelho dentro da minha casa, eu estou pronta para viver o evangelho em qualquer lugar do universo. Mas se eu não consigo ser amável, dócil, útil, querida, dentro do meu lar, eu não vou viver evangelho em canto algum. Isso, gente, é regra básica. Não há como mudar isso. Porque dentro do lar, eu estou sem máscara. Fora do lar, eu estou com a máscara da sociedade. Então, como diz o nosso amado André Luiz, trate o seu familiar da mesma forma que você trata as visitas. É André Luiz que diz. Se não me falha a memória, é a Agenda Cristã. Dentro de casa, a gente sempre está sem máscara. Sem máscara. Dentro de casa, sem máscara. Sempre sem máscara. E quando a gente recebe em casa, a gente sabe receber muito bem. O de fora. E o de dentro é na patada. O de fora chega, você oferece um suco, uma tapioquinha, né? Ou não sei o quê. E o dentro de casa, fulano, que é?
1: Levanta pra buscar, meu
0: beijado. Levanta pra buscar. Daqui a pouco te latindo. Ah, é pra acabar, gente. Nós vamos pro quinto do inferno de novo. E eu não sei se pro quinto do inferno tem OS, viu? Então, ou a gente toma jeito, ou vamos pro quinto dos infernos, lembrado que a gente estudou aqui, viu? E quinto dos infernos, apresentado pelos nossos irmãos católicos, é leve, leve, leve. Agora, o quinto dos infernos, apresentado por André Luiz, falando do vale e falando do limiar das cavernas, o quinto dos infernos até eu quero ir para lá. Você está entendendo? Para o que os espíritos nos apresentam, o foguinho é uma coceirinha só. Fica caindo, caindo, e que nunca para de cair, maravilha. Agora deixa essa consciência ficar berrando no pé do ouvido, né? Deixa a consciência ficar perturbando, um macão que sossegue um minuto. Então é esse movimento. Viver. Então lembra, é individual. Renúncia, renunciar ao homem velho. Eu renunciando esse homem velho, porque, gente, esse ser hominal que está dentro de nós, que ainda está labutando, ele não é pouca coisa não, viu? O cabo é complicado, é enrolado, cheio de mazelas, mas que insiste em estar vivo em nós. Então, temos que evangelizar. Renunciar, porque ele está falando de individualidade, ele está falando de personalidade. Essa renúncia acaba me promovendo um bem-estar. Às vezes, gente, a gente quer que o outro melhore, que o outro mude, mas a gente não trata bem o outro, como é que o outro vai mudar? É a história da nora que mandou matar a sogra. É, porque ela odiava a sogra. Então ela foi atrás, na Índia. É um conto, mas muito rico. Então ela foi atrás do mestre para dar um chá, porque ela tinha que servir o chá para a sogra, todas as tardes. Um chá, alguma coisa que pudesse matar a sogra. E ele disse, ela disse que odiava a sogra. Então ele disse assim, olha, eu vou lhe dar esse chá, vai matar a sua sogra em 6 meses, para não levantar suspeitas. Mas para que fique bem claro que você não tem absolutamente nada a ver com essa morte, com esse homicídio, você a partir de hoje vai entregar o chá e vai tratá-la muito bem. 3 meses de chá e convivência, a sogra já estava chamando a nora de minha filha. E a nora já estava chamando a sogra de mãezinha. Aí ela se desesperou, porque ela já tinha matado a sogra 3 meses. Então ela voltou lá com o mestre. Pediu que, pelo amor de Deus, ele desse um chá para reverter o processo. Porque a sogra dela tinha mudado muito. Era uma mãe agora para ela. Que ela não queria mais que a sogra morresse. E o mestre disse, não foi a sogra que mudou, foi você que mudou a forma de tratá-la. Logo, ela mudou. E não se preocupe, porque o chá não era veneno, era vitamina. Só precisava entender a lição. Então, como é que eu quero que o outro mude o tratamento se eu continuo sendo a mesma megera, o mesmo cão de sempre? Então, para que mude, é necessário que eu mude o tratamento para com meu irmão, para com a minha irmã, para com a minha esposa, para com meu marido, para com meu vizinho, para com meu qualquer coisa. Mas se eu continuo ainda nesse mesmo movimento, não tem mudança. Não tem mudança. E se o outro não mudar? Problema dele. Porque tem cão que não muda de jeito nenhum. Problema dele. Quem vai responder é ele, ela, seja lá quem for. O importante é nós estarmos bem com quem? Com a nossa consciência. Mas eu não posso, de forma alguma, pegar a minha emoção como uma massa de modelar, pegar essa massa de modelar e dizer assim: tome, seu Roger, faça da emoção, da minha emoção, o que o senhor quiser. O que o senhor fizer dela, eu vou acatar. É mais ou menos o que nós fazemos no dia a dia. Então, independente da atitude do Roger, eu não vou deixar ele manipular as minhas emoções. É esse é o nosso desafio. Se o Roger está azedo, problema dele. Eu não vou ficar azeda também. Se o Zé Paulo passou e não falou comigo, problema dele. Eu não vou ficar depressiva porque o Paulo passou e não falou comigo. Está azedo, o problema é dele. Entendeu? Mas é esse movimento que nós temos que entender. Mas eu não posso dizer assim: Lígia, tá aqui minha emoção. Olha, se tu tratar bem minha emoção, eu vou ficar bem. Se tu tratar mal, eu vou ficar mal. A gente está frita. Porque a gente vai viver sendo manipulado pelas pessoas. Fulano me irritou. Não, eu me permiti me irritar. Porque o fulano não vai mudar. Ou eu aprendo a viver com fulano, ou eu expoco. Porque eu não sou obrigada a conviver com quem não me traz paz. Mas Conceição, tem caso que não dá. Tem caso que não dá. E sabe qual é o caso que não dá? Filho, filha, irmão, irmã, mãe, pai. Esse daí, Jesus disse assim: nem que tu queira, tu vai conseguir se livrar. E ele está querendo te dizer assim: com esse consanguíneo, é urgente. O resto é agregado. Entendeu, gente? O resto é agregado. Aí alguém deve estar pensando: graças a Deus que eu não tenho problema nenhum. Não tem, porque não arrumou lá atrás. Se a tua família é o mar de rosa, você tem duas lições. Primeira, ou você não arrumou encrenca, graças a Deus, ou você não tem estrutura emocional para lidar com a encrenca ainda, dentro do lar. Então o inimigo está distante ainda. Mas um dia ele vai chegar próximo. Daí não sairás até pagar o último centavo. Voltando. Então Jesus distanciou-se dos decretos políticos. Não obstante reverenciá-los com inequívoco respeito à autoridade constituída, por não ignorar que o serviço do reino celeste não depende de compromissos exteriores, mas do individualismo afeiçoado a eu gosto da boa vontade. Não é aquele caso: ai, mas é tão difícil viver o evangelho. Ah, meu Deus, eu vou deixar para outra encarnação. Vai, cão, para te ver só onde é que vai chegar. Afeiçoado à boa vontade e ao espírito de renúncia em benefício de semelhantes. Ficou bem claro o que é o espírito de renúncia. Sem nosso esforço pessoal no bem, esforço pessoal, sou eu. A obra regenerativa será adiada. Que mais? Muito bem, criança. Vamos repetir. Bom. A obra regenerativa será? Deu para entender que é só através do esforço pessoal, individual e intransferível. Esforço por quê? Porque nós nos habituamos a sermos essa coisinha fofa de egoísmo, de vaidade, de orgulho, de ciúmes, de malevolência, de sexolatria. Vou parar aqui para a gente não chorar. Então, como nós nos habituamos a isto, você está vendo que eu estou falando nós, eu não estou falando vocês, eu também estou no bolo. Como nós nos habituamos a isso, para nós vivermos os exemplos básicos que Jesus nos trouxe, é um sacrifício muito grande. Conceição, respeita teu irmão. Ah, mas ele é tão chato, respeita. Ah, mas eles não respeitam. Ah, não vou respeitar não. Se ele fizer, eu faço também. Quando a gente está estudando, a gente se sente um idiota, né? Eu me sinto um idiota quando eu estou lendo, mas a gente é uma coisa tão, tão lógica isso daqui. Aí quando a gente vai para a prática, a gente se enrola tudo. E é idiota realmente. São lições, a gente vai estudando e vai percebendo que são lições muito primárias mesmo. Nossa, essas lições são bem primárias. Né? Bem primárias. Pode ver, formou um grupo dentro da instituição para trabalhar. Não deu um ano, daqui a pouco está todo mundo brigando. A gente com 8 meses já tá, né? 8 meses. Eu quero com chá, eu quero com isso, eu quero com Jean, eu quero não sei o quê. E o povo quase que divide o grupo. Uma besteira. Então, basta reunir um grupo para fazer um trabalho. A ideia é boa, o propósito é bom, mas o povo que está lá não é não. Porque pensa em si e não no coletivo. E aí começam as discussões, as brigas, aí o trabalhador não aguenta e sai. Então, isso é reflexo do quê? Da condição humana. Entendeu? A gente fala assim para a gente entender bem que nós não estamos certos. Que realmente nós estamos equivocados. E que precisamos, urgente, fazer um esforço para mudar. Senão, vamos estar brincando de espiritismo. Continua ele, é só uma palestra. Sem nosso esforço pessoal no bem, a obra regenerativa será adiada indefinidamente. Compreendendo-se por precioso e indispensável nosso concurso fraterno, agora falando deles, os trabalhadores, para que irmãos nossos, provisoriamente impermeáveis no mal, se convertam aos desígnios divinos, aprendendo a utilizar os poderes da luz potencial de que são detentores. Falando do trabalho que eles vão realizar. Somente o amor, aí vem a palavra sentido. Então a gente fica pensando, o que é sentido? O que é? O evangelho tem que ser sentido. O que é isso? Mas como? Como é que é isso na prática? Me troca isso em 2 mais 2. Alcione diz a mesma coisa. Emmanuel vem a mesma coisa. Nosso Senhor Jesus, várias vezes, o evangelho, ele tem que ser no coração. O reino de Deus, no coração. Então, presta atenção. Vou tentar usar a mesma explicação. Senhor Roger, um beliscão é um ato que alguém direciona o dedo indicador e o dedo, como é o nome desse? Polegar. Vai até sua carne, aperta sua carne e tosse. Mas eu estou só explicando. E ele junta, aperta sua pele, puxa um pouquinho para fora e tosse. O senhor entendeu? Entendeu, entendi. Está aqui, eu compreendi tudo. Agora o senhor vai sentir o beliscão e eu vou torcer. No primeiro momento ele tinha informação, ele sabia teoricamente todo o processo. Mas agora é necessário ele sentir o que é um beliscão. E a lição do sentir é muito maior do que a da intelectualidade. Então, eu compreendo o processo do perdão. Mas eu tenho que sentir o perdão. Como? Vivendo. Então o evangelho é para ser sentido. Eu tenho que sentir o evangelho, né? Sentindo o evangelho, sentindo o evangelho. É o beliscão. Aí sim a lição tem vida e ela aí sim passa a se internalizar no meu mundo íntimo. Então, todo o evangelho, ele é para ser sentido. Isso quer dizer vivido. Logo, sentido. Eu posso viver a experiência, mas não sentir a experiência. Eu tenho que viver a experiência e fazer um link com o evangelho para eu sentir essa experiência. Porque nós já estamos passando por muitas experiências, mas não temos sentido. Entendeu? Eu posso me rebelar. Eu estou passando por uma dor, por uma situação, por um beliscão. Eu recuso. Que absurdo, por que isso está acontecendo? E eu não faço o link do beliscão com a lição que eu tive. Então eu não entendi que isso aqui que fizeram comigo tinha alguma coisa a ver com o beliscão. Então, para mim, que eu não fiz o link, são duas coisas diferentes. Nós somos assim, para levar um outro beliscão, até eu entender quantas coisas acontecem na nossa vida diária e a gente não faz um link com o evangelho. Alguém vem apronta, faz uma traição, seja lá o que for, na vida diária e a gente não faz um link com o evangelho. Alguém vem apronta, faz um,

0: ele para fora e faz o movimento circular. Essa é o quê? É a teoria ou é a prática? É a teoria. Teoricamente você sabe até fazer. Só que você ainda não sentiu um beliscão. Então vamos pular. Vamos dizer que não tem a teoria. Mas teve só o beliscão. Ele não vai conseguir fazer o link. Ele não consegue nem dar nome a isso daqui, porque não há informação. Nesse terceiro caso, tem a informação, teve o beliscão, mas a pessoa não associou o beliscão com a informação que ela já tinha. Então, o evangelho é a informação. A vida prática é, de certa forma, se eu fizer o link, é o evangelho sentido. Alguém me traiu. Alguém me traiu, isso é um absurdo. Como é que pode ter me traído? Justo eu não suporto traição. Até parece que tem alguém que adora traição. Ah, eu adoro ser traído. Quem que gosta de ser traído? Ninguém gosta de ser traído, nem gosta de ser enganado. Ninguém gosta. Então fui traído, fui traído, fui traído. Ei, sente o evangelho. Fui traído, Jesus também foi. Então eu estou tendo uma experiência, um aprendizado, e eu vou colocar em prática para eu sentir o que é ser traído e perdoar. Perdoar não é anuir com o crime. Perdoar não é estar cheirando o cangote do outro. Que fique bem claro isso. Perdoar é não desejar mal. Não fazer mal, não perseguir e não se alegrar se a desgraça bater na porta do outro. Porque a gente perdoa, mas fica só aqui. Aconteceu uma desgraça, aqui se faz, aqui se paga. Né? E a gente fica morto de alegria porque o outro também ficou na desgraça. Então isso não é perdão. Eu me alegrei com a desgraça alheia. Perdoar é não desejar mal, não fazer mal e não ficar recordando 24 horas por dia a desgraça que o outro fez. Não lembrar não é esquecer, é não lembrar, não ficar todo dia, todo dia, todo dia, todo dia. Igual a música cantada por Maria Rita, quando fala lá da separação, que eu digo, nossa, essa mulher estava com a dor de cotovelo. Que ela conta, parecia um disco furado, né? Todo dia, todo dia, todo dia, mais ou menos isso. Não vão pedir para eu cantar, que eu não sei. Compreendendo-se por precioso e indispensável o nosso concurso, ele está falando do esforço. E olha só, que ele voltou aqui, ó. Sem nosso esforço pessoal no bem, a obra regenerativa será adiada indefinidamente, por tempo indefinido. Enquanto não houver esforço, não há mudança. Se não há mudança, passa a ser o quê? Indefinível. Quando é que vai ser, que vai ter fim isso daí? Quando eu fizer esforço. Compreendendo-se por precioso e indispensável nosso concurso fraterno, indispensável, para que irmãos nossos, provisoriamente permeáveis no mal, se convertam aos desígnios divinos. Aprendendo a utilizar os poderes da luz potencial de que são detentores. Somente o amor sentido, que era a nossa fala, crido, que é de acreditar e vivido. E vivido. Por nós, crido e vivido, por nós provocará a eclosão dos raios de amor em nossos semelhantes. Quando o evangelho entendido, em que eu acredito na essência do que está escrito e que eu me esforço para viver, o bem que eu estou me esforçando para viver, esses raios atingem o meu semelhante. O nosso Senhor Jesus fez, foi o que o nosso Francisco Cândido Xavier fez,
1: foi o que nós

0: Mahatma Gandhi fez, foi o que a nossa Madre Teresa fez, o que nossa irmã Dulce fez e tantos outros anônimos. Irradia luz e toca o coração dos semelhantes. Então, como é que eu quero mudança em torno se eu ainda sou esse vaso ruim? Se eu ainda não vivo o Evangelho, para que as pessoas possam se sensibilizar com a minha mudança e logo mudarem também. Então, se o meio que eu estou não mudou, é porque é o reflexo de mim mesmo. É o reflexo de mim mesmo. Sem polarizar as energias da alma na direção divina, ajustando-lhes o magnetismo, isso aqui é maravilhoso, ao centro do universo, sem polarizar as energias da alma na direção divina, ajustando-lhes essa energia ao magnetismo, do magnetismo ao centro do universo, todo programa de redenção é um conjunto de palavras pecando pela improbabilidade fragrante. Porque não vai viver mesmo? O ministro deu um sorrisinho. Gostaram? Da chibatada, né? Sorriu para nós expressivamente e ele concluiu.
1: Terei sido bastante claro.
0: Transbordava de todos os rostos o desejo de ouvi-lo por mais tempo. No entanto, flacos, areolado de luz, desceu da tribuna e pôs-se a conversar familiarmente conosco. A preleção fora encerrada. As considerações ouvidas despertavam em mim o máximo interesse. No entanto, era preciso aguardar nova oportunidade para mais amplos esclarecimentos. E assim nós finalizamos o primeiro capítulo da obra Libertação. Uma palestra rendeu 9 horas. 9 horas de estudo. Gente, o propósito da doutrina dos Espíritos, que é a terceira revelação, esse Consolador Prometido, a doutrina coordenada pelo Espírito de Verdade, que é o nosso próprio Senhor Jesus Cristo, é a reforma moral do homem. Esse é o primeiro propósito, o mais nobre dessa doutrina. É fazer esse movimento, porque a doutrina, ela não pode se impor a nós. Mas nós poderemos, com todo o conteúdo da doutrina espírita, impor a doutrina na nossa vida. Impor. Eu quero fazer isso. A minha vontade é fazer isso. Mas Jesus me diz que eu tenho que fazer isto aqui. Não é o que eu quero, é o que eu devo, é o que eu preciso. Urgentemente. Então, essa luta diária, por isso, nós vamos encontrar na questão 625 a fala do Espírito dizendo, porque a pergunta em si já se torna a própria resposta: qual o tipo mais perfeito que Deus tem oferecido à humanidade terrena para servir de guia e modelo? Resposta: é a menor resposta de um livro dos Espíritos e a maior de todas. Vide, veja, Jesus. Então, qual o tipo mais perfeito? Então, eu não posso achar que o meu modelo é o perfeito. eu não posso achar que a minha escolha é a melhor. Porque não existe nenhum humano com capacidade de ser modelo para ninguém. Não tem. O modelo perfeito que eu possa vir a repetir mesmo, a colar, é o amor de nossa vida. É o nosso Senhor Jesus. Então, diariamente, eu tenho que começar a enfiar isso na cabeça, e aí eu começo a compreender a fala do apóstolo Paulo: já não sou eu que vivo, quem vive em mim é Jesus. Ou seja, eu não sou mais Saulo. Saulo não existe. Saulo acabou. Eu não vou mais fazer as mesmas coisinhas do doutor da lei. Agora eu vou viver 100% Jesus. Naquela encarnação, ele mandou matar. Ele era um assassino. Saulo foi um assassino, cruel. Ele mandou matar Estevão por ciúmes, inveja. Inveja, porque aquele menino magrelo, mais jovem que ele, que não tinha as faculdades que o doutor de Tarso tinha, muito menos teve os mestres, mas que falou com muito mais sabedoria do que ele. Que é coisa que irrite mais um pseudo-intelectual do que encontrar alguém mais inteligente do que ele. Ele sente uma dor de cotovelo. É igual a mulher que se acha muito bonita. Ela tem ódio de quem é bonito. E é assim para tudo. Que só quer olhar o defeito, porque não pode alguém brilhar mais do que ele. Essa foi a atitude de Paulo, de Saulo de Tarso. Então, já que eu não posso ser, vou matar. E na discussão, porque Saulo, Estevão estava palestrando na Igreja do Caminho, entrou silencioso, subiu e ele até riu. Olha aí, esse aqui é o Estevão que todo mundo fala. Franzino, rapazinho. Quando o cidadão me subiu na tribuna, que abriu a boca, o Cristo falou por ele. Porque não é Estevão que fala. Jesus só precisa de um canal para mandar o recado. E Estevão era um canal puro, porque o coração dele era puro. E Saulo se revoltou, se irritou profundamente com a inteligência daquele jovem rapaz. E se levantou e começou a discutir. E Estevão respeitosamente respondeu. Quando ele percebeu que o propósito de Saulo era discutir, ele desceu do púlpito, virou e continuou. Isso irritou profundamente o doutor da lei. Como pode um homem virar as costas para um doutor da lei? Volte, eu lhe exijo que você continue respondendo. Quem era esse? Vaidade. Somos nós. Você sabe com quem você está falando? Chega a gente a regala a ponta do nariz e o olho. Como ousas? Então, como ousas fazer isso? Volte, eu exijo que você continue. E ele, com a sua amorosidade, olha para trás e diz assim: Jesus nos ensina a fugir das discussões, das contendas. Eu não tenho que estar discutindo nada, não tenho que estar discutindo futebol, política, religião, leseira, não tenho que discutir. Nem com encarnado, nem com desencarnado. Talvez a gente vê doutrinador querendo discutir com espírito. Fuja das contas. Essa orientação do nosso Senhor Jesus. E ele saiu. O que que Paulo fez? Iniciou toda uma perseguição. Mandou prender Estevão, João e Pedro. Galileu intercedeu. E ele, movido pelo orgulho e pela vaidade, disse: João vai ser exilado. Pedro, eu solto. Mas Estevão, não. Quem crê em cadeira era com Estevão. Estevão vai ser apedrejado. E aí Gamaliel percebeu que ele não ia conseguir tudo, mas pelo menos parcialmente. E Estevão foi morto. Então, o propósito da nossa doutrina é trabalhar esse homem velho. Só que o nosso Saulo de Tarso acionou uma vontade tão grande. O homem acionou um desejo tão grande de se aperfeiçoar, que naquela encarnação ele conseguiu recuperar todo o mal que ele fez. E naquela encarnação ele teve o mérito de ser recebido pelo próprio Cristo. Numa encarnação. Então, não está escrito assim: olha, Conceição, tu só vai evoluir no ano tal. Enquanto isso, tu vai continuar a lesa que tu é. Olha, falou, não é. Livre-arbítrio. Então, é questão de esforço. Renunciar essa forma equivocada de sermos. Porque se nós conseguirmos entender o Evangelho e sentir o Evangelho, lá fora nós seremos um excelente médico, um excelente professor, um excelente serviços gerais, um excelente político, um excelente advogado, um excelente humano. Logo, tudo está resolvido. Tudo está resolvido. Porque os políticos do nosso país é meio gato pingado. Quem vai para o dia a dia somos nós. Quem faz a vida ficar uma beleza ou uma droga somos nós. É o serviço público, é o serviço privado e por aí se vai. É o jeitinho daqui, o jeitinho dali, o marca aqui, o esconde ali, a gente vai fazendo. Então, se queremos contribuir com a implantação do Evangelho, que possamos fazer um esforço, e para nós é um esforço enorme. Me lembro da Madre Teresa. O repórter perguntou: o que nós poderemos fazer para contribuir com o mundo melhor? Ela olhou para ele e disse: vá para o seu lar e cuide bem da sua família. Porque se cada um fizer isso, vamos orar.
2: É um sentimento de gratidão, de alegria, que estivemos hoje aqui, pudemos acolher tanto ensinamento, tantas reflexões para o nosso dia a dia. Então é nessa ambiência de gratidão que nós vamos dizer assim ao amor de nossas vidas: Mestre Jesus, muito obrigado por tudo que tu nos ofereces, Senhor. Perdoai as nossas inseguranças, nossas dúvidas. Ensina-nos, Jesus, a amar. Ensina-nos a ser simples, como tu fostes quando aqui estivesse conosco. Permite, Senhor, que hoje, ao chegar aos nossos lares, nós possamos compartilhar essa alegria, dessa gratidão com os nossos familiares, com os nossos amigos. Permite, Mestre Jesus, que nós possamos refletir sobre tudo que nós podemos, Senhor, mudar. Sobre esse homem de bem que quer muito florescer, Senhor. Mestre Jesus, dá-nos a fortaleza necessária para que aos poucos possamos nos despir desse homem velho. Permite, Senhor, que nós possamos continuar juntos nos laços da amizade, da fraternidade e deste amor que tu nos ofereces a cada dia. Mais uma vez, obrigado, Senhor, por estarmos aqui. Obrigado, Senhor, porque conhecemos a ti. Obrigado, Senhor.
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1: Boa noite a todos. Que a paz de Jesus esteja conosco, que ele siga nos intuindo e nos iluminando para que a gente possa aproveitar as reflexões dessa noite. Nós estamos iniciando mais um programa Centelha de Luz, que é um programa da Rádio Web Portal da Luz. E hoje o tema será Cérebro e Estômago, da irmã Sheila, psicografia de Chico Xavier. E trouxemos os queridos convidados Fábio Papali e Ricardo Melo, de Varginha, Minas Gerais, do Núcleo de Estudos e Pesquisa do Evangelho, Alcione. Sejam muito bem-vindos, Ricardo e Papali. Fábio, tá mudo.
2: É um pequeno detalhe de tecnologia. É uma alegria imensa estar aqui. Obrigado pelo convite, Eliana, para a gente poder trazer um pouquinho das nossas reflexões, um pouquinho daquilo que a gente aprendeu durante a vida.
3: Boa noite para todo mundo também. É um prazer novamente estar aqui. Eliana, acho que gosta de sofrer. Fez o convite para voltar na outra semana. E aí a gente está aqui, né, com a graça de Deus, com a permissão de Jesus, nessa alegria de estar aqui com uma das pessoas que eu admiro muito, que é o Papali, para fazer esses... nessas reflexões sobre esse estudo da irmã Sheila, aí, que a gente puder realmente passar de coração as nossas experiências, as nossas vivências nessa próxima uma hora, que seja realmente aí de muito proveito para todos. Muito obrigado mais uma vez, viu, Eliana?
1: Eu que agradeço. Antes da gente começar o estudo, eu queria dizer que o querido Fábio Papali tem esse livro aqui, ó, ver se dá para todo mundo ver. 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E aí fica a dica de leitura. Bom, então, vamos começar?
3: Vamos lá.
1: Fábio, que você é o convidado ilustre dessa noite. Você pode fazer uma prece para a gente iniciar a noite de hoje? E a gente vai dando boa noite para o pessoal que já está chegando.
2: Com certeza. Vamos elevar nosso pensamento ao nosso Mestre Jesus, rogando a ele nesse instante que nos inspire, nos guarde, nos ilumine, abra a nossa mente para que possamos, nessa pequena reflexão, levantarmos alguns pontos que possam ser importantes para cada um de nós na utilização no seu dia a dia, no exercício da vivência junto ao nosso próximo. Que Jesus abençoe também os irmãozinhos desencarnados que se encontram conectados a essa reflexão, para que todos nós, encarnados e desencarnados, possam se beneficiar do Evangelho de Luz que o nosso Mestre nos traz. Nós queremos somente agradecer a Jesus por essa bênção, essa oportunidade de aqui estarmos falando um pouquinho daquilo que ele nos trouxe ao Espírito Imortal. Obrigado, Senhor. Se conosco, agora e sempre. Que assim seja.
3: Assim seja.
1: Graças a Deus. Então, a gente vai dar uma boa noite para todo mundo que está chegando. Quem quiser deixar uma mensagem aqui no chat, com um nome, boa noite, pode deixar que a gente vai falando. Boa noite, Benedito, seja bem-vindo. Bom, vamos começar com o tema cérebro e estômago. Quem quer começar falando sobre o tema?
2: Podemos começar. Posso dar uma geral, depois a gente vai indo aí pouco a pouco, né? Tá. Só vou levantar a bola porque o Ricardo está aí para responder as dúvidas.
3: Vamos lá.
2: Cérebro e estômago. É interessante, porque quando a gente... Eu estava até comentando isso com o Ricardo e a Eliana, quando a gente olha o título, dá a impressão que a gente vai dar uma aula de anatomia. Mas, na realidade, a gente vai falar de duas de coisas importantes, principalmente sobre alimentação. E quem comanda a alimentação? Cérebro e estômago, né? E, diante disso, nós já podemos começar a pensar em quem se alimenta. Se a gente pensar bem, nós vamos ter aí, somos espíritos e temos dois corpos, um físico e um espiritual. Enquanto encarnados, todos os, tanto o corpo físico quanto o corpo espiritual e o espírito, porque o corpo espiritual nada mais é do que o elo de ligação entre o espírito e o corpo físico, precisam de alimentação. Que tipos de alimentação? Porque aquilo que nós alimentamos no corpo físico vai manter esse corpo físico em sustentação para que o espírito, através do seu corpo espiritual, possa utilizá-lo na melhor forma, no melhor proveito, na melhor condição da sua experiência. Então, é para a gente começar a pensar, se faltar alguma alimentação ou para o espírito, ou para o corpo, como é que nós podemos fazer? E aí a gente poderia começar lá com a Sheila, né? Você quer ler, ou, Eliana? Primeira.
1: Leio. Você quer comentar parte? Alguma coisa, Ricardo?
3: Eu ia só falar um pouquinho antes disso daí, da gente destacar isso que o Fábio levantou, né? A importância desse equilíbrio entre o cérebro e o estômago para o nosso bem-estar espiritual e físico, né? O equilíbrio, então, entre a mente e o corpo, ele é tão essencial para o nosso desenvolvimento espiritual e físico, né? Que lá no texto a gente vai ver, né, dando um spoiler já, que o cérebro ele vai simbolizar essa capacidade nossa de absorver, né, Fábio, o raciocínio, a reflexão, que precisa de um corpo saudável para funcionar isso de forma adequada, né? Então, ainda comentei muito com a Eliana que, mais uma vez, foi pontual para mim já, Fábio, né? Fazendo o estudo, quanto que já transformou, falei para ela ali, eu já vou retomar a academia na segunda-feira, já estou revendo a minha alimentação, que já deveria ter revisto há muito tempo. Então, estou sendo o primeiro já a se beneficiar desse estudo, mais uma vez, tendo essa oportunidade de já tentar colocar em prática alguma coisa. Foi uma semana desafiante para o meu lado.
2: Mas a gente vai perceber se só a academia resolve, hein?
3: Pois é, eu estou já no lado da alimentação. Foi sofrida essa alimentação dessa semana, como a alimentação frugal que ela conta para nós ali, que eu fui buscar, é um desafio. A gente vai ver ao longo aqui do nosso bate-papo dessa hora.
1: Nossa, Ricardo, você falando agora pareceu um espírito de luz, hein?
3: De luz da onde? De um vagalume, você quer dizer, né?
1: Parece que nem sofreu com a lição.
3: Não, um pouquinho.
1: Bom, vamos começar então. A irmã Sheila diz o seguinte: se pretendes ajudar o cérebro que desatina, atende igualmente ao estômago que padece. Mente sã em corpo são, doutrinava a cultura antiga. E ninguém terá pensamento sadio sem digestão correta. Vocês querem comentar?
2: É importante, é aquilo que o Ricardo estava comentando aí, né? O cérebro é o comandante. É ele que, vamos dizer assim, é o comando central do espírito. E o cérebro desatinado, né, ele atende igualmente ao estômago que padece. Então, existe uma relação entre essa alimentação. A Sheila continua aqui, mente sã e corpo são, doutrinava a cultura antiga, né? Ninguém terá pensamento sadio sem digestão correta. Então, olha, as coisas estão todas conectadas, interligadas. Se o cérebro está desatinado, aí a gente vai para o abuso da alimentação. Por isso que a gente observa que, por exemplo, por que que eu estou de sobrepeso? A gente vê muitas pessoas comentando isso. Porque eu sou muito ansioso. E a ansiedade me leva a comer mais. Aí você vê o cérebro comandando diante de uma ansiedade, ele reage pedindo para a pessoa se alimentar mais. E aí complica o corpo. Né? E alimentando demais, você entra naquela prostração, né? Tipo assim, nossa, comi demais. Você consegue raciocinar? Né? Às vezes, quando você vai para a mesa mediúnica, por exemplo, fala assim, alimenta pouco, né? Porque se você alimentar demais, você vai dormir na sessão mediúnica ou na palestra. Aí você sai da palestra ou da sessão mediúnica e fala assim, nossa, eu desdobrei. Não, você dormiu mesmo, jantou demais, comeu demais, e aí dorme. Então, é muito conectado o cérebro, que é o comando, com o estômago, que vai onde a nossa alimentação vai pesar. Por isso, o cérebro está falando para o Ricardo, vai para a academia. Né? Mas tem o exercício mental dele para não ir só para a academia, é preciso alimentar também o espírito. Né? Pode me xingar agora, Ricardo?
3: Não, de forma alguma, e é isso que eu estava já falando com a Eliana, você levantou a bola para falar o que a gente passou essa semana. Porque foi exatamente isso. Aqui em casa a gente brinca. Eu cuido do espírito e minha esposa do corpo, né? Ela tá firme na academia, né? Realmente ali batalhando, tentando, cuidando da alimentação. E eu do espírito. Eu falei, mas e aí? Aí vem a irmã Sheila e coloca essa gordura na minha orelha aqui essa semana. Peraí, filho. Vai lá cuidar do seu corpo também. Vai, compensa. E foi assim, né? Tudo onde eu pisava, fui no nutricionista, a mesma coisa. Fui na psicóloga, a mesma coisa. Falei, né? Não é que a danada da irmã Sheila está certa em colocar para nós isso daqui? E ela a gente tá vai refletir, né? Então, quando eu falei que era eu, exatamente isso que o Fábio colocou, né? Se a gente quer realmente tanto essa evolução, né, que a gente busca para o nosso progresso espiritual, que não vai ser diferente, a gente vai precisar trabalhar o físico e o mental. E muito bem colocado, né, se a gente for pensar, de uma forma muito perfeita que Deus nos fez, nós vamos precisar de energia. E essa energia vem da onde? É do alimento. Né? Nós não temos outra fonte de energia para a sobrevivência que não seja o alimentar. O alimentar é que vai nos nutrir e dar o que nós precisamos, né, para que possamos realizar esse progresso, seja ele, né, o trabalho físico ou mental, que não adianta, de repente eu vou me voluntariar ali e não tenho energias para fazer um trabalho voluntário. Eu vou precisar me alimentar. Mas a questão está em controlar isso que o Fábio colocou, né? Eu anotei aqui o comedor compulsivo. Ele coloca, né, nessa questão de ansiedade, o estresse, a vida corrida, as insatisfações, e desconta tudo na comida. Ô, gente, eu sei que é um gordinho falando disso para vocês, mas é assim, eu vou falar com causa. São 44 anos tentando, eu vou tentar agora para frente ser diferente, né? Eu sempre faço essa colocação. Mas é sempre a gente ter... Eu fiquei muito pensando, Fábio, nessa semana, no famoso orar e vigiar. O orar e vigiar também vai ser para comida. o quanto que é difícil para alguém que é aquela pessoa que vai lá e vai comer de madrugada, sem a necessidade, né? Nós não temos essa necessidade. Ou seja, você tem que ser capaz de conversar com você mesmo, com o seu cérebro ali, dizendo, não vai comer o granulado que está lá embaixo no armário. Não vai, não vai, não vai. Isso é uma situação que a gente precisa colocar o nosso, né, o cérebro no comando à frente nesse horário e vigiar para que a gente possa ter essa vida física equilibrada a fim de que a gente consiga a nossa paz espiritual mesmo, o que a gente busca. Uma não vai conseguir levar a outra se não tiver muito bem feita. A mente sã e o corpo sã colocado é realmente, como se colocou, esse equilíbrio no corpo. Se não tiver, a mente vai se desequilibrar. E isso vai gerar uma situação que a mente desequilibrada vai retornar para o corpo num formato de doença. A consequência é essa. Vai colher o que plantou com o seu corpo, né? E eu estou aqui já preocupado.
2: Ricardo, você levantou uma bola aí muito importante, que é a energia, né? Na realidade, tudo no universo é energia. Se nós pensarmos bem, nós somos energia. Espírito, como espírito. Lá diz, no Livro dos Espíritos, na questão 540, que do átomo ao arcanjo, até mesmo porque o arcanjo já foi átomo, né? Diz a espiritualidade a Kardec. Então, nós somos todos energia, e tudo se transforma em energia. Então, o corpo espiritual, perispírito, é energia. O corpo físico, grosseiro, o que, que é a matéria? Energia condensada. O alimento que nós comemos por a matéria, por corpo físico, para dar sustentação, vai se transformar em energia. Então, é essa energia é que vai manter o corpo físico para que ele sobreviva o tempo programado para que ele viva, porque André Luiz vai nos dizer que são muito pouco aqueles que vivem o tempo programado, né? Mas por quê? Não suicidou radicalmente, né? Mas entrou nos excessos. E os excessos, vamos lá no budismo, né? Qual o melhor caminho? Caminho do meio. Qual é o caminho do meio? Caminho do equilíbrio, né? Não só ao espírito, nem só ao corpo, caminho do meio, que é uma coisa que a gente vai comentar mais para frente. A confusão que às vezes a gente faz na hora de ajudar as pessoas. Não é assim? Tá bom? Vamos em frente?
1: Vamos em frente. Assim, a gente está comentando aqui, né?
2: Sim.
1: Um assunto de forma uma coisa mais leve, porque esse problema, geralmente, com alimentação, eu também tenho, né? E é muito difícil você lidar
2: quem
1: com
2: não
1: isso.
2: Tem.
1: E muitas pessoas têm, às vezes, problema com ou excesso ou escassez, né? E aí a gente tem esse problema com a alimentação, e a irmã Sheila vai falando aqui de forma que a gente busque o equilíbrio, né? Os filósofos vão dizer, principalmente a filosofia estoica, vai dizer que a liberdade é a disciplina, porque a partir do momento que eu tenho um desejo e eu escolho não ceder a esse desejo através da disciplina, então eu vou conquistando a virtude do equilíbrio. E aí a gente vai compreender que, na verdade, quando a gente tem esses desejos, a gente acaba cedendo aos desejos, que são os desejos pelos prazeres, né, que a gente busca aqui. Acho que se não fosse isso, eu não estaria reencarnada, porque sem um bolo de chocolate, eu ficaria no plano espiritual. Mas
2: chocolate só tem no umbral.
1: Então eu vou mais fácil ir para lá. Mais docinho.
2: Fruídico.
1: Então, docinho fruídico. De leite. Fruídico. Então, eu acho assim, que na hora de eu reencarnar, foi o seguinte, fala assim, ah, você não quer? Tem certeza? Porque lá tem doce de leite, pão de queijo, broinha de milho, tem queijinho de tudo quanto é espécie. Eu falei, ah, então eu vou. Se for desse jeito, eu volto. E aí, voltei, tô aqui. Mas aí a gente volta, e aí a irmã Sheila vai falar pra gente que a gente não pode comer tudo, né? Tem que ter equilíbrio. E buscar a alimentação frugal que a gente aprendeu aqui hoje, que é a alimentação natural, né? Aquela que Deus fez. Então, as frutas, legumes, verduras, sopinhas, as coisas bem leves. Essa é a alimentação simples, frugal, que a gente precisa ter a disciplina de buscar em quantidades pequenas também para a gente equilibrar. E aí, lembrar assim que é difícil, a disciplina é muito difícil, é muito chata. Porém, uma vida sem disciplina, as consequências são ainda piores, piores inclusive para a saúde, né? Eu vou dar um exemplo meu, né? Eu acabei não tendo, eu tive por muito tempo uma disciplina, mas essa disciplina eu julgava por um sacrifício, então uma coisa dolorosa, uma coisa difícil que eu tinha, e aí teve um momento que eu falei, não, então não quero mais ter essa disciplina, porque é felicidade, né? A gente poder comer o que quiser e tudo, e aí acabei também ganhando vários quilos, e isso começou a ter consequências graves, né? Pressão alta, cansaço, e aí as coisas começaram a complicar, e aí eu fui obrigada a voltar à disciplina, disciplina de acordar cedo para fazer exercício, a disciplina de não comprar besteiras, mas não comprar comida gordurosa ou açúcar e começar com essa alimentação frugal. E então o meu organismo físico foi melhorando, consequentemente a minha mente foi melhorando, né? A perda de memória também, eu nunca fui muito boa, mas diminuiu. E consigo estar mais alerta e fazer todas as atividades do dia. E olha só como. Aí eu fiquei com esse questionamento, né? É muito difícil a disciplina, mas é muito mais difícil viver sem a disciplina, porque as consequências são muito piores. Deixa eu dar uma boa noite aqui para o pessoal que chegou. Ah, o Rinaldo! Oi, Rinaldo! Boa noite, querido amigo! Rafael também, a Maria do Carmo, a Dizinha. Sejam bem-vindos. Bom, então vamos continuar, né? O texto da irmã Sheila diz o seguinte: claro que não nos referimos aqui aos abusos do prato, mas à refeição frugal e pura que mantém a saúde física. Não olvidemos, assim, a obrigação de sossegar as necessidades básicas do próximo, para que lhe possamos doar a mensagem de nossa fé. Ah, agora eu quero que vocês comentem isso aqui.
2: Eu quero que você leia os dois próximos.
1: Tá bom. Nem
2: Porque é
1: somente.
2: um complemento.
1: Nem somente pão excessivo, que redunde em moléstia e viciação, nem somente discurso sistemático que resulte em demagogia e retórica. Eu posso até co continuar aqui, a orientação para o cérebro, socorro para o estômago. Exemplo e lição, atitude e palavra, alimento e agasalho, remédio e consolo. Bora lá, agora é com vocês.
2: Então, a irmã Sheila levanta um tema importante aqui, que é para a gente não esquecer a obrigação de sossegar as necessidades básicas do próximo, para que lhe possamos doar a mensagem de nossa fé. Então, é importante isso aí, que é aquilo que eu tinha havia comentado antes, sobre a gente ter essa clareza de entendimento. Jesus vai nos dizer em um momento que não nem só de pão vive o homem, mas de toda palavra que vem da boca de Deus. Então Jesus está nos chamando aí para a necessidade do alimento espiritual. Nem só de pão vive o homem. No entanto, Depois, na multiplicação dos pães, os apóstolos ficam preocupados. Olha, tem aproximadamente 5 mil pessoas aí, estão desde cedo te ouvindo. Está todo mundo com fome. É, como que nós vamos fazer? E Jesus poderia ter falado assim, não, nem só de pão vive o homem, né? Deixa a moçada com fome aí. Mas não. Ele falou, o que tendes? Ah, tenho 5 pães e 7 peixes. Beleza, então vamos alimentar o povo. Aí ele já está falando em alimento material. Então ele não faz descaso do alimento material. Ele diz que nem só de pão vive o homem. É preciso alimentar o espírito, mas precisamos alimentar o corpo. Ele nos dá esses dois exemplos para que a gente possa pensar, principalmente quando a gente está falando de assistência social. Que o Espiritismo gosta muito de assistência social. É importante, é um dever, é um exercício para caridade. Só que muitas vezes as pessoas confundem. Às vezes as pessoas, a Sheila vai dizer aqui, ó, nem somente, nem, não estou falando, a Sheila vai dizer, nem somente pão excessivo e nem somente discurso. Então, mais uma vez, precisamos, nos chamando aí ao equilíbrio. Então, não adianta a gente querer dar conselho, pregar o evangelho para quem está com fome. Porque o cérebro, né, vai receber essa informação do estômago, estou com fome, e ele não vai dar conta nem de prestar atenção no que você está falando. Emmanuel vai nos lembrar que muitas vezes o conselho precisa ser substituído por um pedaço de pão. Está lá no livro Recados do Além. Então, isso quer dizer, a pessoa bate na nossa porta, pede um pedaço de pão e a gente vai pregar o evangelho para ele. Não, Jesus falou aqui, nem só de pão vive o homem, camarada, ele está com fome. Então, a doutrina espírita precisa ter, os espíritas precisam ter esse equilíbrio. A pessoa está com fome, então deixa eu resolver o básico dele, a fome. Aí depois a gente conversa sobre o evangelho, porque ele vai ter condições de dar atenção, né? Por isso que quando se distribui cesta básica ou alimentação no, no, na casa espírita, a gente precisa tentar para isso. Aproveitar aquele momento ali, não é para dar uma palestra de 1 hora, não, porque eles estão com fome. Mas falar pelo menos uns 10 minutos sobre a importância de Jesus na nossa vida, que é o alimento espiritual, né? Chuta a bola aí, Ricardo.
3: Não, e é fundamental isso que você comentou, Fábio, porque hoje a gente ainda vivenciou isso. Hoje a gente estava distribuindo, né, para as famílias lá do SEAC, as cestas básicas. E o Robin, que é um dirigente lá do SEMBRA, ele sempre fala isso para nós, né, para os voluntários, para os trabalhadores. Não há condições a gente falar do evangelho e mostrar e tentar explicar para eles como Jesus quer que nós agimos, sem com que possa ter esse conforto físico, que é da fome. Então, quando o Fábio fala de aproveitar, isso é prático, a gente precisa realmente, olha, a gente está aqui nesse, né, dando essa assistência, de dar a cesta básica, de dar esse acolhimento com o café da manhã, sempre de uma forma muito fraterna, de coração, né, realmente dedicando naquele momento ali a oferta do amor junto com a oferta do pão. Mas ele vai precisar desse pão, é fisiológico. Ele não vai compreender, se você falar sobre qualquer questão de progressão espiritual e material com ele não vai entender esses ensinamentos por conta da sua necessidade física. Se não me engano, é Caminhos, Verdade e Vida, em que o Emmanuel fala sobre a questão de encontrar solo fértil, e que para isso precisa ter o bem-estar físico. Então, vai, e a irmã Sheila vem costurando isso mesmo para a gente aqui, né? Que é necessário ter realmente um cuidado para não ser somente, talvez, uma questão de excesso, evitando sempre ali realmente uma questão de criar-se vício com a alimentação, do que a gente já falou no primeiro momento, mas pensando muito, né, nessa forma de que se ele vem te primeiro pedir o pão, dá o pão. Depois você vai vir com a sua boa palavra, com a sua, os seus ensinamentos, com aquilo que Jesus pregou, aquilo das suas experiências que pode fazer sentido naquele momento. Porque senão, realmente, a gente quer, talvez, fechar os olhos para uma coisa que é, às vezes, não, né? Mas vamos colocar assim, essencial. Ele está buscando ali a alimentação para conseguir depois a alimentação espiritual, né?
1: E
3: para conseguir depois a alimentação espiritual, né?

0: E eles olham para todos, né, os irmãos ali de congregação, e não havia nada, né? E ele olha, só havia a Bíblia. E naquela época, o quanto era valoroso, né, em dinheiro, uma Bíblia. E aí todo mundo já percebeu o que que o Pai Francisco ia fazer, né? Ele vai doar a nossa Bíblia. E afoitos todos eles, né, falaram: "Mas Pai Francisco, como é que nós vamos estudar o Evangelho?" E ele, com a sabedoria toda dele, falou assim: "Nós não precisamos mais estudar, nós precisamos é agir conforme o Evangelho. Ela precisa alimentar, ela vai vender isso daqui e vai fazer o dinheiro que ela precisa para alimentar. É isso que nos pede. Aprender, a gente já aprendeu o bastante." Faz todo sentido com o que a gente está aqui passando aqui nesse momento agora, querendo mostrar essa importância de valores de um lado ou de outro, né?
1: O Francisco de Assis que fala, né? Pregue o Evangelho. Se necessário, use palavras. Mas só se for necessário.
0: Tá aí.
1: Atitude em primeiro lugar.
2: E para colocar em prática isso aí que a gente está comentando sobre alimentação, tantas pessoas passando fome, necessidade, que precisa de um pouco de auxílio, a gente pode ajudar, porque esse projeto sério que eu coloquei aí, aqui, que está rodando, ó, o site da fraternidadesemfronteiras.org.br, qualquer um pode entrar lá e, por exemplo, nas datas comemorativas, em vez de você comprar um presente que não vai ajudar ninguém, assim, não é, né, só a pessoa lucrar de repente, mas você pode comprar um presente da Fraternidade Sem Fronteiras. Lá tem tudo, tem bolsa, camiseta, boné, o que você precisar tem. Comprando, adquirindo os produtos do Fraternidade Sem Fronteira, você tira uma criança da fome, né? Existem muitas crianças em diversos países, não só no Brasil, como no Congo, na África, que estão passando por dificuldades. E a contribuição é bem pequena. Se você conseguir contribuir com R$ 25 mensais, você já consegue tirar uma criança da miséria. Ela consegue se alimentar pelo menos 3 vezes ao dia. E se você não conseguir, pelo menos nas datas comemorativas, você consegue comprar uma camiseta, uma coisa ou outra, para ajudar o projeto. O projeto é muito sério, vale a pena conhecer, tem vários projetos, e você pode. É triste, né? Quando você pega lá, tem que escolher um. Se você puder, escolhe vários, mas se não puder, escolhe um. Pelo menos a gente vai ajudar aquela pessoa que, para a gente é pouco, mas para ela é o máximo, né? A maior contribuição que ela conseguiu. Então fica a dica, porque às vezes a gente gasta com muitas coisas que são, né, futilidades, e a gente pode colocar ali programado essa contribuição mensal. Rádio Portal da Luz está aqui, está agradecendo. Luiz, boa noite, Luiz. Fraternidade Sem Fronteira realmente é um projeto muito legal. Seguir. Bom. Vamos seguindo aqui. Irmã Sheila vai falar que a gente tem que alimentar e agasalhar, né? Dar o remédio e o consolo. Então, não só o espiritual, mas também o material, as necessidades da matéria. E estudo que edifique, bondade que reconforte. Então, ela vai falando: olha só que interessante. O estudo, né, para acender, iluminar nossa consciência, acender essa consciência. Que eu e o Ricardo já estamos aqui, né, Ricardo? Porque o Papali não, o Papali já é espírito de luz, mas eu e o Ricardo
1: Ah, eu
2: estamos
1: sou, já estou
2: acendendo.
1: nas esferas superiores.
2: Eu e o
1: Nosso
2: Ricardo já
1: lar
2: estamos.
1: fica bem abaixo de onde eu habito.
0: Nesse campo eu estou com o Miltinho, eu já sou o primeiro cliente dele lá da churrascaria Umbral, que sempre ele fala que vai montar a churrascaria, que ele não vai ficar sem carne, então que vai ter a churrascaria Umbral. Eu já sou o primeiro cliente, não vai ter jeito, não.
2: Eu acho, Ricardo, que nós não vamos nem dormir essa noite. A partir de hoje, a gente vai ficar com medo de comer.
0: Não, e o Fábio, você acha que eu não anotei? O Fábio falando ali é a questão do suicídio inconsciente. Você acha que isso não me incomoda, né?
2: Então, chamou nós dois, ó.
0: A todo instante.
1: Não deixe para emagrecer na decomposição.
0: Fala. Olha a frase, essa aí, ó, dá um slogan de uma campanha emagreça.
2: Bom, continuando aqui. E aí ela vai falando também, ó, bondade que reconforte. Então, a gente vai utilizando, olha só que interessante, a matéria.

0: Primeira coisa, matéria, necessidade material. Alimentou. Alimentou, então, ok. Então, vamos tratar agora da consciência, iluminação da consciência. Aí o estudo edificante. Aí depois que edificou, tudo, as pessoas já têm condição de compreender, então vamos aplicar também, juntamente com tudo isso, a bondade. A bondade que vai reconfortar aquele coração, que para que ele possa entender as dificuldades que ele está passando naquele momento, para que ele também possa evoluir, utilizar aquela dor, né, das limitações, da dificuldade, para que aquele espírito possa superar todas as limitações e dificuldades interiores que ele tem e que ele via sob a perspectiva das circunstâncias que ele está enfrentando aqui naquele momento.
1: Ô Eliane, deixa eu contar uma novidade para vocês.
0: Pode falar.
1: Você já deve ter lido, mas geralmente a gente não presta muita atenção. É somente agora que eu, depois que eu reli o Nosso Lar, que eu prestei mais atenção em alguns detalhes. No Nosso Lar, teve duas revoluções.
0: Lembrei agora.
1: Lembrou?
0: Lembrei. Não queria. Lembrei.
1: Então, a primeira revolução foi porque, quando foi fundada a colônia, era servida comida no mesmo estilo que a pessoa tinha na terra. Então, a pessoa estava acostumada a comer churrasco e servir churrasco. Angu com quiabo, angu com quiabo. E aí, os diretores da cidade falaram, não, não pode continuar assim, a gente está continuando alimentando a ideia deles quando estavam na terra. Então, mudou o governador da cidade do Nosso Lar. E aí, o governador resolveu cortar isso aí. E aí, teve uma revolução. O pessoal foi para as ruas do Nosso Lar reclamando que isso não podia ser cortado. Eles queriam continuar a comer a mesma comida. Então, é para a gente perceber que é um hábito que a gente leva para a vida espiritual e que a gente precisa disciplinar. Aí, quando André Luiz desencarnou, o Nosso Lar já era bem melhor do que era quando nos primórdios da criação da colônia, né? Aí André Luiz chegou com fome. Aí perguntou para Dona Laura, né? Que foi morar lá na casa da Dona Laura. O que tinha para comer? Será que tem algum restaurante aí por perto, né? Aí ela falou: Não, André, tem um caldinho ali que vai te sustentar. Então, mesmo assim, ela serviu um caldinho que era a energia que ele precisava para se reabastecer. Aí ele perguntou, mas e vocês não se alimentam? E aí tem um capítulo no Nosso Lar que André Luiz destina a esse tema. E, se não me falha a memória, chama Amor, Alimento das Almas. Então, quanto mais você trabalha em favor do outro, mais amor você tem em favor do outro, mais você é alimentado. E a própria ciência nossa da matéria nos diz que uma grande fonte de alimentação é a nossa respiração. O que a gente come de material é só o complemento que falta, porque o grande fonte de alimentação para o corpo físico é a respiração. Não sabia disso. E foi nesse estudo da irmã Sheila que a gente vai pesquisando, vai descobrindo o que é realmente ela quer dizer, e a gente vai descobrindo essas coisas fantásticas da sabedoria de Deus, né?
0: É, depois da fala do Fábio, eu vou ter que me retirar da live.
1: Não, mas vai pro Caldinho. O Caldinho é muito bom.
2: Ele fala de caldinho, eu já imagino todos os tipos de caldinho que possa um gordinho pensar num sábado à noite.
0: Que caldinho você tá pensando aí, Ricardo?
2: Ah, aquele mesmo, com muita mandioquinha, com bacon, calabresa, é danado. Reencarnar em Minas não é fácil, gente. Reencarnar em Minas é um desafio, ainda mais gordo, reencarnar em Minas é um desafio. É o nível, né, hard pro gordinho, vai. Você pode ir, sim, você vai evoluir, mas vai pra Minas. Vai ser no sul de Minas, no interior. Vai lá. Vai. E você vai, e outra, você vai aprender a cozinhar. Porque aí você vai fazer feijoada às 11 horas da noite.
1: Mas eles você mandaram um ET pra cá pra te ensinar, ué.
2: Pois é, ainda tem essa. E o quanto que isso que o Fábio coloca, né, voltando àquela questão do ser frugal na cozinha, é o comer menos, né? A gente nunca deve sair realmente. Isso, os mais antigos eram muito sábios, né? A refeição era até às 6 horas da noite, não era mais que isso. Depois das 6 já não faziam mais refeições, refeições leves, né? Comendo realmente o que a terra dava, né? Vamos colocar assim, hoje com aquele lema do descascar mais e desembrulhar menos, né? Se a gente conseguir fazer isso no nosso dia a dia alimentar, isso vai fazer com que a gente tenha compra de alimentos muito menores, né? Isso a gente comentava, eu e a Eliana, antes da live, isso vai dar economia financeira, inclusive, né? E para que a gente tem esses excessos? São anos, reencarnações atrás de reencarnações, e que nós fomos promovidos em banquetes, orgias gastronômicas, que está enraizado no nosso ser.
1: Eu acho que essa vida de correria, de ansiedade também, trouxe um outro grande problema, porque, além disso que o Ricardo falou, que os antigos se alimentavam até às 6 horas da tarde, mas a gente... Hoje, o que que acontece? Além de a gente se alimentar muito, a gente se alimenta nas horas erradas. Então, qualquer nutricionista vai te falar que você tem que comer alguma coisa de 3 em 3 horas, né? Mas eu, pelo menos no meu caso, é uma vez por dia e muito. Então...
0: Uma vez por dia o quê, Fábio? Não entendi. De alimentação.
1: Uma vez por dia de alimento... Mas muito. Então é aquele pratão
2: concentrado.
1: Né? Vou bater uma laje depois do almoço, preciso... aquele pratão. Então não é o adequado. O que é o adequado? Que você, o frugal, o moderado que a irmã Sheila fala, é que você come na hora certa. Tome um café da manhã na hora certa, come um pouquinho na hora do almoço, come um pouquinho no café da tarde, come um pouquinho no jantar. No meu caso, por exemplo, a minha situação é que alimento na hora errada, e muito. Então, estou em desequilíbrio com a necessidade espírito, cérebro e estômago, do mesmo jeito. Né?
0: É o seguinte, eu não sei por que nós estamos fazendo essa live, que a gente já está ficando tudo traumatizado. Já estamos deixando o traumatizado aqui, o Luiz também já está com peso na consciência.
2: Nós falamos que o grande problema dessas lives e do ser espírita em buscar a verdade é quando você realmente conhece. O espiritismo não é para qualquer um, por isso que a gente vai realmente vendo alguns abandonando, porque é um choque. E aí, como é que você faz? Como é que é o seu dia depois de pegar todo esse ensinamento dela?
1: E quem está contra aí não precisa justificar nada para nós, não. Pode justificar só para sua própria consciência.
2: Simplesmente assim.
1: Mas e olha como... lá, continuando a Sheila aí, você vai ver que lá já existia essa preocupação.
0: É, só comentando aqui que o Luiz também disse que quando foi para Minas engordou 5 quilos. Viu?
2: Tá vendo? Tá vendo?
0: Minas é um umbral, então.
2: Olha.
0: Janete comentando aqui, ó, incentivando o pessoal, sou madrinha agora de 3 projetos de Fraternidade Sem Fronteiras, Jardim das Borboletas, Órfão do Congo e Mães do Campo. E todo aniversário ela padrinha mais. Que o projeto é muito sério, apadrinhar é amor. Obrigada pelo incentivo, Janete. Compartilhe aí para suas amigas também. Então, vamos continuar lá. Então, a irmã Sheila vai dizer o seguinte, refeitório, continuando, né? Refeitório que restaure, escola que ilumine. Através do Evangelho, no capítulo 6 dos Atos dos Apóstolos, somos informados de que no primeiro santuário do cristianismo em Jerusalém, havia quem amparava os sedentos de luz e quem servia aos famintos de pão. Conjugavam-se tribuna e mesa, verdade e amor para a vitória da luz. Assim sendo, no apostolado espírita, que revive o ministério divino de Nosso Senhor, não nos esqueçamos das aflições da alma e do corpo. Auxiliemos as vítimas da ignorância, sem olvidar as criaturas que jazem sob o grilhão das calamidades materiais. O cérebro depende do estômago para governar a vida orgânica, e o estômago depende do cérebro para sustentá-la. Ambos reclamam atenção e carinho. Foi por isso que talvez que a sabedoria divina separou um e outro, impondo-lhes o coração de permeio.
1: Então, isso aí é importante, porque lá no capítulo, no Atos dos Apóstolos, nesse capítulo que a irmã Sheila cita, realmente aconteceu isso. E o bacana é que o Emmanuel, no livro Paulo e Estevão, dá uma detalhada. Né? Então, diz o Emmanuel lá no Paulo e Estevão que eram muitas pessoas na Casa do Caminho, muitas pessoas para dar alimentação, para atender no alimento, no agasalho. E aí, o que aconteceu? Não estava sobrando tempo para pregar o evangelho. Era muita gente. E João, percebendo isso, resolveu dividir as tarefas. Então, ele fala, escolheu 7 pessoas. Essas 7 pessoas aqui não vão servir as pessoas no alimento material. Vão ficar por conta da palavra. E aí dividiram aqueles que serviam à mesa, como a irmã Sheila fala, e aqueles que estavam a palavra do evangelho. Então, não adianta querer fazer tudo ao mesmo tempo. É dividir tarefas. Os apóstolos já descobriram isso. Né? E descobriram que era preciso fazer os dois. Então, vamos servir o alimento, mas vamos pregar também. Aí é legal, porque às vezes, na casa espírita, a gente não pode escolher serviço. Né? André Luiz, quando chegou no nosso lar, queria ser médico lá, né? Levou, pelo menos no filme lá, ele levou um chá de cadeira lá, né? Do ministro. E acabou descobrindo por si mesmo que era preferível começar como faxineiro das câmeras de recuperação lá. Então, a tarefa do Cristo é imensa, tanto na palavra quanto no atendimento material. As duas são extremamente importantes, cérebro e estômago, né, bem colocado pela irmã Sheila. Agora, a gente vai fazendo um pouco de cada coisa no momento certo. É esse discernimento que a gente precisa, né? E vai devagarzinho, porque somos espíritos endividados com a lei, falhamos demais, nenhuma doutrina conseguiu dar jeito na gente, a gente já passou por todas as doutrinas, pelas encarnações passadas, ninguém conseguiu dar jeito na gente. A gente continuou chutando balde, cavaco e tudo. Então, a gente agora falou, não, então você vai ser espírita, você vai se responder para a sua própria consciência. Aí o bicho pegou. Opa, agora não tem ninguém para me apontar o dedo? É só eu comigo mesmo. Né? Não adianta eu falar que conheci, que eu sei quem é Dr. Bezerra, que eu sei quem é André Luiz. Mas beleza, mas e você? Quem é você? Né? Como aquele espírito lá do evangelho que me vem na mente aqui, né? Que o apóstolo Paulo queria, que um camarada lá queria tirar, né? E aí ele vai no espírito e fala, em nome de Jesus e de Paulo, eu ordeno que você se retire. E aí o Espírito respondeu para ele: bom, Jesus eu conheço, Paulo eu sei quem é, e você? Quem é você? E aí registra lá no Evangelho que ele leva uma surra do Espírito que o deixa nu. Né? Então, podemos conhecer de tudo, mas agora é nós com a nossa consciência. Ah, mas eu não tenho de condição de fazer muito, mas um pouquinho a gente tem. Um pouco, qualquer coisa a gente tem. Nem se for paciência com os outros, que é difícil. Né? O alimento é espiritual. A gente pode, a gente gasta muito, como a Eliana falou, a gente gasta muito com muita bobagem. Né? E às vezes gasta pouco, porque tem pouco, mas com muita bobagem. E tem gente, por que que o nosso mundo está assim? Ah, mas essas crianças, a gente ouve falar até hoje, né? Essas crianças que estão passando fome é porque elas fizeram muito mal em existência passada. Não é não, gente. Essas crianças que estão passando fome é simplesmente pelo egoísmo humano, que direciona mal o seu dinheiro, que está mandando um foguete para pesquisar lá Saturno, Netuno, Plutão, gastando bilhões, enquanto poderia deixar isso para depois, para resolver o problema do planeta. Depois que a gente resolver o problema do planeta, aí a gente vai para fora. É a mesma coisa, gente, aqui. Não adianta você querer resolver as coisas no centro, resolver as coisas na rua e deixar dentro da sua casa bagunçado. A nossa responsabilidade primordial é com a nossa casa. Depois vamos em frente. Fugir do assunto não, né?
2: Não. Da minha opinião, de forma alguma. Só contribui e realmente reforça essa importância da gente ver o que que a gente está ativo, fazendo de forma a colocar em prática, né? Lembrando um pouquinho dessa questão que você fala do ato dos apóstolos, que a irmã Sheila coloca no texto, né? Como é que ela faz essa conjugação mesmo, né? De tribuna e mesa, né? Mostrando que todas as duas precisam caminhar simultaneamente, né? Numa ação prática, né? Dos dois lados. Aí sim a gente vai ter realmente essa assistência, tanto espiritual quanto material, inseparáveis, né? no total mesmo, né? Pensando ali no nosso verdadeiro progresso em si. E me remete aqui, né? A gente sempre tem isso lá no NEP, a gente sempre fala, né? O que o coração toca. Olha, a gente começa assim, né? O que o coração nos toca em relação ao texto, né? A gente vai quase que fechando o texto aqui, falando que é a sabedoria divina organiza o corpo humano de uma sabedoria fenomenal, que ela coloca o nosso coração entre o cérebro e o estômago, para que a gente possa mesmo, com o coração, sentirmos, sensibilizarmos com o que está externo, para realmente fazer essa devolutiva de amor e compaixão, seja com o raciocínio, seja com a necessidade física, né? Então, esse lembrar dessa forma como tá, que nós somos organizados, né, de quem nós somos fisicamente, mostra que nós precisamos, com o coração, né, ter esse equilíbrio emocional, espiritual, para que a gente possa ter melhores decisões, melhores ações, e ações que vão realmente ser edificantes, como o Fábio falou, primeiro em casa. E ressoa para mim, né, Fábio, assim, vamos dizer, assopra para mim aqui, o primeiro em casa é primeiro a minha casa, o meu corpo, né, a minha mente, depois a minha casa, família mesmo, para que aí sim eu consiga ter essa situação de ir ao encontro mesmo desses desafios, como, né, a Fraternidade Sem Fronteiras coloca ali, que vai realmente auxiliar ali. Então, acho que a gente consegue, caminhando para esse finalzinho, pensando mesmo em sempre, né, depositar em nossos corações esse equilíbrio entre o raciocínio, né, e a necessidade física que está, né, fechando aqui, falando da fisiologicamente no meio mesmo desses dois órgãos em si.
0: A gente brincou um pouco, porque é um assunto muito sério, né, e é um assunto que, a partir do momento que a gente começa a estudar sobre ele, não tem como a gente negar mais o conhecimento. E aí a gente tem que partir para a prática, e a prática ainda é mais difícil. E aí isso nos constrange um pouco, né? Uma luta interior, exterior, e a gente vai começar a lutar contra isso. É, o Aristóteles, ele dizia que a felicidade do ser, ele vinha da busca pelo equilíbrio, né? Do total equilíbrio, mente, espírito, corpo. Então a gente começa a compreender com essa lição da irmã Sheila, que se eu alimento demais o corpo físico, eu não consigo alimentar o meu corpo espiritual, porque eu vou ficar voltada a toda aquela digestão. E se eu deixar também o estômago vazio, eu não consigo alcançar os benefícios do alimento espiritual, porque eu não tenho forças para alcançar as lições que é necessário do corpo físico, né? A leitura, a energia que a gente precisa se dedicar aos estudos. Então, no final de tudo isso aqui, a gente vai lembrar que a vida é a busca pela virtude do equilíbrio. O equilíbrio nas palavras, o equilíbrio no pensamento, nos sentimentos, o equilíbrio na alimentação, o equilíbrio em na atividade física, em todas as circunstâncias. A busca é pelo equilíbrio. E tem uma frase, Ricardo, que eu passo sempre em frente de uma academia, aquela frase foi tão magnífica, e depois de bastante tempo eu consegui praticar. Mas eu sempre penso nela e vou deixar para você aqui como uma forma de motivação.
2: Um mantra.
0: Diz assim, ó, em frente a uma academia. Diz, a disciplina supera a motivação. Toda vez que você estiver desmotivado, lembra que a disciplina supera tudo isso. E aí, para acabar com a nossa noite, a querida Janete colocou aqui que ela almoça só o necessário e lancha à noite com legumes e frutas. A saúde dela é excelente. Ela já foi para Juiz de Fora, achou que fosse engordar, mas a disciplina dela fez ela continuar super saudável e magrinha. Chora,
1: mas
0: gente.
1: Juiz de Fora não vale. Juiz de Fora é o quintal do Rio, então não vale.
2: É, e aí ele já está no extremo do nosso umbral chamado Minas.
1: Vem para o sul de Minas.
2: É, aí os desafios são maiores.
1: A disciplina. Mas, então, pessoal, antes de encerrar, né? Acho que tá na hora de encerrar, eu não sei, Eliana. Mas, antes de encerrar, vou falar o seguinte, não entra na culpa, não. Não se sinta culpado, não. Joana de Anjos fala que a culpa é porta aberta para a obsessão. Eu não estou conseguindo, não estou conseguindo isso, eu pelejo com isso, não estou conseguindo, eu tentei, mas tropecei de novo. Gente, a reencarnação é exercício. Nós estamos aqui para exercitar. Tropeçou, caiu, está comendo muito, não está comendo nada. Não é para entrar na culpa, é para exercitar. Ah, vou começar de novo. Exercito de novo. Quantas vezes a gente acorda de manhã e fala assim, hoje eu vou ser sereno com todos. Na primeira, saiu para fora, já levou uma bicuda na canela, pronto. Já se estressou. Não se preocupe. Nós somos espíritos ainda em treinamento. Se aquilo que a gente não aprender nessa, nós vamos ter que recapitular. Porque é como na escola, o Ricardo aí é professor, sabe disso. Só se aprende, se não aprendeu, vai ter que repetir o exercício. Até aprender. Porque depois que você aprender, você não vai esquecer mais. Então, não se sintam culpados. Vamos em frente. Estamos no caminho. Vamos para frente, vamos continuar exercitando. E a gente vai dar conta. Né? Porque Jesus já nos deixou claro que a gente pode. A gente consegue. E ele não está com pressa que a gente seja santo de hoje para amanhã, porque nós não damos conta. Vão devagar e sempre.
2: É, se a gente tem a eternidade para evoluir, acho que eu entendo que eu vou ter a eternidade para emagrecer, Eliana. E aí, o importante é lembrar que eu já sei que preciso. Eu ia sem brincadeira agora, mas isso que o Fábio colocou é importante. O despertar já é um início, né, Fábio? Você estar atento já te fez sentido, já ressoou dentro de você, né? E eu estou falando para mim, é claro, agora com essa live. Isso já é o primeiro passo para que a gente possa falar, e daí? E amanhã? Como que vai ser? O que que você fez hoje? Como é que a gente vai planejar a partir de tudo isso que a gente discutiu aqui, frente ao texto mesmo aí da irmã Sheila? Então, esse despertar, se alguém sentiu esse despertar, já está tudo certo, já é meritório mesmo, né? Já vai fazer sentido para um próximo passo. Qual vai ser o seu próximo passo depois disso aqui? Não dá para ficar na mesmice, que a gente já viu quais seriam os resultados. Se ficar na mesmice, vai colher a mesmice. Então a gente precisa plantar a partir de amanhã algo diferente nessas questões que envolvem o cérebro, né, e o estômago.
0: É. A Janete está comentando aqui, ó, que ela tá dizendo que quero ver vocês resistirem ao pão de queijo, doces, véu de noiva, torresmo e outros. É muita tentação, é comida mineira. Janete, você vai estar em nossas orações hoje. Ó, o Luiz está colocando aqui, ó. Minha primeira tarefa na Casa Espírita foi dar alga nos copinhos de água para as pessoas, depois do passe. Ele amava essa singela função e sentia realizado. Que bom, Luiz, parabéns. Né? Tem gente que quer cargo, não aceita qualquer tipo de trabalho. Então, se sentir bem em qualquer tipo de trabalho é essencial, né? É servir. Bom, então a gente vai finalizando essa noite sem o torresmo, viu, Janete? Sem o pão de queijo, porque a gente vai começar o nosso jejum intermitente a partir de agora, para a gente cultivar a autofagia, renovar nossas células e tudo mais, até rejuvenescer e buscar equilíbrio. Mas só, lembrando que a busca do equilíbrio não é uma constante. Né? Não é todo dia você vai estar equilibrado assim, ó. Lembrando daquele exame eletrocardiograma, né? A vida é feita de altos e baixos, o equilíbrio também. Às vezes a gente dá uma excedida, aí o equilíbrio é a busca por ele, né? Nós estamos aqui, somos imperfeitos ainda, então a gente vai às vezes se exceder, às vezes não, às vezes ter um pouco de escassez, aí a gente vai buscando ter esse equilíbrio. Mas não importa quantas vezes você cai, o que importa é quanto tempo você vai ficar no fundo do poço. Vamos subir logo e aproveitar essa lição aqui, mesmo brincando, a gente rindo para descontrair, mas o negócio é sério, né? A gente partir para a ação daqui para frente, isso que é o mais importante. Certo?
2: Isso aí.
0: Eu queria deixar para vocês agora as considerações finais e a gente vai dando boa noite para o pessoal aqui. Olha, a audiência hoje está bem lotada, hein? Bem cheia. Obrigado, pessoal, todo mundo que está assistindo. Gratidão, Luiz, também, da Rádio.
2: Vou puxar a fila para deixar para o Fábio fechar com chave de ouro.
0: Isso, né? O Fábio vai fazer a prece por todos nós. Para a gente conseguir fazer o jejum, ter equilíbrio na alimentação, entendeu, Fábio? Você ajuda a gente também, não é só falar, não é só trazer mensagem para a gente ficar triste aqui, não. Ajuda a gente também, faz uma prece.
1: Aqui nós só trouxemos um alimento espiritual. A hora que apagar a tela, nós precisamos do material.
2: Vai rolar um convite em Varginha, senti agora. O que será que tem de janta?
1: Com certeza, vai ter muita coisa.
2: Aí, ó.
1: Não tem janta.
2: Esse é o pensamento gordinho ainda lá.
0: Vamos exorcizar esse pensamento.
2: Mas que a gente queria agradecer mais uma vez a oportunidade da gente discutir situações que a irmã Sheila coloca e realmente são cotidianas, são contemporâneas nossas, são lutas mesmo diárias nossas, né? que ela realmente consiga nos iluminar para que a gente consiga esse equilíbrio entre corpo e espírito, né? Que a gente tenha sabedoria para isso, que tenha discernimento, que tenha disciplina diante dessas necessidades, tanto espirituais quanto materiais, né? E que a gente possa sempre lembrar, que eu acho que aqui a tônica foi muito bem colocada pelo Fábio em determinado momento aqui da nossa live, né? Que a gente consiga sempre guiar os nossos passos com o Mestre Jesus. Que isso tudo que a gente está discutindo só faz sentido se a gente for realmente praticar essa caridade que a gente está dizendo aqui, que é da entrega, tanto da consolação, da transformação, do alimento, da parte física, né? Que a gente então consiga ser essa verdadeira caridade no auxílio integral mesmo, tanto do pão que alimenta o corpo, quanto na palavra que vai ali reconfortar as nossas, né, as nossas almas, vamos colocar dessa forma. Então, acho que, para mim, é assim, 2 dias dormindo, pensando, deixando isso aqui no subconsciente para agir, para que a gente possa realmente colocar em prática. Te agradeço muito, Fábio, aí, por nos provocarmos, né, e deixar a gente dentro dessa situação. Agradecer a Eliana mais uma vez, a todos que estiveram conosco aqui, né, online, e os que vão assistir posteriormente, e agradecer sempre a espiritualidade amiga que sempre nos conduz aqui nesse momento, para que a gente possa trazer um pouquinho dessas experiências e clarificar um pouco mais para todos o que, que a gente quer, o que, que a irmã Sheila queria passar nessa mensagem aí, que foi passada durante essa hora, né. Então agradeço mais uma vez a Eliana. Desculpa as brincadeiras, porque esse é o meu jeito. O Fábio, acho que já me conhece há mais tempo, sabe que não seria muito diferente, mas eu acho que foi muito bacana estar aqui com vocês nessa hora.
0: Bom, antes do Fábio também, que é o Fábio que vai terminar orando por nós, queria agradecer a presença de vocês. Foi um assunto muito sério, né? Muito difícil, que engloba, eu acho, que muita gente que está assistindo, inclusive nós dois, Ricardo, não o Fábio, que ele é espírito de luz, que puxou a nossa orelha aqui, né, bastante, mas que trouxe uma reflexão muito grande que incomoda, né, parece que a gente ouve sempre que o Cristo nos constrange, né, nos constrange nesse movimento de não aceitar mais a forma como a gente vivia e a gente vai buscar, então, viver de outra forma. Então ele nos constrange de forma que a nossa consciência é como se fosse aquele vigia, aquela câmera com inteligência artificial que o tempo todo fica dizendo para a gente como a gente tem que agir se a gente quiser atingir o objetivo da evolução do espírito, né? E isso é incômodo, é difícil, mas é possível. E a gente está aqui justamente para refletir sobre esses temas difíceis de forma mais leve. O Ricardo traz essa leveza, essa comicidade que ajuda a gente a levar assuntos que são sérios de uma forma mais leve, para que a gente possa ir digerindo isso e aí a gente vai praticando. O Fábio também, queria agradecer, Fábio, pela gentileza, pelas reflexões, né, pelos puxões de orelha, não, mas depois a gente conversa, tá no meu caderninho aqui, ó. E assim, só queria colocar uma observação que muitas vezes a gente não consegue ter certos hábitos também porque a gente precisa de ajuda profissional. Então às vezes a gente está faltando alguma vitamina, algum hormônio que a gente precisa, né? Porque às vezes dá aquela vontade de doce ou leva para compulsão. Então tem que ver que nível de ansiedade que está. Quais as vitaminas estão faltando, fazer exame, ir no médico, no nutricionista, e dar uma vasculhada para ver aonde que você pode suplementar ali, para que o seu organismo mesmo também vá equilibrando, para que você tenha condições de tomar a decisão de se alimentar frugalmente, de manter essa disciplina, né, o máximo que você puder, né, não é que não seja permitido você comer outras coisas. Mas se você tiver uma disciplina correta aí durante a maior parte da semana, durante toda a semana, de repente no final de semana você pode socializar com algumas pessoas, né? E não se sentir culpado. É tudo questão da gente buscar esse equilíbrio. E para a gente buscar o equilíbrio, a gente precisa da misericórdia divina que nos trouxe profissionais capacitados para nos auxiliar à mudança desse hábito, que não começa de um dia para o outro, mas através do pensamento que vai levando a ação, que vai buscando ajuda, que em cooperação todos nós vamos mudando. E aí eu queria também agradecer imensamente, acho que essa live foi a que teve mais visualização assim, em tempo real, nem todos deixaram aqui seus comentários, então eu quero agradecer a todos que estão nos assistindo agora, que vão nos assistir futuramente. Eu queria agradecer também a Janete, desculpa, Janete, pelas brincadeiras, muito obrigada pela sua presença. Agradecer a Maria do Carmo, que esteve com a gente também, o Luiz, da Rádio Portal da Luz, que esteve o tempo todo e nos ofereceu essa oportunidade da apresentação deste programa. Agradecer também a Maria do Carmo, a Dizinha, o Rafael, o querido Rinaldo, do NEP Brasil, e o Benedito Roberto. Muito obrigado por estar com a gente aqui. Ó, o Marcos também, boa noite, Marcos. Marcos está colocando a disciplina, disciplina e disciplina, realmente. Emmanuel tinha muita razão. Então a gente vai finalizando essa live de hoje, esse estudo maravilhoso da irmã Sheila. E vou deixar aqui, então, as minhas palavras, passando para o Fábio, finalizar o estudo dessa noite com as suas considerações finais e uma prece para a gente dar uma boa noite.
1: Paulo diz que tudo me é permitido, mas nem tudo me convém. Né? A palavra de hoje e de sempre é gratidão. Gratidão à Eliana pelo convite, ao Ricardo pela participação, que nos honrou muito. Muito gratificante saber que conheço, não é que eu estou velho, não, viu, gente? Mas que eu conheci ele desde pequenininho e ver ele na Fieira Espírita é uma alegria muito grande. Gratidão a todos que participaram conosco, gratidão ao Portal da Luz que disponibiliza o espaço, gratidão a todos, muita gratidão. E é isso que nós vamos pedir, vamos falar com Jesus. Possamos elevar nosso pensamento ao Mestre, visualizá-lo nas praias, visualizá-lo pregando o Evangelho, abençoando as pessoas, estendendo as mãos aos aflitos, aos miseráveis. E a esse Mestre amigo, que nos possibilitou a existência na Terra, é que nós queremos elevar a nossa gratidão. Gratidão por tudo e por todos. Pela oportunidade de aprendizado, pela oportunidade de exercitar-se no bem, na disciplina de nós mesmos, espíritos ainda tão miseráveis, que tanto falharam por indisciplina mesmo, e agora está tendo a oportunidade de iniciar um processo de reconstrução íntima, com mais disciplina, um pouco mais de disciplina. Gratidão, nosso Mestre amado. Derrama suas luzes nesse instante sobre todo o nosso planeta Terra, principalmente aqueles que estão sofrendo em algum lugar, em algum momento, nas ruas, nos hospitais, nos presídios, aqueles que se sentem esquecidos pelo nosso orgulho, nosso egoísmo, pelos nossos amigos, familiares e também pelos adversários, por aqueles que nos consideram inimigos. Amado Mestre Jesus, muita gratidão. Derrame a sua luz sobre o nosso planeta. E nos abençoe hoje e sempre. Que assim seja.
0: Que assim seja. Gente, então, ó, beijo no coração.
2: Tchau para todo mundo. Tchau, tchau. Vou tomar minha vitamina.
0: Não vai nada, porque agora eu vou ficar aqui, ó, no WhatsApp para você não comer.
2: Tchau para todo mundo.
0: Tchau, tchau, irmã Sheila. Obrigada pela missão. Beijo. Tchau, tchau, gente.
1: Tchau.
3: 13 horas e 51 minutos. 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

A vida tem seu próprio fluxo e a natureza suas leis. Tudo está em movimento, até mesmo o que se mostra imóvel. Problemas, dívidas, crises, conflitos, escassez e doenças acontecem em sua vida se você não estiver respeitando essas leis naturais de movimento e evolução constante. Vivendo assim, o mundo pode lhe parecer um lugar ruim de se viver. O sofrimento é um indicador de que as coisas não vão bem. É normal que o sofrimento esteja em sua vida na maior parte do tempo? Somente com a dor aprendemos? Você sofre quando navega contra a correnteza natural da vida. E por isso, se desgasta e perde forças no meio do caminho. E assim não conquista suas metas. Aprender a abrir o seu fluxo de bênçãos é desenvolver novos hábitos sintonizados com o próprio fluxo da vida e da força maior do universo, a força do amor.

Este exercício é muito simples, porém eficaz, pois traz resultados realmente diferentes na sua vida em pouco tempo. Entenda que essa lista de 10 tópicos de exercícios que você precisa fazer para conquistar um fluxo de bênção, é necessário que você tenha o hábito de fazer ele todos os dias, mas agora no começo, no mínimo, 3 dias em seguida. Começou o exercício, faça 3 dias em seguida. E depois disso, tenha o hábito de fazer sempre que possível, de preferência todos os dias. Muita gente diz, nossa, todos os dias? É dar trabalho, é difícil. Aí eu pergunto, quanto realmente essas pessoas querem prosperar neste fluxo de abundância que nós estamos falando? Primeiro, repita essa afirmação com a verdade da sua alma. Eu acabei de iniciar a abertura do fluxo de bênçãos em minha vida. Foi eu quem fechou este fluxo, então será eu quem irá abri-lo novamente. Eu quero ser feliz. Eu quero o fluxo de bênçãos que mudará a minha vida. Então, seguiremos de agora em diante para os 10 tópicos principais deste processo. 1. Analise a pessoa a qual você tem mais desafios e conflitos. E mesmo que para você ela seja considerada uma pessoa vilã, uma pessoa do mal e cheia de problemas, encontre nela 10 qualidades. Eu me refiro a fazer uma análise e achar nessa pessoa 10 qualidades. Anote essas 10 qualidades, tenha paciência de fazer o exercício, por isso, a cada exercício, pause o seu áudio para que você possa fazer com tranquilidade. Segundo, avalie a cidade que você mora e encontre nela 10 qualidades. Também liste e anote no mesmo papel. Pode ser que você veja nela muitos defeitos e problemas. Nesse instante, faça um esforço de anotar 10 qualidades da sua cidade. Pause o seu exercício para você fazer com tranquilidade. Terceiro, avalie o seu trabalho e encontre nele 10 qualidades, independente de todos os problemas que existam. Liste-os na mesma folha que você está escrevendo. Pause o seu exercício, pause este áudio para que você possa fazer com profundidade e tranquilidade. Somente depois, vá ao próximo tópico. Quarto, avalie os seus 3 principais relacionamentos. Eu me refiro às pessoas que mais interferem na sua vida, hein? Independente de todos os problemas que existam nelas, liste 10 qualidades. Pause o exercício para você fazer com tranquilidade e profundidade. E aí só depois, vá ao próximo tópico. Quinto, avalie o seu corpo e encontre nele 10 qualidades. Independente de problemas que você considere que tenha, independente de problemas de saúde, de estética ou funcionais, encontre nele 10 qualidades. Faça com profundidade, liste essas 10 qualidades e só depois disso vá ao próximo tópico. 6. Avalie a sua família. Encontre nela 10 qualidades, independente de todos os problemas que existam. Liste essas 10 qualidades. Pause o seu áudio para fazer com muita tranquilidade. Somente depois vá ao próximo tópico. 7. Avalie a sua vida e encontre nela 10 qualidades, independente de todos os problemas pelos quais você já passou ou esteja passando. Encontre 10 motivos incríveis que dá vontade de viver. Encontre situações que façam seu coração pulsar de alegria e gratidão. Anote calmamente. Pause o seu exercício para fazer com toda a tranquilidade e profundidade. Somente depois vá ao próximo tópico. 8. Programe o seu celular ou seu relógio de pulso para despertar 3 vezes por dia. Cada vez que ele despertar, seja o celular, seja o relógio ou outro dispositivo que você tenha, concentre-se em dedicar 1 minuto para agradecer pessoas as quais foram muito importantes na sua vida, sejam pessoas do presente, sejam pessoas do passado. Tocou o celular ou o despertador, você para por 1 minuto e se dedica a expressar um sentimento de gratidão por uma ou mais pessoas naquele momento. 1 minuto, 2 minutos já é suficiente. Mas pare tudo que você estiver fazendo.
Feche os olhos e mergulhe em expressar gratidão, lembrar de pessoas às quais você se sente grato, se sente grata por terem passado na sua vida e terem te ajudado tanto. Nono, faça uma oração sempre antes de sair de casa. É provável que você diga: eu faço oração todos os dias, mas é uma oração de gratidão. Todos os dias antes de sair de casa, faça uma oração de gratidão e agradeça a tudo e todos que você sentir vontade. Seja sincero na sua oração de gratidão. Não estamos dizendo que você tem que agradecer isso ou aquilo, mas que você pode e deve encontrar situações na sua vida que você sinta muita gratidão. Então não saia de casa sem fazer um pequeno exercício de fazer uma oração de 5 minutos, no máximo, de gratidão, todos os dias. Próximo item. Faça uma lista e escreva nessa lista as suas 3 principais metas. Esta é a parte da organização. O que você realmente quer? Quais são realmente os seus objetivos? Agora, dedique alguns minutos para escrever. O que eu quero é... 1. O que eu quero é... 2. O que eu quero é... 3. Quando você definir, bem definido, o que você realmente quer, deixe essas metas bem claras, bem definidas. Quanto mais bem definidas na sua mente, quanto mais clareza mental acerca daquilo que você sonha, mais você atrairá essas situações para magnetizar, para manifestar fisicamente na sua vida os seus sonhos. Mas, entretanto, é importante você entender que não basta escrever só hoje a sua meta, pois escreva nesse mesmo papel as 3 metas. E escreva como se você já tivesse conquistado. Por exemplo, a sua meta é um carro novo, escreva: estou muito feliz e grato por este carro novo. Eu estou muito feliz e grato por esta cura.

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0: 14 horas e 3 minutos.
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0: Boa noite!
1: Boa noite a todos. Que a paz, a luz e o amor de Jesus esteja conosco hoje e sempre. É com muita alegria que a gente vem mais uma noite, mais um episódio, o episódio 7 do Bate-Papo com Jesus, à luz da doutrina espírita, junto ao nosso canal parceiro, a Rádio Portal da Luz. Eu sou Cristiana Stanfornelli.
0: Eu sou Hinaldo Neri.
1: E nós estamos aqui para conversarmos um pouquinho mais sobre a doutrina. Estamos fazendo um passeio pela codificação. Iniciamos esse passeio com o Livro dos Médiuns, né? E nós estamos falando um pouquinho de cada capítulo daquele livro, só para dar um gostinho assim, para a gente poder se interessar no nosso estudo.
0: Mas vamos dar boa
1: E
0: noite aos nossos amigos parceiros.
1: vamos lá. A Coromandel Espírita. Espírita, boa noite. A TV Nova Luz, aos amigos da TV IDEAC, ao Amigo Espiritual, a Rai TV Rede Amigo Espírita, a Sociedade Espírita Joana de Ângeles de Dourados, no Mato Grosso do Sul, e a Rádio Portal da Luz. E os nossos amigos ouvintes da Web Rádio, sejam muito bem-vindos por estarem sintonizados conosco. E também vamos dar boa noite aos nossos amigos internautas que já estão aqui conosco, a Bebel, a Vini, né? A Lia Pires. Vamos lá, e vamos descer um pouquinho mais para poder a gente ver os demais amigos que também já chegaram. Francisca Borges, seja bem-vinda, Elzinha, né? Mônica Zimmerli, sejam todos muito bem-vindos. Emily, boa noite. Estou assistindo da cidade de Amarante, Piauí. Que
0: Seja
1: bom, Emily.
0: bem-vinda,
1: Seja
0: Emily.
1: bem-vinda. Estaremos orando por você. Este é o canal para que você possa receber orações. Sim, todos nós, sempre que nós fazemos os nossos trabalhos da Seara Espírita, nós iniciamos com a prece. E vamos iniciar essa prece rogando à espiritualidade amiga que possa levar até você as melhores vibrações de amor e paz. Boa noite, Terezinha Oliveira também. Então, vamos elevar o nosso pensamento alto para agradecer, Senhor. Mestre amado Jesus, nós te agradecemos pelo teu infinito amor por cada um de nós. Agradecemos, Senhor, pelo teu amor, pelas tuas bênçãos. E dizemos: acalma minha alma, Senhor, que se confrange em pesares ante os problemas mal resolvidos ou sem solução. Acalma a minha alma, Senhor, quando a madrugada chega e o sono não vem para o reclamado repouso do corpo cansado da luta diária. Acalma minha alma, Senhor, e toma minha vida em tuas mãos. Conduza-me para que eu não me perca nos caminhos tortuosos do desespero e da angústia, que insistentes batem à porta de meus pensamentos e de meu coração. Acalma minha alma, Senhor, equilibra minhas energias e fortalece meu espírito. E assim, somente assim, com teu amor alicerçado, minha vida, alicerçando minha vida, é que poderei vencer hoje e sempre. Que assim seja,

0: Graças a Deus. Então, Maria Helena, né, que você possa, minha irmã, receber de nós as melhores vibrações. E lembre-se, todo e qualquer problema tem solução. Tudo na nossa vida passa e vai passar também, viu? A gente.
1: É muito importante que você saiba, e todos nós devemos saber disso. Nós somos filhos de Deus. E o que nós pedimos às pessoas, não bote o ponto final. Não ponha o ponto final. Dê-nos a oportunidade de te ofertar uma vírgula para que tu possas continuar a tua vida, mas sempre com o amor de Deus e a presença de Jesus em teu caminho. Tenha certeza.
0: Com
1: Conte
0: certeza.
1: conosco. Com todos nós. Diga sim à vida e estaremos juntos para te ajudar. Basta apenas anotar o nosso número. Vai no particular, conversa conosco e vou mostrar a você quanto é belo viver. Você ouviu a música? Maravilhoso.
0: Boa
1: Vamos.
0: noite, seu Wilson também.
1: Boa
0: Seja muito
1: noite, seja
0: bem-vindo,
1: bem-vindo.
0: né? E vamos dar continuidade à leitura desta obra, né? A pincelada, né? Das orientações a respeito. E a gente ficou no capítulo 9, que fala sobre dos lugares assombrados. Gente, será que existe mesmo isso? Lugares assombrados? Tem lugares que podem ser assombrados por espíritos? E nesse capítulo, a gente vai entender e desmistificar algumas coisas, né? Primeiro, a gente tem que entender que tudo depende da evolução do espírito, ele ficar preso naquele ambiente ou não.
1: É
0: Tá?
1: porque o lugar mal assombrado, que as pessoas chamam vulgarmente, são os lugares em que espíritos que moraram naquele lugar, não compreendendo o que morreram, permanecem no lugar. É que nos retrata isso muito bem. É uma película cinematográfica muito boa chamada Casa dos Espíritos. É
0: Isso.
1: maravilhosa. Olha, anota esse nome. Quem tiver por aí puder botar para o pessoal, né? A Elza Meira, a nossa querida, que está conosco aí, sempre nos auxiliando nessa jornada, que é a nossa querida Maria Isabel, puder botar o nome Casa Assombrada, por gentileza.
0: A Casa dos
1: A Casa dos
0: Espíritos,
1: Espíritos.
0: né? Eu vou tentar colocar aqui para a gente, viu? E
1: Então, essa obra, o Livro dos Espíritos, vem desmistificar, retirar aquele véu, porque é um véu que inebriava, não nos deixava ver o futuro, a gente queria olhar e não conseguia ver. Porque, com certeza, seria uma colocação muito, muito pequena quando a gente diz a casa é mal assombrada, não entre lá. Mas por que a casa é mal assombrada? Porque essa casa está sofrendo interferência espiritual, não é? Por que é que nós precisamos estar atentos a essa. Muito obrigado ao pessoal do Rai TV por ter posto o nome à
0: não
1: casa.
0: fui eu.
1: Ah, o Cristiano usou o pessoal do Rai TV, né?
0: Não,
1: Não,
0: eu
1: é de
0: botei para
1: todos, né?
0: todos,
1: Ah,
0: é.
1: tá. Então o filme aí está marcado, tá, gente? Para vocês. Então, por que é? Por ignorância, por não entendermos o que acontece naquela casa. Porque o que, na realidade, são os moradores, as pessoas que moraram naquela casa e que tiveram morte súbita através de acidentes, através de assassinatos, através de mortes coletivas. Isso acontece muito com morte coletiva, Cristiana. Quando uma casa que nós tivemos aqui na Vila do Ipsepe, um bairro aqui do Recife, em Pernambuco. E as pessoas diziam, essa casa ninguém consegue morar nela, porque é uma casa mal assombrada. E eu recebi como missão dos amigos da Casa Espírita, que trabalhávamos à época, de irmos até lá para fazermos aquela conexão com aqueles espíritos, e identificá-los e trazê-los para a Casa Espírita. Mas, Sinaldo, como é que o Espiritismo faz isso? Nós vamos até o local, percebemos a vibração, entramos em sintonia com aqueles espíritos, ou seja, em sintonia mental, viu, gente? A gente entra em contato com eles. Houve a rogativa, as coisas que eles estão reclamando, a gente deixa que eles falem, que eles possam, que nós possamos ouvi-los. E aí nós levamos o endereço, aquele endereço, para a Casa Espírita. E evocamos eles, chamamos eles para uma conversa. Como existia a minha presença na casa, ficou mais fácil, sabia onde era a casa, sabia os locais, os cômodos da casa, e eu voltei para a Casa Espírita e fizemos uma reunião, não exclusiva para essa casa, claro que não, mas na nossa reunião de desobsessão, abrimos um espaço e aí evocamos aqueles espíritos. Veio toda a família, todos eles tinham sido envenenados, estavam lá revoltados, porque a casa caiu aos pedaços, eles tentavam chamar alguém para consertar, ninguém vinha, eles tentavam usar o telefone e não conseguiam, então já estavam entrando na paranoia, a loucura, porque você imagina os espíritos dentro de uma casa, tentando um ajudar o outro, daqui a pouco, quando um deles foi auxiliado, eles ficaram revoltados porque ele sumiu de dentro de casa. Vocês têm ideia? Ah, Inaldo, então a coisa não foi de imediato? Não, não é de imediato, não. Você imagina você convencer uma pessoa a sair da sua casa para compreender que ele desencarnou. Nós não vamos falar para ele que ele morreu. Porque ele vai dizer que morreu coisa nenhuma, estou aqui na minha casa, está havendo alguns problemas só na casa. Não. O problema é que ele dizia, como relatou para nós, que existiam pessoas que vieram morar na casa e eles chamavam. Essas pessoas chegam para invadir a casa dos outros. Isso é um absurdo. Aí começava a esbravejar, a reclamar. Mas vejam, ele tinha toda a razão. A casa pertenceu a eles. Pertenceu. Não pertence mais. Mas quem vinha morar eram os intrusos. Assistam esse filme, A Casa dos Espíritos, que vocês vão ver como é importante você compreender isso. Então, a casa mal-assombrada é a casa que existe em moradores ou de outrora, de outras encarnações de 1800, 1700, né? Inclusive outro bairro, que a gente, são dois ou três bairros, aconteceram vários, mas aqui eu me lembro agora, em Afogados, tinha um também, que o pessoal dizia lá não dava certo nada, não adianta instalar negócio, casa de negócio, o ponto não prestava para nada. Mas aí nós viemos descobrir, não foi fácil, não foi fácil. A coisa é muito mais profunda. Veja, até a data de hoje, naquele local não se estabelece nada. Inclusive, agora lá tem um ponto chamado Justiça do Trabalho. Ela ficou lá. Mas saiu, gente. Não suportaram as pessoas, os vigilantes diziam que era impossível tomar conta daquele lugar. Mas eu vou explicar a vocês por quê. Aquele local era um local que fica à porta, próximo a um rio que passa. Um rio que deságua no mar. Na época dos escravos que vinham trazidos para Pernambuco e chegavam no porto de Pernambuco, eles tiravam do barco aqueles escravos que estavam morrendo, que vinham doentes, pegavam pestes, pegavam doenças e vinham muitas vezes moribundos já. E aí eles jogavam numa embarcação menor. Essa embarcação saía do porto do Recife, contornava, entrava naquele entrada do Rio Jordão, braço de rio, de maré, que a gente chama, né, aqui, e chegava naquele local e afogava os negros, que eram escravos, que estavam prestes a morrer. Então, eles não queriam perder tempo com aqueles animais, que eles chamavam de animais. Eles botavam dentro do rio e afogavam eles. Mas olha, das formas mais absurdas que vocês possam jogar do lado de fora do barco, e se eles ficassem com a cabeça virada para cima, eles pegavam uma vara, eu estou narrando o que os espíritos contaram. E aí afogava eles ali. Olha, vocês têm ideia que o bairro ficou sendo chamado o bairro dos afogados. Muitos anos depois, passaram-se séculos, onde o pároco da igreja, que foi erguida uma igreja naquele local, próximo àquele ambiente, nas costas, vamos dizer, com uma certa distância de uns 500 metros, uma igreja foi erguida. E lá ela foi erguida como o Largo da Paz. Era a igreja de Nossa Senhora da Paz. para que vocês tenham ideia, nas costas desse local. E esse bairro ficou conhecido como até hoje, o Bairro dos Afogados. E aí o pároco tentou, junto à prefeitura, e conseguiu tirar o nome do bairro de Afogados e botar o nome, o bairro de Largo da Paz, para retirar esse nome. Porque, veja, os séculos se passaram, até hoje, né? Hoje o povo já chama
0: Afogados.
1: E não tira, não tem jeito. E veja, o motivo pelo qual não se estabelecia nada ali. A alma daqueles homens gritando, reclamando por ter sido mortos. E vocês pensam que a quantidade era pequena? Muita gente, inúmeros foram mortos ali. E aquele rio ficava lavado de corpos. Agora vocês imaginem esse ambiente, como é que não ficava? Que era um ambiente exatamente onde paravam os barcos para afogar esses homens. E aí casas mal-assombradas e outras, aí não vamos ficar aqui somente narrando fatos. Mas para que vocês tenham ideia.
0: E aí, veja, por que é que acontecia isso que não está trazendo? Porque esses espíritos não eram tão elevados espiritualmente e ficaram presos à situação ocorrida.
1: Exato.
0: Ao momento do desencarne, ao horror da situação.
1: E né? Não estamos falando aqui em dias, não. E não estamos falando em décadas, não. Estamos falando em centena de anos.
0: Boa porque, noite, olha, Rogério. Estamos... Seja bem-vindo.
1: Estamos falando desse. Boa noite, Rogério, meu nobre irmão. Venha para cá, Rogério, estudar conosco. Então, esse esclarecimento que nós damos é para que vocês entendam que essas almas são muitas para que uma sessão mediúnica resolva. Não é fácil, não. E outra, há quantos séculos eles estão ali? Renitentes naquele ódio. Onde eles se arrastam, eles saem de dentro da água, vêm para os locais mais próximos e ficam lá, tentando sobreviver.
0: E aí, veja, é necessário realmente ser feito todo um trabalho de esclarecimento a esses espíritos. E aí precisa-se ter um número de casas espíritas que se dedicassem a esse trabalho para esse auxílio a esses espíritos. Assim como nesses ambientes, né, nas casas mal-assombradas, é, a orientação dos espíritos que ali se encontram. Eu faço lembrar que, inclusive, no início da codificação, né, ocorreu um fato dessa natureza que foi o que trouxe, que é do fenômeno de Hallisville, né, com as irmãs Fox, né, onde a casa, eles foram morar nessa casa,
1: isso nos Estados Unidos,
0: e
1: né?
0: E elas não conseguiam dormir, né? E a família não conseguia dormir porque ouvia pancadas e era um problema sério. Até que resolveram perguntar, né? Falar quem estava ali. E aí aquele espírito começa a se comunicar com
1: quando
0: eles.
1: Quando começou a tipologia, né?
0: Isso. E aquele aí é quando ele
1: fenômeno das batidas na parede.
0: Para elas que ele tinha sido um caixeiro viajante, que havia sido assassinado pelo dono daquela casa, né? E emparedado ali.
1: Que a gente chama emoldurado.
0: Emoldurado, né?
1: É uma parede falsa com outra parede na frente. E ele ficou, o corpo dele ficou ali dentro. Então a parede batia em zoada, em batidas, era ele. Ele dando estalido na madeira. E aí as jovens que moravam naquela casa criaram com a comunicação de perguntas sim e não. E aí eles iam fazendo a pergunta e ele ia respondendo. Esse fenômeno em Hallisville foi que iniciou todo esse processo de Kardec. Depois, lá, isso foi na América. E em França, eles recebem essas comunicações, essas informações, e começam a estudar, a pesquisar. Só a Kardec chega depois, viu, gente? Kardec chega depois.
0: E aí, veja, é dessa maneira, né, que aí vai se estabelecendo e, quando se esclarece, se descobre o que o espírito queria. Na realidade, o que ele queria era que o corpo fosse tirado dali, para que ele tivesse a dignidade de ser enterrado adequadamente, o corpo físico. E, assim, ele foi auxiliado. Então, Em cada ambiente desse que se fala a respeito dessa questão de mal assombrado.
1: E não vamos ficar presos nem a lugares simples, como uma ponte, como é chamado, a Ponte do Lago da Paz, a Motocolombó, como também, gente, hospitais psiquiátricos, hospitais de socorro e pronto atendimento. Você tem uma quantidade de gente que já morreu ali e que fica preso dentro do hospital?
0: E hospitais centenários. Que possa estar ali ainda doente.
1: É, hospitais centenários, clínicas psiquiátricas que já foram fechadas e quando elas são abertas para outros atendimentos, inclusive para outros fins, como agora, né, a universidade lá no centro do Recife, que tem, eram pavilhões de doentes mentais, que muitos morreram lá. Aí vocês imaginem o que é que esses jovens que estão lá com a plena atividade mediúnica, que não conhecem, não sabem o que está acontecendo, e começam a ouvir gritos nos corredores.
0: Olha, eu faço... Isso me traz a lembrança, né? É, que todo mundo conhece. Tem, nós temos hospitais aqui que são centenários, como, por exemplo, o Real Hospital Português. E eu trabalhei lá por 10 anos naquele hospital. E, à época, existia uma certa dificuldade que nós tínhamos de firmar a equipe de plantonistas para trabalhar na farmácia central à noite. Porque essa farmácia central à noite, aonde ela estava funcionando naquele período, né? Eu não sei se continua no mesmo lugar, mas onde ela estava funcionando naquela época, havia sido uma UTI. Então, pessoas que ficavam de plantão à noite lá cansaram de trazer relatos de verem uma mulher vestida de branco que ia para solicitar sua medicação na farmácia. E era, na realidade, um espírito que havia já desencarnado ali. E aí a gente, à época que trabalhava lá, nós tínhamos um grupo, né, que era espírita. Então, nós nos dedicamos a começar a auxiliar esses espíritos que ali se encontravam, que ainda se encontravam presos à sua condição. E nós levávamos os nomes, descobríamos, né, verificávamos. E sempre que tinha o desencarne de algum espírito no hospital, a gente sempre recolhia o nome desse espírito e levava, a gente ficava responsável de estar levando, né, esses nomes para os centros espíritas, para que a gente pudesse fazer o trabalho de auxílio, né, e acolhimento a esses espíritos, a fim de evitar que novas situações dessa natureza viessem a acontecer. Então, depois da gente fazer o esclarecimento com esse espírito, ninguém nunca mais viu aquela mulher que frequentemente se apresentava ali. Então, veja, por quê? Porque são criaturas que não detêm o conhecimento da imortalidade da alma e, ao desencarnar, não se percebe desencarnado e, consequentemente, continua vivendo como se ainda estivesse no corpo de carne. E aí, gente, é natural que, se principalmente se tiver pessoas com a mediunidade de efeito físico e houver a liberação do ectoplasma próximo àquele ambiente, aí é que os fenômenos que as pessoas chamam de mal-assombrados vão acontecer. É, que as pessoas falam, né? Correntes arrastando, pancadas e tal. Aí nós que somos espíritas esclarecidos, nós precisamos desmistificar um pouco essas questões para as pessoas. De que maneira, gente? A gente primeiro vai buscar as causas materiais. Se a gente não encontra, aí a gente pode dizer que é espiritual. Eu digo porque uma vez aqui em casa, eu e Hinaldo passou por um perrenguezinho, sabe? Porque a gente começou a ouvir, nesse quarto que fica aqui atrás de onde nós estamos, um barulho como se fosse um barulho de um bichinho se mexendo numa caixa. E aí eu comecei a dizer a ele, meu filho, eu acho que tem algum rato que veio dentro de uma caixa dessa, porque não é possível. Mas veja, era De vez em quando que a gente ouvia o danado do barulho, e eu dizia assim, mas que bicho mais resistente, porque esse tempo todo e o bicho ainda está aí. E a gente ficou, e não, e será que é? Será que não é? Até a gente descobrir que era um aparelhozinho que ainda estava com pilha e que vez por outra essa pilha pegava, a gente não sabe como, mas fazia esse barulho que parecia ser
1: Uma coisa
0: um
1: mal
0: animal,
1: assombrada, né?
0: uma
1: Ou um
0: coisa
1: bicho.
0: assim, ou um bichinho. E a gente viu que era uma coisa material. Mas se nós fôssemos impressionáveis, a gente podia dizer que era algum espírito tentando se comunicar. E a gente não pode agir dessa maneira quando a gente entende, que primeiro a gente tem que buscar as causas materiais. Tá certo? Aí a Eliette botou assim: no Hospital Português, eu e Fred fomos sufocados no cochilo. Pois é, acontece coisas que a gente às vezes se assusta,
1: É por isso
0: como.
1: que essas comunicações, como diz o capítulo logo seguinte, ele fala de comunicações grosseiras, comunicações frívolas e comunicações
0: Sérias e
1: sérias e
0: instrutivas.
1: instrutivas.
0: Isso.
1: É, veja, em que sintonia nós nos encontramos? Para que a gente possa ter uma comunicação grosseira, que são aquelas que, como disse a Eliette Clemente, está se sentindo sufocado. Não é? Muitas vezes você entra num cochilo. E nesse ambiente você se sente sufocado. Pode ser um espírito? Pode, gente. Claro que pode ser. Aquele que está revoltado por você estar no local onde você não deveria estar. Ou você está no local onde ele gostaria de estar sozinho e você está atrapalhando. Então, eu me recordo que acontecem comunicações em lugares mais improváveis, gente. Pra vocês terem ideia. Nós tivemos na nossa formação acadêmica aulas de fisiologia e dissecação. Então, onde é isso? Na Universidade Federal, ao lado de corpos de pessoas que. E vocês terem ideia, o instrutor, que era um homem muito antigo lá na Federal, na Universidade Federal, não lembro o nome dele agora, veja, era doutor honoris causa, ele não era médico, não. Mas ele foi. É, ele dava aula de anatomia em cadáver. Melhor do que muito professor. Por isso que ele foi, recebeu essa comenda de doutor, como sendo formado, mas a universidade deu um diploma a ele de médico de anatomia. Gente, ele era para dissecar. Para mostrar como ele era, quem ele era, vocês terem ideia, vocês perdoem aí, porque a nossa cadelinha que
0: Não se
1: fica o dia todo,
0: machucou.
1: mascote, fica preso o dia todo lá fora, né? É quando a gente chega em casa, ela quer ficar junto da gente. E é um xodó com Cristiana. Então, vocês terem ideia, ele, antes de iniciar a autópsia, né? A necrópsia, na realidade, que não é uma auto. Mutilação, você não abre seu próprio corpo, então é necrópsia. Ele vinha fazer, gente, ele orava antes. E ele dizia em respeito, ele dizia, muitas vezes, olha o que ele dizia, eu ouço alguém me pedindo respeito por aquele ser. Porque aquele ser está ali. Que foi doado à universidade, e muitas vezes quem desencarnou não queria que isso fosse feito com o seu corpo. E ele tinha cadáver que ele não mexia. Ele dizia: esse cadáver já me pediram muitas vezes para pegar do lado do tonel e trazer para cá, ficava em formol. Ele dizia: eu não pego nele. E eu disse: por quê, professor? Ele dizia: porque ele em sonho, presta atenção, ele em sonho me pediu: não faça isso comigo. E ele já tinha pedido recursos à universidade para sepultar aquele corpo. Vocês terem ideia do respeito que ele tinha. Então, para quem trabalha com isso, para quem trabalha, basta você parar 5 minutos e converse com pessoas que trabalham em casas de sepultamento.
0: IML,
1: Quem trabalha em
0: IML.
1: ML, principalmente quem trabalha em ML, gente. Olha, é bater e valer. Há eles, muitos deles, que relatam, que ouvem a súplica de muitas entidades espirituais. Então, eu vou pedir à Cristiana que ela leia um trechozinho do livro dos médiuns para que a gente possa comentar, que é o próximo, que é esse que a gente vai, enquanto eu ponho a jovem lá.
0: Eles trazem para a gente. Ele fala na... fora essas comunicações, né, as grosseiras, as frívolas, sérias e instrutivas, ou seja, as comunicações instrutivas, elas sempre nos são trazidas por espíritos superiores. Sempre há ligação com espíritos superiores. Um espírito inferior, ele não tem conhecimento de causa para trazer instrução para nós. Então, a ligação... E quando a gente vai buscar uma instrução, no comum, a gente busca nas reuniões de orientação da casa. Né? Então, a espiritualidade superior não permite que seja qualquer espírito que venha se comunicar conosco, mas aqueles que sejam... mais ligado às orientações da casa, a não ser, né, vamos abrir um adendo aqui, porque nessa questão de comunicação espiritual não há uma regra fechada, mas pode acontecer da casa estar sofrendo interferência. Aí pode sim vir espíritos que não são lá tão elevados assim. E aí, nesses casos, a comunicação deixa de ser séria e instrutiva, que essas são as ligadas aos espíritos superiores, e passam a ser comunicações frívolas ou grosseiras. Normalmente, comunicações com o intuito de trazer algum prejuízo ao trabalho realizado. E aí isso só se dá se a gente abrir a brecha para que isso ocorra. Né? E as comunicações frívolas e grosseiras são trazidas por espíritos ainda sem evolução moral e que ainda não compreendem a importância do trabalho que é realizado, né, na casa espírita. E por isso que eles também têm essa sua forma de ação. Tá certo? E pode acontecer dentro da casa espírita e também pode acontecer em outros ambientes. Até porque a gente sabe que os ambientes são permeados, né, por espíritos de diversas naturezas. E esses espíritos de diversas naturezas, eles andam e caminham em todos os lugares. Tá certo? Então, não é só dentro da casa espírita que um espírito pode se comunicar. Ele se comunica em vários lugares. E eles podem trazer aí um pouco de perturbação no ambiente, quando eles não são tão elevados. Tá? E aí ele fala sobre aquilo que a gente comentou anteriormente, né? A sematologia e a tipologia, que são as linguagens, a linguagem do sinal e de pancadas, que são aquela linguagem que foi utilizada no início da codificação para o trabalho, né, de ser iniciado essa comunicação dos espíritos. Veja, Kardec, quando foi convidado, né, para que isso pudesse acontecer, ele, a princípio, ele não queria se envolver com isso. Ele dizia que uma mesa, que é de madeira, ela não pensa. E, por ela não pensar, ela não pode se comunicar. E ele não está errado, não. Não era a mesa que se comunicava, né, nos fenômenos das mesas de dados, mas sim espíritos que vinham tentar a comunicação através dessas pancadas das mesas. Mas quando ele foi convidado por amigos mais orientados e sérios, né, e que eles traziam para ele a informação de que havia-se perguntas e essas mesas, elas respondiam. E aí ele dizia, ela responde, e ela responde de forma inteligente. Né? E aí quando esses espíritos vêm dizer isso, né, então ele, peraí, então para uma causa inteligente há de ter, né, uma inteligência por trás. E aí foi quando ele recebeu, veja, para a gente ter ideia, Kardec não iniciou o estudo do zero. Esses amigos trouxeram um compêndio de quase 600 perguntas e respostas já produzidas, onde Kardec foi lendo e fazendo a seleção e organizando de forma sistematizada, para que pudesse se colocar como um livro para ser divulgado posteriormente. Então, foi um trabalho sério, minucioso. E, olha, muitas vezes as pessoas dizem assim, e esses fenômenos até hoje existem? Existem, gente. Mas é necessário a gente continuar se utilizando da triptologia para a comunicação com os espíritos? Não mais, porque hoje a gente tem médios. Agora, o que a gente muitas vezes diz, a gente já disse isso várias vezes, e as pessoas às vezes não entendem. Mas quando a gente está, a casa espírita está passando por alguma interferência espiritual nos médios, com processos obsessivos, o que é que a gente pode fazer? A casa pode pedir auxílio a uma outra casa espírita que não esteja passando por dificuldades dessa natureza e pode também se servir do primórdio, dos primórdios mesmo, né? Começar com a criptologia, levar para que os espíritos possam trazer as orientações e pode fazer, seja tentando através das cestas com lápis, preso, pode ser feito dessa maneira, pode ser feito através daquele a tábua, que chama de tábua de... Tem um nomezinho que dá, que agora me fugiu, onde ficam as letras e os números, para permitir que o espírito possa ir formulando a frase daquela maneira, para que traga a orientação, a fim de não ter interferência do médium que está em desalinho, certo? Então, todos se concentram e aguardam que a orientação venha através do espírito, de forma que nenhum médium possa interferir, tá certo? E aí vai ter que haver o crivo da razão, da comunicação que está sendo trazida e o cunho moral, o mais importante que a gente precisa ter de consciência, É qual é o teor daquela comunicação que virá como orientação, tá certo? E aí, diante disso, a gente vem com a pneumatografia escrita direta ou pneumatofonia. Que veja, é tão interessante essa parte, porque a gente tem, como conhecimento, o primeiro fenômeno de escrita direta, as tábuas trazidas para Moisés. E é um outro fenômeno que pode se também, a casa espírita, quando estiver passando por alguma dificuldade, se servir dele. Se tiver médium de efeito físico na casa, você pode pegar um papel, colocar dentro de um livro em branco, os médios se reúnem, fazem a prece e aguardam, ou então até mesmo dentro do papel em branco ou uma caneta dentro de uma gaveta, e aguardar que possa os espíritos superiores poder trazer ali escrita a orientação para aquela casa. E isso pode acontecer, certo? Vai acontecer em toda casa? Não necessariamente, porque há a dependência dessa questão de haver médium de efeito físico que possa doar o ectoplasma para que o espírito possa se servir dele para trazer daquela comunicação dessa maneira, tá certo? São comunicações que estão muito ligadas a essa questão de efeito físico. E aí precisa ter realmente médiums que tenham essa propriedade de doação de ectoplasma para que esse tipo de situação possa vir a acontecer, certo? E aí, veja, tudo que é ligado a essa parte mais materializada, esses fenômenos, a gente precisa ter muito cuidado, porque A parte mais materializada é uma das maiores formas de queda para um médium. É, os médiums de epifísico, do comum, eles têm a condição, né, da mediunidade de cura. E isso muitas vezes sobe a cabeça do médium, desvia-lhe aos fins mais elevados e perde-se o verdadeiro sentido do trabalho a ser realizado. E aí muitas vezes se desvia. A gente viu aí alguns casos ocorridos, né, aqui no Brasil que tiveram resultados bastante funestos. Então, é necessário a criatura ter muito equilíbrio moral para que possa vir com esse tipo de mediunidade e não venha a falir na sua missão, tá certo? Como foi o caso de Chico e de Ivone do Amaral Pereira, que tinham essa condição e eles não se perderam no trabalho que eles se propuseram a trabalhar, a realizar. Mas a gente já tem contrapartida, o médium, por exemplo, né, o João de Deus, que perdeu aí a sua moralidade, né, dentro de um trabalho que podia ter sido feito muito mais ético e moralizado, mas ele se perdeu no meio do caminho. Né, e isso não tira a condição de médium de efeito físico que ele tem, viu, gente? Ele continua tendo a sua condição de mediunidade, porque a mediunidade é uma conquista da alma, tá certo? Não é dom de Deus, não tem nada de dom. É uma conquista do espírito. O espírito vai exercendo o processo de trabalho mediúnico e ele adquire essa condição, tá certo? E não tem a ver com a moralidade, esse tipo de mediunidade. Mediunidade não tem, não atesta a moralidade de ninguém. Essas são coisas bastante distintas. Se todo médium que tivesse essa condição fosse moralizado, a coisa ia ser muito melhor. Mas nem sempre é assim que acontece. Tá certo? E aí a gente vem para aquela parte que é a parte da psicografia, né? Que é hoje está sendo bastante difundido, né, na mediunidade no Brasil. A gente vê muitos livros psicografados, e aí é necessário a gente abrir aqui um alerta, né, uma atenção bastante forte para todos aqueles que trabalham com essa questão ou que querem adquirir algum livro, né, para a sua leitura e muitas vezes não querem ler livros de estudo e querem romances e tal. Então, a gente chama muita atenção porque há muitos romances publicados aí, ditos espíritas, mas eles não são espíritas, são espiritualistas e muitas vezes nem espiritualistas. São livros escritos por um autor que nem mediunicamente é feito, mas para que ele pudesse ser publicado, a editora, muitas vezes, é quem pede que a pessoa coloque ou denomine um espírito para aquilo, porque a editora está mais preocupada com o que vai ganhar financeiramente. E quando um livro é escrito e a pessoa diz que foi um espírito que psicografou, ele tem uma alavancagem nas vendas, tá certo? Então, tem muito dessas coisas também. Então, a gente tem que ter muito cuidado. Então, orientamos o quê? Nós, espíritas, primeiro dever de casa, ler a codificação. Depois que a gente lê da codificação, aí a gente tem um segundo dever de casa. A gente tem vários autores renomados na Seara Espírita e que têm livros que são fidedignos ao teor da doutrina. Bom, só de Chico Xavier, a gente tem mais de 400 livros. De Divaldo, mais de 200. Aí a gente já tem quase 700 livros escritos. Se você conseguir ler todos eles na sua encarnação atual, você já está de bom tamanho. Mas fora eles, ah, porque eu não quero todos esses livros. Então, você tem a Sueli Cabaxuga, você tem Hermínio Correia de Miranda, você tem Herculano Pires, você tem Raul Teixeira, você tem Bruno do Amaral Pereira, né? Já falei. Né? Então, são autores, né, que são autores fidedignos à doutrina. E aí, Alberto Almeida, né, Rossandro Clinger, tem a... Eita, aqui agora... Haroldo Dutra Dias, certo? Então, Sérgio Felipe Lopes de Oliveira e Sérgio Felipe Lopes, né, que são também dois autores, né,
1: magníficos,
0: magníficos da doutrina, tá certo? Então, para que a gente possa ir buscar e beber na fonte daqueles que seguem o que a doutrina nos traz, tá certo? Então, muito cuidado com isso, porque a psicografia hoje anda um pouco banalizada em alguns aspectos. Então, a gente sabe que existem médiuns que saem fazendo psicografias que não são moralizados, mas a gente também tem médiuns, muitos médiuns sérios, como a gente tem o Orlando Noronha, a gente tem Milton Stuck, a gente tem o Nilson de Souza, a gente tem a Ramayda Rocha, né? Apesar de muitas polêmicas, nós não temos o que dizer do Fernando Bem, nas vezes em que nós participamos, Orlando, às vezes que a gente participou das psicografias e estivemos e assistimos, não vimos nenhuma falcatrua conforme foi narrado, por alguns desavisados. Então, a gente só precisa ter o crivo da razão. Aquela comunicação, ela traz o consolo àquela família, ela abranda o coração das pessoas sofridas, abranda. Que bom, né? E a gente buscar sempre ter o crivo para analisar, observar a toda e qualquer comunicação que for dada através da psicografia. E aí, veja, se o próprio Chico, eu queria me deter um pouquinho nessa questão, porque se o próprio Chico, que trouxe tantas cartas consoladoras, ele teve momentos em que mães que receberam cartas através das mãos de Chico, que nós julgamos ser um dos médiuns mais sérios que nós tivemos na nossa seara, e do qual, né, a ética e o cuidado com o que ele trazia era muito grande. E mesmo com todo o cuidado que ele tinha, haviam mães que recebiam as cartas e diziam: esse não é meu filho. Como aquela mulher que esbufeteou o Chico. Ele disse: jamais meu filho falaria assim comigo. E ele disse: ah, meu irmão, me perdoe. Se houve um erro, o erro foi meu.
1: Exato. Não disse. Porque o médium, gente, ele tem que ter humildade de saber que tem que ser intérprete fiel da comunicação. Então, se nós fugirmos alguma coisa, o próprio Chico dizia: me perdoe, a falha que tiver é minha. Tudo que você encontrar de positivo é dos Espíritos. Eles nos trazem ipsi liter o que estão sentindo, o que estão falando. Então, a carta psicográfica passada pelo médium, olha, tem muitas nuances. É o médium intuitivo, é o médium que escreve por intuição, aquele que escreve porque ouve o Espírito ditando, aquele que escreve porque o médium serve de mecanismo, que a gente chama de semi-mecânico, que é aquele que o Espírito pega a mão do médium, mas o médium sabe o que está escrevendo. E aquele que é mecânico, o médium não olha, e a mão está escrevendo algo que ele mesmo não está entendendo o que é. Ele só vai entender se ele lê. Então, vocês vão dizer, então qual será o melhor? O melhor será aquele que mais consolar. Porque nós não estamos preocupados se o espírito corresponde ao que a mãe está pedindo. Mas se o espírito está falando, ele está trazendo consolo àquela mãe. Eu recordo de mensagens que foram ditadas pelo espírito. Mas quem escreveu através do médium foi o avô. E quando o médium escreveu, do jeito que o avô ditou, que o neto falou, filho daquela mulher, ela leu, sorriu e disse: aqui foi papai que escreveu, não foi? Porque eram palavras do pai, usadas, ditadas pelo espírito, mas quem escreveu foi o pai. E ela identificou pela forma de escrever. Então, absolutamente, o médium, gente, ele não tem responsabilidade. Não é a responsabilidade que eu chamo da veracidade das comunicações. Porque isso depende do espírito, depende da sintonia, do fluxo de energia e do merecimento de ambos, o desencarnado e o reencarnado que vai receber. O médium é o simples condutor, é o carteiro que não tem responsabilidade alguma sobre a mensagem que vai chegar para você no telegrama, na carta, naquele bilhete que ele veio. Vamos orar?
0: Vamos
1: agradecer a Deus, né, Cristiana? E vamos dizer assim: se tiveres paciência, serás sustentáculo do Instituto Doméstico, evitando conflitos e contenda entre aqueles que mais amas. Se tiveres paciência, auxiliarás no colega de trabalho na inexperiência que demonstre, acompanhando-lhe o espírito contra a inquietação do desemprego e angariando um amigo para dias de tuas necessidades. Se tiveres paciência, com um amigo de teu grupo social, conseguirás vaciná-los contra o delírio e a discórdia e contra o fio, desculpe, contra o frio do desânimo. Mas se tiveres paciência com o teu próprio corpo, abstendo-te do desmandados da cólera e da extravagância de alimentação, resguardarás a própria saúde. Se tiveres paciência, saberás cultivar a tolerância, a cortesia. Nas vias públicas, sobrepondo-te quase sempre aos assaltos da delinquência. Se tiveres paciência, na paz em ti, se te fará clima de esperança e do otimismo que te sustentarão nos caminhos do bem. Emmanuel.
0: Que assim seja, graças a Deus.
1: Agradecemos a todos aqueles que participam conosco e que possam, junto conosco, agradecer a Deus por essa oportunidade. E até mais um bate-papo com Jesus, à luz da doutrina espírita, na próxima segunda-feira
0: do mês.
1: Nós estaremos fazendo agora a primeira,
0: a terceira e a quinta segunda-feira.
1: Segunda-feira do mês.
0: Muita paz
1: e que Deus os abençoe.
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1: Olá, boa noite, bom dia. Estamos aqui novamente. Um atrasinho, né? Acontece, né? Mas graças a Deus, estamos aqui. Quero dar uma boa noite a todos do Brasil de boa noite. Quero dar uma boa tarde para todos que são de boa tarde e quero dar o meu bom dia para todos aqueles de bom dia. Gratidão imensa. Hoje nós estamos aqui com o nosso segundo episódio do livro Horizontes da Mente, pelo nosso querido irmão Mira Meis e o médium João Nunes Maia. Então, estou muito feliz de poder estar aqui com vocês. Como sempre, né? O Luiz, vou chamar ele de Luiz, senhor, não, porque ele é muito jovem para chamar de senhor. O Luiz está nos bastidores, graças a ele é que eu estou aqui, né? Porque esses problemas técnicos só com ele, então quero agradecer imensamente todo o meu coração. Depois, no final ou no começo, não sei, espero que ele entre para dar uma boa tarde ou bom dia. Então, vamos lá. Já cumprimentando aqui o pessoal, primeiramente estamos com o Japão, boa tarde, não, bom dia, querida Cláudia, nós estamos com a Cláudia Yamashiro, querida, boa noite, gratidão por estar aqui, estamos com o Japão, com Maria Tsujimura, bom dia, boa tarde, paz e bem, estamos com Dáuria Fernandes, querida Dáuria, um beijo no seu coração. Nayumi, a Nayumi está nos Estados Unidos, bom dia, boa noite, no Brasil, que todo mundo tem um dia e muita proteção, Dáuria, boa noite, querida, Isali Camacho, Estados Unidos também, bom dia, querida Isali, irmã do coração, um pontinho de luz aí dos Estados Unidos, né? Temos aqui a nossa querida Rosângela Lira, querida Neide, irmãos, luz e paz, excelente estudo para todos nós. Abraços fraternos. Gratidão, querida. Simone Caeté, bom dia, querida. Boa noite, boa tarde. Um abraço. Dáuria está dizendo muitas bênçãos para o estudo de hoje. Gratidão, querida. Muitas bênçãos para o nosso estudo de hoje. Temos aqui Ana Rogéria Feitosa de Moraes. Caicó, ah não, desculpa, eu pulei o nome, foi sem querer, viu? Há um segundinho, pulei tudo. Na verdade, não sei por que pulou. Dáuria, Ana Rogéria. Ana Rogéria Feitosa de Moraes, boa noite, querida Ana Rogéria, representante de Caicó. Rosângela Lira, né? Abraços fraternos a todos e um excelente estudo. E um beijo enorme para a mamãe de Rosângela Lira, né? Um abraço e um beijo, viu? Temos aqui, né, Ana Rogéria, temos o Matheus Bonfim, boa noite, muita paz, minha irmã, que as falanges espirituais liguem hoje à noite, gratidão, meu irmão, que assim seja. A nossa querida Isabel Alves, um abraço, querida Isabel, a Isabel nos ajudou a compartilhar o link, como muitos outros que estão aqui, então a gratidão é imensa, um beijo no seu coração. Querido Marcondes Moreira, Paulista, Pernambuco, que gratidão imensa é receber a todos vocês aqui conosco. Ângela Fonseca, Minas Gerais, bom dia, muita paz, luz, querida, para todo o Japão, para todos nós, gratidão imensa, querida Ângela. Temos a Grace Daci, boa noite, Grace, nos diga onde está, querida, um abraço, né? A nossa querida, recebendo os nossos irmãos aqui do chat. Temos a nossa querida Edna Sueli, da TV Nova Luz. Bom dia, querida. Um abraço grande para você. Cássia Ferreira, Cascavel, no Paraná, prima do coração. Um abraço. Alegria imensa estarmos reunidos em nome do Senhor, né? Já faremos a nossa oração inicial. O estudo de hoje está imperdível. Eliane Ferreira, boa noite, querida. Cascavel, no Paraná, um beijo no coração. Ana Maria, bom dia, boa noite, irmãos e irmãs, o senhor Luiz, da Rádio Portal da Luz. Gratidão, ele está aqui conosco, está ouvindo. Grace está em São Bernardo do Campo, São Paulo. Então, receba aí Você se torna esse pontinho de luz em São Bernardo do Campo. Estamos com Yara Lemucci. Querida Yara, um abraço no coração e um beijinho para o seu netinho Benício. Gratidão, querida. Isabel Alves, o pontinho de luz em Nova Friburgo, Rio de Janeiro. Gratidão, né? Estamos no Rio Grande do Sul com a nossa querida Helena Padilha de Menezes. Boa noite, querida Helena. Gratidão imensa. Bom dia. Vamos lá. Vera Lúcia, Vera Maria. Oi, será Verinha? Verinha, boa noite, querida. Um beijo no coração. Santa Maria, Mato Grosso de Anais, Rio Grande do Sul. Vamos lá, olha só quantos pontinhos de luz estamos espalhados por muitos locais. É, Isabel Alves, as legionárias de Maria estão aqui, beijos no coração. Sim, estamos reunidos com muitos corações, as legionárias de Maria, representando aqui, auxiliando nesse estudo tão lindo. E Ana diz, que quadro lindo, olha só, assim, a energia, né, quando estamos conectados com a nossa mente, né? Então vamos lá? Iniciar, né, esse estudo de hoje. O nosso estudo de hoje vai falar sobre o amor, sobre os nossos pensamentos, horizontes da mente, mas nós não podemos fazer nada, nada sem a oração inicial. Então, vamos orar, rogando, né, vamos agradecer ao Senhor por tantas dádivas que Ele nos dá, que nós possamos tirar essa venda que nos cega de tantas belezas que recebemos. E aqui nós vamos agradecer ao Pai Criador, vamos agradecer ao nosso Mestre Jesus e vamos agradecer a toda a espiritualidade amiga, responsável por esse estudo, responsável por esse momento onde nós, unidos com a mesma intenção, somos agraciados, abençoados, e a espiritualidade que cuida, ela leva muitos corações, muitas almas, né? O amparo, auxílio, socorro. Ó Mestre Jesus, tu dissestes que onde estivesse dois ou mais reunidos em seu nome, aí tu estarias, pois nós estamos aqui, Mestre, reunidos em teu nome, em nome do nosso Pai Criador e reunido em nome do amor. Então nós te pedimos que este momento seja luz para a humanidade, que seja paz para a humanidade, que seja fraternidade. E aqui reunidos, daremos por iniciado, pedindo a tua proteção, a tua permissão para esse estudo de hoje. Graças a Deus, Senhor, abençoa a cada irmão que aqui adentrar, os que estão conosco conectados, a cada lar, desencarnado, encarnado. Amém. Que assim seja, graças a Deus. Então vamos lá. Estão preparados para essa lição de hoje tão preciosa, muito maravilhosa mesmo, Verinha? Ah, Verinha, Verinha lá da nossa Legionária de Maria. Vamos lá? Olha só, o amor. Miramês, nesse Horizontes da Mente, vai nos dizer, hoje a lição é o amor. As nossas fibras do nosso corpo vai vibrar. Então eu vou lendo e comentando com vocês. E ele diz aqui, o amor é a suprema felicidade do místico. É a alma acesa em todas as dimensões da nossa vida. Ele diz que é a força concêntrica do cosmo. É a luz de Deus que se expande em todas as latitudes da criação divina. E o amor é a escola, né? Do amor, ela é infinita. E como infinito é o poder do Pai Celestial. O amor canta, olha só, o amor nessa força eletrostática do átomo, ela torna-se uma melodia universal na mecânica do cosmo. E o amor, ele é um conjunto de fios invisíveis que partem do Criador, ligando toda a sua criação. Então, o amor é vida. Vou ler mais um pouquinho e a gente comenta. O amor é Deus. O amor é a caridade, é a bondade. O amor é a paciência, é a tolerância. O amor é o perdão, a amizade, o trabalho e a fraternidade. Então, descendo infinitamente para o mundo, o amor se manifesta nos próprios instintos. E ele diz aqui que o amor é tão irresistível e misterioso que direciona até a toda a criação humana, aos animais. E por lei da evolução, ele parte da simples afinidade entre pessoas, da afinidade entre coisas, e esplende como uma flor de beleza rara. Então, vocês também podem comentar, viu? Eu parei aqui, porque ele vai dizer que nada resiste ao amor. O que nós viemos aprender aqui, às vezes nos perguntamos, e o Mestre Divino, quando ele veio até nós, há quantos séculos atrás, a primeira das lições dele foi que nós nos amássemos, que nós pudéssemos entender essa preciosidade que é o amor, esse nome, amor, amar. Mas ele não disse aquele amor carnal, porque nós confundimos o amor entre homem e mulher com o amor divino, o amor do Criador, o amor entre irmãos de outras terras, o amor entre aquele que eu nunca vi, não conheço, o amor do respeito, o amor da caridade. É o amor que eu desejo que tu, ou eu, ou aquela, esteja bem. É desejar ao outro o que queria que me fizesse a mim. Então, esse amor que ele diz, nada resiste ao amor. Se porventura, está dizendo, estáis cansados e oprimidos, pensai no amor. Se estáis cansado e oprimido, pensai no amor. E o Mestre não nos disse, todos que estiverem oprimidos, cansados e oprimidos, venha até a mim, porque eu os aliviarei. O Mestre nos disse isso. Qual de nós não se encontra cansado e às vezes oprimido, doente? Então ele diz, se estáis cansados e oprimido, pensai no amor. Buscai, começai a sentir alegria nele e vivê-lo na sua mais preciosa radiação. E se nós pensamos no amor, mas como eu vou pensar se eu desconheço? O amor é o Cristo. É o Cristo de Deus. Então, como ele nos disse, estáis cansados? Busca-me. Estáis oprimido? Eu vos aliviarei. Mas também, ele não exige, mas ele nos deu a lição. Para ser aliviado, eu preciso buscar um remédio. Eu preciso ir ao hospital se eu estou com alguma dor, se eu estou sofrendo de alguma enfermidade. Assim, o alívio que o Cristo nos dá é que quando nós pedimos, aliviarei, aliviarás-nos com suas bênçãos de amor sobre nós. Aliviará o nosso espírito cansado e oprimido. Então nós precisamos do remédio espiritual, o remédio que só o Cristo pode nos dar, que é o amor e a certeza que cada um de nós chegará, né? No plano mais alto, porque ele nos conhece e sabe que cada um de nós tem o seu momento. E ele diz aqui, quando vós conhecer, começar a conhecer, ou querer conhecer este amor que nos ensina o Cristo, ele diz, notareis em vós uma diferença no vosso estado psicológico, a sua mente se tornará mais ativa e o coração estará mais ritmado, e os seus olhos estarão mais vivos. E esse exercício do amor, se for cultivado de vez em quando, olha, de vez em quando, ele nem está dizendo todos os dias. Se esse exercício do amor em vós for cultivado de vez em quando, a sua alma se habituará. A sua alma se habitua com as bênçãos de Deus. E a sua alma se habituará a sentir amor por tudo que existe, pois nada foi feito sem ele, sem o amor. Então, o exercício que ele nos diz, se nós de vez em quando nos dedicarmos a essa meditação do amor, a nossa alma se habitua. Então, o bem, para ser praticado, ele é muito bom, é muito melhor do que o mal. E ele vai nos dizer aqui. Então, as vibrações que esse amor constitui, vocês vão dizer, vibrações, são constituídas de som, de sons, né? Então, essas emissões dos nossos pensamentos são reconhecidas. Quando eu estou vibrando no amor, vibrando em oração, vibrando em um pensamento que eu desejo me melhorar, vibrando em um pensamento de paz pela humanidade. Ele diz que essas emissões de pensamentos, quando provêm de almas que desejam entrar pela porta do amor, diz que essa melodia, ela é harmoniosa e divina. E que a mente, quando ela vai se acostumando a essa ginástica do amor, prestem bem atenção o que diz Miramês, a ginástica do amor, ela é capaz de curar os seus próprios desequilíbrios, ou pelo menos aliviá-los. E ele diz, o Cristo, quando andou pela terra, ele foi a personificação do amor. Por isso, as suas vestes eram disputadas. Todos queriam tocar as vestes do Cristo. Porque das vestes dele, como ele era a personificação do amor, ela saía, as pessoas que tocavam saíam curados. Por quê? Porque o amor do Cristo, aquele amor conferia uma profusão de fluidos superiores, de fluidos amorosos, a inteligência de Jesus. A inteligência que também está nessa lição. A inteligência de Jesus sabia repartir aos famintos e aos desesperados. Em muitos casos, eram os anjos do céu, os anjos que o acompanhavam e faziam essa distribuição de bênçãos em nome de Deus. Vejam só que tudo que nos fala ele está em nome de Deus. Nós, quando nós aceitarmos, né, que nós somos uma criação divina e tudo é em nome de Deus, em nome do amor, nós vamos ter dificuldades. Vamos estar, às vezes, oprimidos. Vamos estar também cansados. Não vai ser milagre que nossa vida vai passar a ser uma vida de puro magia, alegrias e nada de sofrimento, porque ficaríamos na inércia. Mas o que ele quer dizer é que nós vamos ter fortalecimento. A nossa mente vai se expandindo para entender que aquilo me é necessário, porque eu vou crescendo no amor. E olha só o que ele diz aqui, que a nossa fé pode transportar uma montanha. Então ele está dizendo que encontrando em nós essa, como fala o nome? Ai, em português sumiu na mente agora. Sintonia, essa sintonia em nós. Os espíritos que já passaram pela situação que nós passamos, que já foram homens encarnados, eles, concentrados nessa concentração de amor, eles vêm nos apoiar, eles vêm nos auxiliar. E ele diz aqui também que nós devemos todos os dias descortinar o véu, aquela cortina que nos cega, e fazer, sabe o quê? Uma meditação que seja de um minuto ou dois para nosso treinamento mental. Porque a nossa mente, ela diz que se acostuma. E ele diz, quando vós sentardes e entregardes ao amor. Neide, mas o que é entregar meu amor? Como eu vou fazer isso? A oração é amor. Pensar em Deus sem fazer mais nada é amor. Pensar que nós estamos envolvidos nesse momento, nós não estamos sozinhos. Esse estudo, como eu disse semana passada, quando nós começamos um trabalho aqui, entre os encarnados, alguém, quem já planejou, né, no mundo espiritual, existe um acompanhamento desses espíritos, amigos, benévolos, que vêm nos assistir. Então, quando nós estamos aqui, já estamos, como diz a nossa querida Yasmin Madeira, numa egrégora de amor, numa egrégora de luz. E cada lar se torna esse ponto de luz porque está buscando algo. E dentro do nosso lar, às vezes, nós falamos do amor, mas dentro do nosso lar, nem todos os dias vai estar amor. Nem todos os dias nosso lar vai ser luz, porque nós convivemos com outros irmãos de pensamentos e sintonias diferentes. Mas aquele dentre vós que não tiver pecados, que atire a primeira pedra. Então todos nós temos algo a aprender, mesmo dentro do nosso lar, que seja eu ou o meu esposo ou a minha filha que saiba um pouquinho mais que eu. Então, como diz o outro, se nós não estivéssemos, nós estamos no local, na família, com os filhos, com a esposa ou sozinhos, aonde deveríamos estar. Mas aí vem o fortalecimento no amor, porque não me sentirei vítima da vida, não me sentirei vítima daquele que me oprime, porque aquele que oprime é um doente ainda, aquele que a maltrata, ele não conhece o amor e vai levar muitas ainda quedas para que ele chegue a um pensamento amoroso de respeito ao outro. Então, que eu faça a minha parte? A minha parte, eu já vou estar colaborando com a criação divina. Se a criação divina é amor, e eu fazendo a minha parte, existe 10 dentro do meu lar, um exemplo, ou um, e um de nós vibra no amor, vibra na esperança, vibra no melhor, no desejo do bem. Então, a minha parte toca a parte do outro. E o exemplo bom, ele sempre vai ser imitado. Pode passar 1 ano ou 10. Então, nós devemos seguir sempre. E Miramês nos diz aqui que quando nós nos concentrarmos e retirarmos essa cortina dos nossos olhos, que basta com o nosso amor concentrar um pensamento elevado. E esse pensamento elevado, quando nós desejarmos profundo, né, nós podemos até tocar. Olha o passe. Levantar as nossas mãos e nós vamos aliviar até os enfermos. Vamos aliviar os doentes, porque ele diz que a farmacopeia universal está dentro do vosso coração. E o que é a farmacopeia universal? A farmácia divina. Então, tem até um texto que diz, o que é essa farmácia, essa farmacopeia universal? A farmacopeia, nos diz o nosso irmão Batuíra, que ela está dentro de nós, a alegria, a esperança e a fé é remédios salutares para a nossa alma. Por isso que a farmacopeia está dentro de nós, a farmácia divina. Então, olha só. Uma mente educada, a educação, uma mente educada opera maravilhas. Então, veja só, uma mente que ama é o próprio céu na alma, onde Deus habita e onde os anjos se aproximam. Então, uma alma que deseja o amor, uma alma que busca o amor, nós devemos agradecer todos os dias ao Senhor, todos os dias, a oportunidade, todos os dias o que Ele faz por nós. E tudo vem de Deus. Ninguém está aqui se não fosse a mão do Pai Criador. Eu vou parar um pouquinho para ver os comentários, né? E nós vamos seguindo a lição hoje, não terminamos, viu? Deixa ver, a Vera Lúcia, Verinha, né? Que bom estarmos reunidos aqui. Gratidão, Verinha. Maria Madalena, um beijo, tia querida, no seu coração. Jaqueline também está, a Jaque querida está nos Estados Unidos. Jaqueline Ferreira está em Nashua, Estados Unidos. Bem-vinda, querida, um beijo no seu coração. E Verinha diz assim, quanto mais amor nós damos, mais amor nós recebemos. É isso mesmo, né, Verinha? É a lei daquele de causa e efeito, o que dás, recebe, tudo que vai, volta. Então, se eu dou o amor, né? Eu sim, em Loft Menezes. Boa noite, querida. Um beijo no seu coração, Paranavaí, Paraná. E tio Acácio Ferreira, Vera Cruz do Oeste. Estamos reunidos com muitos lugares, muitos corações. E tenho certeza que depois adentrarão muitos outros corações. Então, nós vamos falar um pouquinho agora da inteligência. Porque nós somos dotados de inteligência. Vocês ouviram que quando ele disse que o Cristo, a inteligência do Cristo distribuía aquilo para todos os doentes, né, da alma e do físico. Então existe em cada um de nós uma crista da inteligência, o cume elevado da inteligência. Então ele diz aqui, essas qualidades enobrecedoras da alma, né? Deixa-se extravasar na essência da nossa vida. E quando nós queremos, nós podemos, né? Porque tudo que nós desejarmos para nosso melhor vai ser. Então a inteligência, essa faculdade de executar as ordens do raciocínio, e quando iluminada, essa inteligência iluminada pelo amor, ela obedece à vigilância do coração. Olha que interessante. Quando nós usarmos essa inteligência para o bem, essa faculdade obedece uma vigilância do coração. Passamos a vigiar o que nós falamos, passamos a cuidar do que pensamos. Então, a coletividade, amigas queridas, olha só, a coletividade avança nos mesmos paralelos, não havendo regressão. Nós somente esperamos o melhor, por ser Deus a suprema majestade da justiça e do amor. E os conhecimentos de um espírito são frutos de longos anos, eros, ele diz, evos da noite da eternidade. Então nós não conquistamos o que estamos aprendendo hoje do nada. Ele diz que se for um longo tempo. Então, se nós estamos hoje aqui buscando isso, nós chegamos até aqui, é uma bênção. Então, somos herdeiros de tudo e de todo o bem, nos diz Miramês. Mas dependendo dessa chancela, né, do tempo e do espaço, que nos vai fazer compreender o quão grande é valoroso o valor da vida. O porquê dos nossos problemas. O porquê das nossas dores, o porquê dos sacrifícios. Mas ele diz aqui, avancemos. Avancemos, homens e espíritos, livres da carne. Nós pertencemos à terra. Porque os irmãos desencarnados que nos auxilia, eles nos ajudam, os anjos do Senhor, como queiram dizer, né? Ele está dizendo que são os mesmos, em faixas diferentes. Uns, ele está dizendo que são os mesmos, em faixas diferentes.

somos das mesmas faixas, somos os mesmos, encarnados e desencarnados em faixas diferentes. E ele está dizendo que é falsa, é muito falsa, a ideia de que aos desencarnados ingressamos no paraíso. E ao desencarnarmos, vamos ingressar no paraíso. Olha o que ele nos diz, que interessante. Essa ideia é falsa. Por quê? Não vamos ingressar na orquestração dos anjos. Só não é falsa quando a conquistamos pela consciência. Quando a conquistamos pela maturidade espiritual. Então, o véu é verdadeiro quando, em primeiro lugar, vigora intimamente a lei que atrai o semelhante por frequências iguais. Então, se a lei, os semelhantes, atrai semelhantes, nós estamos reunidos por semelhança. Aqueles que estão ainda querendo buscar algo, aqueles que já sabem mais um pouquinho, aqueles que já sabem bastante e já estão progredindo, então todos aqui estão em um nível escolar. Mas isso não importa, o que ele disse é que estamos conectados por sintonias. Então, quando nós praticamos o bem, desejamos amar, queremos usar a nossa mente, reeducá-la para o amor, para nosso próprio bem, a quem nós vamos estar atraindo? Olha essa imagem. Essa luz que sai do nosso peito, onde está situado o nosso coração, conectado com a mente, as luzes, né? Essa flor de lótus desabrochada. Assim é o espírito, livre para poder desejar e buscar o melhor. Então, se a nossa inteligência é buscar a Deus, buscar ao Cristo, buscar aos irmãos da espiritualidade, nós já estamos no caminho certo. Tomarei aqui com a minha tacinha bem pequena um golinho de cafezinho, viu? Um segundinho. A garganta vai secando, então a gente toma um pouquinho. Obrigada por me esperarem, viu? Vocês são os amores. Vamos continuar aqui. 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Compartilhe com seus amores, deixem um like. Nem de você quer like? O like é que se o YouTube vê que esse conteúdo, ele é importante, ele é bom, ele envia. Então, o YouTube envia para outros corações. Então, nós pedimos que deixem um like, compartilhem. Eu nem agradeci hoje. Foi um erro meu muito grande. No final, eu vou agradecer a todos os canais parceiros, porque existem os canais que nos apoiam, que dão aquela força para todos nós, né? Então, nós precisamos também agradecer. Agradecer por eles também retransmitirem. Então, eu quero agradecer, mesmo agora que estou no estudo, eu vou agradecer, eu ia agradecer no final, mas vou agradecer agora. A Geal Japão, o canal da Geal Japão, aqui do Japão, Henrique Fukuda, arigatou gozaimasu, muito obrigado. Agradecer a TV Nova Luz, a nossa querida TV Nova Luz, pela retransmissão. Ao canal Sintonia Maior Play, gratidão imensa. Agradecer ao Grupo Espírita Paulo Estevão, gratidão. Ao canal Mefa Dourados, gratidão Mato Grosso do Sul. Ao canal TV IDEAC do Rio de Janeiro, gratidão do nosso amigo Abobrinha, né? E também a TV União Espírita de Mato Grosso, gratidão imensa. E também a nossa querida Portal da Luz. E também temos a Rádio Web Portal da Luz, a rádio que transmite, né? A transmissão da rádio. Até o Luiz pode postar para vocês. Então é isso. Somos uma fraternidade, né? Somos irmãos, um apoiando o outro. Então vamos lá. A Simone diz assim: gostei da caneca. Essa canequinha aqui, né, Simone? Maria Tsujibura, abracinhos. Então vamos continuar, porque é muito importante essa lição de hoje. Somos herdeiros de Deus. Já entendestes que és herdeiro do universo? Que és herdeiro

Cordeiro de Deus, nos diz Divaldo Franco, pela psicografia de Joana, por Joana de Ângeles, né? Que somos herdeiros de Deus. Hoje eu passo a entender isso. Antes eu falava herdeiro, como, né? Eu nunca ia entender, porque na minha mente pequenina, eu achava que herdeiro era tudo que herdava algo material. Mas agora eu já sei, somos herdeiros da divindade. Então, olha só. Ele diz aqui que a inteligência é um acervo de qualidades inerentes à alma, que já passou por variados processos evolutivos. E o homem inteligente, aquele homem que já usa a sua inteligência. Eu não estou falando da inteligência para o trabalho material. Eu estou falando da inteligência daquele um que já busca algo divino. Então, ele diz que o homem inteligente não perde mais tempo com ilusões por demais passageiras. Ele diz que o homem inteligente busca a sua autoeducação, a sua autorreeducação das suas forças mentais. Ele corrige os impulsos negativos que não favorecem a ele as tendências que está no Evangelho do nosso Senhor Jesus Cristo. Ele não descansa, o homem inteligente, enquanto a disciplina não fazer parte de sua vida. Ele faz uma disciplina fazer parte também da sua família, dos valores imortais do coração. Parece-nos exagerada, nos diz Miramês. Parece-nos exagerada essa filosofia das mensagens que nos leva à educação. Mas ele está dizendo: mas se não a praticarmos, se não a falarmos ou só escrevermos? Claro que sim, ele está dizendo. Nós devemos ler, ouvir, mas devemos, acima de tudo, praticá-la. Que a teoria é o princípio de toda a criação da inteligência, para depois passarmos a outras vias da consolidação. Então, escutando, lendo, vendo, é que o raciocínio se aperfeiçoa, selecionando nós o que deve ou o que não deve ser feito, o que precisa ou o que não precisamos aceitar. E colidindo com todas as dificuldades, nós vamos nos armando de esperanças para vencê-las, as nossas dificuldades mentais. Eu vou dar boa noite para o Rafael, que eu lembro que semana passada ele estava no momento de oração, acho que estava aqui também, né, Rafael? Boa noite, Rafael. Bem-vindo. Como você está hoje, né? Tudo bem? O Rafael aqui, Rosângela Lira, né? Recebendo o Rafael, gratidão. E Helena Padilha, boa noite a todos queridos que vão chegando, sempre bem-vindo, amados. Nós vamos vibrar hoje muito. Tenho aqui a nossa oração preparada, até prepararmos os vídeos. A nossa querida Helena Padilha vai me auxiliar. Já falei com o senhor Luiz, estamos muito felizes. Daqui a pouco já vamos terminar, mas estamos aqui com mais umas passagens que quero conversar com vocês. Porque Miramês, obrigada, recebo com todo carinho a flor que me enviastes. Gratidão imensa. Como nós fomos formando as nossas ideias, quando nós vamos formando já para o bem, o poder do pensamento, o poder, nós não estamos falando de magia. Eu vou pensar, vou ficar milionária. Hoje eu quero comprar 10 roupas. Não é esse poder da mente que estamos falando. O poder dos pensamentos que refere à nossa vida somática, aquela que chega às raias inconcebíveis, aquela que nos faz um entendimento para a alma que elevada, ela atrai maior energia. E essa alma elevada, essa energia, ela é desconhecida ainda através por muitos. Pelos próprios homens, eles desconhecem, porque ele diz que muitos de nós desconhecem o poder que temos. Olha, tem uma passagem também que ele diz assim: o poder do pensamento, ele é tão poderoso, ele diz, tão poderoso, que quando o homem sentir, descobrir esse poder, mas para o bem, é poderoso para o bem, para tudo que seja divino. Então, ele diz: ser nobre, seja nobre, toma outras estatísticas em tua vida, viva
como uma orquestra. Ele diz: viva como uma orquestra, harmonizar tudo no cosmo orgânico. Viva tu, mas o outro, meu irmão, me acusa. Seja tu a viver essa harmonia. Mas eu vivo num bairro difícil. Seja você sendo essa orquestra onde com teu pensamento podes harmonizar todo o cósmico orgânico e o cosmo espiritual. Por quê? Universal. Porque nós vamos atraindo ao nosso redor tudo aquilo que é nossa própria sintonia. Então, talvez aquele bairro, aquela rua, aquela casa, aquele lar, aquele país em desalinho, eu ali me torno um ponto da luz do Senhor, porque eu estou atraindo os bons espíritos, eu estou buscando amor, eu estou buscando paz, eu estou querendo ser amada. Não, eu estou querendo amar. Então, ele está dizendo que ele diz: seja nobre, meu irmão, seja amoroso, tira essa poluição da tua mente. Ele diz, porque a poluição da mente, quando chegar ao clímax, né, a despoluição, você sentirá que esse mundo, como está poluído, ele diz, porque a dor vai dar o alarme de socorro, vai dar um alarme de urgência acelerada. Então ele está dizendo aqui que a formação dos pensamentos é uma ordem, é uma arte viva, é uma arte divina, onde o espírito, como co-criador, tem sua maior parte. E a responsabilidade é, portanto, muito grande. Responsabilidade grande para as almas que formulam os pensamentos. Então, as almas que formulam os pensamentos influenciam outras criaturas. E ele está dizendo, porque pela lei haverão de receber de volta com as mesmas emoções, as vibrações, com as mesmas atitudes, assim como colocou nossa querida irmã Verinha, né? Dando mais amor, recebemos mais amor. Quando as almas, elas são idênticas, parecidas na arte de pensar no bem, na arte de identificar os sentimentos, dá-se o grande fenômeno da vida de dois espíritos. O amor em verdadeira simbiose, circulando por canais invisíveis, energias que alimenta o outro. Energias que quanto mais puro o sentimento, quanto maiores for e elevados forem as ideias de fraternidade, as ideias de amor, de coletividade, a ideia do perdão, com mais fulgor se expressará a vida com amor e a consciência não encontrará barreiras, tornando as almas uma só, com todas as divisões. Se desejamos profundamente nos confundir com os benfeitores da alta hierarquia espiritual, é preciso que a educação da mente seja o primeiro passo em nossa vida. A disciplina deverá surgir, como mostra um esforço dinâmico da nossa mente. E essa disciplina deve surgir com o esforço da nossa alma e os raios de luz como relâmpagos nos céus da aura do candidato a discípulo de mudança mental anunciarão novos dias. Esta luta travada entre as trevas e a luz. Tu queres ser a luz? Entre o inferior e o superior? Se assim podeis dizer, entre a carne e o espírito, nós somos o que somos. E Deus, tudo o que tinha de fazer a nosso favor, ele já o fez desde o princípio, por leis irretocáveis, na medida dos nossos esforços.
A harmonização da nossa mente não se dá sem a cooperação dos nossos semelhantes. Como aprender a perdoar quando sermos ofendidos? Como conhecer o valor do amor sem antes provarmos o tétrico ambiente do ódio? E a saúde? Como que nós vamos sentir a guante da saúde sem nós experimentarmos a dor? São estímulos de fora que vêm ao nosso socorro, criando tempestades em nosso mundo mental, para que nós possamos buscar agindo em nossos sentimentos. Se alguém vos calunia, não revides, para que não vivais na mesma dimensão do caluniador. E respondais pelo estrago da energia deturpada que desprende de vós pelo inimigo afora. Infinito afora. Então a formação das vossas ideias leva à própria imagem, ofertando e recebendo de conformidade com a lei. Pois os semelhantes se agrupam com seus ideais, com seus iguais, em toda a provisão da lei universal. Olha só, que maravilha estarmos reunidos com os mesmos sentimentos, buscando aprender. Esse livro, Horizontes da Mente, se somos educados, vamos ficar mais educados. E se nós ainda não estamos no caminho da educação, vamos dar um pezinho no caminho, que é a verdade, né? A luz e o amor. Vamos ver aqui. Neide, no final eu tenho um vídeo mensagem do Chico. Olha que maravilha. Ele terá para nós uma mensagem do Chico, né? Ele mesmo, eu vou pedir para ele adentrar, dar um oi depois quando eu for terminando, e a gente vai ouvir. Então, fique até o final. Leila. Leila Manzoli Lilo Horta Fernando, né? Deve ser. Boa noite, querida. Bem-vinda. Boa noite, bom dia. Paz e luz. Abraços. Leila Manzolilo, Rio de Janeiro, Brasil. Que maravilha, Leila. Fico muito contente com a sua presença, querida. Gratidão imensa. Leila. Ah, Leila. Deve ser conhecida, né? Gratidão, Leilinha. Simone Caeté. Este livro é só luz de amor e reflexões para o nosso melhor. Gratidão, meu Senhor, por ter permitido essa obra. Miramês, me emociona. Me emociona grandemente a minha alma, essa mensagem de vocês. E aqui o meu querido amigo, meu irmão de alma, lá de Paranavaí, no Paraná, Carlos Dudatti. Carlos Dudatti, receba o meu carinho. Bem-vindo, querido. Fico muito feliz com a sua presença. Juntos somos mais fortes. Compartilhem com seus amores. Deixem o like. Semana que vem, nós também temos uma lição preciosíssima deste livro de João Nunes Maia, Horizontes da Mente. Semana que vem nós vamos falar da emissão dos nossos pensamentos? Não, limpar a nossa mente. Limpar a nossa mente, né? Deixa eu ver. Digo Ramatiz, né? Deixa eu ver, Simone Miramês. Ah, essa obra é de Miramês, minha querida, mas Ramatiz também eu conheço, viu? Deixa eu ver. Gratidão para você também, gratidão, querida. Então, nós já estamos quase no nosso encerramento. O senhor Luiz trará para nós, né, essa mensagem de Chico. Então, agora, eu os convido para a semana que vem, terça-feira, no Brasil, às 20 horas, Japão, às 8 horas da manhã, Portugal, Estados Unidos. Então, eu vou ler aqui para nós uma oração, onde nós vamos vibrar em comunhão, vamos vibrar por nossos irmãos, vamos vibrar pela paz do planeta, vamos vibrar pelo amor, vamos rogar ao Senhor nesse momento, por nossa família, pelos nossos amores, por aqueles que não nos querem bem, vamos vibrar pela humanidade, pelos nossos irmãos em sofrimento, pelos asilos, pelas crianças, pelos idosos, por nós, pelas casas espíritas, pelos trabalhadores fiéis ao Cristo. Vamos vibrar
com toda a nossa dedicação a cada um que aqui se encontra. Cada um que encontra aqui conosco, né? A descrição, né, querida? Gratidão, viu? Tem a descrição do vídeo. É Miramês, bom ajeitar, né? Ah! Tá escrito Ramatiz? Ok, depois a gente vai ver. Gratidão, tá, querida? Então, vamos vibrar junto? Eu coloquei aqui o Salmo 144. Vocês sabem que o Salmo, ele é, são louvores, são louvores a Deus. E eu retirei do Salmo 44 alguma passagem, somente algumas, e depois tem a nossa oração. Então, aquele que desejar dedicar o seu coração amoroso, aquele que desejar profundo vibrar por si, por todos, né, da humanidade, vamos juntos. Ó meu Deus, bendirei o vosso nome, dia a dia o louvarei. Cada geração apregoa vossas obras, Senhor, proclamam o louvor da vossa bondade divina. O Senhor é clemente e compassivo. O Senhor é fiel em suas palavras. O Senhor sustenta os que vacilam. O Senhor soergue os abatidos, todos os abatidos e caídos. Todos os olhos esperançosos se dirigem para vós, ó Senhor. O Senhor, nosso Deus Criador, se aproxima dos os que invocam com grande

0: Bom dia, estamos iniciando mais um Jesus nos Lares. Acorda-se, mas senão você não alcança a gente. Seja bem-vindo,
1: Diz.
0: Lucimar.
1: Nossa, até que enfim que eu tô aqui. Bom dia.
0: Eu falei com a Regina, se Regina. A Dulcimar tá um minutinho atrasada, nós vamos começando aqui, ela pega a gente andando.
1: Eu sou rápida, peguei. Bom dia, meus queridos. Que Deus nos abençoe e que a gente entre na nova era.
0: Bom dia, Regina.
2: Bom dia, Borginho. Bom dia, Dulcimar. Que prazer estar aqui com vocês, viu? Muita alegria.
0: Ah, que
2: Muito
0: bom.
2: bom.
0: Agora às 7h30, eu substituí o Quincas e o Hélio, eles estão lá em Matão, sabe? Está num evento lá que eles convidaram, eles estão lá em Matão. Aí nós fizemos o Palavras de Esperança, é um programa que eles iniciam aqui aos sábados, em companhia do Jô
2: Sim.
0: Amar, outro uberabense. Então hoje nós estamos recheados de uberabense aqui. O Jô
2: Sim,
0: Amar
2: sim.
0: Zanolino estava com a gente aqui no Palavra de Esperança. Muito legal. O Palavra de Esperança é interessante, que a rádio Sucesso FM, lá de Tupaciguara, transmite ele também, sabe? Então a gente alcança um pouco diferente. Mas nós estamos aí. O tema proposto de hoje, da nova era, eu vou ler um pequeno trecho aqui que fala exatamente sobre isso aqui.
2: Sim.
0: Que fala sobre a nova era. A nova era na visão espírita é um período de transformação moral e espiritual da humanidade, guiado pela fé, razão e prática da caridade, culminando na regeneração do planeta. O Espiritismo entende a história espiritual da humanidade como uma sequência de revelações divinas. Moisés trouxe a primeira revelação, estabelecendo normas morais e disciplinares adequadas ao estágio de desenvolvimento do povo hebreu, preparando a consciência humana para a noção de um Deus único e soberano. Jesus, por sua vez, levou a moral, enfatizando a caridade, o amor ao próximo e o perdão, cumprindo e ampliando a lei mosaica. O Espiritismo surge como a terceira revelação, esclarecendo e aplicando racionalmente os ensinamentos de Jesus, libertando-os na interpretação errônea e dogmas, e mostrando a continuidade da vida e a imortalidade da alma. A nova era não é apenas um evento externo, mas um processo evolutivo que depende da transformação moral de cada indivíduo. A doutrina espírita enfatiza que o progresso do planeta está ligado a elevação moral de seus habitantes e que pensamentos e atitudes positivas são essenciais para criar um ambiente mais harmonioso e pacífico. A prática da caridade, da disciplina, da fé raciocinada e do amor ao próximo são instrumentos fundamentais para essa regeneração. Então, isso posto, a gente vê que é uma receita, em tese, tem toda uma sequência de trabalho, toda uma sequência de progresso, né? Deus é paciente, Deus nos oportuniza e a gente vai aos poucos tentando caminhar, tentando progredir e, nesse momento, alcançar essa tal nova era, né? Que é o mundo de regeneração. Mas nós temos consciência, como o próprio texto diz, que o mundo de regeneração ele se faz com o progresso individual de cada um de seus habitantes, que somos cada um de nós. Cada um de nós temos, entre aspas, o objetivo de progredir. Então, temos que pegar isso como uma obrigação. Né, Regina? Bom dia.
2: Bom dia a todos que estão nos ouvindo. É sempre um prazer muito grande estar aqui com todos vocês. Então, esse processo da nova era, nós estamos aqui no limiar, quer dizer, no início de uma nova era, de um novo tempo. E nesse novo tempo, nós somos convidados a explorar, né, uma profunda transformação que a humanidade está vivenciando. A gente está percebendo aí uma evolução muito grande. O planeta está passando por diversas fases, né, que estamos percebendo essa transformação que a humanidade está passando agora. E há 2.000 anos, mais ou menos, aí que já passaram, a gente iniciou uma ascensão evolutiva. Nós já transitamos do mundo primitivo para o mundo de expiações e provas. E agora nós estamos na beiradinha da regeneração. E nesse novo tempo, essa nova fase que nós estamos enfrentando, é um momento crucial, que é uma batalha espiritual. É mais intensa do que nunca. Uma batalha, né, mais porque de um lado nós temos os bons espíritos que se esforçam para guiar a humanidade na direção da luz e está promovendo o bem, ajudando a nossa evolução. E do outro lado, nós temos os espíritos que ainda resistem a essa transformação, né, esforçando para prolongar o período, esse período da escuridão. Então, nós vamos aqui fazer uma linha, né, aqui dentro da doutrina espírita, desde o início, né, o Consolador prometido, que Jesus prometeu à humanidade, nós vamos ver que o Espiritismo está cumprindo essa promessa do Cristo sobre o Consolador prometido. Está trazendo esse esclarecimento. A fé raciocinada está trazendo à humanidade, né? Está mostrando a parte, né, dessa fé que faz o raciocínio correto do tempo, de tudo que nós estamos passando. Então, a Terra não está acabando, ela está evoluindo. Muitas pessoas ainda acham que a mudança, a transformação será feita, né, com cataclismas, o mundo está acabando. Não é isso, né? A Terra está evoluindo, ela está passando, progredindo, né? Os planetas evoluem, o mundo evolui. Todos os mundos primitivos, até os mundos celestes, eles estão em evolução. Então, a Terra vai deixar a categoria de expiações e provas e vai entrar nesse período de regeneração, que o bem vai passar a predominar sobre o mal, né? A gente vê essa transição com o fim dos sofrimentos destrutivos e início, né, de um tempo de mais busca pela harmonia, pela paz, né, pelos momentos, né, de maiores reflexões. E essas crises, nós estamos vivendo crises globais. Esses são os processos, a gente pode dizer assim, que é o processo do parto da nova era, né? Essas crises que estamos ainda vivendo. É a separação do joio e do trigo, né? São espíritos rebeldes ao bem, em que esses espíritos rebeldes, eles não vão ter mais lugar aqui no mundo. Eles vão para outro mundo, outro planeta, outro lugar, que condizente com seu atraso espiritual, né? Então, vamos ver também, nós vamos assistir também a chegada de espíritos mais evoluídos para a Terra, espíritos, né, que vão ajudar na moral, na ciência, vão ajudar a esse momento dessa transformação. Então, nós vamos. Nesse momento daqui para frente, vai ser o nosso requisito básico, vai ser o esforço na reforma íntima, no auto-amor, a prática da caridade pura, né? A empatia, o desapego do material, respeito absoluto da natureza, uma fraternidade universal. Aliás, vai ser a vivência real do evangelho no dia a dia, né? E o futuro está iniciando agora. a gente vai estar na transição, essa transição coletiva, mas o convite é individual para cada um de nós. O Cristo continua no leme da Terra, né, conduzindo o barco da evolução. Então, que nós sejamos, né, a mudança e a luz dessa nova era, que essa nova era precisa. É isso aí.
1: É tão bonito, né, gente? O Borginho, que assunto bonito, né? Que perspectiva, porque traz para nós aquela esperança do tanto que a gente reclama das coisas do mundo, né? Desse mundão de Deus que nós não temos nem ideia de como funciona nesse universo imenso. Mas a gente tem aqui na Terra uma vida que nós estamos vivendo, que foi posta por nós mesmos para a gente vivenciar. E aí, a hora que a gente ouve falar, quando você disse assim, a fraternidade, o respeito, né, à natureza, a todos os irmãos, todas as necessidades cumpridas para todos, então dá uma esperança para todo mundo, para todo mundo. Aí eu quero levar para um lado, do lado da era, né? Esse termo é um termo que traz uma visão assim de dimensão. Quando a gente fala nas eras que o nosso planeta viveu, né? É uma era de uma dimensão que se esparrama para tudo, se esparrama para o físico, se esparrama para a vibração, para o magnetismo, para a visão, e traz uma perspectiva de algo que é duradouro, porque quando a gente fala de uma era, a gente não está falando de uma visão de curto prazo, assim, ah, nós vamos entrar aqui numa passagem, num umbral de passagem, não, é algo que se instala e que permanecerá por uma dimensão de tempo muito extensa, muito grande. E quando a gente fala da era, a gente está falando de uma finalização que acontece, né? De um algo, às vezes, até que tem o cataclismático, né? De uma finalização e que, às vezes, vem com processos violentos, né? Nessa transformação, né? O fogo, né, a tempestade, o vento, né, o terremoto, tudo aquilo que teve uma finalização. Então, trazendo isso para o parto, que a Regina falou, e a gente acompanha trabalho de parto, e é isso aí, gente, um parto, ele tem as suas etapas. E cada etapa, não adianta a gente querer apressar. É muito interessante, né? Essa semana eu fui acompanhar um parto, aí já estava naquele 8 centímetros de dilatação. Eu falei, vou para o hospital, porque eu vou ficar lá até nascer. E aí, naquele acompanhar que o bebê nasceu em torno de 11h20 da noite, então foi umas 3h20 esse processo todo, não adianta a gente ter pressa. Não adianta a gente apressar. Nós não vamos pegar o bebê e fazer o bebê rodar a cabecinha na hora que ele tem que rodar. Nós não vamos fazer o colo dilatar antes da hora ou tirar aquela sobrinha de colo que ainda está faltando. É um processo que muito mais do que a gente, como ser facilitador, é não ser obstáculo e não atrapalhar. O que que temos de obstáculo no nosso coração que atrapalha chegar nessa nova era? Aí a gente lembra do doutor Elias, o orgulho, o egoísmo e a vaidade. Meus irmãos, como esse trem é um trem que não deixa a gente ir parar nas estações que a gente precisa pensar em só em si, somente, achar que somos as estrelas maiores do universo e não ter a tolerância, a indulgência, pensar que a gente não leva desaforo para casa, que a gente não vai ficar menor. Então, a submissão ao processo de Deus, da espiritualidade, de Jesus, Jesus que está nessa governança, e entrar nisso, se desfazendo desses conceitos que a gente tem, que nos leva a ser egoísta, a pensar em nós mesmos, a não sair do nosso íntimo para pensar no próximo, para pensar na vida, para pensar no mundo, na natureza, nas coisas de Deus. Então, o Joamar fala uma coisa, finalizando, Borginho, que aí você fica aberto para dar seus pitacos também, que a nova era, gente, não é um troço que você vai lá, aperta um botão e que a partir deste instante vamos estar na nova era. É algo que é interno nosso, é um processo interno que tem espírito que já está na nova era. E tem espírito que pode estar num mundo que está categoricamente se apresentando com as características na natureza, nas suas legislações, nas suas concepções sociais, políticas, culturais de uma nova era, e aquela pessoa não está envolvida naquilo. Então, nós temos que cuidar, Regina, você disse aí, a reforma íntima nossa. Então, a gente tem que se melhorar, se perdoar, fazer as mudanças íntimas no nosso coração para a gente começar a vivenciar esse processo. E entrar, Borginho, entrar nessa onda, né, amigo? Entrar nessa onda.
0: Lucimar, você falou muito bem. Eu tenho absoluta certeza, pela quantidade enorme de habitantes aqui no nosso planeta, que tem muitas pessoas que já estão vivendo esse mundo de provas e expiações pelo seu adiantamento. Eles já aproveitaram a oportunidade dada pelo Criador e com certeza já vivem nessa nova era. Eu tenho absoluta certeza disso. Hoje de manhã, nesse programa que eu estive com o Joamar, nós usamos como a nossa linha de reflexões, de conversa, um capítulo do Busca e Acharás. Olha que coisa interessante que é, que chama Aceitar e Renovar. E esse capítulo ele fala exatamente sobre isso, sobre essas dificuldades que todos nós aceitamos, sobre todos os desafios que aceitamos, né, de relacionamento, de enfermidades, de lidar com posses, né? Toda essa problemática. E o Emmanuel, que é o autor desse texto, ele fala exatamente sobre isso. Nós temos que aceitar essas dificuldades. Então, ele fala assim: só isso, eu vou ler só essa primeira frase para a gente ver como ele nos habilita a essa compreensão. Aceitarás a dificuldade não por fardo de aflição que te arrasa as energias, mas por ensinamentos que te habilite a mais ampla aquisição da experiência. E ele vai discorrendo acerca de todas as nossas dificuldades. E essas dificuldades nada mais são do que as oportunidades que o Criador nos oferece para nós crescermos individualmente, né? Porque assim que nós passarmos essas dificuldades, escalarmos essas montanhas, nós com certeza adquiriremos como se fosse mais um degrau nessa compreensão, degrau esse nessa escada infinita, que é o progresso, né? O progresso nosso é infinito, será infinito, é e será infinito. Mas para isso nós temos que ter consciência dessas oportunidades, né? E essa visão literária, vamos colocar assim, da nova era, em que muitos compreendem que seria uma data fixa, né? A nova era chegará em 2030, não é uma data fixa, né? Como muito bem a Lucimar nos colocou aqui. Nós temos absoluta certeza que ela é um progresso individual, o mundo será de regeneração quando nós, a maioria de nós que estamos aqui, estivermos nos regenerados. Chegamos à conclusão de que conseguimos alçar esses voos, né? Tem no capítulo do Evangelho, que também chama Nova Era, mencionado aí pela Regina, o Fénelon, o Espírito Fénelon, só um trechinho, ele começa assim, ó: um dia Deus, em sua inesgotável caridade, permitiu que o homem visse a verdade varar as trevas. Olha que incrível que é isso. Este dia foi do advento do Cristo, depois da luz viva, voltaram as trevas. Após alternativas de verdade e obscuridade, o mundo novamente se perdia. Então, semelhantemente aos profetas do Antigo Testamento, os espíritos se puseram a falar e a nos advertir. O mundo está abalado em seus fundamentos. Reboará o trovão. Sede firmes. Então, a gente nota dessa sequência, que é o nosso progresso. Existe a sequência, existe momentos que estamos conseguindo progredir, outros momentos que tropeçamos, mas vamos seguindo sempre em frente. Se a gente pensar o que éramos há 1000 anos atrás, cada um de nós, a gente vai ver que nós somos, progredimos. Nós temos que ser otimistas, né? Hoje nós estamos aqui utilizando a tecnologia de hoje, como eu utilizando a tecnologia da época de 1000 anos atrás. Então, utilizando a tecnologia de hoje para falar dos ensinamentos de Jesus, para falar da lei de Deus. Isso já é um progresso, denota progresso. Né, Regina?
2: É isso aí, Borginho. Ensinamentos do Cristo. Isso é muito importante. O Espiritismo, ele vem para a Terra para explicar os porquês das dores humanas, e vai oferecer a fé raciocinada ao invés de dogmas, e o Espiritismo vem marcar essa nova era para a humanidade, porque assume o seu lugar no conhecimento humano. Ela vai destruir, né, a doutrina espírita é que vai destruir o materialismo. A pergunta 798 do Livro dos Espíritos, está lá na terceira parte, fala de uma lei importantíssima para nós, que é a lei do progresso. Então, fala da influência do Espiritismo no progresso humano. A pergunta é a seguinte: o Espiritismo se tornará crença comum ou ficará sendo partilhado como crença apenas por algumas pessoas? Porque tem pessoas que acham, porque se você for olhar as pesquisas, espíritas é uma parte muito pequena da humanidade. Mas olha bem, aqui a pergunta é isso: será que a crença será apenas por algumas pessoas? Olha a resposta que a espiritualidade envia para Kardec. Certamente que se tornará a crença geral e marcará a nova era na história da humanidade, porque está na natureza e chegou o tempo em que ocupará lugar entre os conhecimentos humanos. Terá, no entanto, que sustentar grandes lutas, mais contra o interesse do que contra a convicção, porquanto não há como dissimular a existência de pessoas interessadas em combatê-lo, por interesse, por amor próprio, né? Outras por causas inteiramente materiais. Porém, como virão a ficar insulados, os seus contraditores se sentirão forçados a pensar como os demais sob penas de se tornarem ridículos. E Kardec vem fazer uma advertência e nos explicar exatamente isso que vocês estavam dizendo aí. As ideias só com o tempo se transformam, nunca de súbito. De geração em geração, elas se enfraquecem e acabam por desaparecer, paulatinamente, com os que as professavam, os quais veem a ser substituídos por outros indivíduos, imbuídos de novos princípios, como sucede com as ideias políticas. Vede o paganismo. Não há hoje mais quem professe as ideias religiosas dos tempos pagãos. Todavia, muitos séculos após o advento do cristianismo, delas ainda restavam vestígios que somente a completa renovação das raças conseguiu apagar. Assim será o espiritismo. Ele progride muito. Durante duas ou três gerações, ainda haverá um fermento de incredulidade que unicamente o tempo aniquilará. Então, olha. Peraí. Ah, meu Deus.
1: Regina, fica à vontade para encontrar a tela aí. Achou já?
2: Já achei. Peraí, que eu estou. Acho que eu apertei aqui no lugar que não precisava. Ai, pronto, estou aí. Então, olha.
0: Regina, bom que você entrou duas vezes. Você apertou numa tela aqui, você está outra vez aqui na tela. Resolvido.
2: Isso é o transtorno, tá?
0: Não, faz parte.
2: Então, ó, continuando aí, o progresso intelectual que está realizado até agora, a gente vê aí esse grande progresso físico, social, cultural, um progresso material, um progresso muito grande, né? Ele já constitui um grande passo. Né, porque marca esse avanço, é um avanço da humanidade. Mas, sem a luz do cristianismo redivivo, o ser humano ia se limitar a utilizar a inteligência apenas para suas satisfações e suas paixões e seus interesses pessoais. Né? Então, olha, ao lado desse grande passo que é o progresso intelectual que está sendo realizado e avançando muito rapidamente, a gente vê aí com essa inteligência artificial, está uma coisa fantástica, né? Mas nós precisamos do Evangelho de Jesus, do cristianismo redivivo, senão o ser humano vai ficar muito pequeno diante disso tudo, né? Ele vai utilizar a sua inteligência só para sua satisfação de suas paixões, seu interesse pessoal. E as luzes já se revelam pelas reformas que começam a disseminar no globo. A gente vê aí que as instituições que visam o verdadeiro estado civilizatório, tá, acompanhando os povos aí, eles vão se enfraquecendo os preconceitos e vão unindo as noções de família planetária, né, está nos mostrando a nossa humanidade. Né? E o fio condutor na obra de Kardec é essa lei do progresso, a que todos nós estamos submetidos, tanto homens, como as sociedades, como o universo todo está submetido à lei do progresso, que é uma lei, né, que atua na transformação física do nosso planeta, como na depuração moral dos espíritos, na sua destinação. Nós estamos destinados à perfectibilidade, nós estamos destinados a isso. Quer dizer, vamos crescer no lado material, mas o lado espiritual, o lado moral, o lado espiritual, ele vai crescer também. São as duas asas que Emmanuel coloca, né, muito bem, e é um exemplo magnífico do processo da evolução, né? É, a gente vê aí certo progresso, o desenvolvimento da inteligência, o senso moral, o abrandamento dos costumes, né? Essa lei de progresso mostra uma vontade divina em meio desse desassossego, né? das perturbações que o mundo vem trazendo. Se nós não entendermos esse nosso lado, dessa vontade divina, né, desse ponto fundamental da lei do progresso, nós vamos ficar, né, às vezes, vai destacar as perturbações, né, os elementos de desequilíbrios individuais, sociais, fruto das ações humanas na construção, né, da história mesmo nossa. A gente percebe aí o quanto que o mundo hoje está enfrentando essa crise, né, dessa necessidade desse autoconhecimento, dessa volta para o interior, dessa volta para a sua autoeducação, o seu processo de abrandamento, né, de evitar essa ansiedade tão grande que acompanha tudo isso. Então, olha, aqui diz assim, que o codificador, ele situa a humanidade terrena que atingiu incontável progresso, como o resultado concreto no avanço da ciência e das artes, exigindo dos homens a enorme tarefa de realizar um outro progresso, o progresso moral, que consiste em fazer entre si se reinem a caridade, a fraternidade, a solidariedade e que lhes assegure o bem-estar moral. Né? Esse bem-estar moral é o mais importante para nós nesse momento. Né? Destacando essa necessidade de uma educação moral voltada para os bons sentimentos. Já não é somente desenvolver a inteligência. A inteligência vai desenvolver mesmo, que daqui para frente é só o avanço. Né? Mas que os homens necessitam de elevar o sentimento, e para isso faz preciso destruir tudo que superexcite neles o egoísmo e o orgulho. O orgulho e o egoísmo ainda permanecem como essas chagas, né, como o Evangelho fala para nós, as duas chagas da humanidade. Então, olha, é um fato, né, o novo período progressivo da humanidade deverá ser caracterizado por uma nova ordem, né, caracterizado pelo progresso moral, que seja, né, a mudança radical da conduta moral do homem. Então, é essa a parte, né, importante. As ideias vão se renovando, né, as próprias gerações, lentamente elas vão amadurecendo, vão modificando as aspirações, vão superando as necessidades, os métodos, vão ampliando os horizontes do futuro. A consolidação das ideias alicerçadas sobre uma nova visão de Deus, na aceitação da existência e da sobrevivência dos espíritos. Isso fará com que se destruam entre si, por si, sós, os preconceitos de castas, os antagonismos de seitas. Isso é importantíssimo. Né, essa mudança, nós ainda não atingimos a condição de suportar o desenvolvimento dos nossos irmãos em outros países. Então, é preciso superar, né, essa resistência, será necessária e inadiável na formação de uma nova geração, uma nova geração que vai ser responsável pela fundação dessa nova era de progresso moral, que se distinguirá por ter inteligência e razão geralmente precoces, juntas ao sentimento inato do bem e às crenças espiritualistas. É essa precoces, juntas ao sentimento inato do bem e às crenças espiritualistas,

de espírito, e segundo aí que Joana nos fala, né, Francisco de Assis, Emmanuel, que já está reencarnado, a própria Joana de Ângeles, como Divaldo nos falou. Então, esses espíritos vão trazer um sentido, uma elevação para o nosso planeta. E você comentou algo que a inteligência, a ciência, já estamos com tudo pronto para o nosso uso. Gente, a inteligência artificial com regência no bem. Nossa, é muita coisa boa. É muito estudo, é muito aprendizado, é muita cura, é muita ciência aplicada para a nossa saúde, para o nosso bem-estar, para a gente viver com qualidade de vida. O entendimento da nossa vulnerabilidade, que quando a gente conversa com as pessoas, o que mais apavora as pessoas nesse mundo, né? É estar vulnerável, vulnerável à morte, à doença, às perdas, aos abandonos. Veja, uma nova era em que você vai estar consciente de uma vulnerabilidade que, se ela existe, ela está protegida, protegida pela nossa fé, protegida por Deus, pelos bons espíritos que nos permitem que a gente viva o que é da nossa consciência viver. Há 2 semanas, uma grande amiga que tem mediunidade viveu um processo de manifestação física, que ela até não é daqui de Uberaba, ela estava lá em Corumbá. E nesse processo de manifestação física, ela sentiu o espírito a elevando e a soltando, e ela caiu e machucou bastante o rosto. E aí, depois disso, em várias conversas, que ela ficava sempre falando comigo: nossa, minha preocupação, Dulcimar, é pensar que isso pode me acontecer de novo, que um espírito pode fazer isso comigo, que um espírito pode vir e me atacar, me derrubar, me machucar. Então, essa vulnerabilidade com a vida, com os fatos, com o que nos acontece, isso vai se dissolvendo, né, à medida que a gente progride, que a gente evolui, que a gente vai entrando nessa nova perspectiva de um mundo de regeneração. Isso é muito bom, isso é maravilhoso, né? Ken Wilber, que fala, é um estudioso, né, que fala muito a respeito das mudanças evolutivas no planeta, e ele categoriza essas mudanças por cores, né? O mundo que nós estamos nessa transição do mundo verde, do mundo que é laranja, né? Daquela polícia que é lá da Holanda, que ele ajudou a categorizar como a polícia que é na onda laranja, né? Em que é uma polícia que nós vamos acessar no futuro, que precisa de uma arma, que não precisa de algo violento na sua contenção, né? Então, isso a gente entender que nós vamos chegando nisso. Agora, a grande pergunta que fica, né? Eu olhando as pessoas que me procuram todos os dias, né? Sei lá, alguém me perguntou ontem e eu refleti que eu posso ser que eu atenda 400, 500 pessoas por um mês, que essas pessoas vão num nível de confiança, e uma delas ontem falou: doutor, eu queria que a senhora gostasse de nós para que o meu bebê pudesse ser continuamente acompanhado, de eu chegar aqui, igual vejo esses meninos de 15, 14 anos que vieram aqui a vida inteira. E aí, a pergunta que a gente fica assim: o que que você quer? O que que nós queremos nessa mudança interior?

0: sentimento, né? A gente quer ser melhor, a gente quer ser melhor. Isso aí pode ser até, meu irmão, nesse momento, pensar assim, acho que não, ou eu não estou tão assim pensando nisso, mas no fundo é o que a gente quer. É inexorável esse querer. Nós queremos ser melhor, nós queremos progredir, a gente quer melhorar, a gente quer aprender a amar. E como é que a gente faz isso, né? Eu perguntei isso para o Chico, lá na porta da casa do Chico, muito jovenzinha. Ele carregado, que naquele dia ele já estava com a sua saúde bem, bem precária, né? Inchado, inchado, e tinham dois ajudando a carregar, ele sentado nesses dois colos que o amparavam. E eu dei de cara com o Chico, saí da comunhão. Eu tinha feito uma cirurgia e eu não podia ficar muito tempo de varizes, eu não podia ficar muito tempo sentada. E aí eu falei, vou andar aqui no quarteirão e volto na hora do passe. E aí eu dei de cara com o Chico na porta da casa dele. De cara, sim, ó, meio metro. E eu perguntei, né? Como eu aprendo a amar as pessoas? Gente, porque você amar o seu filho... Você amar seu pai, sua mãe? Não, que, como é que eu aprendo a amar as pessoas? Como é que eu posso ser melhor? Aí ele só falou, amando. Uai, gente, o que que é isso? Não estou entendendo, né? Amando. E a gente pensa que amar vai brotar, sim, né? E aí vem uma sugestão, aquele amor maior que você tem por um filho, por um neto. É. Imaginar essa sensação, esse sentimento, e na hora que você está numa troca, que você está num encontro, que você está num diálogo, que você está num atendimento, que você está numa ação, seja ela física, material, numa leitura, num projeto, que você fica envolvido com esse tipo de vibração, para a gente exercitar o que é realmente amar. Aprendendo, aprendendo, amando, né? E é isso aí, gente, porque é o pensamento, não adianta você pensar que você está fazendo as coisas de ser um espírito da nova era, se o seu pensamento está divagando, né? Semana passada que participamos da irradiação, Regina, que coisa interessante, né? Aquela fala, aquele estudo, aquela vibração e o meu pensamento de vez em quando ia para não sei o quê. Eu falei: peraí, volta aqui. Vamos pensar de outra forma. Vamos sentir de outra forma. Então, é um exercício de todo instante e para as coisas grandiosas, nós estamos candidatados, candidatos. Quando a gente, isso o André Luiz nos fala, que a gente exerce as pequenas. Então, se a gente está aqui, ó, no Encontro Jesus nos Lares, e você está nos ouvindo, está nos assistindo, vamos ficar aqui e deixar esse sentimento do bem, do amor. Se a gente vai ali tomar um copo de água, vamos com essa vibração. Se a gente vai jogar água numa planta, com essa vibração. Se você vai atender alguém, se você vai fazer um almoço, se você vai varrer uma casa, se você vai tomar um banho, se você vai pentear o seu cabelo, às vezes a gente vai sim, com aquela brabeza, escovar um dente, pentear um cabelo. Vamos começar a fazer isso com essa ternura. Com a ternura que a vida nos pede, com essa gentileza que o amor oferece. Se a gente ainda não ama como deveríamos amar, que a gente aprenda na gentileza, na ternura, no toque leve, na sem pressa, a gente vai preenchendo. E não só preenchendo, a gente vai deixar isso ir despertando coisas que em nós a gente já tem da presença de Deus no nosso coração. Então, Parece tão grandioso uma nova era. É grandioso, porque esse mundo de Deus, ele é um troço que é grandioso. Nós não temos palavra, a palavra grandioso, grandioso, grandiosíssimo, grandiosíssimo, né? Algo imenso que nós não compreendemos. Mas no nosso coração, se a gente pausa, se a gente respira, se a gente bota ternura, a gentileza, o carinho, aquilo ali fica imerso. E aí, quando o Chico fala, não, amando, amando, amando, amando, amando, amando, amando, e caminhando, né? Não é isso, Borginho?
1: Exatamente, gente. A gente pode tirar de toda essa nossa conversa, dessas coisas de hoje, acho que o ponto crucial, o ponto primordial é o mundo de regeneração, ele acontecerá em nosso coração. Encontrará, ele se manifestará na nossa capacidade de deixar que o reino de Deus se instale em nós. Porque aí que é a finalidade, né? Jesus esteve aqui para nos mostrar isso, não é? Quando as religiões instituídas ele fala que Jesus morreu para nos salvar, eles falam uma meia verdade, porque não foi a morte dele que veio nos salvar, foi o retorno dele após a morte, em que ele provou a nossa imortalidade, né? Ele pregou toda a lei do Pai, vivenciou toda a lei do Pai, se submeteu à lei dos homens, foi crucificado e retornou provando a nossa imortalidade. Então, em realidade, nós temos que compreender que ele sim morreu para nos salvar, mas não foi a morte, foi o retorno dele após a sua desencarnação, não é? Então, ele veio nos trazer dizendo que tudo aquilo que ele tinha falado tem fundamento. Porque nós somos imortais. Porque se ele não morresse ao final, se ele não ressuscitasse, ele não adiantaria em nada as lições dele. Não é? O que adianta a gente fazer, viver pelo bem, pelo amor, etc. e tal, se tudo acaba no túmulo? É claro que tem que ter uma sequência. Deus não nos desampara, ele não vai deixar a sua obra inacabada. E a obra inacabada de Deus somos nós, individualmente. À medida que fomos nos dedicando ao amor, à medida que fomos nos dedicando às lições do Cristo trazidas para nós, nós vamos compreender isso, nós vamos entender que estaremos no caminho certo, estaremos aproveitando as oportunidades pelo Criador para que possamos atingir o que hoje nós começamos e designamos como uma nova era. A nova era será quando todos nós estivermos propensos ao bem. A primeira atitude nossa em qualquer situação de nossa caminhada será o bem, né? Se alguém nos ofende, vamos ter compaixão. Se alguém erra, vamos ter compaixão. Se encontramos o irmão tombado na rua, vamos ter compaixão. Se achamos alguém que tropeçou na vida e cometer desatinos, vamos ter compaixão. É a compreensão, é o amor, como o Chico Xavier ensinou a Dulcimar. Como é que eu vou amar as outras pessoas? Amando, é simples, né? Não tem mágica, né? Então, essa é a compreensão que temos que ter, né? O amor tem que estar lá em nossa vida para todos sempre, para que nós possamos viver em paz conosco mesmo e cumprir a finalidade a qual nós nos propusemos aqui. Nós estamos aqui apenas para progredir, para que lá na frente de nossa caminhada, dependendo de cada um de nós, algumas dezenas de reencarnações, nós chegaremos à conclusão que assim, finalmente aprendi a amar. Né, Regina?
0: Então, gente, é isso aí que vocês falaram. A Dulcimar falou muito do amor que nós devemos desenvolver em nós, né? E o Chico fala para ela, amando, você vai amar, aprender a amar amando.
2: amando, porque essa nova geração que está chegando precisa de nós. Nós vamos estar aqui para recebê-las. É, eles vão precisar do nosso testemunho, do nosso amor, do nosso ensinamento, da nossa compreensão, das nossas atitudes, né? A evangelização é importantíssima para as crianças que estão chegando, da infanto-juvenil também, importantíssimo, porque os dirigentes das casas espíritas também têm um grande papel nessa época agora desse momento na nossa transição, né? Porque esses ensinamentos, eles não vão chegar apressados, esse movimento regenerador, ele não será exclusivamente feito por espíritos que já possuem o progresso consolidado, né? Essa nova geração, tanto dos espíritos melhores como dos espíritos melhorados, todos, né, têm que ter essa característica da disposição moral voltada para o bem, para o progresso, para a fé, para a tolerância, para a liberdade verdadeira, né, os princípios verdadeiros. Daqui para frente, a massa social, os sentimentos de caridade, de fraternidade, de benevolência, de tolerância para com todas as crenças, né, em substituição aos vícios que retardam o progresso da humanidade, tudo isso tem que fomentar, né, nesse nosso mundo que nós estamos vivendo, o progresso verdadeiro da humanidade. Ciúme, apego às coisas materiais, sensualidade, cupidez, avareza, paixões degradantes, isso tudo tem que ser muito bem trabalhado, compreendido. Essas características da nova geração, né, como é que nós vamos proceder a essa educação? Nós somos ainda espíritos imperfeitos e falíveis. Como nós podemos proceder a essa educação desses espíritos, né, que estão chegando? Qual é a prática educativa no movimento espírita para tudo isso? Então, nós estamos vendo que hoje é um movimento unificado, né? Todos nós estamos nesse processo, todos nós estamos imbuídos nisso aí. Não vai acontecer só de um lado, é com todos nós juntos, unidos no evangelho, nas práticas, na vivência do amor, desenvolvendo o amor mesmo, né? amando cada dia, cada hora, cada situação que nos encontramos, né? Nossa responsabilidade com todos aqueles, né? Na família, no centro espírita, na sociedade, na rua, no trânsito, né? Em todos os lugares onde nós estivermos. Que seja, então, essa nossa fala, né? Um consolo para todos nós que estamos vivendo esse tempo, né? Sem apressamento, sem pensamento de preocupação, de ansiedade, mas vivendo o evangelho, né? O evangelho é importante. Agradeço muito a participação aqui nesse programa, os ouvintes que estão aí ouvindo, que estão, né, falando suas opiniões, e que Jesus nos abençoe muito, né? E pensar sempre naquela fala do Cristo: eu estarei convosco até o final dos séculos, do tempo. Né? Jesus está conosco, é a nossa força maior.
1: Aducimar.
0: Ai, meus amigos, que maravilha. Só agradecer a todos e lembrar que ninguém está sozinho. Isso aí que a Regina falou, Jesus, né? Nosso mestre, nosso amigo, nosso modelo e guia, ele nos ama e está conosco. Obrigada, viu, Borginho?
1: Obrigado a vocês, obrigado a todos, vocês que estão sintonizados, divulguem esse canal que você está nos acompanhando. Hoje nós estamos com 13 canais retransmitindo a gente aqui, eu agradeço a cada um deles. Nós estamos com o Semeador TV e o YouTube, o Semeador também, lá de Cabo Frio, nos transmitindo nossa gratidão, o canal Somos Espiritismo e o Consolar Esclarecer, lá de Lisboa, Portugal. Somos Espiritismo é parceiro da Filomena, nossa amiga e companheira de trabalho, Consolar Esclarecer, lá de Lisboa, nossa gratidão. Temos também do Centro Espírita Aurélio Agostinho, aí de Uberaba, nosso muito obrigado, Espiritismo.net, do Rio de Janeiro, Tupã Ciguara Espírita, o Coromandel Espírita aqui conosco, o canal da Aliança Municipal Espírita de Monte Carmelo, nossa gratidão, o canal Fraternidade TV, Fraternidade YouTube, lá de Uberlândia, com Rubens e Divina, nosso muito obrigado. Web Rádio Portal da Luz de Dourados, lá com Luiz Domingues e a dona Edilene, nossa gratidão. E também o CEP do Centro Espírita Paulo Estevam de Ibiá, nosso muito obrigado, lá com Daniel. E o canal da Comunhão Espírita Cristã de Uberaba, que nos permite este encontro todo sábado, de 9 às 10 horas da manhã, que é o Jesus do Lar, esse ponto de luz em nossa vida que nos recarrega, né, para o sábado, para o domingo e para toda a semana. Nossa gratidão, estamos sempre ligados aqui, viu? É, Lucimar, somos aqui, estamos juntos, né, Regina? A Lucimar convoca e nós estamos aqui, né?
2: Estamos todos juntos, se Deus quiser, cada vez mais.
0: Obrigada, tchau, gente.
1: Um grande abraço para vocês.
0: Tchau.
1: Nós todos. Tchau.

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1: 17 horas e 31 minutos.

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0: Olá, prezados amigos e amigas da Web Rádio Portal da Luz de Dourados, Mato Grosso do Sul, divulgando o amor. Estamos iniciando mais uma vibração cósmica para o planeta. Pedimos a todos, internautas, que estão aí em todo o planeta, que coloquem a sua água para ser fluidificada durante esses momentos que vamos estar juntinhos. Vamos iniciar então com uma prece na voz do Divaldo Pereira Franco, prece para ação.
1: Prece para ação. Senhor, deste-me olhos, que são estrelas fulgurantes no céu da face, para que eu possa contemplar as belezas da vida. Ajuda-me a torná-los claridade para os que tateiam nas sombras. Concedeste-me ouvidos, para que eu logre captar a melodia dos mundos, os murmúrios da natureza e os acordes vocais de todas as coisas. Auxilia-me a colocá-los a serviço dos que não ouvem. Honraste-me com a voz, a fim de que a sua música me facultasse o intercâmbio com os demais seres. Dá-me a alegria de torná-la mensagem encantadora que emocione, ensine e edifique aqueles que perderam o dom de falar. Propiciaste-me pernas para vencer as distâncias. Impulsiona-me a conduzi-las na direção dos irmãos da retaguarda, concitando-os ao avanço. Proporcionaste-me braços que são alavancas poderosas. Inspira-me a usá-los para levantar os caídos e desfalecentes nos caminhos da vida. Conferiste-me a razão para discernir. Caídos e desfalecentes nos caminhos da vida. Conferiste-me a razão.

que é a razão de toda a vida. Alma que sou, abre-me as portas do progresso para lograr atingir as cumiadas da felicidade que me destinas. Eros.

Quando os nossos corações se encontram neste momento tão gostoso, eu confesso que minha alma é tomada de uma paz e de uma grande alegria. E é essa mesma paz, essa mesma alegria que eu quero compartilhar com cada um de vocês aí deste lado, queridos ouvintes da Rádio Portal da Luz. Sejam todos bem-vindos aqui neste momento, neste horário. E que Jesus adentre os nossos corações, nos enviando aquilo que mais precisamos. E é dentro desta energia amorosa que eu quero convidar a cada um de vocês a fechar os olhos de carne e abrir os olhos da alma para sentir essa energia grandiosa de amor que nós estamos envolvidos neste momento. Energias crísticas, com certeza, que nos dá imensa paz. Fechem os olhos e sinta essa amorosidade nos envolvendo.

0: Pai nosso que estais nos céus, santificado seja o vosso nome. Venha a nós o vosso reino, seja feita a vossa vontade, assim na terra como nos céus. Pão nosso de cada dia nos dai hoje, Senhor. Perdoe as nossas ofensas, assim como nós perdoamos a quem nos tem ofendido. E não nos deixe, Pai, cair em tentação. Livra-nos de todo o mal, que assim seja. Que esta água que aí está dos nossos queridos ouvintes possa ser fluidificada e que ela sirva de remédio para toda e qualquer enfermidade, tanto física quanto espiritual, possa servir de calmante, de conforto, de alívio, possa servir também para aumentar a imunidade dos nossos queridos ouvintes e dos seus familiares. Jesus, continue conosco nesta caminhada. Precisamos muito do seu amor, da sua presença, da sua paz e do seu conforto. Queridos ouvintes, dando continuidade do nosso programa, vamos ouvir também uma prece do nosso querido amigo Marcel Mariano, da Bahia.
1: Excelso amigo dos que não têm amigos. A terra se encontra sob assalto da pandemia.

0: pandemia mundial. Por toda parte, o noticiário informa as dores, as desencarnações coletivas e o pranto das viúvas, dos maridos e dos filhos que sepultam seus entes queridos ante a agressividade da enfermidade cruel e a impotência da medicina. Estamos num momento de amargura, de profunda descrença, de medo e, em alguns lugares, a histeria toma conta do espírito, ameaçando a sobrevivência do ser sobre a terra. Entretanto, Senhor, lendo teu Evangelho, encontramos referências de que essas dores e estes momentos difíceis estavam previstos. Eles chegariam como aferidores da qualidade moral e da têmpera ética da criatura humana instalada sobre a terra. Estamos agora no momento em que o joio deve ser separado do trigo, porque ao joio está destinado o fogo e ao trigo o local para a confecção do pão. Só um alimenta. E é por isso, Senhor, que temos necessidade de passar pelo cadinho das provações, pelos testemunhos, pelas expiações dolorosas, que acabam temperando a nossa lâmina moral para os embates dos desafios postos à nossa frente. Ciente de que esses dias são da grande transição planetária, em que o mundo de provas e de expiações vai cedendo espaço ao mundo de regeneração, onde o bem vai predominar sobre o mal, ao contrário dos dias que vivemos, dai-nos a coragem para arrostar os óbices. Dai-nos a fé que suporta a tempestade que estala as vigas do barco terrestre. Dai-nos a confiança de saber que tu dirige a barca terrestre para o porto da paz, em meio à tormenta que sibila o vento e encrespa as ondas do mar. Por tudo isso, muito obrigada, porque estamos aprendendo solidariedade. E será com a solidariedade que edificaremos a era nova. Muito obrigada, Senhor. Seja em nossos corações bênçãos de paz e luz, hoje e sempre.
1: Assim seja. Queridos ouvintes da Rádio Portal da Luz, encerramos a primeira parte do nosso programa. Continue conosco, ouvindo mais músicas, mais mensagens neste momento tão gostoso. Amanhã estarei novamente com vocês neste mesmo horário. Fiquem na paz, fiquem na luz. Até amanhã.
2: Dando continuidade, vamos então à psicografia com o tema Produzimos, do Espírito Emmanuel, por Francisco Cândido Xavier, na voz do querido Paulo Goulart. E terminando com uma prece Ave Maria, na voz de Alzir Zarur. Até amanhã, neste mesmo horário. Muita paz, muita luz, muita harmonia a todos vocês que estão aí do outro lado.
3: Produzimos. Tudo o que é alguma coisa produz algo. Elementos considerados desprezíveis estão fazendo isso ou aquilo. Pedras produzem aspereza. Espinhos produzem lacerações. Lama produz sujidade. Martelo produz golpes. Entretanto, se produzimos para o bem esses mesmos recursos em nossas mãos, veem-se promovidos a instrumentos valiosos. Porquanto pedras ajudam nas construções, espinhos de natureza técnica podem colaborar no serviço cirúrgico. Lama, devidamente tratada, é terra de sementeira, e martelo controlado é auxiliar prestimoso. Cada criatura, desse modo, produz conforme os agentes em que se inspira. Os seres mais lastimáveis, ainda que não queiram, estão produzindo sempre. O delinquente produz o desequilíbrio. O viciado produz o desregramento. O preguiçoso produz miséria. O pessimista produz o desânimo. Onde estiveres, estás produzindo, de acordo com as influências a que te afeiçoas, e atuando mecanicamente sobre todos aqueles que se afeiçoam ao teu modo de ser. Todos produzimos, inevitavelmente. Aprendizes do Evangelho na escola espírita cristã, recordemos, pois, a lição do Cristo. Permanecerei convosco, se

Maria, Senhora do amor que ampara e redime. Ai do mundo, se não fora a vossa missão sublime. Cheia de graça e bondade, é por vós que conhecemos a eterna revelação da vida em seus dons supremos. O Senhor sempre é convosco, mensageira da ternura, providência dos que choram nas sombras da desventura. Bendita sois vós, Rainha, estrela da humanidade, rosa mística da fé, lírio puro da humildade. Entre as mulheres sois vós a mãe das mães desvalidas, nossa porta de esperança e anjo de nossas vidas. Bendito fruto imortal da vossa missão de luz, desde a paz da manjedoura às dores além da cruz. Assim seja para sempre, ó divina soberana, refúgio dos que padecem nas dores da luta humana.

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1: 18 horas e 25 minutos.

0: Meu irmão, eu sou Yasmin Madeira e nós estamos começando agora o nosso encontro com Jesus diário. 5 minutos de refazimento das nossas energias, um encontro com o pensamento do Cristo, com a sua essência divina. Eu convido você agora a mergulhar neste mar de amor, visualizando-se junto a uma cachoeira linda, com águas luminosas, vaporosas. É uma instância do mundo espiritual superior que se abre agora para a nossa percepção. Somos milhares de irmãos reunidos neste momento tão especial. E neste lugar está Jesus. Imagine o Mestre estendendo as mãos a você num convite para que entremos todos sob essas águas, nesta cachoeira de luz. Venha, entre, imagine-se de mãos dadas ao Cristo de Deus, debaixo desta água luminosa, que neste momento já está escorrendo pela sua cabeça, ativando o seu centro coronário no alto da cabeça. O centro coronário, ele metaboliza as energias divinas, trazendo-as para todos os níveis que compõem o seu corpo físico e perispiritual. Sinta que uma estrela luminosa se abre no alto de sua cabeça. Este chakra, este centro luminoso, denominado de coronário, é como uma flor de mil pétalas que se abre ao contato desta água maravilhosa, luminosa, que se derrama dessa cachoeira. É um banho de luz, de equilíbrio, de harmonia. Esta água diferente, vaporosa, penetra pelos seus poros, pela sua pele, e vai neutralizar quaisquer fluidos negativos que tenham se enquistado aí nas camadas sutis do seu corpo fluídico. Sinta esta luminosidade envolvendo toda a cabeça e deslizando pelo pescoço, pelos seus ombros, braços e mãos. Sinta esta luz, esta água luminosa escorrendo pelas costas, por onde passa, ela leva equilíbrio e saúde para todos os níveis do seu ser. E neste momento, ela está fazendo uma limpeza na área do seu tórax, liberando você de emoções perturbadoras, ativando a harmonia, a paz, a tranquilidade em seu peito. Derrama-se agora pelo abdômen, pernas e pés. Fique com Deus, cuide-se bem e seja feliz.
1: Dezoito horas e 29 minutos.
2: Os instrutores espirituais, com a sabedoria e a clareza de sempre, ensinam: não há tormentos eternos para os pecadores, mas sim homens infernais criando infernos para si mesmos. Trecho extraído do livro Estudando o Evangelho, de Martins Peralva.
3: O meu bom dia de luz, o meu boa tarde de paz, o meu boa noite depressa.
2: Leitura do capítulo 4 de o Evangelho segundo o Espiritismo. Ninguém poderá ver o reino de Deus se não nascer de novo. Ressurreição e reencarnação. Item 11. Se o princípio da reencarnação, conforme se acha expresso em João, podia a rigor ser interpretado em sentido puramente místico, o mesmo já não acontece com esta passagem de Mateus, que não permite equívoco. Ele mesmo é o Elias que há de vir. Não há aí figura nem alegoria, é uma afirmação positiva. Desde o tempo de João Batista até o presente, o reino dos céus é tomado pela violência. Que significam essas palavras, uma vez que João Batista ainda vivia naquele momento? Jesus as explica dizendo: se quiserdes compreender o que digo, ele mesmo é o Elias que há de vir. Ora, sendo João o próprio Elias, Jesus alude à época em que João vivia com o nome de Elias. Até o presente, o reino dos céus é tomado pela violência. Outra alusão à violência da lei mosaica, que ordenava o extermínio dos infiéis para que os demais ganhassem a terra prometida. Paraíso dos hebreus, ao passo que, segundo a nova lei, o reino se ganha pela caridade e pela brandura. E acrescentou: ouça aquele que tiver ouvidos de ouvir. Essas palavras que Jesus tanto repetiu claramente dizem que nem todos estavam em condições de compreender certas verdades. Livro dos Espíritos de Allan Kardec, capítulo 3, Pluralidade dos Mundos. Comentário de Allan Kardec, a resposta dada pelos Espíritos na questão de número 58. As condições de existência dos seres que habitam os diferentes mundos hão de ser adequadas ao meio em que lhes cumpre viver. Se jamais houvéramos visto peixes, não compreenderíamos pudesse haver seres que vivessem dentro da água. Assim acontece com relação aos outros mundos, que sem dúvida contêm elementos que desconhecemos. Não vemos na Terra as longas noites polares iluminadas pela eletricidade das auroras boreais? Que há de impossível em ser a eletricidade em alguns mundos mais abundantes do que na Terra e desempenhar neles uma função de ordem geral cujos efeitos não podemos compreender? Bem pode suceder, portanto, que esses mundos tragam em si mesmos as fontes de calor e luz necessárias aos seus habitantes. Meus queridos irmãos, o comentário de Allan Kardec, a questão 58, é de grande importância para o nosso estudo e reflexão, porque amplia o alcance da resposta dos Espíritos, demonstrando que o homem não deve limitar a obra divina aos estreitos horizontes da experiência terrestre. Kardec nos convida a desenvolver uma postura de humildade intelectual diante da imensidão da criação, reconhecendo que há realidades que ultrapassam, e muito, o conhecimento científico e sensorial de nossa época. Mostra também uma característica marcante de seu método de investigação: a união entre a razão e a observação e a prudência. Em vez de formular expiações definitivas sobre aquilo que ainda desconhecemos, Kardec convida o homem a ampliar seus horizontes intelectuais e a compreender que as leis divinas não se restringem às condições existentes na Terra. Ao afirmar que as condições de existência dos seres que habitam os diferentes mundos hão de ser adequadas ao meio em que lhes cumpre viver, Kardec recorda um princípio fundamental da natureza. Deus nada cria sem finalidade e tudo se organiza segundo leis de perfeita harmonia. Assim como os seres terrestres possuem organismos adaptados ao ambiente em que vivem, também os habitantes dos outros mundos terão constituições apropriadas às condições físicas e ambientais de seus respectivos planetas. Para tornar essa ideia mais acessível, Kardec utiliza o exemplo dos peixes. Se jamais tivéssemos conhecido a existência desses animais, provavelmente consideraríamos impossível que houvesse seres capazes de viver permanentemente dentro da água. Entretanto, essa impossibilidade existia apenas em nossa ignorância, não na realidade. Da mesma forma, a dificuldade que encontramos para imaginar formas de vida em mundos muito diferentes da Terra decorre das limitações de nossa experiência e não da limitação do poder criador de Deus. Essa reflexão nos ensina uma importante lição de humildade. Frequentemente, julgamos o universo tomando como referência exclusiva as condições terrestres. Nossa atmosfera, nossa temperatura, nossa necessidade de luz solar e nossas formas de vida. Contudo, a Terra representa apenas um pequeno ponto na imensidão do cosmos. Não há motivo para imaginar que Deus tenha reproduzido exatamente o mesmo modelo em todos os mundos. Kardec reforça esse raciocínio utilizando outro exemplo bastante significativo: as auroras boreais que iluminam as longas noites das regiões polares. Esse fenômeno demonstra que existem manifestações naturais de luz diferentes daquela produzida pelo Sol. Partindo dessa observação, ele sugere que em outros mundos a eletricidade ou outros elementos ainda desconhecidos possam desempenhar funções muito mais amplas, fornecendo calor e luminosidade de maneiras que atualmente não somos capazes de compreender. É importante observar que Kardec não apresenta essa hipótese como uma afirmação dogmática. Ele apenas mostra que não existe nenhuma impossibilidade racional em admitir outras formas de iluminação e de aquecimento dos planetas. Seu objetivo não é descrever como são esses mundos, mas demonstrar que nossa ignorância não pode servir de argumento contra as possibilidades infinitas da criação divina. Essa postura revela outro aspecto profundamente científico da doutrina espírita: reconhecer os limites do conhecimento humano. O Espiritismo jamais pretende explicar aquilo para o qual ainda não existem elementos suficientes. Ao contrário, incentiva o estudo permanente, a observação e a abertura para novas descobertas, compreendendo que a ciência e a revelação divina caminham juntas na busca da verdade. Esse comentário também fortalece um dos grandes ensinos espíritas: a pluralidade dos mundos habitados. Se Deus criou inúmeros globos espalhados pelo universo, é perfeitamente lógico admitir que cada um deles possua condições próprias para abrigar a vida, ainda que essa vida se manifeste sob formas muito diferentes das que conhecemos. A variedade das obras divinas é uma expressão da infinita sabedoria do Criador. Para nós espíritas, essa reflexão produz um efeito moral muito significativo. Ela combate o orgulho humano que frequentemente coloca a Terra e a própria humanidade como centro da criação. Ao contemplarmos a vastidão do universo e a infinidade de mundos preparados para diferentes graus de evolução, compreendemos melhor nossa pequena posição diante da grandeza divina e somos convidados à humildade, ao respeito e à confiança na perfeição das leis de Deus. Em síntese, o comentário de Kardec nos ensina que o desconhecido não deve ser motivo de negação, mas de estudo, reflexão e reverência. A criação é infinitamente maior do que nossos sentidos conseguem perceber. O progresso da inteligência humana certamente continuará revelando aspectos dessa obra maravilhosa, mas sempre haverá novos horizontes a descobrir. Enquanto isso, somos convidados a confiar na sabedoria do Pai, que prepara para cada mundo os recursos necessários à vida de seus habitantes, demonstrando que sua providência alcança todos os seres em todos os lugares do universo. Ave Cristo. Vamos agora, queridos irmãos, elevar a nossa prece de agradecimento e louvor ao Criador. Senhor Deus, nosso Pai de infinito amor e sabedoria, nós te agradecemos pela oportunidade de refletirmos sobre a grandiosidade da tua criação. Ao contemplarmos os ensinamentos da doutrina espírita, compreendemos um pouco mais que o universo é muito maior do que nossos olhos podem alcançar e que tua providência, Senhor, sustenta com igual perfeição todos os mundos e todos os seres. Ajuda-nos a cultivar a humildade diante daquilo que ainda desconhecemos, substituindo a presunção pelo desejo sincero de aprender e de progredir. Que jamais limitemos o teu poder criador às estreitas fronteiras do nosso entendimento. Senhor, ilumina a inteligência dos pesquisadores, dos cientistas e de todos aqueles que dedicam suas vidas ao estudo da natureza, para que cada nova descoberta aproxime a humanidade da verdade, da fraternidade e do reconhecimento das suas leis perfeitas. Abençoa também todos os nossos irmãos, onde quer que habitem, nos inúmeros mundos que povoam o universo, pois todos somos teus filhos, destinados ao progresso e à felicidade. Que a paz do Cristo permaneça em nossos corações, fortalecendo nossa fé, renovando nossa esperança e inspirando-nos a viver cada dia com mais amor, humildade e confiança em tua infinita bondade. Assim seja.

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2: 18 horas e 46 minutos.
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Olá, queridos amigos e amigas. Graças a Deus, estamos aqui com mais uma oportunidade de reflexão espiritual. Hoje trago trecho de uma mensagem do espírito Augusto César Neto, um jovem desencarnado que envia através do médium Chico Xavier mensagem aos seus familiares. Augusto César escreveu diversas mensagens e eu quero destacar o trecho de uma delas que está no livro Jovens no Além, psicografia do Chico Xavier. E o trecho que eu destaco diz respeito à impressão que o Augusto César, estando no mundo espiritual, tem sobre a vida aqui na Terra. E ele diz assim, para as pessoas que estão ainda aqui no planeta, e isto serve para nós, portanto, o que puderem fazer no terreno do bem, façam. O que puderem suportar com paciência, suportem. Aqui é o que a gente fez de si mesmo. Pelo que fez aos outros e pelos outros, é o que vale. Então vejamos a impressão que ele tem, né? Lá no mundo espiritual, ele percebe que cada um chega lá no mundo espiritual pelo que fez de si mesmo. Ou seja, a morte não muda essencialmente aquilo que a gente foi na Terra. A morte não santifica ninguém. A morte não vai mudar o que a gente foi aqui na Terra. Nós vamos acordar do outro lado da vida com a mesma vida que a gente estava levando aqui. Com as nossas tendências, com os nossos hábitos, com os nossos gostos e carregando conosco tudo aquilo que a gente fez de nós mesmos. E ele acrescenta, o Augusto César, né? Nesse o que a gente fez de nós mesmos, é pelo bem que a gente fez para os outros e pelos outros. É isso que vale. É isso que vale quando a gente chega na vida espiritual, que é a nossa vida verdadeira. Pelo bem que a gente fez. Então isso para nós é um grande alerta, não é, gente? O que a gente está fazendo da gente mesmo? Será que aqui na Terra a gente só está preocupado pelo nosso bem? Não que isso seja errado. Nós precisamos procurar, né? Pelos nossos interesses, pelo nosso progresso, pelo nosso conforto, por uma vida digna. Mas será que a nossa vida para aí? Será que a gente só está preocupado com a gente? Porque se eu chegar no mundo espiritual e dizer, eu fui muito feliz, mas não fiz ninguém feliz. Eu fui muito ajudado, mas não ajudei ninguém. Eu recebi muito da vida, mas não dei nada a ninguém. Eu vivi como se fosse uma ilha.
isolado-lhe tudo e todos. Eu não vou chegar no mundo espiritual também. Porque, no fundo, no fundo, eu tive uma vida egoísta. E o egoísmo é um movimento contrário ao amor. O amor inclui o outro. O egoísmo exclui o outro. O amor vai até o outro. O egoísmo fica consigo mesmo. E aí muitas vezes nós poderemos chegar no mundo espiritual vazios, vazios desse bem. E nós vamos perceber que passamos pela terra e perdemos a nossa encarnação, porque ela só foi proveitosa para nós. Mas em termos de edificação espiritual, ela de fato não foi proveitosa, né? Porque a gente desencarnou de mãos vazias. Então vamos pensar nisto, né? Nesta mensagem. E procurar tanto quanto possível, ou o máximo possível, né? Que nas horas do nosso dia a gente possa estar de mãos estendidas. E nós não precisaríamos de coisas grandiosas para realizar isso. Nas pequenas atitudes do dia, nos minutos de cada dia, nós podemos fazer coisas simples, um conselho, um sorriso de gentileza, um abraço, uma oração a quem está sofrendo, um prato de comida a quem tem fome, um copo de água a quem tem sede, um agasalho a quem está com frio. Uma palavra confortadora. A doação de um livro edificante que console, que esclareça. A visita a alguém que está enfermo. Uma mensagem, uma carta, um e-mail, uma mensagem no WhatsApp a um conhecido que está passando por dificuldades, uma mensagem de ânimo. E aí sim nós estaremos no movimento do amor, que é o movimento divino. E é este o único movimento que gera felicidade real para nós. Uma felicidade que a gente já começa a sentir aqui. Porque nós fomos criados por amor e para amar. E quando falta esse para amar, o nosso desenvolvimento espiritual é incompleto. E a gente sofre por conta disso. Se não sofre agora, vai sofrer depois. E esse sofrer é sofrer pela consciência de não ter feito o bem que se podia ter feito. É um sofrimento moral. Puxa, passei pela terra, passei em branco. Eu só recebi e nada dei. Perdi tantas oportunidades simples que não demandavam, na maioria das vezes, colocar a mão no bolso, mas colocar amor nas palavras, nos gestos, no olhar. Então, meus irmãos e irmãs,
Vamos fazer desse dia e de todos os dias da nossa vida aproveitar. Porque o que vale, diz o Augusto César, é o bem que a gente fez. Isso está em nossas mãos. Vamos aproveitar. Porque amanhã pode ser tarde. Forte abraço.

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0: 19h03.
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0: Olá, meus amigos, um dia de muita pá e de muita paz para todos nós. Hoje, exatamente 19 de abril de 2024, estamos nós reunidos para estudarmos a obra O Céu e o Inferno. Essa leitura está sendo realizada pelo nosso querido amigo Augusto e nós estamos, como bons barés que nós somos, ticando bastante esses estudos. Baré, para que você que está longe não sabe, é a tribo dos barés. Era uma tribo antiga aqui do nosso estado, tinha a tribo dos barés, né? Tanto é que tem até um refrigerante com esse nome, baré, que eu não aconselho tomar. Não, ele é uma delícia. Todos os refrigerantes, né, são deliciosos, mas faz muito mal à saúde, tá? Não tome mais refrigerante, que isso faz mal à saúde. Então vamos envolver o nosso querido amigo Tarcísio, que irá fazer a nossa prece de gratidão.
1: Amado Mestre Jesus, Pai Celestial, Mãe Santíssima, queridos irmãos de luz aqui presentes, responsável por esses estudos, queremos te agradecer, Senhor, pelas benesses que estamos tendo desses estudos, desses aprendizados, que possamos absorver todos esses ensinamentos, usá-los, Senhor, no nosso dia a dia, para aqueles que chegarem ao nosso redor possam também receber um pouquinho desses ensinamentos, possam modificar suas vidas, entender que a vida continua, que o hoje está sendo feito para que o amanhã possa ser modificado para melhor. Obrigado por tantas bênçãos, pelos amigos que estudam conosco, pelos amigos que estão esperando por nós, pelos amigos que estão desencarnados e estão encarnados. Obrigado, Senhor, iluminar a todos. Obrigado por mais essa oportunidade que tenhamos a cada dia. A felicidade de podermos dar um passo em tua direção. Fica conosco hoje e sempre, que assim seja.

0: O nosso querido amigo Augusto irá fazer a recapitulação do nosso último estudo para darmos continuidade ao nosso estudo da obra O Céu e o Inferno. Seja bem-vindo, Augusto.
1: E continuando, né, sobre a primeira parte do capítulo 3, O Céu, o professor Allan Kardec continua nos explicando sobre a evolução do espírito. No item 8 que nós lemos semana passada, ele fala que a encarnação é uma necessidade do espírito para o seu progresso intelectual e moral. No intelectual, pela atividade do trabalho, e no moral, pela necessidade de convivência uns com os outros. É que na vida social e na convivência que nos mostramos, né, o que mais precisamos para nosso aperfeiçoamento nessa convivência, os pontos que precisamos melhorar, e que o isolamento leva à estagnação desse movimento de melhoria. No item 9, né, ele fala que uma existência corpórea é insuficiente para o espírito atingir o seu objetivo, que é a perfeição. E lá ele nos explica, né, que uma encarnação, né, é improvável, como ele diz, que possa se adquirir todo o bem que nos falte, como também nos desfazer de todo o mal que trazemos. E que cada nova existência o Espírito traz com também nos desfazer de todo o mal que trazemos. E que cada nova

0: depois de ter atingido esse progresso, ele pode encarnar mais como um voluntário, né? Uma encarnação voluntária, para missões das quais estão encarregados juntos aos encarnados. É nesses dois itens é os ensinamentos que Kardec nos traz.
1: Quanta informação, né, Augusto? Então hoje a gente retoma o item 10.
0: O item 10.
1: Vamos começar, passamos. Então vamos lá.
0: Item 10. No intervalo das existências corpóreas, o espírito torna a entrar no mundo espiritual por um tempo mais ou menos longo, onde é feliz ou infeliz, conforme o bem ou o mal que haja feito. O estado espiritual é o estado normal do espírito. É o seu estado definitivo. O corpo espiritual não morre. O estado corpóreo é transitório e passageiro. É no estado espiritual, sobretudo, que o espírito colhe os frutos do progresso realizado pelo seu trabalho na encarnação. É também nesse estado que se prepara para novas lutas e toma as resoluções que se esforçará por colocar em prática na sua volta à humanidade. O espírito também progride na erraticidade, adquirindo conhecimentos especiais que não poderia obter na Terra e modificando as suas ideias. O estado corpóreo e o estado espiritual constituem a fonte de dois gêneros de progresso, solidários entre si, pelos quais o espírito tem de passar alternadamente nas existências peculiares a cada uma dessas duas variedades de existências.
1: Vamos ticar esse peixe? Vamos ticar esse alimento? Que tem bastante informações aqui, porque o professor Allan Kardec está construindo a ideia, está construindo a revelação e mostrando para a gente a continuidade da vida. Então ele vai bem calmamente construindo o processo do espírito desencarnado. Então vem aqui comigo. Ele diz primeiro que no intervalo das existências corpóreas, porque uma vez que eu desencarno, que o corpo enferma ou uma morte através de um acidente, eu retorno à pátria espiritual e vou aguardar uma nova encarnação. Então ele vai chamar isso de um intervalo. E se eu tenho necessidade de encarnar, é porque eu ainda tenho lições a aprender no corpo físico e material. Lembrando que reconhece um espírito nobre pela sua ascensão sobre a matéria. A matéria não tem absolutamente nenhuma influência. Ele é capaz de encarnar, está no corpo, mas ele comanda todo o corpo físico. Ele não é escravo do corpo. Nós comandamos o nosso corpo? Quase sempre nós somos escravos emocionais do corpo. Somos escravos das sensações do corpo, né? Os prazeres como um todo. Então, no intervalo das existências corpóreas, já sabemos o que é esse intervalo, torna a entrar no mundo espiritual por um tempo mais ou menos longo. Então, pode ser de dias, anos, décadas, séculos. Aí vai depender. Agora, nós sabemos que quanto menos evoluído o espírito, menor tempo na erraticidade. Precisa voltar o mais breve possível, tá? Então, normalmente, espíritos que ficam séculos e séculos já são espíritos nobres, superiores, e normalmente, quando eles reencarnam, é em missão. Então, ele diz, no intervalo das existências corpóreas, o espírito torna a entrar no mundo espiritual, torna a entrar, porque ele veio de lá. Por um tempo mais ou menos longo, onde é feliz ou infeliz, conforme o bem ou o mal que haja feito. E Leonel aqui está me falando que há casos realmente de espíritos perversos, que permanecem na erraticidade, às vezes 200, 300 anos, por opção mesmo. E a misericórdia divina faz de conta que é decisão só dele. Então, a misericórdia divina, ela entende, ela espera. Então, tem casos realmente de espíritos de ordem inferior que ficam 100, 200, 300. A gente conhece na obra de André Luiz, a obra Libertação.

0: nós nos deparamos ali com quem? Gregório, que estava no mundo espiritual há séculos, comandando tudo. Conta pra gente, Carlinha.
1: O espírito de Castelnau d'Arri, da Revista Espírita, que ele não podia sair da casa.
0: E ele já estava ali quanto tempo?
1: Há mais de 200 anos.
0: Então a gente não pode nem corrigindo aqui, a gente não pode nem dizer que normalmente é espírito superior que fica muito tempo. Não, tem casos de espíritos também inferiores que ficam aí bastante tempo. Valeu, Leonel. Desculpa aí, tá? Leonel, atento, viu? Corrige isso. Onde ele é feliz ou infeliz, conforme o bem ou o mal que haja feito. Vamos conversar também sobre isso aqui. Nós não podemos carregar... Eu sei que nós tivemos séculos e séculos de um comando da igreja, né, da igreja católica apostólica romana, e nós trazemos as crenças, mesmo de várias encarnações nós estivemos. Então a gente meio que transfere, quando fala de umbral, vale, a gente vincula logo ao inferno, não é verdade? Então nós carregamos uma dificuldade para nos desvencilharmos disso. E a gente acha assim, que a gente vai desencarnar e que seremos levada para um umbral, que seremos levados para um vale, que seremos levados para... Não, nós não seremos levados. Nós apenas seremos atraídos para o local que nós vibramos. E esse local é aonde? É aqui. São dimensões diferentes. Então, eu apenas vou deixar o corpo e vou ver o mundo espiritual que eu vivi, que eu vibrei. Porque todas as noites, quando nós dormimos, nós vamos encontrar os nossos afins. Nós vamos para os lugares que nos apetece. Então, não é uma questão de eu esperar eu desencarnar. Isso é algo que já acontece. Então, quando eu sair de vez do corpo físico, no processo da desencarnação, que acabar o vínculo, acabou a vitalidade, eu vou estar permanentemente onde eu ia apenas no finalzinho, a noitinha, ficava lá um tempinho e voltava. Olha, desconfia quando tu acorda mal-humorada. Sabe aquela pessoa rabugenta que agora... Tu é vindo do quinto dos infernos. Porque como é que eu posso? Não, a gente tem que observar, isso é sério. Se nós acordamos num mau humor muito grande, tem alguma coisa que está errada. Isso quer dizer que eu vim de lugar maravilhoso? Ele difere da melancolia. Eu estou falando de agressividade, irritabilidade. Entendestes? A melancolia está lá no Evangelho, muitas vezes a gente vai, encontra os nossos amores, lugares muito bons, e a gente sente uma melancolia de ter que voltar para a luta. Então, eu estou falando aqui da irritabilidade, da raiva, do mau humor. Então, a gente não está bem, a gente não está indo para um lugar legal. É hora da gente começar a fazer mudanças. Então, eu tenho que primeiro perceber. Ou então, se eu já acordo com desejos, com ideias perversas na cabeça, né? O que, que a gente vai aprender? Muitas vezes o espírito nos leva a determinadas zonas para incutir ideias na nossa cabeça. E a gente acorda de manhã com todas as ideias, às vezes, absurdas. O que, que pode acontecer? Livro dos Espíritos, capítulo que fala da antipatia e da simpatia dos espíritos. Então, às vezes, você pode também ter estado com alguém, vamos supor, que é a tua afinidade. Da mesma forma, tem afinidade para tudo, entendeu? Mas se você acorda com esse bem-estar e com a sensação de fazer o bem, do amor, do cuidado, sabe? Da benevolência, você tem que entender qual o sentimento que vai na tua alma. Então, vamos lá. Conforme o bem ou o mal que haja feito. Então, eu serei levado a um lugar... Ou eu apenas vou me deparar com o lugar que eu sempre estive?
2: Eu sempre estive.
0: Então, nós precisamos realizar a nossa mudança moral aqui. Não tem problema se ontem eu era assim, mas tem problema se hoje eu sou assim. Porque hoje eu tenho lições que ontem eu não tinha. Então, eu tenho que fazer um esforço diário para eu começar a mudar o meu padrão vibratório. Para eu mudar as minhas companhias espirituais. Como é que nós podemos ficar com raiva dos espíritos que estão aqui nos alertando? Como é que a gente pode ficar chateado com esse bando de chicoteado? Porque eu achei até interessante conversando com o Leonel, né? Porque a palavra chicotada, né? Nova chibatada, né? Todo mundo, todo ser humano que escuta o evangelho, para ele é uma chibatada, porque dói. Porque mexe aonde a gente não quer que mexa. Mostra. Porque bate na verdade. A verdade dói. O estado espiritual é o estado normal do espírito. Então, estar encarnado não é meu estado normal. É um estado transitório. Estar no corpo é um estado transitório. Meu estado, nosso estado normal é o quando nós estamos em espírito. Aqui é transitório, tá? É o seu estado que definitivo, que será. Quando fala espírito, é a viver na eternidade, é aquele espírito que não precisa mais reencarnar. As lições agora serão outras. Então ele deixa de estar na erraticidade e passa agora a estar na eternidade. Vai ficar sem fazer nada? Não. Ele vai continuar o seu processo de evolução. Porque a nossa meta um dia é sermos um Cristo. Governarmos um planeta. O corpo espiritual, perispírito, não morre. O estado corpóreo, ele é transitório e passageiro. É no estado espiritual, sobretudo, que o espírito colhe os frutos do progresso realizado pelo seu trabalho na grifa isso aqui. Porque daqui a pouco ele vai falar algo que parece que vai contradizer isso aqui. Então, eu não posso achar que eu vou trabalhar no mundo espiritual para eu ficar bem. Ah, mas o André Luiz, mas ele passou 8 anos na agonia. Fora o tempo na Terra. Agora a gente pega o senhor Frederico Figner na obra Voltei, o irmão Jacó, que ele conta todo o processo da desencarnação dele, e ele estava sendo acompanhado pela filha e pelo doutor Bezerra de Menezes e pelo seu amigo Andrade, doutor Andrade. E nós? E ele foi mais de 30 anos trabalho firme em torno do bem ao próximo. Então, gente, é aqui. Nós não podemos perder tempo. Eu acho que cada vez que a gente estuda de forma séria o espiritismo, nós passamos a valorizar muito o tempo da gente. Você imagina o que é você passar 2, 3 horas numa rede social? Ou você passar 2, 3 horas vendo porcaria na televisão, porcaria, que não te acrescenta nada moralmente. E que você fica ali na ilusão, vivendo uma vida que não é a sua. Você perder tempo. É no estado espiritual, sobretudo, que o espírito colhe os frutos do progresso realizado pelo seu trabalho na encarnação. É também nesse estado que se prepara para novas lutas e toma resoluções que se esforçará por colocar em prática na sua volta à humanidade. Então vamos pegar novamente André Luiz, vamos pegar o nosso estudo Missionários da Luz. Então ali a gente vê a reencarnação de Segismundo e ele sendo preparado, né, para a encarnação, mas previamente todas as lições que ele viveu. Vamos pegar o próprio André Luiz, a quantidade de cursos que ele está realizando no mundo espiritual. Agora, o bom, o espetáculo dos estudos no mundo espiritual é que eles são práticos. Não existe estudo teórico. Eles aprendem a teoria praticando. E é um curso de 1 semana, presta atenção, né? Pode prestar atenção, um curso de 1 semana. 7 dias, 10 dias, faz um curso e sai com lições espetaculares de lá. Então, ele está aprendendo. Aí pergunta, ele está evoluindo? Ele está adquirindo pontos para a próxima vez que ele voltar ao mundo espiritual? Olha lá, O espírito também progride na erraticidade. Aí tem uma nota aqui, 7, que eu vou pedir para o Augusto ler.
3: Nota do editor, né? Não é um lugar determinado no espaço, mas o estado em que ficam os espíritos desencarnados ou errantes durante os intervalos de suas diversas existências corporais. Verem o Livro dos Espíritos, a questão 223 e as seguintes.
0: Mas para explicar essa, o espírito também progride na erraticidade, porque aqui ele está falando do espaço. Não é um espaço, não entende assim. Mas eu quero me ater à palavra progride. Então a gente lê isso aqui e diz, não, mas o espírito progride no mundo espiritual. Então o nosso querido André Luiz e tantos aqueles que a gente acompanha na obra, eles realmente estão aprendendo muitas lições. Então, a nível de aprendizado, eles estão progredindo. Mas para que haja uma evolução moral, eles estão tendo informações intelectuais. Para que haja uma informação moral, vai ser necessário que ele encarne e viva as lições. Que foi exatamente o que nós acabamos de ler aqui, olha. O estado corpóreo é transitório e passageiro. É no estado espiritual, sobretudo, que o espírito colhe os frutos do progresso realizado pelo seu trabalho na encarnação. Vamos para o Livro dos Espíritos. Vou pedir aqui para a nossa irmã Mita ler. Questão 175A.
1: Não seria mais feliz permanecendo na condição de espírito? Não, não. Estacionar-se-ia e o que se quer é avançar para Deus.
0: Então, o que ia acontecer? Os espíritos respondendo a Kardec. O que ia acontecer se permanecesse só na erraticidade? Iria estacionar, exatamente. Porque o que acontece? A gente aprende. Então, tu imagina tu dentro de uma sala, o professor te ensina. Mas como é que vai saber se você aprendeu ou não? A prova. A prática. Vamos para a prova, vamos para a prática. Vamos ver se você... Então, toda vez que a gente retorna ao mundo físico no processo da reencarnação, dependendo da nossa condição de espírito, o que eu estou querendo dizer? Muitas vezes a gente desencarna num estado de perturbação muito grande, permanece no estado de perturbação no mundo espiritual, não consegue se recuperar e dali mesmo é direcionado uma nova encarnação. Então, o cidadão não teve estudo, não teve nada no hospital, porque não tinha condições. Por exemplo, há casos de suicídio, você se jogou na frente de um trem, você se esfacelou todo. Olha como está o corpo perispiritual. Olha como está o nível de desequilíbrio desse ser. Quase sempre são reencarnações que têm que ser programadas. E ele reencarna numa situação deplorável. Entendestes? Então, aqueles que conseguiram estudar, então, ou seja, vai vir uma nova reencarnação, quase sempre essa nova encarnação, a gente vem e vem com informações que antes nós não tínhamos. Sabe como é o nome disso? Misericórdia de Deus. Então, nenhum de nós, o papai não nos joga aqui e diz, vai lá e te vira. Vai, reencarna, você tem recursos. Vai vir ainda junto contigo o anjo da guarda. Tu vai para a cidade específica, para o bairro específico, para a condição financeira específica, para a família específica, para o teu progresso. É uma programação espetacular, né? A misericórdia divina. É um ato de amor enorme. Então, o espírito também progride na erraticidade. A gente sabe o que quer dizer esse progride. Adquirindo conhecimentos especiais que não poderia obter aqui na Terra. As lições que o André Luiz tem no mundo espiritual, ele teria como ter aqui? Não teria. E modificando as suas ideias, o estado corpóreo encarnado e o estado espiritual constitui a fonte. Fonte é o quê? É o que nasce, é o que jorra, né? A fonte de dois gêneros de progresso. Dois gêneros. Gênero é diferente, gente. Mas eles são o quê? Solidários entre si. Porque aqui o gênero de lições de aprendizado é com a matéria. É com o material, é com o prazer, é com a sensação. Nós temos uma máquina cerebral. E no mundo espiritual são lições de ordem espirituais, me convidando à espiritualidade. Então você acha que aquelas nossas primeiras encarnações, extremamente primitiva, você acha que naquela condição a gente passava muito tempo no mundo espiritual? Claro que não. É por isso que não existe erraticidade para animais. O propósito da erraticidade é nos espiritualizar. Vai espiritualizar animal? Se ele não é nem um espírito, ele é um princípio inteligente. Então, solidários entre si, pelos quais o espírito tem de passar alternadamente, encarna e desencarna, nas existências peculiares, particulares, a cada uma dessas duas variedades de existência. Então, o que é que eu tenho que aprender na matéria? A administrar a matéria. Porque para eu ser um Cristo, eu tenho que ter todo o domínio da matéria e todo o conhecimento. Então, você olhar para a tia e dizer, tia, uma pergunta. Jesus teve medo da cruz? Jesus teve medo de desencarnar, tia? Jesus se apaixonou por Madalena, tia? Teve filho? Você não sabe. Se a gente elabora esse tipo de perguntas, nós ainda não temos consciência o que é ser um Cristo. O ungido. Nós ainda não conhecemos a escala espírita de O Livro dos Espíritos. Espírito puro, classe única. Aí vai ver lá quem é, como é. Aí dizer, tia, então Jesus é um espírito puro? Não, ele já está além disso. Então, são coisas que, à medida que nós vamos estudando, a gente não precisa mais fazer determinadas perguntas, porque é só a gente observar. Poxa, se na escala espírita ele fala de um espírito puro e diz ali como é, as características de um espírito puro, eu vou fazer essas perguntas sobre um Cristo? Aí é para acabar, né? Foi bom, gente? Se você chegou até aqui o final, deixa seu comentário. É muito importante a gente poder ler o teu comentário. 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
4: Assim, concluindo o nosso estudo de hoje, e agradecendo o nosso Mestre Jesus por mais este momento de aprendizado, vamos orar?
0: E assim agradecemos a Deus nosso Pai sempre, ao nosso Mestre Jesus, aos amigos espirituais e aos nossos anjos de guarda. Muito obrigada, Senhor. Que assim seja.

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